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0: Pois é, gente, agora 21h05 do Eu de Cá, você de lá, ainda no clima das comemorações, né? Ainda pensando na Rádio Nacional da Amazônia, que ontem completou 49 anos. E ontem eu fiquei devendo muitas participações. Minha querida amiga Sula Cervires, que durante anos e anos estivemos juntos dividindo o programa Ponto de Encontro, desde o dia do seu começo, né? Ela mandou uma mensagem tão bonita para nós aqui no Eu de Cá, Você de Lá, homenageando a Rádio Nacional da Amazônia, e infelizmente ontem eu não coloquei no ar. Vou colocar agora para vocês ouvirem a voz daquela que foi uma grande e é uma grande locutora do Brasil, da Voz do Brasil, do programa Ponto de Encontro e de muito Domingo Nacional e outros mais. Minha querida amiga Carmen Crisula Hércules Cervires Almeida, boa noite! Fala, minha amiga, boa noite!
1: Olá, gente amiga, olá, gente querida, boa noite! Boa noite, Maurício Rabelo, que boa alegria noite. Poder participar com você, mesmo que de longe, só pois por mensagem, desse programa que homenageia a nossa Rádio Nacional da Amazônia, que completa 49 anos. E, olha, sou muito feliz por ter feito parte da história da Rádio Nacional da Amazônia.
0: E nós também.
1: Principalmente por ter tido um companheiro como você, que durante 13 anos
0: obrigado,
1: esteve comigo,
0: Sula,
1: no Ponto de Encontro. Nós dois juntos formávamos uma dupla incrível, imbatível. Que lembranças
0: bom,
1: lindas,
0: né,
1: que eu tenho
0: eu
1: desse período, Maurício.
0: Sabia.
1: Fui muito feliz e eu gostaria aqui de deixar o meu carinho, a minha homenagem linda, sim, a esses 49 anos, que foram muito importantes, muito importantes.
0: Com
1: eu
0: certeza.
1: Que passei quase 40 anos aí, eu saí daí da Rádio Nacional com 39 anos e meio de casa, né?
0: De casa,
1: e,
0: né?
1: Olha, desses 39 anos, 13, passei ao seu lado.
0: Exato.
1: Com belas lembranças.
0: Dividindo,
1: você foi um amigo que me ensinou muito,
0: opa,
1: muito mesmo, durante você... todo o período que
0: obrigado,
1: esteve comigo. E durante todos esses anos, você continua
0: uhum.
1: me ensinando, porque você continuou mantendo
0: opa.
1: A sua voz, o seu carisma, continuou mantendo a sua personalidade. Você é um uhum. cara incrível, Maurício.
0: Obrigado.
1: Te respeito demais. Te amo muito.
0: Obrigado,
1: e eu gostaria aqui de deixar
0: obrigado.
1: Essa homenagem para vocês todos que estão aí na escuta, ouvintes queridos, amados, que estão no meu coração.
0: Sula,
1: eu fiz uma cirurgia de catarata e por conta disso não estou podendo sair muito.
0: É.
1: Eu fiz hoje, né, na verdade.
0: Nossa.
1: Então, por isso, por essa razão que eu não estou aí com vocês.
0: Tá
1: Maurício,
0: certo.
1: Um grande beijo do fundo do meu coração, um grande abraço carinhoso a todos esses ouvintes que continuam te acompanhando, e você é

0: merecedor de todo o sucesso que você tem, de toda a graça de Deus que você tem recebido em sua vida. Eu deixo meu beijo para você, para Madalena, sua família, e também para a família de todos os nossos colegas aí da Rádio Nacional, num todo, porque a Rádio Nacional se confunde mesmo com a Nacional da Amazônia, são irmãs de coração, de programação. Então, dessa forma é que eu me despeço aqui, deixando o meu abraço, é a minha homenagem. Um beijo, Maurício Rabelo.
1: Obrigado.
0: Um beijo, meus ouvintes queridos, maravilhosos, que moram no meu coração até hoje. Olha,
1: não vai
0: sem
1: sair
0: pagar
1: nunca,
0: aluguel.
1: Né?
0: Tá? Certo. Um abraço grande, parabéns para a nossa Rádio Nacional da Amazônia pelos 49 anos.
1: Que coisa boa! Muito obrigado, querida amiga Sula Seviles. Quantas palavras bonitas dirigidas à Rádio Nacional da Amazônia, essa que foi e será sempre a sua casa, 39 anos da sua juventude, do seu talento, dedicados ao seu trabalho aqui, ao povo da Amazônia e do Brasil. Nós também sentimos muita saudade de você, viu, Sula? Cheguei de Manaus sem saber nem onde ficar e você esteve do meu lado. Venha cá, vamos apresentar o Luiz Antônio Alves, nos colocou para apresentar juntos o programa Ponto de Encontro, entregou e a gente tocou o barco, você sempre produzindo e apresentando junto comigo, apresentando. Você fazia a produção e apresentava junto comigo, me coordenando, dando as orientações dos momentos de dificuldade, você estava sempre me ajudando. Obrigado. Quando eu tive uma fratura nos dois braços e eu não quis ficar mais de 15 dias fora da rádio, então voltei no tempo do trabalho, mesmo com dificuldade, né, com os dois braços engessados, e você pegava um recado para eu ler, outro para você, um para eu, um para mim, outro para você. E olha, jamais eu vou esquecer, viu, minha amiga? Um grande abraço, um abração para você, o Jorge, o Jorginho, a Betinha, a família inteira, e o Eu de Cá aguarda você aqui com os olhos plenamente recuperados dessa cirurgia. Eu tenho certeza que vai chegar até o que não deve, viu, minha amiga? Um abraço grande. Olha, tem mais aqui falando conosco. Daqui a pouco tem um jogão de bola. É meu amigo Leozinho de Pádua, mandou um abraço aqui dizendo boa noite, Márcia Ferreira e Leozinho de Pádua. Ele mandou um quadro aqui bonito dele. Mas ela é bonita e ele não tem as feições muito assim, né? Ele gosta de botar defeito em mim, mas ficou muito bom o quadro aqui. Gostei, viu? Opa! Então, deixa eu só mandar um abraço aqui para... Já eu leio a sua mensagem, Leozinho. É lá da Vila Pindaré, em Buriticupu, no estado do Maranhão. Um abraço para o amigo João da Fé. Alô, João da Fé! Um grande abraço, muito obrigado, muito obrigado. O Leozinho falou assim... Maurício, boa noite. Boa noite, meu caro amigo José Maurício Rabelo, filho do Brasil. Boa noite, meu amigo Leozinho, filho de Loreto. Ele está dizendo muito obrigado pela recepção ontem. Maurício, eu te comparo como aquela mãezona cuidando dos seus filhos, né? Assim é você aí no estúdio da Rádio Nacional. Ontem você se virou nos 30 e deu oportunidade para todos falarem nos microfones do Eu de Cá, Você de Lá, da Rádio Nacional. E a gente faz tudo para conseguir agradar a todos, né? Eu sei que não conseguimos, a gente fica devendo, que a gente é falho, mas o que eu posso fazer é com a melhor das intenções. E você está me comparando a uma mãe que cuida dos filhos, né? E você até me mandou uma mensagem há pouco falando que eu devo ter herdado isso. Ela está vivíssima, forte, da minha mãe, Dona Gasparina. E é verdade, ela cuidava de todos, dando... Eu lembro quando a gente comeu a primeira maçã, ela comprou uma maçã, que ela teve que ir à cidade fazer uma consulta, comprou uma maçã, o dinheiro não era muito não, e dividiu uma maçã para seis, um pedacinho para cada um, do tantinho que era para um, era para o outro, né? E assim foi a vida inteira, e ela conseguiu junto com meu pai, uniu seis filhos, graças a Deus, nós todos somos ligados uns nos outros, graças a Deus, respeitando muito e trabalhando juntos, né? Se um precisar, o outro é solidário na hora. Obrigado, amigão Leozinho de Pádua! Minha mãe é minha eterna professora, educadora sempre, né? Um beijão pra ela que escuta toda noite lá em Formoso do Araguaia, no Tocantins.

0: Obrigado, Leuginho de Pádua. Ele manda um abraço para a Fátima, o Anderson Vareta, o Zé Alves. E pede uma música do Tião Carreiro e Pardinho, A Mão do Tempo. Só que hoje não dá tempo mais, viu, meu amigo Leuginho? Chegando no final aqui do programa, tem o Maurício, lá do estado do Ceará, o meu xará. Alô, Maurício, boa noite!
1: Boa noite, Maurício Abelo. Aqui quem fala é Maurício da Guia.
0: Aham.
1: Fica aqui em Boa Viagem, no Ceará.
0: Sei.
1: Manda um alô pra mim aí, Maurício Abelo, por favor. Oh. Sou filho da Dona Maria.
0: Filho da Dona
1: Dia
0: Maria.
1: Dia 15 agora, daqui 13 dias, vai fazer 3 anos que ela partiu.
0: Que ela faleceu, né, Dona Maria Rodrigues.
1: Aqui na casa, Maurício Abelo, sozinho.
0: Deus, né?
1: É, o Zé Maria do Relógio tá mandando um abraço para você, Maurício.
0: Zé Maria
1: do Relógio. Todos daí da Rádio Nacional.
0: Zé Maria do
1: Maurício,
0: Relógio.
1: Maurício, por favor, solta meu telefone aí no ar.
0: Uhum.
1: Se alguém quiser conversar comigo, por favor.
0: Rapaz.
1: Só entrar em contato comigo nesse meu zap aí, tá bom, Maurício?
0: Tá bom,
1: por favor.
0: Tranquilo.
1: De repente tá uma pessoa aí querendo conversar, aí a gente pode conversar. Tá.
0: Deixa eu te falar, já tem o futebol. É, o telefone do Maurício é esse aí, viu? Anote, o telefone dele é 85 DDD 99974-7158. 99974-7158. Meu amigo, você é um menino bom, viu? Lá de Mato Grosso, deixa eu mandar um beijão aqui pra uma moça que falou assim. Oi, rapidinho.
2: Boa noite, Maurício Abelo. Tudo bem, meu querido?
0: Tudo. E você?
2: Que é a Elsa, de Confresa. Maurício, manda aí pra nós um modão, Maurício.
0: Elza de Confresa, Mato Grosso, não dá mais tempo. Obrigado, meu amigo Zé Alves. Obrigado, Elza, em Confresa, Mato Grosso, chegando no seu rádio. Vitória e Vasco pela Copa do Brasil, direto do Barradão. Narração, André Luiz Mendes. Comentários, Rodrigo Ricardo. E plantão do Maurício Costa. Obrigado, Zé Alves. Até mais ver, gente do Brasil. Tchau.

Chegou na Rádio do Brasil, Estádio Manuel Barradas, o Barradão em Salvador. 21 horas 17 minutos, 26 graus é a temperatura. Na boa terra, na Bahia de Todos os Santos, que hoje recebe um confronto que vai definir mais um semifinalista da Copa do Brasil. Ontem deu Galo, hoje vai dar Vitória ou Vasco, vai dar Palmeiras ou Peixe. Amanhã vai dar Grêmio ou Internacional.

0: As semifinais vão se aproximando. Lembrando que o Vasco venceu com o gol do Andrés semana passada em São Januário por 1-0, por isso joga por um empate hoje aqui contra o Vitória. Para o Vitória, um gol para os pênaltis, 2 de vantagem, leva a vaga. Se terminar empatado ou o Vasco vencer o jogo, teremos pênaltis ou então o Vasco da Gama classificado. Tudo isso você vai conferir aqui no microfone Nacional do Brasil, no Som da Nacional. Hoje é jogão de bola nacional, vai mostrar tudo, tudo, tudo pra você, galera do Brasil. E tá na hora de movimentar os craques da reportagem nacional, aquele movimento gostoso dos donos do microfone. As feras da notícia vem aí. Eu quero abrir o vestiário do Leão, abrir o vestiário do Vitória. O primeiro destaque do Vitória vem com ele,
1: Rodrigo Ricardo.
0: Salve, salve, parceirão!
2: Salve, Andrezão! Vitória tenta espantar a má fase. Já são 3 derrotas seguidas. Perdeu para o Bahia, seu arquirrival, dentro do Barradão. Foi aquela confusão toda. Depois perdeu para o Vasco em São Januário. E a última derrota foi fora de casa para o Atlético Mineiro, em jogo válido pelo Campeonato Brasileiro. Vitória quer hoje reverter essa desvantagem para o Vasco, como já fez anteriormente, quando superou Flamengo e Atlético Paranaense, Andrezão.
0: Beleza pura, eu quero ir pro lado do Machão da Gama, galera do Vasco esperançosa, esperançosa hoje, em que o Vasco saia classificado de Salvador. O destaque do Vasco, Rodrigo Ricardo.
2: O Vasco vem embalado, venceu o jogo de ida por 1-0 em São Januário, em seguida venceu o Cruzeiro por 3-1 no Campeonato Brasileiro. Está na luta para sair do Z4 e pode até sair hoje, caso o Flamengo marque mais um gol. Já está 2-0 para o Flamengo no Maracanã. E hoje tem o desfalque do Cuiabano. E no seu lugar joga Lucas Piton.
0: Beleza pura, é hora de opinião, lugar de palinha na latinha. O assunto é para você, Marcelo Snigo. Fala, meu capitão. Boa noite.
3: Muito boa noite a todo mundo ligado aqui na Rádio Nacional. Boa noite, meu super locutor Andrezão, meu parceiro aqui, RR ao meu lado, e essa galera curtindo mais um jogaço de bola aqui na Rádio Nacional. E vale vaga na semifinal, é um jogão, é o jogo da volta, jogo importantíssimo para as pretensões tanto de Vasco quanto de Vitória. Jair Ventura joga tudo aí nessa classificação, vem de maus resultados. E o Vasco pode ter uma noite maravilhosa, como muito bem disse aqui o Rodrigo Ricardo, classificando para as semifinais da Copa do Brasil e, quem sabe, até saindo da zona de rebaixamento no Brasileirão, Andrezão.
0: Beleza pura! Eu vou agora até o plantão nacional de esporte.
2: André Luiz Mendes, nesse momento está acontecendo no Maracanã, Flamengo e Mirassol, jogo atrasado.
0: 45.
2: Já está quase no finalmente, quase terminando o jogo. O jogo começou às 7h30 da noite aqui no Rio de Janeiro e o Flamengo vai vencendo por 2-0. Com esse resultado, o Flamengo fica apenas a um ponto do líder Palmeiras no Campeonato Brasileiro e tira aquele asterisco, acabou aquele asterisco. O Flamengo agora passa a ter o mesmo número de jogos que a maioria dos times no Campeonato Brasileiro.
0: Tá certo, beleza pura. Rodrigo Ricardo informando tudo pra você. O Verdão já tá vendo o Mengão pelo retrovisor, parceiro. É, agora tem aquele detalhe que o Galvão falava: uma coisa é chegar, a outra é ultrapassar. São duas coisas completamente diferentes. Estamos com 45 minutos e 40 segundos no Maracanã, 6 de acréscimo, e o Flamengo continua vencendo o Mirassol por 2-0. Para você ficar ligado no futebol do Brasil, no show de bola nacional, a nacional que tem o tamanho da sua emoção, com as feras que estão chegando, torcedor do Brasil, Rio de Janeiro, controle geral, Gomes Freire 474, na Lapa, onde bate o coração da Nacional Rio, o meu amigo Jorge Brum, ao lado do Joca Sanz, quem pilota a máquina para todo o território brasileiro, é camisa 10, é faixa preta, é ninja, é categoria, Roberto Barrucho comanda as emoções para todo o território brasileiro. Em Brasília, o Alberto Paris, José Ageu, José Alves, com o nosso querido Paulo Meirelles, o Boró, produção do Luiz Ferreira. Está no ar o show de bola nacional, galera!

0: olhar aqui no microfone, no Brasil, uma nacional. Tem o tamanho da sua emoção. Não para, não para, não para, não, galera do Brasil. Futebol é aqui pra você conferir. Numa muito boba nacional, não para. Hoje é dia de vitória. E de Vasco da Gama, ontem o Atlético Mineiro venceu de virada ao Cruzeiro no Mineirão. Por 2-1, é o primeiro semifinalista. Hoje sai mais dois semifinalistas. O Palmeiras, que fez 3-0 no primeiro jogo contra o Peixe, contra o Santos. O Vasco da Gama, que tem esta partida que vamos comandar aqui ao lado do Vitória no Barradão. E amanhã o Grenal será no campo do Grêmio. Primeiro jogo lá na arena do Inter. O jogo foi 0-0. Portanto, é isso. Queria saber do Esmigo. A missão do Santos, para mim, é impossível. E para você?
1: Ah, é uma montanha muito alta para escalar, né? Mas sabe que futebol, tudo pode acontecer. Mas a chance do Santos é bem inferior. Eu acho que o Palmeiras não deixa escapar essa não, Andrezão.
0: E hoje, pra você, o que é que dá hoje? Da vitória ou da Vasco da Gama, hein, Esmigo?
1: Cara, eu tô bem animado. Eu tô achando que o Vasco, pelo momento, pelo placar que fez no primeiro jogo, não foi um placar muito com uma gordura muito grande, mas fez 1-0 e acho que tem tudo pra passar, mesmo sendo lá no Barradão, que ganhar do Vitória no Barradão, a gente sabe que é sempre uma pedreira.
0: Beleza pura, você confere comigo no Futebol do Brasil, tá na hora de conhecer as feiras do jogo. Ele abre o cardápio e mostra pra você as emoções de Vitória e Vasco da Gama, tá na hora e agora. Vem aí, os craques do jogo na Rádio do Brasil.

O Vitória está escalado e confirmado no gol. Camisa número 1, o capitão, goleiro Lucas Arcanjo. Na lateral direita, 98, Matheus Silva. Dupla de zaga, 25, Kaká. 36, Luan Cândido. Na lateral, 13, Ramon. Meio de campo, 15, Wallace. 88, Zé Vitor. 10, Mateuzinho. No ataque, 33, Eric. 12, Tarzia. 79, Renato Kaiser. O técnico é Jair Ventura, que tem à sua disposição no banco de reservas. 71, goleiro reserva Yuri. 26, Edenilson. 18, Cauã. 83, Gemerson. 70, Fabiano. 40, Iago. 41, Wendel. 11, Osvaldo. 7, Marinho. 23, Fábio. 20, Lucas Silva. 91, René.

Piratas, Vasco da Gama. Vem a campo com no gol. Camisa número 1, Léo Jardim. Na lateral direita, uruguaio. Camisa número 2, Puma Rodrigues. Dupla de zaga, 46, Cuesta. 30, Robert Renan. Na lateral esquerda, 6, Lucas Piton. No meio de campo, 5, Sosa. 83, Ramon Rique. 23, Thiago Mendes, o capitão. No ataque, 28, Adson. 11, o colombiano Andrés Gomes. E no comando do ataque, o centroavante, camisa número 77, o argentino Spinelli. O técnico português Pedro Manuel tem à sua disposição no banco de reservas. 13, Daniel Fusato. 96, Paulo Henrique. 43, Lucas Freitas. 80, Bruno André. 29, Paulinho. 82, Avelar. 70, Euder. 3, Tchê. 17, Nuno Moreira. 18, Marino. 7, David

0: DD 9 Colide. Apita Vitória e Vasco. O árbitro é Rafael Rodrigo Klein, do Rio Grande do Sul, auxiliado por Bruno Bosquilha, do Paraná, e Nailton Júnior de Souza Oliveira, do Ceará. O árbitro de vídeo, na verdade é a árbitra de vídeo, Daiane Muniz, de São Paulo. Dito isto, vai voltar ele, o locutor de todas as ondas.
1: Lado a lado com a galera, Rodrigo Ricardo já apresentou pra você. O Vitória tem Lucas Arcanjo, Matheus Silva, Kaká, Luan Cândido, Ramon, sistema defensivo.
0: Acabou.
1: Meio de campo tem o Wallace. Acabou onde?
0: Acabou no Maracanã, Flamengo 2, Mirassol 0.
1: Beleza pura. Gols de Carrascal e Lucas Paquetá. O meio campo do Vitória traz o Wallace, Zé Vitor, Mateuzinho. O ataque tem Eric, Renato Kaiser e Tárcia. O argentino número 12, o Vasco da Gama de Léo, Jardim, Pumita, Cuesta, Roberts, Renan e Lucas Piton, Sosa, Ramon Rique, Thiago Mendes, Adson Spinelli e Andrés Gomes, o time do Vasco da Gama. Só lembrando para o torcedor aí que tá ligado na gente, de Vitória e também torcedor de Vasco da Gama, e os que gostam do futebol e curtem o futebol da Nacional, mesmo não torcendo para nenhuma das duas equipes. Primeiro jogo, 1-0. O que é que o Vitória precisa? No tempo normal, 2 gols de diferença para nos 90 minutos passar à frente. Se o Vitória fizer 1 gol de diferença apenas, teremos penalidades máximas. O que é que o Vasco precisa? Que o jogo termine empatado ou que ele vença a partida. Basta isso para o Vasco passar para as semifinais desta Copa do Brasil. Está quase tudo pronto no Barradão, Manuel Barradas em Salvador, galera, já já. Alguém vai dar um tapa no acarajé e a bola vai rolar. Está tudo prontinho, prontinho, prontinho, torcedor do Brasil. Prepare o seu coração, bem emoção no seu rádio aí, galera. É Vitória da Bahia, Vasco da Gama. Vale vaga nas semifinais da Copa do Brasil. Tudo prontinho, prontinho, prontinho. O público é bom. A casa não está completamente lotada hoje do Vitória, mas o público é por muitos espaços ainda. Não está aquele caldeirão que a gente esperava que estaria. Pelo menos pelos comentários, né? A coisa está aí. Então, tapa na bola do Spinelli, está rolando.

0: lado a lado com a galera correndo atrás dela aqui no Futebol do Brasil, aqui no microfone esportivo da sua Nacional. A Nacional tem literalmente o tamanho da sua emoção. A Nacional não para, não para, não para, não para, não corre atrás da bola para você. Há pouco terminou no Maracanã, Flamengo 2-0 pro Mirassol, jogo atrasado da quarta rodada do Campeonato Brasileiro. Havia uma previsão dele ser realizado antes da Copa do Mundo, não foi possível e foi realizado agora, e o Flamengo, que tinha um jogo a menos, com esse jogo a mais se iguala a todo mundo, mas em compensação reduz. Desde o Campeonato Brasileiro começou, estamos na 25ª rodada, né? Vamos caminhando para a 26ª. É a menor distância entre Palmeiras e Flamengo até agora, que já chegou a 11 pontos e apenas um ponto de diferença, e eu acho que o campeonato vai ficar definido realmente entre os dois aí, e talvez, ô Smigo, o confronto direto seja o grande divisor de águas aí pra gente saber o que vai acontecer, hein?
1: É, tem esse jogo ainda entre os dois, né, o primeiro e o segundo, Palmeiras e Flamengo, e a gente pode definir muita coisa. Na verdade é o segundo jogo, né, já teve o primeiro, quem ganhou foi o Palmeiras, venceu o primeiro, 3-0 no Maracanã, é verdade, e no agora vai ter que jogar em São Paulo o Flamengo. Vamos ver. Eu acho que ainda tem muitas rodadas aí, né, Andrezão?
0: É verdade, galera do Brasil. E com você sintonizado aqui no microfone da sua Nacional. A Nacional corre atrás da bola para você, uma muito boa. A Nacional tem o tamanho da sua emoção. Não para, não para, não. A bola ficou na direita. Agora vem para o toque de bola por ali na dividida. Tentou a tabela. Botou para Renato Kaiser. Vai para ele de fundo. Vem cruzamento. Rasga de qualquer maneiro. Pitou. Uma bola sobra pelo meio por ali pro jogador que é o Rick. Ela bateu. Sobra para o Rick. Escorou de primeiro. Tentou botar na grande área. Deixou. Deu mole. Entrada na grande área. A bola é boa. Enrolada para Ramon na canhota. Invade pelo centro esquerdo. Entrou na área, voltou, cruzou para a grande área, vem a zaga, rasga de qualquer maneira a zaga do Vasco da Gama, que sai no contra-ataque agora com o Watson. Já perdeu a bola para ali para a lateral, mas é lateral para o Vasco da Gama. E aí, RR?
2: É, o Vitória dando um calor, Vitória que precisa do resultado, dando um calor no Vasco, mas o Vasco com dificuldades aí nesse primeiro tempo. E detalhe, esse gramado, aliás, não é que tenha virado uma moda, tem sido reclamações realmente necessárias de treinadores, jogadores, sobre a condição do gramado. E o Barradão também não tá bem castigado esse gramado, Andrezão.
0: É verdade. Depois, Rodrigo Cato, você me fala, se você tivesse que me dar um número de distanciamento entre de 1 a 10, qual que você daria? Daqui a pouco você fala para mim. A bola vem enrolada pelo meio de campo da equipe da Vitória. Vitória domina, vem tentando tramitar por ali com o Kaká. Se manda pelo lado esquerdo do gramado. Manda para o jogador que é o Luan Cândido. Ele recolhe de primeira para Ramon. Ramon infiltra a jogada. Busca o comando do ataque com o Tarzia. A bola acaba saindo, espirrando. Direto para a linha de lado. É lateral que favorece a equipe do Vitória. Ela bateu no Pumita primeiro, vem o Ramon Rick e despacha ela para linha de lado, né, Rodrigo?
2: É verdade, Andrezão. Aconteceu justamente isso, saiu pela linha de lado. Em relação àquela pergunta anterior, eu daria nota 6, Andrezão. 6.
0: Ah, tá bom. Beleza pura. Pra 6 é muita coisa, mas tudo bem. Vamos que vamos, torcedor do Brasil. Não para, não. Confio nos meus companheiros. Isso é o que vale. 3,5 do primeiro tempo e o Andrés já está sentindo aí, tomou um toco aí por baixo, hein, Rodrigo?
2: Verdade, a entrada dura, mas não carecia de cartão amarelo, realmente o cartão amarelo nem pintou. Foi a falta, o colombiano já está de pé, ele que foi o autor do gol da vitória do Vasco lá em São Januário, na primeira partida, Andrézão.
0: Diga-se passagem, não, gol não, golaço. Porque o gol que ele fez foi uma coisa linda, trouxe para a perna esquerda, tirou do goleiro, botou no cantinho. E o Vasco estava jogando naquela oportunidade desde os 17 minutos do primeiro tempo com apenas 10 jogadores, porque um foi expulso, foi o Cauã Barro, que não joga nesse jogo. Ele tá meio queimado com a torcida, né, Rodrigo Ricardo?
2: Tá. Tá, hoje ele não poderia jogar porque tá cumprindo a suspensão automática. Mas ele realmente não jogou também contra o Cruzeiro, quando ele poderia jogar, já que era outra competição. E foi aquela expulsão que muitos, a gente considerou como pedagógica, né? Um lance realmente para ser prova para virar juiz de futebol.
0: É verdade, galera do Brasil. A bola fica rolada aqui para a cabeça da grande área do Vitória. O Leão vai para cima do Vasco da Gama. A bola bem pela direita, agora deslocado por ali pelo jogador com o Matheus Silva. Ele domina a miniatura, caminhando, rolou pelo meio do caminho. Agora ficou bonito, entregue na frente. Tarzia vai para ter direto para o gol. Chega a primeira zaga para tirar. Primeira, segunda. E o Rick fica na falta. É falta em cima dele, Rodrigo.
2: É falta. O Vasco ia tentando puxar o contra-ataque. O Ramon Rick, que é uma cria da colina, tentou o drible e aí foi desarmado com falta. Falta bem marcada aí pelo árbitro, que estava pertinho do lance. Bola Vasco!
0: Belebele, futebol é aqui pra você, galera. Hora certa, Nacional. Em Salvador, galera do Brasil, confiro para você, Copa do Brasil, jogo de volta. Aqui, couro comendo, bola rolando e o tempo passando. Bom, muito bom, o tempo não para, Nacional, crava no seu rádio e você acerta o seu. Pelo meu, confira aí, 5, 4, 6, primeiro ato do espetáculo da mais querida do Brasil. Resultado que classifica o Vasco. Vitória e Vasco, 0 a 0.
2: Na Vila Belmiro, 2 minutos do primeiro tempo, Santos 0, Palmeiras também 0.
0: Dentro, parceiro, é comigo mesmo. A bola vem para a Vitória, lado esquerdo na grande área, vai chegar primeiro. Sousa chega com que categoria, limpa e libera para o Vasco da Gama, despacha para a linha de lado. Domingo tem mais, galera, domingo tem Mangueirão para você em Belém, tem Remo e Flamengo, 4 da tarde, a bola rola às 3h30, Patota está no gramado, eu ao lado do Mário Silva e do Rafael Monteiro, aqui no microfone do Brasil para você. A bola fica dominada de novo pelo meio do gramado, Tardia dominou, parou, brecou, soltou para o Cândido, botou na cabeça da grande área para Mateuzinho, trabalha com a caneta esquerda, ele prefere jogada pela direita aqui, ela fica deslocada aqui para o Matheus Silva, faz pelo meio de campo, agora briga para o Nil, Eric tentou fazer o levantamento, bateu errado na bola, o Thiago pegou um bolão na canhota agora para o Andrés, Andrés botou na frente, segurar o cara que é difícil, driblou para lá, para cá, quando ele engatilhar para apertar o dedo, o cara chegou e travou o tambor dele, Rodrigo Ricardo.
2: Se embolou o colombiano, uma boa chance no contra-golpe ali pelo lado esquerdo de ataque. Mas se embolou com as próprias pernas, esqueceu da bola, Andrezão. Aí não dá, né? Não pode driblar, tem que levar a bola junto também.
0: No futebol, a única coisa que você não pode esquecer é a bola. Pode esquecer chuteira, meião.

0: A bola tem que estar com você, parceiro. Ou então você está com ela para colocar alguém em condição, como agora, por exemplo, que o Renato Kaiser recebe uma bola no costado, lado direito, tem cruzamento, direto, para a boca do gol, Tarcinha meteu a cabeça na bola, Ramon de novo, para a boca do cofre, Cuesta mergulhou, soltou de primeira, Renato Kaiser, direto para a linha de fundo, assustando, mas assustando muito, Léo Jardim, que perigo, Rodrigo!
1: Perigo, a galera do Vitória fez um, bopeou a zaga do Vasco num bate-rebate, ninguém cortou direito, só cortes pequenos de cabeça e quase de cabeça o Kaiser, que já é, além do ex aí, foi um jogador formado nas bases vascaínas, por pouco não abre o marcador no Barradão.
0: Futebol para você conferir aqui no microfone esportivo, na sua verdadeira e mais importante rádio do Brasil. A Nacional, teu tamanho, da sua emoção, não para, não para, não para, não. Galera, futebol é aqui para você conferir aí. Tem um toque de bola, a bola meio despachada para o lado esquerdo, gramado para Spinelli. Spinelli largou para Adson, Adson vem pelo Vasco da Gama, taxou falta. Foi agarrado pelo braço pelo Ramon ali. Jogadinha promissora, era para cartãozinho, hein, ô Rodrigo?
1: É verdade, mas essa... Eu tenho dúvida, porque ele foi um drible pro lado também, né? Não foi um drible na direção do adversário, enfim. Foi falta, obviamente, mas não sei se eu aplicaria o cartão amarelo, Andrezão.
0: Tá certo. Eu quero saber, depois desse ataque do Vasco, a opinião do Marcelo Smigo aqui no microfonaço do Brasil. Vem bola para dentro da grande área, agora vem a batida de primeira do esquinado para dentro da grande área. Spinelli meteu a cabeça na bola, vem Kaká para rifar de qualquer maneira. Ela vem para briga por aqui pelo lado direito. Piton parou, pode parar o jogo, aí Piton tá caído. Mas agora ele está se levantando, está tranquilo. Adson vem, recupera a bola, levanta, solta mais atrás agora para vir levantamento. Rick botou para dentro da grande área, toque de cabeça, passa pelo Spinelli, cobra aqui do lado direito para tirar de qualquer maneira o Matheus Silva. Bota para o comando do ataque para Renato Kaiser, vem no costado. O cara passou para em cima da bola, tem habilidade, veio pela meia agora. Thiago Mendes tomou dele, que categoria tem esse Thiago Mendes, é impressionante. E acaba sofrendo uma falta, travado por trás, é a falta em cima dele. Marcelo Smigo, qual é do jogo? O jogo está travado.
2: É um jogo travadaço, né? As duas equipes com muita atenção ali, não querendo errar. Acaba que o jogo fica muito picotado, toda hora parado com falta, né? Tirando essa cabeçada aí do Kaiser, não aconteceu nada de muito interessante aí, nada de um perigo de gol. Praticamente aí em 10 minutos desse primeiro tempo, sem nenhuma jogada mais aguda. Mas é porque o jogo é nervoso, vale vaga na semifinal. Então é normal que seja assim, Andrezão.
0: É verdade, hora certa, Nacional! Salvador, boa terra na Bahia. O bicho pegando, Nacional contando para você, a galera. 21 horas e 40 minutos, torcedor do Brasil. 21 e 40, e atenção, torcedor, esta é a Copa do Brasil. Jogo 2, o primeiro jogo de 1-0 para o Vasco. Esse resultado coloca o Vasco nas semifinais da Copa do Brasil aqui. A bola está rolando e o tempo passando! Muito bom, acerta o seu pelo meu, o tempo não para, Nacional, marque você, confere comigo, galera, 10ão, 10ão no primeirão, placar tá paradão, olho nele, galera. Ninguém é de ninguém em Salvador, tá tudo igual, Vitória e Vasco 0-0.
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1: Na Vila Belmiro, Santos 0, Palmeiras também 0.
0: André Luiz Mendes. Ah, eu sou feio, mas tô na moda. A bola vem pro toque de bola aqui, tem sex appeal. Ô, Smigo, sex appeal é uma coisa importante, né, Smigo?
2: Tem que ter. Se não tiver, né, aquele molho, aquela malemolência, não adianta nada.
0: É verdade. Tem que ter aquele chambariozinho de leve. Agora o Rodrigo Ricardo não precisa disso, né, mano?
1: É borogodó, esse brinquinho
0: dele, borogodó, só né, o brinquinho da orelha direita dele.
1: Não é borogodó, já, o pessoal costuma falar da antiga?
0: É, tem que ter borogodó, sex appeal.
1: É, tem que ter bola rio, tá?
0: Tem uma opção de coisa que ele usa aí.
1: Andrezão, a bola está sendo maltratada no Barradão, hein? Até o momento.
0: É verdade, amigo.
1: Andrezão, só não está cuidando bem dela não, hein?
2: Eu lembrei aqui na Copa do Mundo, entrevistei o Batistuta e perguntei por que o ataque com ele e o Edmundo não funcionou na Fiorentina. Ele disse que faltou feeling.
0: Ah, tem que ter sentimento. Faltou feeling, faltou um sentimento. Será que o Batistuta bate escanteio contra? Eu, hein?
1: Agora, tem que ter algum sentimento, ou amor ou ódio, né? Porque também tem várias duplas de ataque.

0: funcionário na base do óleo. Nem se falavam, mas quando chegavam dentro de campo, resolviam, né?
1: É, brasileiros e argentinos, a última dupla na Itália que eu vi arrebentar foi Careca e Maradona no Nápoles.
0: Ah, mas
1: depois,
0: aí,
1: meu amigo,
0: covardia também. Covardia também, né? Isso aí foi mais que um casamento.
1: É, sem dúvida nenhuma, mas o Edmundo era craque, hein, parceiro? O Edmundo era um jogador muito, mas muito acima da média, muito mesmo. É uma pena que a safra da geração dele não rendeu na seleção brasileira, ele pegou uma seleção com aquele problema todo, perdeu da França, a coisa ficou complicada lá para a seleção brasileira, mas o Edmundo é um cracaço, era um cracaço de bola, né? Mas muito, jogava muita bola. Te digo isso porque nas boas épocas do Edmundo, eu ainda era repórter, ficava atrás do gol, eu via o estrago que o Edmundo fazia. Principalmente quando estava no Palmeiras, meu amigo. Que loucura. O Evaí tem que dar bicho dobrado, o Zé, tudo bicho dobrado para ele. Que o Edmundo construía tudo para os caras fazerem gol, quando ele mesmo também não resolvia. Como diria o nosso querido Osmar Santos, o Edmundo é um animal. A bola vem dominando pelo meio de campo, agora vem com o tranquilo Zé Vitor. Zé Vitor bota no buraco para o Mateuzinho, voltou para Zé Vitor e vai atropelado por trás, calçado, é falta. Foi aquela falta sem querer, mas sem querer é falta, né, Rodrigo Ricardo?
0: Ah, sem querer é falta. Ele pisou ali na chuteira do adversário, né, no calcanhar do Zé Vitor, Zé Vitor, né? E realmente foi falta, uma falta boa pro Vitória poder jogar essa bola dentro da grande área ali pela meia esquerda. Vai vir bola na área aí do Vasco. Vasco, segure!
1: É, parceiro, Tarzia tá preparado para levantar na grande área. 14 no primeiro tempo, 0-0. Atenção, torcedor do Brasil. Você, torcedor do Leão. Você, torcedor do Leão, literalmente o volume do rádio comigo. A chance é boa. Em chuveiro para o Vasco da Gama. Tá todo mundo lá na zona do Rio Liço. Tá todo mundo lá no perigo total. Luz vermelha tá ligada na laje do Vasco da Gama. Vem ela aí, corrida de bola do Tarzia. Bateu direto para o banco do Gonçalo. Goleiro agora, primeira, segunda, meia zaga. Mateuzinho viaja para buscar Léo Jardim. Ele tava na jogada. Essa foi boa, hein, Rodrigo Ricardo?
0: Foi muito boa. A sorte aqui do Vasco é que ele não cabeceou em cheio. E o Léo Jardim também estava bem colocado. Evitou que poderia ser um gol do Vitória, porque essa bola tinha endereço, Andrezão.
1: É verdade, galera. O CEP estava certinho. Estava na moral. É, tem coisas que a bola participa, mas não entra. E tem outros no esporte que a bola participa e entra, o caso do futebol, a participa e entra no gol. Concorda comigo, Rodrigo Ricardo? Tem casos que a bola participa, mas não entra.
0: É, a bola
1: é o caso do tênis. Não tem onde ela entrar.
0: É, cada futebol com suas regras, né? E a bola tem seus próprios desejos. Agora o Vasco é que tem uma chance de alçar a bola dentro da grande área do Vitória, Andrezão. Piton na cobrança.
1: É, o Piton tá preparado para a cobrança, quinzão do primeirão, 0-0, tá pronto para a bola. Ele tá na intermediária, frontal, a equipe do Vasco da Gama. Ele deve botar na altura da marca do pênalti, olha só. A bola foi quase lá, voltou. Adson! Bateu o estouro na zaga, a bola foi direto para a linha de fundo. Rodrigo, cara, você falou que agora que a bola tem o quê? Seus próprios?
0: Tem os próprios desejos, os próprios desígnios.
1: Ô, meu caro Smigo, você é um poeta, né?
2: Ele é poeta,
1: a bola tem seus próprios desejos, olha só que maravilha.
2: Ele é o artista aqui da nossa querida Rádio Nacional, tem um
1: compositor.
2: Esse tem muito feeling, tem feeling essa fera.
1: É verdade. Alô, rapaziada do samba, chama o Rodrigo Ricardo para fazer uma música com ele que vai dar jogo, parceiro, vai dar jogo. Escuta que eu tô falando. 16 cravados, primeiro alto do espetáculo. Escanteio pro Vasco da Gama. Escanteio. Se o Vasco meter um gol essa altura do campeonato, complica a vida do Vitória, porque ele tem que fazer 3. Escanteio. Ramon Rick tá preparado. A cria de São Januário, a cria da colina. Pronto pra bater o escanteio aqui pelo lado esquerdo do gramado. Bateu curtinho, entregando pro Piton. Levantou de primeiro, bateu pra boca do gol. Passa pelo Sossa do outro lado. Mateuzinho vai ficar com a miniatura. Vai tentar dar um tapa na bola, botou na frente. Sossa vem o carrinho despejando a bola pela linha de lado, Rodrigo.
0: É, o Vasco não soube aproveitar o escanteio, foi cobrado com muita força, ia gerando um contra-ataque pro Vitória, mas o Sousa foi lá e moralizou, botou a bola pra lateral, mas Vitória é bola, Andrezão.
1: É verdade, galera do Brasil, tô me lembrando aqui, não lembro a data, ou, aliás, perdão, o ano, data não é lembrar mesmo, o ano é que eu não lembro. Você lembra aquele jogo, Rodrigo Ricardo? Que o Eurico criou um problema danado em São Januário por causa do short no Botafogo, short no Vasco. Rapaz, troca short, não troca lembro, short, mano. fizeram o Botafogo lá em General Severiano, pra São Januário buscar o short, que o Eurico não abriu mão, o jogo atrasou 47 minutos, você lembra disso?
0: Não? Eu lembro, só não me lembro também um ano com precisão, vou ter que utilizar aqui os arquivos digitais, daqui a pouco eu te digo.
1: O jogo foi 2-1, se eu não me engano foi 2 gols do Ailton, daquele que cruzou, jogou no Flamengo, cruzou pro Renato fazer o gol de barriga, e se você ver o documentário do Eurico Miranda, você vai ver o seu amigo aqui na cola dele o tempo inteiro com o microfone da Rádio Nacional de camisa amarela atrás dele, pra lá e pra cá, até chegou uma hora que o Eurico falou assim, ele falou um palavrão pra mim, né? Ele falou, pô, tu é chato pra cá! Aí parou, né? Eu falei, pô, Eurico, mas eu tenho que ouvir, cara, tem que te ouvir, tu fica andando pra lá e pra cá, eu tenho que andar atrás de você. Tá, vou falar, o que você quer que eu fale? Eu chamei, né? Eu te chamei lá em cima, Júlio! Aí o Júlio me acionou e falou, tô aqui com o Eurico. Eurico, e aí?
0: Ele, nada.
1: Só falou isso. Aí eu desliguei o microfone e falei, ué, você não queria que eu falasse? Agora para de encher meu saco. O Eurico era uma figura, cara, na boa. Eu me dava bem com ele, sabia?
0: Era o ano de 97 quando ocorreu esse clássico, Andrezão.
1: E eu tô certo nos gols aí? Dois gols do Ailton, não foi isso? Com a camisa do Botafogo, o Botafogo venceu o jogo por 2-1, se não me engano.
0: É, exatamente, tá, a sua memória tá certa. 2-1 para o Botafogo, né? A bola pune, a bola tem seus próprios desejos e também faz justiça.
1: É verdade, galera do Brasil. É verdade, torcedor do Brasil. Agora, se o Vasco hoje tivesse um Eurico, duvido que tava nessa situação. Duvido. Impossível. O Eurico foi o maior dirigente que o Vasco teve que eu vi. Não tem o Agartino, não tem o Calçada. O Eurico foi absoluto. Foi o maior dirigente da história do Vasco. Agora, há quem não concorde comigo. E a gente respeita aqui. Mas eu acho que ele foi o maior dirigente do Vasco. Eu duvido que o Eurico ia ver um Vasco nessa condição e já não tinha feito um escarcel do diabo aí. Arrumado tudo, feito as coisas. Colônia Portuguesa, reunia todo mundo, arrumava o time do Vasco. Tô errado, Rodrigo Ricardo?
0: André, é polêmico dizer, né, que os tempos mudaram muito no futebol. Acho que o Eurico teve sim grande contribuição para o Vasco. Talvez, sem dúvida, seja o dirigente mais emblemático, mas também deixou legados ruins, heranças também negativas, né? É dentro, inclusive, da própria política do clube, né? Muito dividida. Enfim, né? Talvez no tempo dele ele conseguia consolidar, né? Pacificar as várias linhas políticas dentro do clube. E outras coisas, não, que estão aí, estão na justiça, estão cobrando até hoje também, né?
1: O grande problema, um dos divisores, foi quando o Roberto resolveu ser candidato à presidência do Vasco. E aí o negócio complicou, foi contra o Eurico. E como eu me dava muito bem com o Roberto Dinamite, inclusive fora do trabalho, né? Inclusive alguns jantares comigo, com o Valdir, com a família dele, tudo, a gente conversava muito. Ele falou assim que o Eurico fechou as portas todas para ele com a comunidade portuguesa, ele não conseguiu fazer nada, falou, tudo tem dinheiro. Sem dinheiro para nada. Olha o Ramon, dominou do lado direito na grande área, bateu em cima da zaga, explodiu, a bola ficou pela linha de lado lateral para o Vitória, hora certa Nacional. 21 horas mais 51 minutos, torcedor do Brasil girando o placar do futebol para você conferir. Aqui tá rolando e tempo passando. Bom, muito bom. Acerte o seu pelo meu. O tempo não para, Nacional marca 21 passados. Primeiro ato do espetáculo. E no placar da rádio mais querida do Brasil vai dando a classificação para o Vascão da Gama.
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1: Tá tudo igual, ninguém é de ninguém. Vitória e Vasco 0-0.
0: Na Vila Belmiro, segue Santos 0, Palmeiras também 0.
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1: Lado a lado com a galera correndo atrás dela para você. Tem até uma história engraçadíssima com o Roberto. Que assim que o jogo dá um tempo aqui, eu conto para vocês aí o que aconteceu comigo. A bola dominada para o peito do Spinelli. Agora, é um dos caras mais doces que eu conheci na minha vida. O Roberto Dinamite era um gentleman, uma mãe. E um cara extremamente vasco, extremamente inteligente. Muito. Uma pena que o Papai do Céu tenha levado ele para jogar no time de craques lá em cima. Porque ele ainda renderia muito aqui como analista, como homem forte para o Vasco, como representante da nação cruzmaltina. Como o maior craque do Vasco, sem dúvida nenhuma. A bola vem do protetório, domina primeiro, segundo, para, tá taxiando por ali o Zé Vitor. Zé Vitor levantou a cabeça, Spinelli dá duro nele, ele ultrapassa ele, que é do gramado, botou no buraco, tentou

0: Pinelli tomou na bola para pintar contra-ataque do Vasco da Gama. Falta velocidade no Vasco, parceiro. O toque vem pro Andrés, pro meio campo agora pro Thiago. Thiago pro Andrés. Andrés domina. Piton passa pelo setor esquerdo para receber. 22 do primeiro tempo, 0-0. Thiago domina. Cara a cara com o inimigo. Levantou a cabeça agora do outro lado. Botou para Puma. Puma Rodrigues. Lá vai o uruguaio. Levantou para a grande área. Subiu. Cacá de cabeça para tirar. E tipo, o Cândido que tirou essa bola. Ela fica pro Sousa, que volta lá atrás pro Léo Jardim. Sabe o que aconteceu, Rodrigo Ricardo? Teve um dia que fui fazer um jogo no Rio. E na hora de vir embora no dia seguinte, no Santos Dumont, vinha para Brasília. E o Roberto tá na fila. Ele também vinha, não sabia. Aí encontrei, pensamos, fica aqui comigo, vamos conversar, vamos tomar um café. Aí tal. Aí ele, olha o Vitória chegando, na entrada da grande área, perdeu, deu em nada. Aí ele falou assim: se eu te contar uma coisa, você não vai acreditar. Essa história é muito legal, Rodrigo. Ele falou assim: sabe de onde é que eu tô vindo? Eu falei: da onde, Roberto? Do Tribunal de Justiça. O que é que houve? O Romário entrou com uma ação contra o Vasco da Gama e eu tive que ir lá para resolver o problema da negociação da ação do Romário de 11 milhões com o Vasco. Tá, mas o que que aconteceu? Assim que eu entro na sala, o juiz fala assim para mim, sem nem dar bom dia: o senhor não me traz boas recordações, hein? Ele falou: perdi a causa, dancei. Aí ele falou: mas excelência, o senhor é Flamengo? Ele: não, eu sou Corinthians. Você voltou do Barcelona e meteu 5 no Corinthians, nunca mais eu vou me esquecer na vida. O susto que ele tomou foi terrível, mas a negociação foi boa, porque a dívida do Romário foi dividida em 11 anos. Você acredita, Rodrigo Ricardo?
1: Um milhão para cada ano. Melhor receber do que
0: destinado
1: ficar
0: destinado à família, não a ele.
1: Oi, Andrezão, desculpa, não vi.
0: Destinados aos filhos, não a ele. Mas ele também não é bobo, né?
1: O Romário tem... Esse aí sabe fazer negócio, tem... É senador da República, inclusive, hoje, né?
0: É verdade. Toque de bola vem, mas nós estamos aqui na Seara Futebolística, viu, galera? Não vamos misturar as coisas, né? Porque tem gente, tem um... Começa os mimizentos a encher o saco. A bola fica para o Ramon, Ramon domina, vai levantar a bola, parou, brecou, soltou de primeira para Zé Vitor, pelo meio encostou, agora para o Tarzia, Tarzia tem Ramon, Ramon para Tarzia, devolveu para Ramon, levantou para a galera, sobrou Renato Kaiser, ele ajeitando de primeira, Mateuzinho roubou, vai botar na direita, o Tarzia passando livre, leve, solto, sozinho, Mateuzinho briga, tá um ganho em pé danado, Zé Vitor, direto para a linha de fundo, enfim, uma jogada de maior perigo, Rodrigo.
1: Ela ali, um chute de fora da área, reto, né, para o gol, mas o jogador do Vitória exagerou na força, muita força e nenhuma precisão. O chute do Zé Vitor passou longe da meta do goleiro Léo Jardim.
0: Hora certa do Brasil! Confira comigo, galera, confira comigo. 21:56 em Salvador, na Boa Terra. 25 graus é a temperatura no Barradão. Ih, cara, não me assusta não, pelo amor de Deus. A bola fica voltada por ali, eu confiro pra você que tá rolando e o tempo passando. Bom, muito bom. Acerte o seu pelo meu. O tempo não para. 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Você confere comigo numa muito boa, galera. Cravando pra você conferir aqui. A Nacional ligada em você, você ligado na gente. Futebol não para. 26 minutos passados. Primeiro tempo de jogo. Resultado que classifica o Vasco para a próxima fase da Copa do Brasil. 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Ninguém é de ninguém no Barradão, tá tudo igual, galera, tá tudo igual. Vitória e Vasco 0-0.
1: Na Vila Belmiro segue Santos 0 e Palmeiras também 0. 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
0: Lado a lado com a galera correndo atrás. Ô Rodrigo Ricardo, eu fiz igual técnico de futebol agora. Olhei pro meu tablet e falei assim: vai pro aquecimento. Com medo de alguém sentir aí, parceiro. A bola fica pro... Aí que os 6 vão virar 15. A bola vem pela esquerda agora para o Tarsia. Vai fazer a cobrança. Vem bola para dentro da grande área. O argentino está preparado para a vitória, para levantar no comando do gol. Está todo mundo espremido. Ele correu para a bola, botou direto para a boca do gol. Zé Vito subiu, sobrou. Mateuzinho bateu de primeiro. A bola espirrou na zaga de bicicleta. Tira o Puma Rodrigues. Ela volta aqui para Zé Vito. Trabalha a bola para o meio pelo gramado. Vai tentar levantar. O Wallace foi quem levantou do outro lado. Toque de cabeça. Maciada vem para a

0: liga. Vem o Watson para pegar. Mas não estava valendo mais nada. Impedido, impedido. O mastro erguido, meu caro Rodrigo Ricardo.
1: É, impedido. Dava para ver a metade de uma camisa vermelha e preta na frente dos outros. Realmente, impedimento bem marcado aí. O Vitória que tentava. E o Vitória que vai tendo mais volume de jogo, vai pressionando. Apesar de não ter tendo uma chance clara de gol, Andrezão.
0: Tá legal. O futebol é aqui para você conferir no microfone na Sul do Brasil. O som da Nacional tem o tamanho da sua emoção. Não para, não para, não para, não, galera. Futebol é aqui para você. Ligado no futebol da Nacional, você fica numa muito, mas uma muito boa. A Nacional corre atrás dessa bola para você. E domingo vai correr atrás de Remo e Flamengo. 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Eu, Mário Silvio, Rafael Monteiro, o espião vai estar na área. Olha o Ramon. Ramon pega de prima, botou aqui para a cabeça da grandeira, para Kaká. Kaká vem, 28 para primeiro tempo, 0-0, placar do jogo. Meu caro Marcelo Osmigo, o jogo tá feio e tá ruim.
2: Eu tava falando isso agora aqui, Andrezão, com RR. Tá feio o jogo, não sei se pelo nervosismo, se vale vaga na semifinal, é o jogo decisivo, mas o jogo tá truncado demais, é muita falta, não consegue, nenhum dos dois equipes consegue dar sequência na jogada, sem ser parado com um tranco, com uma falta. O negócio tá esquisito, Andrezão. Pouco futebol e muita vontade, mas bola mesmo que é bom. Tá difícil de acontecer no Barradão.
0: É, meu amigo, o bicho pega a Nacional, mostra tudo pra você, não para não, galera. Futebol é na mais importante e verdadeira rádio do Brasil, pra você ficar ligadinho com a gente numa muito boa. Nacional correndo atrás da bola pra você. Futebol não para no microfone do Brasil, no somzão gostoso da sua Nacional, a verdadeira mais importante rádio do Brasil. Olha o toque, meu Deus do céu! A cabeçada do Spinelli, beijou o poste, Rodrigo Ricardo.
1: É o pro lance mais perigoso de ataque agora. Piton ganhou na dividida, fez um cruzamento na medida. O Spinelli também cabeceou como manda o figurino pro chão. E a bola caprichosamente bateu na trave do goleiro Lucas Arcanjo. Por muito pouco o Vasco não abre o marcador no Barradão.
0: Ô, Osmigo, nosso comentário aqui, nosso papo acabou ajudando, né? Porque o jogo melhor, teve um lance de perigo, pelo menos uma bola na trave.
2: Não, foi o melhor lance de perigo aí, principal do jogo todo, não foi nem do Vasco. Que a cabeçada do Kaiser do Vitória foi pra fora. O Spinelli recebeu o cruzamento ali do Piton na medida com a mira laser. Certinho, ele testou sozinho, fez aquela cabeçada de almanac, testou pra baixo, mas a bola caprichosamente bateu no pé da trave, porque o goleiro já estava morto na jogada. Melhor chance de gol do jogo, disparado, 0-0 no Barradão.
0: Futebol é para você conferir aqui no microfonaço do Brasil. Uma Nacional correndo atrás da bola para você. 0-0, resultado que vai deixando o Vasco da Gama livre, leve e solto para as semifinais da Copa do Brasil. É, parceiro, bicho pegando. A Nacional mostrando para você numa boa. Toque vem de novo agora, dominada por aqui pelo lado esquerdo do gramado. Vem o toque da zaga agora, que era do Roberto Renan. E aí deu uma beliscada no Thiago Mendes. Ele tá no chão, hein, ô, meu caro Rodrigo Ricardo?
1: Falta, né? Uma falta assim, antes jogo, eu acho que essa poderia ser cabível de cartão amarelo. Uma falta bem desleal no momento que o Thiago Mendes dominou a bola ali na altura do meio de campo, ia fazendo um rodopio ali sobre o marcador, e aí levou o pontapé. O cara literalmente desistiu de jogar a bola e jogou ele no chão.
0: É, não pode não, cara, não pode não, fica esperto aí, parceiro, dá mole não. Hora certa, Nacional! 31 minutos cravados, 31 minutos cravados, são 22 horas mais 2 minutos em Salvador, girando o placar do Brasil. Aqui rolando, o tempo passando. Bom, muito bom. Acerte o seu pelo meu, o tempo não para. Nacional crava no seu rádio e você confere comigo, galera. 31, olha o placar aí, ó. Ninguém é de ninguém na boa terra, tá tudo igual. O resultado que classifica o Vasco, que coloca o Vasco nas semifinais no agregado. Aqui com bola rolando, Vitória e Vasco 0-0.
1: Na Vila Belmiro, 27 minutos do primeiro tempo, etapa Santos 0, Palmeiras 0.
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Não para, não para, não para, não, galera. Piton vai pro lateral, pro Vasco da Gama.

0: Nery, parecida com o pênalti que foi feito ontem em cima do Caio Jorge. É que o jogador é novo, né? Bobeou naquela jogada, podia só até ter cercado, que o Caio Jorge
1: ia sair
0: na bola e tudo.
1: Zagueiro Vitão.
0: O Vitão, né? Entrou no jogo no lugar do Juan.
2: Ô, André,
0: mas é jovem. Aí o que aconteceu? Ele deu uma freada. Ele faz muito o que faz o Arrascaeta, pode perceber. Quando ele sente que não dá, ele freia um pouco, ele diminui a corrida. E ele sentiu que o zagueiro vinha babando. Então ele segurou um pouco na corrida e forçou. Foi pênalti? Claro que foi. Malandragem? Nota 10.
2: Não, exatamente. Mas você sabe que a primeira vez que olhei o lance, falei, gente, não foi pênalti? Porque foi muito infantil realmente o zagueiro do Atlético Mineiro, né, nesse lance. Assim como eu também achei que foi infantil a expulsão do Vijalba, que deu um tapa, né? É, também achei que garoteou, assim, digamos assim, na linguagem do futebol. Foi infantil num jogo tão importante quanto era ontem.
0: É, mas sem dúvida nenhuma, para quem não assistiu o jogo, o Atlético, para mim, foi merecido, foi melhor o jogo inteiro. Jogou bem melhor do que o Cruzeiro toda a partida. A bola vem dominada de novo. Lado esquerdo, Tarzan vinha dominando a jogada, perde a bola, sobe para Spinelli. O argentino tapa na bola de primeira para Adson, faz o giro, manobrou a jogada, voltou. Bolão para o Spinelli pela direita, muito forte. Vai chegar o Kaká na primeira dividida. Chega o Spinelli junto com ele. Ele parou, podendo devolver para o goleiro. O Spinelli brigou e ganhou o lateral, hein, Rodrigo Ricardo?
2: É verdade. O Spinelli, uma coisa não se pode dizer dele, que ele não briga. Briga muito. Mas cria pouco. Hoje até que criou um lance perigoso, mas a torcida critica um pouco, falta menos briga e um pouquinho mais de habilidade na hora de fazer os gols.
0: Lateral que favorece a equipe do Vasco da Gama. O Jair Ventura está ali tomando uma dura do Klein. À beira do gramado, está reclamando de alguma coisa, mas está tudo liberado, tudo dominado. Lateral para o Vasco pelo setor direito, vem ela aí 0-0. A bola vem para o toque de bola errado, sobe para o Vitória. Vitória vem tocando, a bola rasga, a bola, o Vasco recupera. Toca a bola para mim, para Thiago. Thiago tentou a tabela com o Atos, espirrou, sobrou para Ramon. Ramon vem, bate em cima do Atos, a bola sai direto para a linha de lado. Hora certa do Brasil. Salvador tem 22 horas, mais 6 minutos, torcedor do Brasil. Girando o placar do futebol para você, aqui está rolando e o tempo passando. Bom, muito bom, acerte o seu pelo meu, o tempo não para, Nacional crava 35, 10 para terminar, na mais querida tá aí, ó. Nacional! Ninguém é de ninguém no barradão, olha a bola boa na direita agora pro Atos, Atos vai levantar, levantou, calibrou, Spinelli vai marcar, pra fora do gol, pra fora do gol, ele cabeceou, pressionado pela marcação, se esticou, meteu a testa nela, foi direto pra linha de fundo, direto pra linha de fundo, e no placar da mais querida no Brasil, tá aí, ó. Vasco e Vitória, Vitória e Vasco, 0-0.
2: Na Vila Belmiro, 32 minutos do primeiro tempo, Santos 0, Palmeiras 0.
0: Ah, tô dentro! A Nacional corre atrás da bola para você numa muito boa futebol. Não para não, cara. Futebol não para, continua firme e forte para você. 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Conferindo tudo, Marcelo Smigol, 36. E tirando a bola na trave e um chute do Vitória, o jogo tá horrível.
3: É, o jogo tá horrível, né? Mas muito picotado, muita, como disse o RR aqui, muita vontade, muita raça, mas pouquíssima precisão. E eu arrisco dizer até que o Vasco tem uma leve vantagem, porque está com o placar a seu favor, mas está buscando o jogo ali, já teve duas chances aí com o Spinelli, já podia ter aberto aí um placar e está com 2-0 no agregado. O Vitória está muito afobado e não tem produzido ali boas chances de gol. O jogo é ruim mesmo, o jogo é feio, Andrezão, você tem razão.
0: A bola tá rolando e você, é claro, conferindo tudo. Lucas Arcanjo sai da meta. Ó, se você vê, Andrezão, os dois goleiros, não fizeram nenhuma grande defesa significativa, assim. Diga, Rodrigo.
2: Não, tem uma especulação que vem rondando de que o Jair Ventura está sendo especulado para vir assumir o Botafogo. Clube com quem ele tem fortes ligações, né? Ou seja, começou sua carreira lá como auxiliar, como treinador.
0: O pai dele foi um dos maiores ídolos do Botafogo.
2: É, exatamente. Tem esse zum, apesar que pese que ele vem fazendo um excelente trabalho no Vitória.
0: Ô, meu caro Smigol, o nome do filme.

0: do Gonzalo Plata é a volta dos que não foram, é isso? É
1: uma das transações mais bizarras do futebol mundial, eu diria.
2: Só que ele foi, né?
1: Ele foi, bateu e voltou. Quer dizer, impressionante isso, o amadorismo lá do futebol russo. Fizeram o cara ir até lá fazer o exame, troca contrato e minuta pra lá, minuta assim. Agora não quero mais. Muito bizarro. Já a escolha dele de sair do Flamengo pra ir jogar na Rússia e depois ele bater lá e não ser aceito no exame médico.
2: Ô Andrezão, eu confesso pra você que eu não conheci o Dínamo de Moscou. Eu conheci o Dínamo de Kiev. Esse é o mais famoso, que é na Ucrânia.
0: O Dínamo de Moscou é tipo a Série B, mano.
2: Pois é. Então eu já achei estranho, mas enfim, né? Sei, o pessoal diz que o futebol russo está tão milionário, apesar que a Rússia só joga... Nem sei se está jogando na Liga Asiática, né? Porque está em guerra, não joga as ligas europeias.
1: E o Flamengo disse que vai buscar na justiça os seus direitos pelo distrato ali em cima da hora, alegando até porque dá uma desmerecida no atleta do Flamengo, dizendo que ele não passou no exame médico, sendo que o cara jogou a Copa do Mundo, estava jogando aqui como titular no Flamengo.
0: É verdade. Agora eu quero saber o seguinte, como é que vai ficar? Se ele vai pra lá, não passa no exame médico, ele tá contundido ou tá com alguma lesão. Ou o Flamengo desmente, ou assume que ele tá com a lesão, não é isso não, Rodrigo Ricardo?
1: Ele já desmentiu. O Flamengo já emitiu uma nota.
2: Acho que o Plata, o Flamengo já desmentiu. O Plata vinha jogando, inclusive, no Flamengo, assim... E dois jogadores também, teve o Matheus Martins do Botafogo, não é? Os dois chegaram...
0: Então foi má fé mesmo.
2: Tudo que... Agora, eu acho que o Flamengo e o Botafogo vão ter dificuldades de conseguir alguma indenização, por conta justamente dessa isolamento hoje do futebol russo. Eu acho que não está respondendo nem a UEFA, nem a FIFA, nem a ninguém.
0: E agora que o Flamengo está contratando o Joaquim Freitas e o Antônio Valencia, dois jogadores jovens, um vem do River Plate, outro vem do time da Bélgica, enfim, dois atacantes.
2: Agora, Andrezão,
0: tá com a vida dele complicada, diga lá.
2: E o presidente que disse que tinha se livrado de um problema, eu acho que não deveria ter falado isso, nem que seja verdade, que tinha que estar correndo atrás pela noite do Rio de Janeiro atrás do Plata. Eu acho que não se deve falar isso de um jogador, mesmo que sendo verdade, ele não deveria ter falado isso.
0: É o mesmo que o jogador falar assim: eu procurei o presidente, mas ele estava ocupado com outra pessoa. Foi assim que o Jorge Jesus se machucou aqui, por isso que não treina mais no Brasil, mano. O negócio do Jorge Jesus foi fora do campo, não foi dentro. O negócio foi fora. Hora certa, Nacional! 10:11 da noite em Salvador, confira comigo, girando o placar do Brasil. Aqui tá rolando e o tempo passando. Bom, muito bom, ou eu deveria dizer ruim, muito ruim. O tempo não para, Nacional crava no seu rádio. 41, galera, no placar da mais querida do Brasil. No agregado vai dando Vasco 1-0 no campo, Vitória e Vasco 0-0.
2: Na Vila Belmiro, Santos 0, Palmeiras também 0.
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0: Ah, o papai tá aqui, tem falta perigosa para a Vitória aí, Rodrigo Ricardo.
2: Falta de Adson sobre o Mateuzinho ali pela meia esquerda, vem bola na área aí, Andrezão.
0: Quem sabe o primeiro do Vitória, aumentando o volume do rádio, galera do Vasco da Gama tá preocupada, a chance é muito boa, bola foi estendida direto pra boca do gol, largou o goleiro, chega Thiago e tira, inacreditável, tira o goleiro, tira a zaga, tira o Vasco da Gama, limpa a barra, eu juro que eu vi essa bola lá dentro, Rodrigo.
2: Perigosíssima essa falta, o Vasco escapou de uma boa e tenta puxar o contra-ataque agora.
0: Bebê, a bola fica dominada aqui, pra lá, pra cá, vem dois jogadores de marcação, xingou de cabeça, o toque! Gol! Não foi. Fui traído, ainda bem, porque o Rick estava numa condição. Aqui, ó, não vou nem dizer negócio de impedimento, não. Eu que errei mesmo, porque eu achei que a bola tinha entrado. Mas o auxiliar levantou a bandeira, viu, Rodrigo Ricardo?
2: Você não foi o único não, Andrezão. E eu acho que muita gente estava acompanhando o lance também. Os vascaínos, por certo, gritaram o gol. Porque realmente foi incrível essa bola. Olha, o gramado irregular. Ele cabeceou bem. Na hora que a bola bateu, ela pegou um efeito. Estava na direção do gol e foi para fora.
0: Eu honestamente, cara, achei que a bola tinha entrado. Tanto que eu gritei gol. E a maneira com que ela bateu na parte de fora ali da rede, correu, subiu ali no ferro de sustentação e desceu, eu falei, botar lá dentro, não é possível. Mas e para o torcedor do Vasco, infelizmente, ela não balançou o véu da noiva. 43,5, meus amigos do Brasil, de um jogo ruim em Salvador, muito ruim. A bola fica na direita, agora vem cruzamento para a boca da grande área, sobrou para a entrada para o Vitor Domino já soltou pelo lado direito do gramado. Ela foi dominada por aqui pelo jogador, que era o Kaká, levantou na boca do gol. Vem dois na marcação, ela sobrou, Tásia meteu a cabeça na bola, corta de qualquer maneira o Andrés Gómez. Rifa o perigo da boca do cofre para a bola sair da linha de lado lateral, cobrado agora para o Tásia, devolveu de primeira, vem cruzamento para a boca da grande área, a batida foi feita, agora toca na primeira, sobra para o Thiago Mendes rasgar de qualquer maneira. Rifa o perigo da boca do cofre, galera do Brasil. Bola vem de novo aqui aos 44 minutos. Daqui a pouco vamos para o tempo de acréscimo. Nesse primeiro tempo de 0 para o Vasco da Gama, 0 para o Vitória. Aqui para você ligado no som da Nacional. Olha a bola dominada. Mateuzinho, do jeito que ele gosta, devolveu. Na direita, é perigo, vem levantamento. Vem por baixo, chega Robert Renan para tirar. Mateuzinho dominou no primeiro. Spinelli roubou a bola, dois chegam na marcação. Vem por baixo e acaba jogando. Agora uma coisa, o torcedor do Vasco hoje não pode reclamar não. Que o Spinelli está brigando e lutando em campo, é brincadeira, hein, Rodrigo Ricardo?
2: Não, ele briga muito, isso é inegável, é um jogador bastante aguerrido, todo jogo é muita luta, e às vezes é luta demais, né? E quando precisa um pouco mais de jeito, em alguns lances que ele precisa colocar a bola para dentro.
0: Bora, vem para o toque, bora para o Mateuzinho. Mateuzinho, recebeu o Matheus Silva, vai fazer a jogada, levantou para a boca do gol, sobe, Sousa de cabeça para tirar, a bola ficou, opa! Ele deu trombada ali do jogador do Vasco com o Vitória. A galera não gostou. Fica barato. São Silvano no primeiro. Vai mexer pelo meio. Botou um bolão pela meia. Pro Henrique. Henrique vem com ela. Domina. Demorou para soltar porque o Andrés estava livrinho. Mais 6 de acréscimo, hein, Rodrigo Ricardo?
2: É, mais 3. Vamos até os 48 minutos, Andrezão.
0: Belê, futebol é aquele microfone esportivo para sua rádio do Brasil. Vamos a 48 neste primeiro tempo, em que vamos com o resultado no agregado. Tá bom pro Vasco, tá? O jogo tá ruim, mas pro Vasco tá bom. Porque tá 0-0, o Vasco venceu o primeiro jogo, no agregado tá 1-0 pro Vasco. Liquida a fatura. Eu ontem disse o seguinte, vendo o jogo com um amigo do Atlético Cruzeiro. Segura um pouquinho aí. Olha o Andrés. Dominou. Invadiu. Parou. Olhou. Chamou. Bateu na rede pelo lado de fora. Ele é 100% veneno, Rodrigo Ricardo.
2: Saboado esse colombiano. Ganhou a bola na raça. Na hora de tirar o 10. Isso aí é sempre na hora que ele tem que tirar o 10. Ele erra no final, mas fez uma bonita jogada. Acabou chutando pelo lado de fora. A bola bateu na rede, mas pelo lado de fora. E pelo lado de fora não vale ainda, Andrezão.
0: Ô, Smigol, esta é a terceira oportunidade concreta de gol do Vasco. E o Vasco não faz.
1: O jogo é muito ruim, o nível técnico muito abaixo. Mas se tem alguém que merecia aí sair do zero, seria o Vasco da Gama, que teve as melhores oportunidades. Apesar de, como disse o RR, faltar um pouquinho mais de capricho na hora de definir a parada. Fica muito esbaforido, chega ali num abafa, numa desexposição. E aí falta um pouquinho de qualidade para empurrar essa bola para dentro. O Vasco passou perto do gol, mas o placar continua 0-0 no Barradão, Andrezão.
0: É verdade. A gente falava de dois assuntos aqui que eu vou pegar emprestado aqui uma coisa que o Romário falou. Só que o Romário, quando falou isso, para quem que ele falou, ele foi muito infeliz, porque ele falou pro Pelé, né? Eu nunca vi de perto, eu nunca falei com o BAP, presidente do Flamengo, nunca estive com ele, não tenho nenhuma relação com ele. Pelo contrário, tenho muito respeito pela figura do homem e como presidente do Flamengo. Mas ele calado é um poeta, viu, Rodrigo Ricardo?
2: Ah, é verdade, realmente o BAP tem exagerado nas suas declarações, não tem sido muito feliz. E é ruim, o Flamengo tem uma torcida tão querida, vai criando uma antipatia pelo clube, né? Porque ele é o principal dirigente, ele é o representante do maior time desse país.
0: É verdade, Ramon recolhe, lado esquerdo, o Tarzano pegou.

0: A bola ficou para Mateuzinho, Mateuzinho deixou jogar, cruzou para a boca, no gol, bela, Renato Kaiser, espalma, Léo Jardim para escanteio, Renato Kaiser, que perigo, que defesa do Léo Jardim, ele deu falta do Renato Kaiser, o Rodrigo Ricardo.
1: Andrezão, acho que não, eu acho que ele entendeu que a bola não bateu na mão do Léo Jardim, bateu por último na trave e depois foi para fora.
0: É, então seria escanteio, né?
1: Não. Mas... não, entendeu que não bateu, que a bola foi direto na trave e depois para a linha de fundo. Entendeu?
0: É, bom, eu entendi ele apontar como falta e ouvi também como falta aqui. Mas vamos para frente, pouco importa, tá 0-0, o árbitro apontou o centro do gramado. Fim de papo da mais querida do Brasil! Tudo igual, galera, tudo igual, vai dando Vasco no agregado, 1-0, o primeiro tempo termina, 0 para o Vitória, 0 para o Vasco da Gama.
1: Fim da primeira etapa no Barradão, em Salvador, capital da Bahia, 0 para o Vitória, também 0 para o Vasco, resultado que vai dando, por enquanto, a vaga para o clube carioca nas semifinais da Copa do Brasil. Mas ainda temos toda uma segunda etapa e os treinadores, certamente, cada um vai tentar ver seu lado. E vamos começar, então, passar pelos bancos de reservas de cada treinador, começar pelo Vitória, que é o mandante do jogo. O técnico Jair Ventura tem à sua disposição. O goleiro reserva, 71, Yuri, 26, Edenilson, 18, Cauã, 83, Jamerson, 70, Fabiano, 40, Thiago, Iago, 41, Wendel, 11, Osvaldo, 7, Marinho, 23, Fabre, 20, Lucas Silva e 91, René. Já o técnico português, Pedro Emanuel do Vasco, tá na boa por enquanto, vai conseguindo o resultado que garante o Vasco nas semifinais, tem a sua disposição no banco de reservas. 13, o goleiro reserva, Daniel Fusato. 96, o lateral direito, Paulo Henrique. 43, o zagueiro, Lucas Freitas. 80, Bruno André. 29, Paulinho. 82, Avelar. 70, Helder. 3, Tietê. 17, o português, Nuno Moreira. 18, o colombiano Marino. 7, DVD, o David. E 9, o argentino Colídio. Essas são as opções de Pedro Emanuel. E quem é que vai voltar?
0: Ah, o papai voltou no microfone do Brasil. Daqui a pouco o Marcelo Zmigo vai comentar tudo para você. Quero saber do Zmigo qual será o seu destaque desse primeiro tempo ruim no Barradão, hein, Zmigo?
2: É, Andrezão, primeiro tempo ruim, jogo truncado, nervoso, picotado. E vai ficar tudo pro segundo tempo. Quem será que passa pra semifinal, Andrezão?
0: É verdade, você volta já já no microfone do Brasil agora. Eu vou até o plantão nacional de esporte.
1: Mais cedo no Maracanã. Jogo atrasado pela quarta rodada do Campeonato Brasileiro. O Flamengo venceu o Mirassol por 2-0. E colou no líder Palmeiras. Flamengo agora está apenas a um ponto do líder Palmeiras, com o mesmo número de jogos que o Verdão. Na outra partida, pelas quartas de final da Copa do Brasil, Santos e Palmeiras vão empatando também 0-0 na Vila Belmiro. Resultado que vai dando a vaga para o Palmeiras, que venceu o primeiro jogo por 3-0. Por enquanto, vamos tendo um Vasco e Palmeiras numa das semifinais da Copa do Brasil. Do outro lado, a gente só conhece um semifinalista, o Cruzeiro, que passou ontem pelo Atlético Mineiro ao vencer... O Galo que venceu o Cruzeiro por 2-1 de virada. O Atlético, o Galão da Massa, venceu de virada com um gol de Fred. E o Atlético Mineiro espera amanhã o seu adversário do clássico Grenal. O primeiro Grenal terminou 0-0, também numa partida de péssimo nível. De péssimo nível técnico, e todos os torcedores, tanto de Grêmio quanto do Internacional, esperam um jogo bem melhor amanhã, Andrezão.
0: Tá legal, Rodrigo Ricardo falando tudo. Ele vem aí, lugar de palhinha na latinha, refresco pro Gogó. Vai analisar o primeiro ato do espetáculo de 0 para o Vitória, 0 para o Vasco da Gama. Você vai ouvir, vai ficar na companhia agradável desta categoria em forma de gente. Vem aí, Marcelo Esbigon.
2: É isso, Andrezão. Fim do primeiro tempo no Barradão, 0-0 no placar. E que joguinho muquirana, tenho que dizer a verdade. O Vasco chegou ali com seu placar favorável no agregado, 1-0, que construiu, né, lá em São Januário, um jogo também muito encardido, muito difícil, mas chegou aí a Salvador com uma vantagem, né, na mala. 1-0 no placar, que fez o Vasco se postou muito bem postado no seu já tradicional A4-3-3, esperando ver o que o Vitória ia aprontar. O Vitória atrás do placar, tem que buscar um resultado, precisa pelo menos um empate para levar essa decisão para os pênaltis. E o Vitória começou o jogo com mais posse de bola, tentando furar esse bloqueio vascaíno, mas o Vasco muito bem postado ali, brecando todas as iniciativas. Num primeiro tempo que as duas equipes se apresentaram muito nervosas, né? Muito aquele não querendo errar, querendo, né, deixar que um erro pudesse atrapalhar todo o... decisão, porque é uma decisão sim, vale vaga na semifinal. Lembrando que no primeiro jogo lá, o Vasco teve jogador expulso, jogou praticamente o jogo inteiro, né, com um a menos, que dificultou demais a vitória do Vasco, e mesmo assim conseguiu trazer aqui, né, para o Barradão um 1-0 no placar, que é uma vantagem considerável até se a gente levar em conta o baixíssimo nível técnico dessa primeira etapa da decisão. É, vale vaga na semifinal, as duas equipes obviamente não querem, ninguém quer errar, mas o Vitória podia ter tido um pouco mais, né, um pouco mais de protagonismo, até porque ele esbarrou ali na bem postada defesa vascaína, e os dois times, é verdade, é que os dois times indo ao ataque, muito afobados, um pouco nervosos, tentando definir, mas a gente viu poucas jogadas ali, tramas de ataque, jogadas, né, ensaiada, triangulação, infiltração, a gente não viu isso. A gente viu muito chutão, algumas bolas cruzadas na área, e as melhores chances, com certeza, foram as cabeçadas. Tanto do Spinelli pelo lado do Vasco, o argentino, raçudo, como muito bem descreveu a fera aqui, o Rodrigo Ricardo, ele se joga em todas as bolas, ele vai, ele divide, ele não tem medo de tirar o pé, ele vai com tudo mesmo, mostra, tiver que mostrar as travas, bota a trava da chuteira, dá carrinho. É aquele típico argentino que toda aquela coisa, né, aquela vontade, aquela raça, aquela catimba, vai para cima, mas realmente falta ali um pouquinho de qualidade, até um pouco de calma para finalizar com mais precisão. E a primeira cabeçada do jogo, né, foi do Renato Kaiser. Logo aos 7 minutos teve uma boa oportunidade, mas acabou cabeceando para fora. Faltou justamente ali aquele ajuste fino, aquela calma ali para poder tirar o zero do placar. E ali aos 29, num cruzamento do Piton, foi a primeira grande chance do Vasco no primeiro tempo. Justamente também uma cabeçada, só que do Spinelli, que foi disparada a melhor chance, ou quem mais se aproximou de fazer o gol no Barradão, porque a cabeçada do Spinelli, o cruzamento perfeito do Piton, e ele cabeceou perfeito também, aquela cabeçada que você aprende na escolinha de futebol, cabeçar firme, olhando para a bola, testando para o chão, e ele mandou a bola certinho ali, com vontade, mas ela explodiu na trave. E ali no travessão, o Lucas Arcanjo deu graças a Deus, né, o goleiro do Vitória, porque ele estava batido no lance, ele nem foi na bola, ele ficou só olhando, e a bola caprichosamente bateu ali no pé da trave e saiu, para desespero da torcida vascaína. Um 2-0 ali, aos 29 do primeiro tempo, colocaria o Vasco numa situação bem mais tranquila para encarar esse segundo tempo, lógico, com a vantagem de 2-0 no placar. Mas o Vasco continuou com muita luta, com muita disposição, mas os dois times ali sem inspiração. Era muita disposição e pouquíssima inspiração. E apesar do Vitória ter mais a bola, foi o Vasco que teve as melhores chances e chegou mais perto de abrir o placar. Depois dessa cabeçada do Spinelli, né, no cruzamento do Piton aos 29... O Spinelli teve uma segunda chance de cabeça também, aos 36, um novo cruzamento que ele chegou não com tanta facilidade, tinha a zaga ali atrapalhando ele, subiu junto, mas ele cabeceou de novo, dessa vez para fora. Aos 36, também uma boa oportunidade que o Vasco da Gama desperdiçou com seu atacante argentino Spinelli de cabeça. E o jogo naquele perde-ganha, muito truncado, muita falta, o jogo parado, picotado, e o Vitória mostrando muita vontade, até porque joga em casa, tem a torcida ao seu lado, mas o jogo é muito brigado no Barradão, são muitas faltas, faltas para os dois lados, e mesmo com boas oportunidades, os times não saíram do 0-0. Mas ao finalzinho do primeiro tempo, o juiz deu só 3 minutinhos de acréscimo, e aos 48 desse primeiro tempo, o Renato Kaiser, de novo, teve outra oportunidade, muito curioso até, né? Os dois atacantes, Renato Kaiser cabeceou duas vezes e o Spinelli pelo Vasco cabeceou duas vezes, foram as melhores chances desse primeiro tempo. E ali no apagar das luzes, já no finalzinho do primeiro tempo, nos acréscimos, o Renato Kaiser teve mais uma chance ali, deu uma cabeceada ali, meio que a queima-fogo ali em cima do Léo Jardim, defendeu no susto, no reflexo, e botou a bola para fora, mantendo aí esse primeiro tempo, sem gols, para desespero dos ouvintes da Rádio Nacional, ansiosos por ouvir uma narração do nosso grande André Luiz Mendes, o Andrezão, que deve estar louco para narrar um gol, quase narrou um gol ali, na cabeçada que ele é do Vasco da Gama, que parecia, né, ter batido dentro da do véu ali, mas foi para fora, deu aquela impressão, né? Aquele golpe de vista, todo mundo achando que foi gol, mas não. O Andrezão chegou a iniciar a narração, mas é isso. O primeiro tempo ficou em 0-0, muito abaixo das expectativas. Vasco da Gama precisa demais, tanto o Vasco quanto o Vitória, né? Sabe a importância que é chegar à semifinal de uma Copa do Brasil, nem só pela premiação, que é importantíssima, os clubes estão sempre precisando, né? Dessa premiação da Copa do Brasil, que é uma premiação, uma das melhores aí dos campeonatos disputados aqui no Brasil, vale uma grana boa, que dá um levante, bem ou mal ali, aquela grana que entra de fase a fase que você passa, sempre é importante, e a gente sabe que a Copa do Brasil também dá aquela vaguinha já na Libertadores, né? Você vai bonitinho já para a fase de grupos da Liberta, então é muito importante para os dois clubes, né? Para fechar o ano no saldo positivo, um ano que está sendo muito muito difícil, né? Até para as duas equipes. O Vitória vem numa sequência ruim, desde que perdeu, né, no o Bavi, vem numa sequência ali. Não acho o trabalho do Ventura, Jair Ventura, o Furacãozinho, filho do grande Furacão, né, do tricampeão do mundo, nosso Jairzinho. Ele faz um bom trabalho, mas tem aquela limitação própria do time, né, que não tem muitos recursos, não tem um elenco muito grande. Assim como o Vasco também, que tem ali uma boa, um bom rendimento nas Copas, tanto na Sul-Americana quanto na Copa do Brasil, mas enfrenta realmente muitas dificuldades no Campeonato Brasileiro. E aí a gente não pode nem crucificar o treinador. Lembrando que ele, uma curiosidade, ele assumiu há 48 dias. Seu primeiro jogo foi no Barradão contra o Vitória. Ele estreou perdendo por 1-0. E hoje ele tem a chance de fazer um resultado aqui e se classificar para a semifinal da Copa do Brasil, né, mostrando a evolução do seu trabalho. É um treinador português, treinador que tem uma certa história já no futebol, tem uma carreira, mas que está sempre à prova, né? Aqui, ainda mais num campeonato tão difícil como a Copa do Brasil e o Campeonato Brasileiro também, um dos mais difíceis do mundo. O Pedro Emanuel vai tentando ali, do jeito que pode, com as dificuldades, as limitações do Vasco, os problemas financeiros. Mesmo assim, ele vai mostrando o serviço e tem tudo. Aliás, as duas equipes podem sair desse segundo tempo com a classificação, mas o Vasco realmente leva vantagem pelo que fez no primeiro jogo ainda em São Januário, quando tinha até um a menos boa parte ou grande parte do jogo e conseguiu o resultado de 1-0. Então a gente analisando aqui até as próprias estatísticas da partida, uma partida muito equilibrada ali, você vê que Vitória teve 59% de posse de bola contra 41% do Vasco. Normal, né? O Vitória joga em casa e com resultado adverso, precisa correr atrás, precisa de um gol desesperadamente para pelo menos levar a partida para os pênaltis. O que no retrospecto até nem é uma grande, uma das melhores, até a melhor para o Vitória seria matar no tempo normal, porque realmente o Léo Jardim, ele é um bom pegador de pênalti. E o Vasco tem conseguido passar né, em disputas de pênalti. O Vasco tem conseguido ali, o Léo Jardim tem cerca de 20% dos pênaltis que são cobrados na meta dele, ele consegue a defesa em 20%. Então, não é uma boa e para a penalidade. O Vitória deveria tentar resolver a parada no tempo normal, empatando o jogo e tentando fazer o 2-1, que aí classificaria direto para a semifinal. E o Vasco da Gama tem tudo aí para se segurar, tentar. A gente vai ver até o que os treinadores vão fazer, se vão fazer alterações, mudar alguma coisa. Mas se continuar o que a gente viu no primeiro tempo, tá mais pro Vasco passar com esse empatezinho aí, 0-0, porque, na verdade, foram pouquíssimas oportunidades de gol. Você vê finalizações, os dois times também empataram praticamente, são 5 finalizações para cada lado, mas muito poucas no gol, né? No gol mesmo, só o Vitória conseguiu 2, o Vasco fez 4 para fora e 1 na trave. Ou seja, ficaram devendo aí os atacantes, o jogo truncado, ninguém quer errar, vale uma classificação para a semifinal, mas vão ter que mostrar mais agora no segundo tempo, se quiserem sair do Barradão classificados para a semifinal da Copa do Brasil. Os times vão voltando devagar, agora já para o segundo tempo, e a gente espera que seja um futebolzinho com um pouquinho mais de qualidade, porque vontade há de se dizer que não faltou, mas realmente faltou um pouquinho mais de calma para ter aquele último passe ou a melhor escolha ali para fazer a finalização ou encontrar um colega. E você vê que as duas equipes precisam muito de um golzinho ali para dar uma acalmada, mas o jogo realmente também, o gramado não ajuda. O gramado, a gente vendo que realmente o gramado está um pouquinho cansado, tem ali um tom diferente em algumas partes da grama. Isso complica um pouco, né, a qualidade ali, a técnica dos jogadores, mas não pode botar a culpa no gramado, não. Na verdade, é que faltou inspiração para as duas equipes. Muito chuveirinho na área, muito lançamento, algumas jogadas meio confusas. Mas agora sim, no segundo tempo, alguém vai ter que fazer um gol aí, porque senão vai dar Vasco da Gama. E a gente, pelo que as duas equipes mostraram, a verdade é que nenhuma das duas está merecendo a vitória. O empate seria mais justo pelo que apresentaram até aqui. Mas temos todo o segundo tempo para a gente curtir aqui e esperar um futebol melhor. Não é isso, meu querido R.R. Soares?
3: Exatamente. As duas equipes estão retornando ao gramado. O Vitória veio antes, o trio de arbitragem. O Vasco demorou um pouco mais para voltar aí do intervalo, mas já está a campo. E a princípio, assim, a olho nu, não vejo nenhuma mudança nem do lado do Vitória, nem do lado do Vasco da Gama. As duas equipes retornam como terminaram o primeiro tempo. E quem é que vai voltar?
0: Ele. Tô aqui na Rádio do Brasil para você. Vai rolar a bola para o segundo ato do espetáculo. O último a entrar em campo foi o Andrés Gomes, que teve que voltar para trocar a camisa, que a camisa dele estava rasgada. Agora está tudo prontinho, ninguém mexeu de um lado nem do outro, já para facilitar a vida do meu parceiro aí. Vai dar a saída, Vitória, que ataca para a esquerda do seu rádio. 45 minutos para tentar alguma coisa, senão Vasco vai para as semifinais da Copa do Brasil.

0: lado a lado com a galera, correndo atrás dela para você aqui no microfone do Brasil. A partir de agora, o Vitória tem dois aniversários, o Vasco e o relógio, parceiro, para poder chegar lá e ainda ter o equilíbrio de não entrar no desespero. Se entrar no desespero, a coisa se complica. Lembrando para você que está chegando agora, 0-0 o jogo aqui. No agregado está 1-0 para o Vasco em virtude do primeiro jogo. Se permanecer assim, o Vasco sai classificado. Se o Vitória fizer um gol, pênaltis. Se o Vitória fizer mais de um gol, o Vitória leva. Ou se o Vasco fizer um gol a mais, né? Já está ganhando o jogo de 1-0 no agregado. Mas se fizer um gol, aí também liquida a fatura. Nem precisa, se o jogo terminar desse jeito, o Vasco não precisa fazer gol, porque vai sair classificado de Salvador. E pelo que a gente viu no primeiro tempo, que o Smigo comentou também, ou o Vitória resolve jogar bola, ou o Vasco vai facinho administrar, vai ficar de boa na Lagoa e vai trazer para, vai levar para o Rio de Janeiro uma passagem garantida para as semifinais, vai pegar o Palmeiras. Rodrigo Ricardo, eu não sei o que é pior, velho. Eu sei que futebol é futebol, né? Tanta coisa acontece. O Palmeiras empatou com o Mirassol. Enfim, perdeu pro Cerro. Acontece de tudo.
1: É verdade, mas o Palmeiras é amplo favorito. Seja contra o Vasco, seja contra o Vitória, né? Diga-se lá de passagem.
0: O Palmeiras só não é favorito contra o Flamengo hoje no futebol brasileiro. E nem o Flamengo, o único que o Flamengo não é favorito é o Palmeiras. São dois que jogam mais ou menos de forma igual.
1: É
0: o resto, meu amigo, os dois são favoritos.
1: É verdade, Andrezão. E são dois jogos, não é uma partida só, né? Apenas a final da Copa do Brasil vai ser um jogo único. Pela primeira vez, mudou o formato esse ano. Mas, realmente, seja Vitória ou seja Vasco, o Palmeiras é favorito. Palmeiras que também ainda não sacramentou. Já terminou o primeiro tempo, as equipes lá na Vila Belmiro ainda não voltaram para o intervalo, que parece que o Neymar se machucou, para variar, não deve retornar. Mas o Palmeiras está com as duas mãos aí nessa vaga das semifinais. Mas acho também que esse excesso de competições pode prejudicar o Palmeiras em alguma delas, hein, Andrezão?
0: Meu amigo, brinca não. E agora o Robert Renan chegou firme. Esse jogo até agora não teve cartão amarelo, né, Rodrigo Ricardo?
1: Não teve. O árbitro Klein tá administrando, tá indo na conversa. Tivemos faltas clamorosas. Tivemos lances, sim, que ele poderia ter aplicado. Mas pelo menos ele tá tendo alguma coerência, digamos assim, né? Os jogadores também estão colaborando, não estão tendo jogadas muito violentas. A única coisa foi um lance do Kaiser com o Sousa ali, que eles estranharam, que no meu entendimento era amarelo para os dois e fim de papo, mas ele levou na conversa.
0: É verdade, meus amigos do Brasil, o futebol é aqui e você fica aí ligado no futebol da Nacional aqui no microfone Nacional do Brasil. Até o ano passado, que o Corinthians foi campeão, a final era disputada em dois jogos a partir de 2026. Agora, como disse o Rodrigo Ricardo, jogo único para definir a Copa do Brasil. Eu digo por que o Palmeiras, né? Explicar para o torcedor, porque já existe um chaveamento. Então, no chaveamento, quem passar de Vitória e Vasco, pega quem passar de Palmeiras e Santos. E o Atlético Mineiro, que já passou pelo Cruzeiro, vai esperar amanhã para saber se terá pela frente o Grêmio ou o Internacional nas semifinais, segundo o chaveamento da CBF. Bola vem escapulindo por aqui, bateu no braço do Spinelli. O árbitro já parou, já pilhou ali, marcou a falta que já foi cobrada. Lucas Arcanjo está jogando para Ramon, para o setor esquerdo do gramado. Eu confiro para você, torcedor do Brasil. 0-0. Resultado que não interessa, o Vitória. Olha o Mateuzinho, matou com categoria na contramão. Vem agora aqui para o jogador que é o Ramon. Ramon dá um tapa na miniatura, bateu de primeira, bola desceu. Era sobra para o Puma. Puma vai tentar fazer jogada, bate em cima do jogador do Vitória. Acerta o ar, a bola vai direto para a linha de lado, lateral que favorece a equipe do Vitória. Parceiro, torcedor do Vitória está com um olho no gramado, o outro no relógio. O Cuesta bota a bola para a linha de lado, bateu errado na miniatura. E até a torcida do Vitória, não sei se sentiu no momento. Há quem não gosta, hein? A torcida do Vitória, até o momento, também já está devagar, ainda não deu aquela pressão ainda para motivar o time. Vamos ver. A bola vem para o toque de bola, vem ali para o lado do direito do gramado. Agora o Pedro Emanuel está gesticulando ali para caramba. Ele quer o time mais avançado, ele está chamando o time parte do Vasco da Gama. Vem pra cá, vem jogar no campo aqui. Olha a bola lançada agora do Piton. Piton voltou de primeiro. Spinelli vem cortada a bola por ali pela direita agora. O Matheus Silva bota a bola pra linha de lado. Hora certa, Nacional. 22h42, galera, no relógio do Brasil, 22h42, 25 é a temperatura para você no microfone do Brasil. E atenção, torcedor, vamos pro giro, aqui rolando o tempo passando. Bom, muito bom, o tempo não para, Nacional crava no seu rádio, você confere comigo, galera, conferindo comigo, galera, 5, quase 6, segundo o ato do espetáculo e no placar da mais querida do Brasil. 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Vasco e Vitória, Vitória e Vasco 0-0.
1: Na Vila Belmiro, segunda etapa tem início, 0 para Santos e 0 para Palmeiras.
0: Lado a lado com a galera, falava o Rodrigo Ricardo que não tinha cartão amarelo no jogo, acabou de subir a tarjeta, Marídia.
1: Exatamente, amarelou para o camisa número 25, Kaká. Ele puxou a camisa do Spinelli, que ia entrando dentro da grande área, ali foi...

0: Foi falta, a marcada falta, boa falta para o Vasco, ali pelo lado esquerdo de ataque. Puma e Lucas Piton estão ali pertinho da cobrança. Chance claríssima para o Vasco, Andrezão.
1: É verdade, acho que vai dar o Lucas Piton, que vai tentar levantar a bola para dentro da grande área, hein? Mas o Pumita tem veneno mortal na perna direita. A chance é boa para o Vasco, quase no bico da grande área. Correu, Puma bateu direto de cabeça para trás agora. Botou com o Kaká, se não me engano, para escanteio para o Vasco da Gama, hein, Rodrigo?
0: É, escanteio para o Vasco pelo lado esquerdo de ataque, né? O Piton está se encaminhando para a cobrança, sem aquela pressa nenhuma. E vai vir novamente, bola na área, dentro para o Vitória.
1: Vem bola, torcedor do Brasil. Lucas Piton está preparado para erguer na boca do crime. Lá vai ele para a bola, todo mundo no ribuliço. Vem ela para dentro da grande área, bom para o Vasco. Aragama, escanteio para o Vasco. A bola subiu para a boca do gol, sobe de cabeça para rechaçar de qualquer maneira. Vem ali, briga por ela, o Andrés Gomes brigou no primeiro. Erickson na jogada, bateu errado, a bola voltou sozinho. A bola vai para a linha de lado. É lateral que favorece o Vasco. Aragama que passa a já não ter pressa nenhuma no jogo. 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E o Smigol, o Vasco me parece mais agressivo do que o Vitória, né? Desmigo no final, o Rodrigo Ricardo, fica à vontade.
2: Fala comigo, meu irmão. É, Andrezão, me perdoa aqui, deu uma moscada, mas olha o Vasco da Gama.
1: A bola vem agora com o Puma. Puma detonou de primeira até Adson. Adson vem para Puma, que bolou na entrada da galera. Fumaça de gol, ele bateu direto. E o Thiago Mendes, estava só ele e o gol, hein, ô parceiro?
0: É verdade, Puma Rodrigues tomou a pior decisão. Tinha que ter cruzado pro Thiago Mendes, pro outro companheiro do Vasco que estava na grande área. Optou pelo chute. Decisão errada e também execução errada na ideia. Chutou muito mal, perdeu mais uma chance aí de gol o Vasco.
1: O Thiago Mendes sente a jogada, a falta. Que foi analisada, ele tomou um pontapé antes da falta do Sousa.
0: É,
1: primeiro o Thiago Mendes tomou um pontapé inacreditável, ridículo. Não, e o árbitro não marcou, ele foi dar, eu acho que ele deu a segunda falta no segundo lance em cima do jogador do Vitória, que é o Mateuzinho, do Sousa. Mas antes o jogador do Vasco tomou um pontapé e feio.
0: Exatamente, antes ele tinha levou um pontapé do 88, o Zé Vitor, que no primeiro tempo fez uma falta bem parecida, que ele fez um pontapé também na batata da perna do Thiago Mendes. E novamente ele repetiu a dose na frente do juiz, mas o juiz marcou uma falta anterior que tinha acontecido no Mateuzinho, uma falta longe, mas o Vitória vai tentar jogar essa bola dentro da grande área do Vasco.
1: É verdade, vem bola para dentro da grande área do Vasco da Gama, o empate dá ao Vasco da Gama a classificação. Se o Vitória meter um gol aí e acabar assim, todos nós vamos para casa mais tarde, porque teremos penalidades máximas. Tá todo mundo preparado para cobrança. Atenção, torcedor do Brasil, vem bola para dentro da grande área. Tarsia tá nela. Lá vai o argentino, levantou para a boca do gol. Toque de cabeça. Gol! É do Leão! É do Leão! É do Vitória! Do Vitória, do Cândido! Zagueirão subiu! Testou no cantinho, tinha muita gente na frente do Léo Jardim, que olhou a miniatura morrer no fundo do véu da noiva. Beleza, Vitória. Olha o Leão rugindo pra cima do Vasco. Olha o Leão rugindo pra cima do Vasco. Ele mesmo, Luan Cândido, zagueirão, faz levantar um bandeiraço no Barradão. No meu 10 minutos. 10ão, galera. 10 minutos cravados. 10 cravados. Fato do espetáculo, galera, ele mesmo bota no barbante, Luan Cândido, tiro zero do placar, e a cena mais querida do Brasil. Vitória 1, Vasco 0. O gol vai ser revisto, pra mim, ajustado demais o lance, Rodrigo Ricardo.
0: É verdade, vai tudo depender de onde for parado o lance. Eu também, revendo o replay, tive a impressão do Luan um pouquinho na frente, mas acho que

0: Talvez não esteja, não sei. Porque tem, é, tudo também depende do...
1: Vai confirmar o gol. Já... O Klein já disse...
0: Já disse que sim,
1: não,
0: né?
1: Não foi impedimento, não. O jogador do Vasco, na leitura labial, o jogador do Vasco falou alguma coisa com ele, estava de costa, e ele ainda anulou. Anulou. Deu impedimento no Luan Cândido. Por isso que eu até falei. Você também. Eu senti que esse gol ia ser revisto, porque ele estava com ombro. Negócio de ombro é complicado demais, o Rodrigo Ricardo.
0: É verdade. É porque um pouco antes dessa câmera ajustada que a gente viu do VAR, na hora que o jogador do Vitória bate realmente na bola, cobra a falta, o Luan me pareceu um pouco à frente de todo mundo.
1: Inclusive, ele era o último homem, né?
0: É, mas era bem pouco à frente mesmo, era meio ombro. Mas, enfim, né? A tecnologia, né? Realmente, ela... A gente tem que acreditar que é precisa, né? Mas realmente
1: é por isso que eu disse escapou. Que o lance era ajustado. É, porque quando a gente fala lance ajustado, é que é lance que só mesmo o VAR para definir.
0: É, escapou de uma boa o Vasco, que bobeou aí, né? Ou seja, tinha um jogo sob controle, mas é um falso controle, né, Andrezão? A vantagem é de apenas um gol. É, caso esse gol fosse confirmado, estaria, teoricamente, 1-1 no placar agregado. E nós todos iríamos mais tarde para casa, porque vale teria cobrança de pênalti.
2: Vale o registro aí, Andrezão, que tem a leitura aí, uma coisa até sensitiva. Falou, se sair o gol do Vitória, pum, gol do Vitória. Mas o Klein anulou. E eu vou falar, que coragem do Klein, hein? Porque foi um lance realmente ali no limite. Teve muita...
1: É, mas ele está coberto, ele tá coberto pelo impedimento semiautomático. Qualquer problema, o culpado foi... O Klein não marcou nada.
2: É verdade.
1: Quem marcou foi o impedimento semiautomático, ele só confirmou.
0: Perfeito. É, mas ninguém poderia, nenhum olho humano poderia
2: teria
0: resolver
2: condição.
0: Esse lance. Nem o Bandeirinha. Bandeirinha também não acenou nada, não viu. Mas a gente viu no replay, no primeiro replay eu tive a impressão um pouquinho mesmo. É, e você também teve, né, do Luan um pouco à frente.
2: Mas, ó... Esse impedimento só com semiautomático, filho. No olho nu é difícil.
1: É complicado mesmo. Por isso que a gente fala ajustado, porque o lance é um lance que só o VAR pode resolver aí, o VAR semiautomático agora, que são 30 aparelhos da marca Apple, 17 Pro Max nos estádios, com cerca de 5 a 6 chips de empresas diferentes para poder captar tudo isso que você entende como um impedimento semiautomático. É celular pra caramba, hein, Rodrigo Ricardo?
0: É muito. Das mais avançadas tecnologias. E não deve ter sido barata, não, mas...
2: O celular mais caro,
0: Eu acho que o futebol, que é um negócio hoje, né, principalmente depois com o advento da entrada das casas de apostas, e se tornou estratosférico, né? Eu acho que ela realmente precisa ter esse investimento para aumentar a transparência e a justiça do esporte.
1: É, eu honestamente corro de casa de aposta, nunca postei nesse negócio, detesto isso. Eu acho que isso é um mal, eu acho que isso é ruim para o esporte brasileiro. Casa de aposta não é legal, é a minha opinião, tá, gente? Tem gente que acha que é bom influenciar. Eu acho que não, cara. Que os caras... Tem gente que vicia. O vício é uma coisa incontrolável. Você pega o cara que fuma e fala pra ele, para de fumar agora. Ele não dá conta. É vício. Vício é uma coisa complicada. Necessita-se um tratamento. Tanto de gente que vocês não têm noção, que por causa de bet já perdeu até casa. Então eu particularmente sou contra isso. Não sei, os companheiros aí, fiquem à vontade, até para ter uma opinião contrária à minha, que aqui somos uma equipe democrática.
0: Não, é verdade, André, você está coberto de razão. Hoje a questão das apostas, das bets, que vem sendo discutidas pelos governos, em como resolver, em como regulamentar, mas já se tornou uma epidemia pública, né? Ou seja, doenças também, é uma doença já tratada como a ludopatia, né? O nome da enfermidade, ludopatia. E eu acho agora, eu acho como todo vício, né? Eu acho difícil, depois que entrou nesse nível dentro da sociedade, ela sair, você assim simplesmente proibir. Mas há de se encontrar algum meio para pelo menos
1: minimizar os danos. Começa-se com as restrições, né?
0: É, minimizar, né? Se você não pode extinguir, erradicar, pelo menos fazer uma política de redução de danos.
1: E agora estão pedindo um toque de mão do Piton. Olha, eu não vi o lance no monitor de novo.

0: Ele estava com a mão colada no corpo, se é que ela bateu na mão dele. Adson domina, vai fazer o giro, botou no meio, ela ficou por baixo com falta, o árbitro marca uma falta perigosíssima a favor do Vasco da Gama, frontal próximo a linha da grande área, a alça da linha da grande área, a falta é perigosíssima, hein, Rodrigo Ricardo?
1: É verdade, os jogadores do Vitória estavam reclamando com a arbitragem do toque, mas é claramente o Piton estava com o braço totalmente fechado, inclusive ele bem colado.
0: É, por isso que eu disse que eu tinha a sensação que ele estava, se é que bateu, ele estava com o braço colado no corpo.
1: Bem colado ao corpo, ele, inclusive ele faz um movimento, né, de Prades... Deixar bastante claro isso, que ele estava com o corpo colado e na sequência o Vasco armou um contra-ataque e houve a falta, uma falta perigosa, perto da meia-lua, Piton, Puma, são os mais próximos da bola e um deles será o cobrador, Andrezão.
0: É, e para você entender melhor, vou até usar um exemplo aqui para vocês entenderem. Sabe a posição do defunto, que o cara bota as duas mãos do cara que está deitado lá no caixão? O Piton estava exatamente com essa posição, só que em pé, ele até trançou os dedos assim. Então ele ficou com os cotovelos praticamente colados no, na costela. Então, tudo coladinho. Mas agora, se eu fosse você, torcedor do Vasco, eu aumentava o volume no rádio. Tem Pumita, tem Piton! Segura! Arcanjo buscou, é dele, Rodrigo Ricardo.
1: É, teve direção, mas não teve força a bola. Encobriu a barreira o Piton. Mas a bola foi devagar, deu tempo para o Lucas Arcanjo chegar nela e evitar o que seria o gol do Vasco, Andrezão.
0: Aos 18, Osmigo, esse Sosa que jogava no Racing, via ele jogar muitas vezes. Cara, o que esse cara dá de segurança, deu quando entrou em definitivo de segurança ao meio campo do Vasco da Gama, é impressionante porque ele joga muita bola, Osmigo.
2: Eu achei essa contratação muito acertada, o Vasco da Gama foi muito bem, tanto no Sosa quanto no Colídio. Duas boas contratações dentro do mundo financeiro ali, dentro da possibilidade financeira do Vasco da Gama, que a gente sabe é muito complicada. Fez duas boas contratações, já estão rendendo frutos aí pro Vasco. Dois excelentes jogadores, Andrezão, concordo contigo.
0: É verdade. Sabe, ô Rodrigo Ricardo, sabe quando eu sei que o jogador é muito bom? Quando você olha para ele assim, o Sosa jogaria no Atlético Mineiro? Jogaria. No Cruzeiro? Jogaria. No Bahia? Jogaria. No Botafogo? Jogaria. No Fluminense? Tem vaga para ele. No São Paulo? Tem muita vaga para ele. No Corinthians? Tem vaga para ele. Então quando você vê que um jogador desse tem vaga da maioria dos clubes da Série A, porque ele é fera, né?
1: Ah, é verdade. É um bom indicador, Andrezão. Realmente, e ele não jogava em qualquer time argentino, ele jogava no Racing. Que é hoje em dia, né, até com a decaída do, tanto do River Plate quanto do Boca Juniors, que hoje estão jogando a Sul-Americana, não estão jogando a Libertadores, o Racing, que foi campeão da Sul-Americana no último ano, né? Então, e jogou a Libertadores, é um time tradicional, não sei se é o melhor time da Argentina, não me arrisco a dizer hoje em dia, mas está entre os melhores.
0: É verdade. O Colídio vem aí já já. É a próxima transa no Vasco da Gama para você conferir. Se eu não me engano, o Racing está entre os dois melhores da Argentina. Um é de La Plata, se eu não me engano, tá? Ou é o Rosário. Não é Boca nem River Plate, não. Aliás, o River Plate bateu na trave para entrar na Sul-Americana. Olha a bola para o Adson. Dominou, arredondou, bateu. Nas mãos do goleiro Arcanjo. Foi firme, segurou a dele. Hora certa do Brasil. Segura um pouquinho, lançamento é bom, olha o lançamento, René bateu direto para a linha de fundo, atiro de meta, eu confiro, vintão galera, 20 minutos cravados, segura o mato do espetáculo, Vasco de ouro, o relógio, o Vitória de ouro, o relógio, vale vaga na semifinal, Machão da Gama vai se segurando na boa terra, eu confiro o placar, na mais querida do Brasil. Tá tudo igual, ninguém é de ninguém, resultado que vai dando a classificação para o Vasco. Vitória e Vasco 0-0.
1: Na Vila Belmiro, 0-0 para Santos e Palmeiras.
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0: Olha só, acho que é a primeira vez, Rodrigo Cato, que o Colídio e o Spinelli vão continuar um jogo juntos, hein? Que o Adson foi embora.
1: É, primeiro câmbio aí do técnico Pedro Manuel. Saiu camisa número 28, o Adson, entrou o 9, o Colídio. O Vasco, então, agora tem uma dupla.

0: dupla de argentinos aí no ataque.
1: E um colombiano.
0: E um colombiano. O Colídio, que apesar de ser camisa 9, já disse que prefere jogar pelo lado de ataque do que jogar como centroavante. Na último jogo, Vitória e Vasco, que o Vasco ficou com um a menos, acabou que o Spinelli foi sacrificado e o Colídio acabou virando camisa, o central, homem de referência. Agora, acho que não será assim, né? Vamos aguardar o posicionamento dos jogadores.
1: Tá certo, galera. Vem mais uma transa no Vasco da Gama. Já, já vem mais uma transa no Vasco aí. Tietchan tá pintando já, já. Vem bola pra dentro da grande área. Ramon correu pra bola, levantou pra boca no cofre. Vamos ver quem sobe. Chegou. Spinelli tira de cabeça, a bola sobra. Lado esquerdo agora. Cruzamento de novo. Vem pra zaga. Sobrou de primeira. Vai lá, Sosa pra tirar. Errado na primeira, mas então não valendo mais nada porque havia impedimento no ataque. Anota aí, ô Rodrigo Ricardo. 28.400 e pelo que eu peguei aqui, ou é 409, tá? Ou 499, depois você confirma pro seu amigo, pouco mais de 823 mil reais de renda para público e cascalho dessa noite de hoje no Barradão. Bateu o goleiro que é o do Vasco da Gama, Léo Jardim, de primeira, buscou o comando do ataque, agora a bola sobrou de primeira, Colídio, Colídio domina, olha, para, prende, passa, encosta de primeira para Piton, Piton tenta, esquece a bola na primeira, na segunda, voltou para Colídio, Colídio domina pelo Vasco da Gama, meteu a caneta no primeiro, tentou a jogada por ali pelo setor esquerdo, mas chegou primeiro a zaga aos 23 do meu, a partir de agora é relógio, todo mundo olhando para o relógio, 23 torcedor do Brasil, 23 torcedor do Brasil, meu amigo, o jogo vai ganhando aquela dramaticidade gostosa. Smigol, é aquele geladinho na costela que a gente adora, hein, Smigol?
2: Andrezão, porque o tempo tá passando e o Vasco vai classificando com esse resultado. O jogo vai ficando em tons dramáticos no Barradão, um perde e ganha, o jogo vai ficando mais nervoso, agora as equipes errando muito a troca de passe e o Vasco aparentemente continua melhor no jogo, tem mais chances ali, consegue construir a jogada com mais clareza. O Vitória meio no desespero, indo pro abafa de qualquer jeito. A gente vê ali o Jair Ventura orientando, também bem nervoso ali na beira do gramado. O jogo vai ficando dramático pro Vitória, Andrezão.
1: Ele mandou chamar o mini-míssil aleatório, que é o nosso querido Marinho, hein, ô Rodrigo Ricardo?
0: O Marinho, que tem um petardo. Em relação ao público, o público presente é 28.449 torcedores presentes no Barradão esta noite, Andrezão.
1: Obrigado, querido. A bola vem de novo. Eu peguei, mas peguei meio de supetão, por isso que eu pedi para você confirmar para mim. A bola vem dominada mais atrás agora para o Luan Cândido. Luan Cândido vem com ela, 24 no meu relógio, galera, 24 no meu relógio. Eu não vou parar de falar o tempo não, porque eu gosto de ver o torcedor excitado. Eu gosto de ver o torcedor roendo as unhas. Eu adoro ver esse frio na costela. Futebol é mágico. Por isso o futebol é esse esporte de proporções altamente surpresas. E causa realmente surpresas com os resultados que cada coisa que acontece, tudo pode acontecer, galera. A partir de agora, eu confiro a hora certa do Brasil. 11:02 da noite na Boa Terra, em Salvador, Barradão, Copa do Brasil. Resultado que vai dando a classificação para as semifinais. Bota o Vasco nas semifinais, eu confiro para você que está rolando. E o tempo passando. Bom, muito bom, acerte o seu pelo meu, o tempo não para, Nacional crava no seu rádio, galera, 25 passados, segundo tempo do jogo, 25 cravados, segundo tempo do jogo na mais querida do Brasil. Ninguém é de ninguém, tá tudo igual, Vitória e Vasco, 0-0.
0: Na Vila Belmiro, 22 minutos da segunda etapa, 0 para Santos e 0 para Palmeiras.
1: Tá certo, galera do Brasil, sintonizada. Legal. Ramon Rick tá indo embora pra entrada do Tietê, viu? O Ramon Rick.
0: É um câmbio duplo no Vasco. Vai embora o Ramon Rick, 83, e vai embora também o Spinelli, 77. Para a entrada do camisa 7, o David, também conhecido como DVD, e o Tietê. Também que camisa número 3, câmbio duplo aí do Pedro Emanuel.
1: Ramon Rick.
0: Ramon Rick e Spinelli saem para a entrada de DVD e 3 Tietê. Câmbio duplo do Pedro Emanuel, DVD que foi alvo de uma operação no meio da semana, mas ele pode jogar, gente. Ele

0: Tomarinho, que é atacante, ou seja, é o papel que o Vitória tem que tentar, fazer um golzinho aí de qualquer maneira. E o Vasco vai se segurando, Andrezão.
1: É, meu amigo. O Vitória abre mão de um zagueiro e coloca Marinho. Eu, no lugar do treinador, no lugar de Aventura, faria a mesma coisa. No, perdido por um, perdido por mil, o Vitória precisa fazer um gol. Estamos com 27 minutos do segundo tempo, né? E o Vitória tem que fazer gol. E não está dando sinais disso, não. Olha o Piton, invadiu a grande área para o Colídio. Chega a zaga para tirar de qualquer maneira. Sousa cabeceou. Como joga a bola esse Sousa. Ó, estamos com 27 minutos do segundo tempo. Vou antecipar aqui o meu voto. Vou correr esse risco agora com 28. Para mim, melhor jogador em campo, Sousa. Se os colegas quiserem se manifestar, se manifesta, senão pode se esperar mais próximo do jogo, de terminar o jogo, mas eu já arriscaria que o Sousa, para mim, foi o melhor jogador em campo.
0: Eu vou com o relator já. Tô com o Sousa.
1: Obrigado.
2: Ó, eu vou esperar mais um pouco, Andrezão.
1: Eu tô com esperança. Voto é secreto até que você decida falar.
2: Eu tô esperando aqui, tenho esperança de repente sair uma jogada aí dos pés do Colídio, alguma coisa. Vamos aguardar. Ou do próprio DVD, que foi tão criticado aí, né?
0: E dá a resposta.
2: Né? E ele que fez gol contra o Cruzeiro aí. Fez o último gol do Vasco, inclusive, na vitória de 3-1 sobre o Cruzeiro em São Januário.
1: Tá certo, toca de cabeça agora, vem. Eu acho até, assim, dois critérios diferentes. Eu acho até certo ponto uma injustiça. O jogador entra, sai do banco, a bola cai no pé dele, chuta, faz o gol. E o cara correu o jogo inteiro pra caramba e jogou muito, às vezes não é eleito o melhor em campo, porque o cara fez um gol. A gente sabe que o objetivo do futebol é o gol, né? O mais importante do futebol é o gol. Embora tenha um treinador aí que disse, famoso, hein? Foi campeão, inclusive. E disse que o gol é apenas um detalhe, né? E tomara que ele se recupere, que a situação de saúde dele não está boa. Eu vou dar nome, me refiro ao Carlos Alberto Parreira, brilhante, né? É, como treinador, campeão mundial, mas esse negócio, você falou que o gol era apenas um detalhe, aí ninguém aguenta, né, Smigol?
0: Não pode ser apenas um detalhe, né? É o mais importante de todos os detalhes, é a principal, né? Para que é que a gente paga o ingresso, Andrezão? É para ver você narrando o gol.
1: É verdade, é para ver bola no barbante, lá no véuzinho da noiva que ela tem que morrer. Como agora, Colírio botou de primeira. Tietê levantou uma, duas vezes na grande área. Zaga vem para rifar de primeira, para aqui para o Thiago. Ele domina, Puma passa, ele pegou a bola no Andrés. Andrés levantou para a boca do gol, subiu de cabeça para tirar Zé Vitor. Na primeira, segura, parou para Marinho. Lá vem Marinho, tem um toque de bola, atropelado por ali o Marinho. Lançamento do Mateuzinho, botando o Renato Kaiser na cara do gol. Por um triz, ele não pega essa bola. Mateuzinho domina. O Vasco está aberto, hein? A bola fica dominada. Lado esquerdo para o jogador, que é o Eric, dominou. A bola é boa, bola para ele, domina. Passa o Ramon pelo seu lado. Eric levantou para a grande área. A bola vem descendo. Passou, Sousa dividiu na primeira. Rasga na segunda. Lá sobrando. Olha o Robert Renan. Ligou para o jogador, que é o Andrés Gomes. Sarrafo e vem cartão amarelo para ele aí, para o Luan Cândido. Em Rodrigo Ricardo.
2: Exatamente, agora o Vitória vai começando a proporcionar os contra-ataques. O colombiano recebeu, foi parando. Na hora que arrancou, Luan Cândido sarrafou, cartão amarelo mais do que justo. O Vasco ganha a falta e o Vasco... Agora é essa opção, né, Andrezão? Em vez de contra-ataque, prefere matar o tempo, né? Eu acho que era melhor puxar o contra-ataque, tentar fazer o gol e aí sim sacramentar a classificação. Porque ficar matando o tempo, né? Dá mole pro azar, hein?
0: 1-0, resultado perigoso, né?
1: É verdade. Colídio, tá na bola. Vai levantar na boca do crime, tá todo mundo dentro do buchicho. Vem ela pro Ribulis, tá todo mundo lá dentro. Galera do Vasco, se excita em todo o Brasil. Aumenta o volume do rádio comigo. Colídio tá na bola. Levantou direto pra ninguém. A bola foi pra linha de fundo. É apenas tiro de meta. Agora o Smigol, ouvido, ele treinador. O treinador não tem um minuto de sossego, né? O Jair Ventura tira o Kaká, bota o Marinho, porque o Kaká estava pendurado. O Marinho entra, o outro zagueiro, o Luan Cândido, tomou amarelo. A vida de treinador é difícil, né, amigo?
0: É complicado, né? E eu vou te falar, eu vou precisar do Colinho.
1: Olha o DVD, segura um pouquinho. Andrés parou, brigou com a bola, voltou, recuperou, se jogou. Caiu! É o cansaço, Rodrigo Ricardo.
2: Ah, André, pode ser, mas eu acho que, como você disse, ele brigou com a bola, né? Penteou demais, podia ter chutado de primeira, podia ter chutado da segunda, e aí penteou a bola e acabou perdendo.

0: tendo domínio e perdeu mais uma chance, de repente, de matar o jogo.
1: E agora é o Pumita que dançou com o amarelo, não é isso?
0: Exatamente. É, cartão amarelo pro Puma Rodrigues aí. É o primeiro cartão que o jogador do Vasco recebe.
1: É verdade. Eu chamo de Pumita, ele já disse que não quer que chame ele assim por causa do pai dele. Pumita não, ele quer Puma Rodrigues. Então vamos chamar do jeito que o jogador quer, né? Puma Rodrigues.
0: É, era diferente do Gatito, né? Que não se importava com isso, né?
1: Não, de jeito nenhum. E o pai também era goleiro, né?
0: E um não baita goleiro,
1: né? Não tinha problema nenhum, nenhum. Ô, meu amigo, era um senhor goleiro. Sem dúvida nenhuma. Aliás, o Brasil ficou muito bem servido de goleiros estrangeiros, né? Fidjol, Rodolfo Rodrigues e por aí vai. Gatito, uma sequência deles aí. Vem bola para a grande área, levantamento foi feito, Léo Jardim, absoluto na jogada toda dele, Rodrigo Ricardo.
0: Saiu bem o Léo Jardim, que costuma até ser muito criticado, por apesar de ser um ótimo goleiro, ele tem essa falha aí, a saída de bola, costuma caçar umas borboletas de vez em quando, Andrezão.
1: É, bem sei, meu amigo. Anota aí, ó, Osvaldo e o jovem Edenilson. As duas próximas transas do Vitória, que vai para o projeto Calça de Veludo ou Perna de Fora. Conhece esse projeto, Smigo?
2: É, essa aí é das antigas, mas é real.
1: É verdade. A gente só tem que mudar um pouco o adjetivo para não complicar. A bola vem, Marinho meteu a sora na bola, ela recuperada, ele vem pro toque, devolveu, Vitória resolve para o jogo, agora ficou pelo lado esquerdo, ela se botou na canhota, ele cruzou muito forte. Direto para Edifur Marinho, buscou uma bola incrível, chega Piton para rasgar de qualquer maneira, o árbitro manda seguir, porque uma trombada ali no meio, Vitória recupera a bola, é agora que começa a ficar dramático o jogo, bola vem de novo ali para o meio, para o Mateuzinho, Mateuzinho rabiscou no gramado, chamou para a jogada, foi para de fundo, cruzou para a boca no gol, chega Robert Renan para tirar, começa a pressão do Vitória, olha o David, se meter na direita, o Colírio está livre, botou para o Colírio, invadiu, bate, bate, bate coração, nas mãos do goleiro do Arcanjo, que fechou o ângulo dele. Méritos para o goleiro do Vitória, Rodrigo Ricardo.
0: É verdade, mas não pode perder um gol desse, Andrezão. A jogada na hora de tirar o 10, dava ali uma cavadinha, dava do lado, driblava o goleiro, mas não arrebatava assim com tanta displicência.
1: Sabe o que é isso? O jogador corre com a cabeça baixa. Se ele corre com a cabeça pro alto, da onde ele estava, ele já ia meter. Olha a bola, Andrés dominou, vai tentar jogar de novo, primeiro, seguro, bateu no canto, gol! Do Vasco, pra matar o jogo, pra botar todos os pés necessários nas semifinais da Copa do Brasil. Quer resolver? Tá nos pés do Andrés, o colombiano é impecável, como decide o homem decisão do Vasco da Gama, ele mesmo, Andrés Gómez, o colombiano, marcando vitória pela segunda vez seguida do meu, 35, torcedor do Brasil, 35 minutos cravados, galera, a bola foi pro fundo do barbante, canhota da menina, fundo do gol, galera, beleza Vascão, o gol que vai colocar o Vasco nas semifinais da Copa do Brasil. Andrés Gómez, 11 nas costas, tira o zero do placar, bota no barbante e vai lá e assina a classificação na mais querida no Brasil. Vasco de Andrés Gómez, o homem decisão, 1, Vitória 0. Quer decidir alguma coisa, Rodrigo Ricardo? Liga pro Andrés que ele resolve.
0: Ele mais uma vez escapou de um rapa do Marinho no meio de campo. Seguiu, limpou outro zagueiro. Deu um chute de fora da área, parecia despretensioso o chute, mas contou com a ajuda do Montinho, artilheiro. O Lucas Arcanjo pulou e ficou a ver navios. Agora Vasco 1-0, 2-0 no placar agregado.
1: Olha, eu honestamente, não tirando o mérito do Andrés, achei que foi um frangaço do goleiro do Vitória, viu? Não sei o que os companheiros, o que você achou, hein, Smigol?
2: Eu falei isso aqui, ele aceitou, porque a bola estava meio que na mão dele. Ele deu uma bobeada ali, tudo bem, aquela bola tinha um veneno, deu uma quicadinha. Mas o goleiro não pode dar esse mole. A bola quicou, entrou, foi mais feliz do atacante do Vasco. E o Vasco já merecia já, porque o gol que o DVD perdeu também na cara, absurdo aquele gol, não se perde. Colídio, perdão.
0: O DVD fez tudo certo.
2: O DVD fez tudo certo e o Colídio entregou ali na hora de finalizar, perdeu um gol que era feito, né? E a gente sabe que no futebol, pô, quem não faz, leva. Mas graças a Deus, ali para a torcida do Vasco, 1-0, 2-0 no agregado, vai classificando o Vasco, Andrezão.
1: É, meus amigos do Brasil, bicho pegando, a Nacional contando para você, no microfone do Brasil, a Nacional correndo, Andrezão, a bola para você. 37, oi!
0: Falar do câmbio duplo aí que fez o... Eles estavam entrando, ficaram até desanimados. O atacante Osvaldo até escondeu o rosto com a camisa. Atacante Osvaldo no lugar do Wallace e o Edenilson, zagueiro, no lugar do Ramon. O Edenilson tem a camisa 26 e o Osvaldo tem a camisa 11. Vem também câmbio duplo no Vasco. Vem aí o 18, Marino, também colombiano. E o 43, Lucas Freitas, zagueiro. Mas é um câmbio duplo aí também do técnico Pedro Emanuel.
1: Tá certo. A informação do Rodrigo Ricardo no microfone do Brasil. Ele vai esperar a bola sair, dar a saída, para aí sim não queimar agora, esperar uma próxima paralisação. Não, vai fazer agora. O árbitro falou para ele: não, não, não, vai mexer agora. Então, teremos as transas do Vasco da Gama agora. Não, o que ele tá dizendo? Mandou seguir. Tô falando, o técnico mandou seguir para ter jogo, aí depois que ter o jogo vai parar para ganhar mais tempo. Ô Rodrigo Ricardo, a gente que já tá um tempinho nesse negócio sabe como é que funciona, né?
0: Pois é, eu acho que isso não cabe mais hoje em dia no futebol profissional, entendeu? Até porque vai ganhar quanto tempo? 20 segundos? É assim, ridículo.
1: Com vitória tendo que meter dois gols?
0: Pois é, exatamente.
1: É, meus amigos do Brasil... É, o Sousa e o Andrés devem sair. Pelo menos eu tiraria o Sousa, que tá cansado, e o Andrés também tá mortinho.
0: Não, vai
1: Vamos
0: sair.
1: Ver quem que vai sair e quem vai entrar. Vamos lá.
0: É, um é o Lucas Piton, camisa 6, para entrada do 43, Lucas Freitas. E o outro é o autor do gol, herói dos dois gols, né, nesse duelo com Vitória. Andrés Gomes está saindo para a entrada do seu conterrâneo 18, Marino.
1: Portanto, Marino Restressa.
0: E uma imagem, oi, que diz muito, né? A torcida Vitória já abandonando o Barradão.
1: É verdade, a galera já vai pegar o beco. Hoje o acarajé azedou, pelo menos com certeza. Porque o Vitória, para fazer dois gols aí, vai ser difícil. Como é que andam as coisas em São Paulo? Aliás, em Santos, hein, meu caro Rodrigo Ricardo?
0: É, 38 minutos da segunda etapa, 0 para Santos, 0 para Palmeiras. Palmeiras vai se classificando, venceu o primeiro jogo por 3-0. E o Neymar nem voltou na segunda etapa. Ele que falou que ia brincar, né? É brincadeira meio esquisita, hein, Andrezão?
1: Tem um detalhe que diz o seguinte: quem tem medo. Esse papinho dele vai brincar, meu amigo. O nego vem junto e aí a coisa se complica. Se ele pegar um Gustavo Gomes aí nervoso pela frente, a vida dele tá complicada. A bola tá aqui com o Puma. O Vasco está nas semifinais da Copa do Brasil. Hora certa, Nacional. 11-18 na Boa Terra, em Salvador, girando o placar do Brasil depois desse lance. Puma botou para dentro da grande área. Quem chega, a bola vinha para o Marino, ali de fundo, escanteio para o Vasco. Eu confiro aqui rolando e o tempo passando. Bom, muito bom, 41 na mais querida do Brasil. No agregado 2-0 em campo agora, Vasco 1, Andrés Gomes, Vasco nas semifinais da Copa do Brasil, Vitória 0.
0: Vila Belmiro, 39, 0 para Santos, 0 para Palmeiras.
1: Tô dentro, na rádio do Brasil para você, a bola vem sobrando lá dentro, Sousa domina, evita que ela saia, matou, evitou que ela saia, tentou fazer o drible mesmo assim, foi esperto, tentou meter uma letra, bateu em cima do jogador do Vitória, a bola saiu para a linha de lado, isso é para o relógio adiantar, mas o Vasco já está nas semifinais da Copa do Brasil. O Vitória teria que fazer dois gols no Vasco, a gente já viu isso acontecer, tá gente? Eu tô me antecipando porque eu não acredito isso acontecer. Poder pode, mas eu não acredito. A bola vem pelo toque de bola, entrada na grande área. Houve a falta em cima do Marinho aí, Rodrigo Ricardo.
0: Sim, o Colide tentou de fora da área, mas chutou totalmente longe da meta do goleiro Lucas Canjo. Segue Vasco 1, Vitória 0.
1: É que eu não gosto de pipocar, sabe? Eu acho que a gente tem que ter opinião. Então, quando achar que deve, claro, né? Não é obrigado a ter opinião desse problema. A minha opinião é que o Vitória não faz gol aí, o Vasco vai sair classificado. Acho que não faz nenhum. Tá escado o Vasco fazer o terceiro. Quero ver você aí, Migo.
2: O Vasco cresceu na partida, né? Mas é até natural, depois que fez o gol, você viu que o time do Vitória deu uma murchada, já estava difícil, perdendo agora com dois gols no agregado, fica muito complicado, e aí é só um milagre aí, só um de honra mesmo, mas mesmo assim, tá difícil de sair o gol do Vitória, Andrezão.
1: É verdade, Oswaldo Matheus, estoura na zaga, agora botou segura, Léo Jardim. Eu tenho a sensação aqui, ô Rodrigo Ricardo, que o primeiro contra-ataque encaixar pro Colídio, ele guarda.
0: Ah, é verdade, mas depois que ele perdeu, André, é um gol muito perdido. Ele tem que... Vamos ter que ensinar para ele, mostrar que...
1: Vamos dar um cachê pro goleiro, né?
0: Romário ensina, ele vai ter que ver o Romário ensina, porque realmente ele perdeu um gol que, sinceramente, assim, ele tava muito à vontade, ele até ajeitou o corpo para dar a batida, mas dá um pouco do mérito aí pro Lucas Arcanjo, ele teve um frango, né?
1: O goleiro pegou a bola na marca do pênalti, cara.
0: Abafou bem.
1: O cara fechou o ângulo dele por completo, ele já tava de cabeça baixa. Quando ele levantou a cabeça, aí o goleiro tava com 5 metros na frente dele, aí complicou.
0: Agora, Andrezão, em relação à votação do melhor jogador, você ficou com o Sousa, que realmente fez uma grande partida, tem feito grandes partidas desde que chegou, já chegou como titular, tomou conta da posição. Olha o Vasco, Ia.
1: Pode falar.
0: Eu fico com o Andrés Gomes pelo conjunto da obra. Acho que ele correu tanto quanto o Sousa.
2: Fez o gol, né?
0: Fez o gol e foi um bonito gol no momento que o Vasco começava a ser apertado.
2: O gol sempre pesa, né? Tem um peso.
0: E foi um gol bonito, não foi um gol qualquer. Por mais que o Arcanjo tenha falhado, eu vou ficar com o Andrés Gomes.
1: Aliás, dois gols muito parecidos.
0: Acho que o do São Januário foi mais bonito ainda.
1: Eu também acho.
0: Mas esse foi bonito também, porque ele escapou de dois, né? O Marinho deu um rapa nele, rapaz. Saiu do lado.
1: Se pega, ele apalou lá em Amaralina.
0: E o Andrés Gomes, você sabe que ele ficou polêmico depois que ele falou que o problema do Vasco era espiritual. Eu acho que ele andou fazendo alguma coisa aí que as coisas melhoraram pro Vasco e melhorou pro lado dele também.
1: É o seguinte, hein? Se o Campeonato Baiano, se Macumba ganhasse o jogo, o Campeonato Baiano terminava empatado.
0: Se fosse só por isso, né? Mas...
1: Aqui o efeito do Andrés Gomes não funciona muito, não. Foi categoria mesmo.
0: Foi categoria. Mas por mal ou bem, né? Uma resinha, uma benção não faz mal a ninguém, né, André?
1: Ah, verdade. Um saravá não mata ninguém. A bola vem dominada aqui, lado direito. Vem pra tirar
0: 7
1: Lucas,
0: minutos,
1: pra
0: André, de acréscimo.
1: 7 minutos de acréscimos para o jogo em que o Vasco vai se classificando para as semifinais da Copa do Brasil. Ou um milagre, ou o Vasco estará nas semifinais. Para mim, não teremos milagre hoje no Barradão. Olha a bola para o Mateuzinho, fez o giro, botou mais atrás agora e tome cruzamento para canhota. Marinho recolheu e bate bem de fora da área para correr para a bola, para caprichar. Tirou o primeiro, o segundo ajeitou, levantou muito forte. A bola foi direto para a linha de fundo. Preciosismo, nervoso, ansiedade. Isso tudo machuca o Vitória, hein, Rodrigo Ricardo?
0: Ah, machuca demais. E aí, você estava falando em milagre, um cruzamento desse, André. Não tem orixá que resolve, hein?
1: Não haja coração, nem aquele que anda a cavalo. A bola vem de novo levantada, direto. Passa batido por ali. Vem para a lateral que favorece a equipe do Vitória, que já ligou o modo desespero. Oi?
0: Não sei você, Osmigo, você não acharam 7 minutos um pouco demais?
2: A menor necessidade de 7 minutos.
1: Eu também achei.
2: É porque o jogo já está meio que definido, aí está um pé de ganho.
1: 5 estava de bom tamanho.
2: Ah, estava lindo.
1: A bola vem agora para o Sousa, refrigera de cabeça, só dá Sousa no sistema defensivo, agora sim no tranco, ele perdeu a primeira jogada, voltou para o Sousa, que despacha de qualquer maneira, rifa o perigo da boca do cofre, ela para aqui, o goleiro não saiu não, ela vai ficar para o domínio de bola, DVD dominou, soltou de primeira, vem a batida no canto do Marinho, goleiro, a bola bateu na zaga, o goleiro, estou dizendo, Tá arriscado ao Vasco meter um do que o Vitória fazer um, hein, Rodrigo Ricardo?
0: É verdade, André. Agora o Marinho fazer um gol também vai ser quase um milagre, hein? Já tá um tempinho no Vasco, é atacante, ó. Saiu gol ainda não, hein?
1: É, meu amigo, tudo tem a sua hora certa pra acontecer. O futebol é uma caixinha de surpresas, que é uma coisa que é nova, inventei agora. Futebol é uma caixinha de surpresas. Ou então é um relicário. O Rodrigo Cadê, eu sei que sabe. Agora, você sabe o que é um relicário, meu caro Smigol?
2: Relicário, aí tu me pegou nessa, hein, Andrezão?
1: Relicário é aquela coisa que o cara, aquela caixinha que o cara anda rodando a musiquinha, que ele abre a caixinha, o papagaio vai lá e belisca e tira a sua sorte ali.
2: Ah, Andrezão, é cultura, hein?
1: É, tem até um samba que diz, o Rodrigo Cadê pode me dizer, um episódio relicário... Que o artista, não é isso, Rodrigo Ricardo?
0: É, excelente, excelente música, um clássico. Olha, o Inestrosa não fez nenhum gol ainda com a camisa do Vasco, está desde janeiro no clube, já fez não sei quantos jogos. A única coisa, notícia mais famosa é que ele é amigo da Shakira.
1: Se não me engano, esse samba foi da Portela. A bola vem dominada, lado esquerdo, Marinho dominou, cruzou, David nas mãos. Chega primeiro o Arcanjo para pegar os 48, Rodrigo.
0: É mais uma chance aí para o Vasco ampliar, um cruzamento pela direita, o Marinho não conseguiu chegar inteiro na bola, melhor para o Lucas Arcanjo. Segue Vasco 1, vitória 0 no placar nacional.
1: A bola fica de novo ali dominada. Vem pro toque de bola, vem ali, devolvendo agora, tenta pro Eric, Eric trabalhou, a bola levantou ele primeiro, pro lado esquerdo do gramado, a bola parou, aqui para Osvaldo, Osvaldo domina, faz o giro, busca espaço para bater, não tem jeito, preferiu cruzar dentro da grande área, chega quem? Sossa de novo para tirar tudo, é a barreira que tá de São Januário em Salvador, chamada Sossa, a bola vem para Marinho, na esquerda, vai levantar para a boca do cofre, levantou direto para a boca do gol, sai Léo Jardim, parou nos pés do Mateuzinho, chega primeiro David, perdeu a bola, sobrou para Mateuzinho, costurou na primeira, segundo, bateu, bateu, estourou em cima do Cuesta, a bola vem lá para o goleiro do Vasco sair jogando, gol vai junto, o jogador de Vitória, o juizão mandou seguir, não, tá marcando impedimento. Ou então ele deu uma falta, jogo perigoso, hein? Que ele levantou o braço esquerdo.
0: É, eu entendi que foi falta do Luan Cândido sobre o Léo Jardim, né? E o zagueiro esqueceu a bola, foi de qualquer forma. Aliás, o Vitória agora já atacando de qualquer maneira, cabisbaixo, metade da torcida já foi embora. Faltam apenas 2 minutos para o Vasco confirmar a sua classificação, Andrezão.
1: É verdade, vai. O Vasco está nas semifinais da Copa do Brasil, vai pegar o Palmeiras e pela primeira vez, hein? Nunca Vasco da Gama e Palmeiras se cruzaram numa semifinal de Copa do Brasil.
0: Agora, Andrezão,
1: e o Vasco.
0: Não, a gente tava falando dos desígnios da bola que tem seus próprios desejos, que faz justiça, coloca Palmeiras e Vasco nesse momento que a gente sabe que está vivendo, o Vasco sendo comprado pelo enteado da Leila Pereira, de que há uma crítica, e eu acho que até uma crítica válida, porque não me parece ético uma mesma pessoa ter 2 clubes no futebol brasileiro, mas vamos ter Vasco e Palmeiras para muita gente falar e abrir muitas discussões sobre isso, hein, Andrezão?
1: É, o problema é que a pessoa jurídica é diferente, né? O CNPJ é outro. A gente sabe que é isso que você falou. É no mínimo deselegante, é no mínimo antiético, mas pela lei, né? Tem a lei.
0: Não,
1: a
0: eu
1: lei
0: acho
1: que pode.
0: Não, a lei... diz que pode, mas há uma interpretação também que mais ampliada, né? Porque a lei geral do esporte diz que não há problema, que enteado não é parente, né? Mas pela lei do Código Civil seria parente por afinidade, né? Ou seja, são aquelas coisas que a gente não gosta de discutir, porque a gente, afinal, gosta de bola na rede, de futebol, gosta que as coisas se definam dentro das quatro linhas, mas a gente sabe que o futebol tem muita coisa fora do campo, né, Andrezão?
1: É verdade, futebol não se ganha só dentro do campo. Eu já vi coisa, meu amigo, se eu fosse abrir minha boca, pelo amor de Deus, né? São inacreditáveis e sérias. Eu já vi durante a minha carreira, cada... meu amigo, olha o lance, o Mita na área, bateu, golaço! Vasco, sela, tampa, fecha, lacra o caixão do Vitória na Bahia. Beleza, Vascão, beleza, Vascão. O Neymar Rodrigues, uruguaio, meteu três dedos na bola na gaveta do Lucas Arcanjo. Que golaço ele faz em Salvador! Pode comemorar, torcedor do Vasco, eu tô dizendo. É mais fácil o Vasco fazer o terceiro. Puma meteu uma varada lá no ângulo, a bola estufou barbante do goleiro Lucas Arcanjo, galera. No meu, 51, torcedor do Brasil. Olha o Vasco classificado, Puma Rodrigues, dois nas costas. Vai lá, Puma! Vai lá, Puma, e assina esse golaço na Rádio do Brasil! Vasco 1, 2, 3, vitória 0. No geral, 3 a 0, hein, Rodrigo Ricardo?
0: É um golaço, e agora tem princípio de confusão, porque o que é primeiro é o seguinte, houve o Puma Rodrigues, ele fez deu um ovinho, uma caneta, dependendo do nome muda, mas uma jogada linda, recebeu na frente e acertou um golaço. Aí na sequência, aquelas provocações... O time derrotado acha que está sendo...
1: Eu não sei nem se o juiz já acabou.
0: Eu acho que ele vai acabar. Apontou para o centro do campo, André.
1: É, apontou. Agora sim, ele apita, aponta para o centro do gramado. Fim de papo. Na rádio mais querida do Brasil. Parabéns ao Vasco da Gama. No agregado 3 a 0, o Vasco está... nas semifinais da Copa do Brasil. Vai enfrentar o Palmeiras. Quem está chegando aí?
0: Andrezão! Fim de papo. Não, não é fim de papo, não, Andrezão. Ou não, agora é. Agora é fim de papo.
1: Entendi.
0: É porque primeiro.
1: Ele apontou pro centro do gramado. Agora! Ah, cara, muita babaquice com um jogo só, viu? Pelo amor de Deus. O cara aponta, termina o jogo e agora vai, faz isso, leva a bola até o meio de campo pra encerrar o jogo. Aí não dá, não. Aí a cabeça não aguenta, Rodrigo Ricardo.
0: É. Sim, é verdade, o árbitro, ou seja, eu acho que tinha todo gol, aí, ou ele termina logo depois do gol. Agora, dá a saída de bola depois de terminado. E agora, aí, até porque esquentaram os ânimos ali, né? Porque o time derrotado saiu um pouco nervoso, o time do Vasco comemora a final, tá na semifinal da Copa do Brasil, mais uma vez, chegou nas semifinais no ano retrasado, ano passado chegou na final e novamente tá chegando... nessa fase difícil da competição mais democrática desse país, vai embolsar mais 9 milhões de reais e agora vai ter um confronto aí de dois jogos contra o Palmeiras para decidir quem é que vai para a final que...
1: Ô, Rodrigo, se...
0: diga lá, irmão.
1: Olha só, quando eu disse aqui, até na outra transmissão, e vou repetir aqui de novo, o Vasco não merece tudo que está acontecendo com ele há anos. Torcedor do Vasco no Campeonato Brasileiro está aí há 4, 5 anos esperando a 35ª rodada do Brasileiro para saber o que vai acontecer com a vida dele. E eu acho que neste momento o Vasco dá demonstrações que em competições diferentes, Sul-Americana é uma coisa, Copa do Brasil é outra, Campeonato Brasileiro é outra, são três competições que se disputam até com um ar diferente. O Vasco mete 4 no Olímpia do Paraguai. Se classifica fazendo 2-0 com o Vitória no Barradão e o Vitória só ganha jogo em casa, né? Então prova que o Vasco da Gama tem solução, só precisa ter gente competente para comandar.
0: Não há a menor dúvida, Andrezão, da grandeza, da história do clube, do seu potencial. Não à toa, não falta gente para comprar, vai ter um leilão, mas a gente sabe que está bem encaminhado para o La Máquia. Comprar o Vasco da Gama, essa SAF. SAF que, se fosse um time bem organizado, seus dirigentes, se tivesse uma política coesa, não precisaria nem virar SAF. Lembrar que os dois maiores clubes hoje do Brasil, em termos de resultados, não são SAFs, nem o Flamengo, nem o Palmeiras. Mas eu acho que nesse momento para o Vasco, talvez seja uma boa realmente essa SAF aí. Mas dentro de campo, o Vasco vem fazendo um brilhante nas Copas. E agora, vai esquecer as Copas por um instante, final de semana tem o Fluminense pelo Campeonato Brasileiro, já o Vitória vai receber o Grêmio no Barradão no dia 7 de setembro, feriado, também sob pressão, é a quarta derrota...
1: Segunda-feira, né?
0: É a quarta derrota seguida do Jair Ventura, e eu não me espantaria se ele fosse anunciado como treinador do Botafogo e deixasse o Vitória, Andrezão.
1: É, pode até ser mesmo. O Jair merece, um bom treinador. Tem provado isso ao longo da sua carreira, que é bom caráter, bom profissional. Quem conhece o Jair, você conhece, eu conheço bem ele. Ele gosta de trabalhar, o trabalho dele é incessante, ele pesquisa, ele procura, é um cara que estuda.
0: E enfim, terminou.
1: Eu acho que, como eu disse semana passada, é um cara que merecia um futuro melhor, não que o Vitória não seja, mas num grande clube do futebol brasileiro. Acabou em São Paulo? Em Santos?
0: Acabou na Vila Belmiro, 0-0, Palmeiras classificado, Palmeiras que vai enfrentar o Vasco.
1: O Vasco que se prepara para o clássico contra o Fluminense, sábado 9 da noite no Maraca, não é isso?
0: Exatamente, Andrezão. Clássico contra o Fluminense. Há muita esperança, inclusive, do torcedor do Vasco, porque vem se dando bem sobre o Fluminense. Inclusive, na fase anterior, nas oitavas de final, eliminou o Fluminense na Copa do Brasil.
1: E agora, mais do que nunca, precisa da vitória, porque a briga lá embaixo está complicada.
0: É, né? Já venceu no primeiro turno. Venceu o Fluminense por 3-2, num jogaço, inclusive, com o Thiago Mendes. Logo assim que o Renato Gaúcho assumiu o Vasco. Mas aquele Viagra do Renato Gaúcho não durou muito tempo, Andrezão.
1: Você viu, eu estava dando uma olhada hoje, durante o jogo do Flamengo, estava acompanhando no meu tablet, e aí fui entrar nas redes sociais da torcida do Flamengo para ver o que os caras estavam comentando ali. Sabe o que estavam falando? Olha que ponto que vai a rivalidade do futebol. É, torcida do Flamengo pedindo para o Flamengo não fazer o terceiro gol no Mirassol. Sabe por quê, Rodrigo Ricardo?
0: Porque o Vasco sairia da zona do rebaixamento, né?
1: Exatamente isso. Pelo saldo do gol, o Vasco sairia da zona. E os caras não faça o terceiro gol, pelo amor de Deus. Ai, rapaz, a rivalidade do futebol, ela é gostosa para chegar no nível desse, parceiro. Não é mole, não.
0: É...
1: Por falar em nível, vamos subir o nível, porque eu vou perguntar para o nosso querido Marcelo Smigol. Qual será o relato dele daqui a pouco, hein, Smigol?
2: É, meu amigo Andrezão, um jogo truncado num barradão e quem se deu bem foi a caravela vascaína. Tá na semifinal, Vascão, André.
1: Legal, vou dar um pulinho no plantão nacional de esporte.
0: Andrezão, vamos lá, a rodada no futebol brasileiro começou às 7:30 da noite, o jogo no Maracanã. Jogo atrasado pela quarta rodada do Campeonato Brasileiro. E o Flamengo superou o Mirassol, venceu por 2-0. Gols do Carrascal e do Lucas Paquetá. Resultado que levou o Flamengo à vice-liderança do Campeonato Brasileiro. Aliás, já estava na vice-liderança, mas agora está apenas um ponto de distância do Flamengo. Pela Copa do Brasil, Santos e Palmeiras jogaram ainda há pouco, nesse mesmo horário do nosso jogo, terminou 0-0, e como o Palmeiras venceu o primeiro jogo por 3-0, o Palmeiras está classificado para semifinais da Copa do Brasil. E vai pegar o Vasco, que saiu vencedor desse jogo que nós transmitimos aí, com vitória de 2-0, gols do Andrés Gomes e do Puma Rodrigues. Amanhã tem mais Copa do Brasil. Ontem a gente viu a definição de um semifinalista. O Atlético Mineiro superou o Cruzeiro de virada por 2-1 dentro da sua arena. E agora espera o vencedor de amanhã do Clássico Gaúcho, do Grêmio contra o Internacional. Jogo que vai ser na arena do Grêmio. O primeiro jogo terminou 0-0 no Beira-Rio. E quem vencer avança para enfrentar o Atlético Mineiro. Caso de novo empate, a decisão vai para as penalidades máximas, lembrando que por enquanto não em um jogo foi para as penalidades máximas, mas amanhã a chance é grande de ir para as penalidades máximas.
1: Tá certo, obrigado meu caro Rodrigo Ricardo. Eu estava acompanhando você numa orelha e o Andrés na outra. Ele conseguiu falar o que ele falou, o seguinte: a melhor coisa que ele falou foi, e para não ter problema de espírito, ele falou: graças a Deus eu fiz o gol. Então ele já eliminou a possibilidade da Bahia, é perigoso. O cara mexer com esse tipo de coisa aí, que o buraco é mais embaixo. Ele vem aí, vai fechar o show de bola nacional para você. Grande noite para o torcedor do Vasco da Gama. Parabéns, Vasco! Você está nas semifinais da Copa do Brasil. Vai enfrentar o Palmeiras em 2 jogos. O Vasco está classificado e amanhã tem torcedor do Vasco que vai acordar rindo à toa em todo o Brasil. E ele vem, fecha com aquela categoria pura, aquele talento absoluto no microfone do Brasil.

0: Eu volto domingo direto do Mangueirão com Remo e Flamengo. 15h30, a bola rola às 4. O Marcelo Smigol está chegando. Mais uma vez, uma honra estar ao seu lado, viu, meu parceiro?
1: Valeu, Andrezão. Muito obrigado, meu irmão. Eu digo mesmo, uma honra estar aqui nesse show de bola. Que transmissão maravilhosa. E o jogo realmente não foi um show de bola, mas valeu a classificação para o Vasco da Gama, que está na semifinal da Copa do Brasil. O jogo foi truncado, um jogo esquisito, muita falta, baixíssimo nível técnico, mas depois de um primeiro tempo muito escamado, no segundo tempo as coisas clarearam para o Vasco da Gama, que buscou mais o gol, apesar de estar vencendo no agregado por 1-0, apesar de jogar fora de casa, por incrível que pareça, quem tomou a iniciativa no segundo tempo e buscou mais, com chances mais claras, com mais vontade, com chegando mais perto da área adversária, foi o próprio Vasco da Gama, que aos 35 minutos, num golaço, esse foi um golaço do Andrés Gomes ali, numa jogada que ele foi cortando pra dentro, foi levando, Marina tentou dar-lhe uma butinada, ele foi, insistiu e meteu-lhe um petardo, fazendo o primeiro gol da partida, que abriu os caminhos para a classificação do Vasco da Gama.
0: André Luiz Mendes. Olha a bola, Andrés dominou, vai tentar jogar de gol primeiro, seguro, bateu no canto, gol! Do Vasco, do Vasco, pra matar o jogo, pra botar todos os pés necessários nas semifinais da Copa do Brasil. Quer resolver? Tá nos pés do Andrés, o colombiano é impecável, como decide o homem decisão do Vasco da Gama, ele mesmo, Andrés Gomes, o colombiano, matando vitória pela segunda vez seguida do meu, 35, torcedor do Brasil, 35 minutos cravados, galera, a bola foi pro fundo do barbante, canhota da menina, fundo do gol, galera, beleza Vascão, o gol que vai colocar o Vasco nas semifinais da Copa do Brasil. Andrés Gomes, 11 nas costas, tira o zero do placar, bota no barbante e vai lá e assina a classificação da mais querida no Brasil. Vasco de Andrés Gomes, o homem decisão, 1-0.
1: E o Andrés Gomes abriu o caminho, né, com um golaço que botou o Vasco mais tranquilo ainda no segundo tempo. O Vitória foi pro abafa, começou a tirar zagueiro, botar atacante, botou o Marinho, foi com tudo, mas de uma maneira meio atabalhoada, meio sem técnica ali, tentando qualquer coisa, e chegava na frente lá na área do Vasco e não saía nada. O Vasco da Gama baixou as linhas, recuou um pouquinho sabiamente, esperou para ver se o ímpeto do Vitória ia render alguma coisa, e foi só na boa. Começou a espetar o contra-ataque ali, uma escapada a colar, e conseguiu, já no finalzinho do jogo, meter um gol com Pumita, e vamos te falar, hein? Uma caneta, deu pro coleguinha, recebeu na frente e meteu-lhe um petardo, meio sem ângulo, mas meteu uma bola com veneno e meteu ali o gol que classificou o Vasco da Gama e foi narrado brilhantemente na voz do nosso amigo André Luiz Mendes.
0: Olha o lance, o Mita na área, bateu, golaço! Gol do Vasco, do Vasco, do Vasco! Sela, tampa, fecha, lacra o caixão do Vitória da Bahia! Beleza, Vascão! O Mar Rodrigues, uruguaio, meteu três dedos na bola na gaveta do Lucas Arcanjo. Que golaço ele faz em Salvador. Pode comemorar, torcedor do Vasco, eu tô dizendo. É mais fácil o Vasco fazer o terceiro. Puma meteu uma varada lá no ângulo. A bola estufou o barbante do goleiro Lucas Arcanjo. Galera, no meu. 51, torcedor do Brasil. Olha o Vasco classificado. Puma Rodrigues, 2 nas costas. Vai lá, Puma. Vai lá, pum, e assina esse golaço na Rádio do Brasil. Vasco 1, 2, 3, Vitória 0.

0: E foi assim que o Pumita botou o Vasco na semifinal da Copa do Brasil. E agora que vem o Palmeiras, eu me despeço, agradeço a audiência de vocês. Um show de bola na Rádio Nacional. Muito obrigado. Fui, até a próxima.
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Amor de Índio, ouvimos Flávio Venturini, música de Beto Guedes, Ronaldo Bastos. Corações Psicodélicos, Carlos Sabbad, Lobão, Bernardo Vilhena e o Bêbado e Equilibrista de João Bosco, Aldir Blanc, na interpretação de João Bosco. Fechando nossa hora, nossa participação com Ciranda, Márcio Faraco e Chico Buarque. Mania de você, Rita Lee, Milton Nascimento.

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2: Meia-noite em ponto em Brasília.

Tem uma frase que diz que tudo aquilo que muito vale, muito custa. Se você pensar, tudo aquilo que tem muito valor para você, custou muito. E não estou falando só do valor monetário. Custou muito esforço se formar, custou muito trabalho comprar uma casa, custaram muitos anos ver um filho bem posto na vida, custou muito suor ver um projeto terminado, custaram muitas noites sem dormir para passar num concurso, custou muita dedicação a atravessar aquele período difícil. As coisas que mais importam na vida têm um custo, seja ele qual for. Quando você vir alguém vitorioso em algum setor, na maioria das vezes não foi fácil chegar àquele estágio. Claro que tem pessoas que ganham as coisas sem o menor esforço, mas não é o que acontece com a maioria. A maior parte de nós tem que ralar muito para conseguir seus objetivos. Então não fique observando a vida dos outros e desenvolvendo uma certa inveja. Em vez disso, lute, que você também vai conquistar os seus sonhos. Pense nisso.

Meia-noite, 3 minutos em ponto, começando mais um programa Madrugada Nacional, aqui pela sua Rádio Nacional AM de Brasília, 980 kHz de pura potência, transmitindo também pela sua Rádio Nacional da Amazônia, Rádio Nacional do Alto Solimões, emissoras parceiras da nossa Rede Nacional de Comunicação Pública por todo o Brasil e via internet para o mundo, através dos nossos aplicativos de rádio. E a nossa equipe, que é muito profissional, já está aqui com tudo pronto para deixar esse seu começo de quinta-feira incrível, você muito mais bem informado, se divertindo ao som de tantos sucessos. E vamos apresentar cada um? Na mesa de som e sonoplastia, Otávio Fernandes. Na central técnica, Ageu. E na produção e apresentação do Madrugada Nacional, eu, Luziânia Xavier. Na sua Rádio Nacional, meia-noite e 4 minutos.

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Meia-noite, 7 minutos, está no ar o seu Madrugada Nacional.

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Meia-noite, 19 minutos. Depois de todo esse romantismo, você agora vai saber como será o tempo na sua região nessa quinta-feira, 3 de setembro de 2026. Região Sul, a massa de ar frio e seco mantém o tempo firme em praticamente toda a região sul. O sol predomina entre poucas nuvens e não há previsão de chuva na maior parte do Paraná, Santa Catarina e Rio Grande do Sul. Entre o fim da tarde e a noite, uma nova frente fria no oceano favorece pancadas de chuva no litoral e sul do Rio Grande do Sul. Na Campanha Gaúcha, região metropolitana de Porto Alegre e litoral norte do estado, com intensidade moderada a forte. O amanhecer ainda será frio na campanha, serra e áreas de maior altitude gaúchas, mas as temperaturas sobem gradualmente durante a tarde. No extremo sul e litoral sul do estado, os termômetros permanecem mais baixos devido à entrada de uma nova massa de ar polar. As rajadas de vento variam entre 50 e 70 km por hora no centro-sul e leste do Rio Grande do Sul, além do sul de Santa Catarina. Região Sudeste. O tempo volta a ficar firme em grande parte da região. Em São Paulo, o dia começa com temperaturas mais amenas, sol entre poucas nuvens

0: e sem previsão de chuva. À tarde, os termômetros sobem gradualmente e a umidade relativa do ar diminui, especialmente no interior paulista, com índices entre 20% e 30%. Em Minas Gerais, o tempo firme predomina, mas o norte, noroeste e nordeste do estado ainda podem registrar chuva moderada a forte ao longo do dia, devido ao deslocamento da frente fria. No Rio de Janeiro e no Espírito Santo, a circulação marítima mantém variação de nebulosidade, principalmente no litoral, mas o risco de chuva diminui significativamente. Ainda assim, há previsão de chuva moderada no norte capixaba. Os ventos sopram com intensidade fraca a moderada em trechos da costa, enquanto as temperaturas voltam a subir em boa parte da região. Centro-Oeste. A quinta-feira será de predomínio de tempo firme na maior parte do Centro-Oeste. O sol aparece em grande parte de Mato Grosso, Goiás e Distrito Federal, favorecendo temperaturas elevadas durante a tarde. Na faixa norte de Mato Grosso, no nordeste de Goiás e também no Distrito Federal, há previsão de pancadas isoladas de chuva ao longo do dia, com intensidade moderada e em alguns pontos forte, devido ao fluxo de umidade em baixos níveis da atmosfera. A umidade transportada da Amazônia reduz parcialmente os índices críticos de umidade do ar, mas no sul de Mato Grosso, em Goiás e em Mato Grosso do Sul, os índices seguem em baixos, entre 20% e 30%. Região Nordeste. A frente fria posicionada sobre o oceano continua favorecendo chuva entre Salvador e o sul da Bahia, além de áreas do leste e centro-sul baiano. No sul e oeste do Maranhão também há chuva localizada, porém com intensidade moderada a forte. O destaque é o risco de temporais no sul da Bahia. O avanço da umidade pelo interior do Brasil começa a provocar aumento da nebulosidade no extremo oeste baiano, com chance de pancadas isoladas entre o oeste e o sudoeste do estado, especialmente próximo às divisas com Minas Gerais e Goiás. No restante do interior nordestino, o tempo segue seco e quente, com baixos índices de umidade entre o norte da Bahia, leste do Piauí, sul do Ceará, oeste do Rio Grande do Norte, Paraíba e Pernambuco, variando entre 20% e 30%. As rajadas de vento variam de fraca a moderada intensidade, podendo atingir até 70 km por hora no sul da Bahia e no litoral do Ceará. Por último, região norte. A circulação de umidade mantém condições para pancadas de chuva em parte da região norte. No norte e oeste do Amazonas e em Roraima, a chuva ocorre com intensidade moderada a forte, com risco de temporais isolados. No oeste do Acre, a chuva também pode ser forte, enquanto Rondônia tem previsão de pancadas isoladas mais fracas. No sul do Pará e no norte do Tocantins, o fluxo de umidade combinado ao aquecimento favorece pancadas de chuvas mais intensas. Nas demais áreas da região, o tempo permanece firme, com poucas nuvens e temperaturas elevadas. Então, agora que você já sabe como vai ser o tempo na sua região, a gente vai continuar falando sobre temperatura, tempo. Então, a probabilidade de o El Niño ser muito forte neste trimestre é de 90%. Confira na reportagem.
1: A probabilidade do El Niño ser muito forte neste trimestre é de 90%. A previsão é do INMET, Instituto Nacional de Meteorologia. O fenômeno climático acontece quando as águas do Oceano Pacífico ficam mais quentes do que o normal. Esse aquecimento altera os ventos e mexe com o clima em várias partes do mundo, inclusive no Brasil. Com o El Niño muito forte em setembro, outubro e novembro, o Brasil deve sentir mudanças importantes no tempo. Foi o que detalhou o meteorologista do INMET, Melqui Duarte.
2: Na região norte, por exemplo, a tendência é de menos chuvas do que o normal. Já no sul, deve chover mais do que o habitual. Já no sudeste e no centro-oeste, incluindo estados como Minas Gerais, Espírito Santo, Rio de Janeiro, Goiás e parte da Bahia, o clima tende a ficar mais seco, mas as chuvas devem ser mais irregulares. Em relação às temperaturas, praticamente todo o país deve registrar calor acima da média.
1: Segundo o INMET, a combinação de calor intenso e estiagem prolongada nas regiões central e norte do país acende o alerta para o possível aumento de queimadas. Isso especialmente se o início da estação chuvosa atrasar, como já é considerado provável pelo Instituto. Diante da força do El Niño, o meteorologista Melqui Duarte destaca a principal orientação do INMET.
2: O principal conselho é seguir sempre as orientações e os alertas emitidos pela Defesa Civil. Eles informam sobre os riscos, dão recomendações específicas para cada situação e também para cada região e orientam sobre como agir em casos de emergência.
1: O INMET reforça aos órgãos públicos a necessidade de monitoramento contínuo das condições do tempo para identificar com antecedência as áreas mais vulneráveis a secas, ondas de calor e inundações. Da Rádio Nacional em Brasília, Oussama El Ghauri.
0: E a Fiocruz vai iniciar testes de vacina de RNA mensageiro contra a Covid-19. A reportagem é de Carolina Pessoa.
3: A Fiocruz conseguiu a autorização da Anvisa, Agência Nacional de Vigilância Sanitária, para iniciar os estudos clínicos de uma vacina de RNA mensageiro contra a Covid-19. O método é utilizado para verificar se uma vacina é segura e eficaz e vai avaliar o uso do imunizante como dose de reforço, com recrutamento dos participantes previsto para o início de 2027. Esta é a primeira vacina do Brasil com o uso dessa tecnologia, que atua na transmissão de informações do código genético humano para o corpo e tem por função a síntese de proteínas. Até então, os imunizantes contra a Covid-19 feitos com RNA mensageiro eram produzidos somente em outros países, como Estados Unidos e Alemanha. A tecnologia reduz os custos e o tempo de fabricação. Além disso, vai diminuir a dependência nacional do exterior e aumentar a capacidade do país em responder a emergências sanitárias. A produção é feita por Biomanguinhos, Instituto de Tecnologia e Imunobiológicos da Fiocruz, que desde 2021 é reconhecido pela OMS, Organização Mundial de Saúde, como centro de referência em vacinas de RNA mensageiro na América Latina. A líder do projeto, Patrícia Neves, fala sobre a conquista da autorização.
4: É um grande marco para a Fiocruz, para o Brasil, para a América Latina. Comprova que nós conseguimos alcançar o domínio dessa tecnologia que estava na mão de poucos fabricantes, principalmente no norte global. E isso posiciona o Brasil pela primeira vez como um ator importante na área de biotecnologia para a América Latina e para a cooperação com outros países do sul global.
3: A escolha da Fiocruz pela Covid-19 como primeiro alvo para o desenvolvimento de produtos de RNA mensageiro se deu por ser um imunizante largamente utilizado durante a pandemia. Mas a pesquisadora acrescenta que a capacidade da tecnologia é muito maior, podendo atuar também contra doenças como leishmaniose, tuberculose e câncer.
4: A vacina de Covid-19 foi a pontinha do iceberg, foi a tecnologia que nos levou a comprovar que realmente o RNA poderia ser usado no desenvolvimento de produtos para a saúde. Essa tecnologia é importante para desenvolver outras vacinas preventivas, também posiciona o Brasil para desenvolver outros produtos para a saúde baseados em RNA. Outras tecnologias de terapias avançadas, reposição de proteínas em doenças raras, tudo isso pode ser feito usando a tecnologia de RNA.
3: Antes do envio para aprovação do estudo pela Anvisa, a vacina de RNA mensageiro contra a Covid-19 passou pelo estágio pré-clínico, que mostrou eficácia na proteção contra a doença. Também foram realizados outros estudos, como o toxicológico. Da Rádio Nacional no Rio de Janeiro, Carolina Pessoa.
0: Meia-noite e meia. E não esqueça, daqui a pouco tem a participação do ouvinte aqui no Madrugada Nacional. É aquele momento que você manda seu recadinho, pede sua música, manda parabéns para os aniversariantes. O espaço é todo seu, né? E não esqueça o nosso telefone, que é aquele do WhatsApp, que inclusive é o mesmo daqui da Rádio Nacional que você usa para todos os programas. É o 619 619-9674-1536. 619-9674-1536.
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0: No nosso quadro História da Música de hoje, nós vamos falar da música As Baleias, composta por Roberto e Erasmo Carlos. Em 1975, começou uma movimentação sobre a questão de salvar as baleias. O movimento se chamava Salve as Baleias. O Greenpeace Brasil posicionou botes infláveis entre os navios baleeiros soviéticos e os animais para impedir os arpões, né, de chegar até as baleias, né, de matar as baleias. A tática de expor a violência gerou as primeiras grandes manchetes na mídia internacional. Por quê? Porque até esse momento acontecia a matança das baleias e ninguém, isso não tinha repercussão, ninguém falava nesse assunto. Nessa época, o movimento, não existia esse movimento de preservação, nem de natureza, nem de animais, como tem hoje em dia. Era uma coisa ainda começando, né? E o lançamento da música aconteceu em 1981, no embalo desse movimento Salve as Baleias, né? Save the Whales. Essa era uma época em que o debate ambiental ainda era muito escasso. E tudo isso ajudou a impulsionar o movimento de defesa dos animais, antecedendo acordos internacionais importantes para suspender a caça comercial desses mamíferos. As baleias, um protesto contra a caça desses animais, denuncia a crueldade da matança, o sofrimento das baleias, a insensibilidade dos caçadores e a destruição ambiental, mas também traz uma mensagem de esperança. Ainda há tempo para mudar. Até que em 1986, sob imensa pressão pública mundial, a CBI estabeleceu uma moratória global que proibiu por tempo indeterminado a caça comercial de baleias. Em 1987, o Brasil encerrou oficialmente suas atividades baleeiras domésticas e aprovou a Lei Federal nº 7.643, que proibiu a caça e o molestamento de cetáceos em águas nacionais. A música As Baleias serviu como incentivo para proteger a vida animal. A letra propõe uma mudança de postura, sugerindo que a verdadeira vitória está em preservar a vida e agir com compaixão. As Baleias vai além da crítica. É um convite à reflexão sobre o impacto das ações humanas e a urgência de cultivar uma consciência ecológica. E eu soube que um jornalista, né, que fez um podcast aí, perguntou ao Roberto Carlos qual era a música que ele mais gostava de ter feito, e ele disse que era As Baleias, né? Porque é uma música, né, de consciência, né, consciência ecológica, né, de preservação da espécie, né? Então vamos ouvir agora As Baleias com Roberto Carlos.

agora você continua ouvindo Massachusetts com Bee Gees, Coração Partido, Grupo Menos é Mais. 12:39, a gente volta já.

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1: Não tem jeito, meu compadre. Vambora. Ela vacilou comigo, nós estamos aí, né? Tudo certo.

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Meia-noite e 45 minutos e vamos começar a participação do ouvinte. Começa... E, opa, antes vamos...

0: dizer o telefone de novo, né? 619-9674-1536. E vamos começar com a minha amiga Sandrinha, lá de Nova Iguaçu, Rio de Janeiro.
1: Boa madrugada, Lulu. Querida amiga, tudo bem? Passando que seja um dia abençoado, maravilhoso para você e sua equipe, tá? E para nossos amigos, Francisco Estela, Manuel, Messias, Cafifa, Juarez, Luiz Fernando, Braga Júnior, Edgar, como eu morreu, Marco, Aldeirinha, Teodória, Teodorinha, José, Helena, Inês, Valdineia, Rubens, Zé Roberto, João Bezerra, Luzimar, Mariana, irmão Giovanni, Antônio Ribeiro, José Carlos de Minas. A música que eu quero ouvir é do Sidney Magal, Meu Sangue Ferve Por Você, querida. Aí se não tiver...
0: Tem, sim.
1: Aí você coloca A Beleza da Rosa, tá? Aí você vê aí. Beijo, tchau, tchau. Aqui é Sandrinha, de Nova Iguaçu, Rio de Janeiro. Amanhã mando mais, hein? Olha o nosso... Olha o migão aí. O migão tá que tá aí, hein? Beijo, tchau, tchau, amiga. Até amanhã.
0: Tchau, minha querida. Agora vamos para o próximo, que é o Francisco Estrela.
2: Bom dia, minha amiga Luziane. Tudo bem com você? Francisco Estrela. Luziane, me toca hoje com Roberto Carlos. Você é minha. Se não tiver como tocar, me toca com Amado Batista, Madrugada na Cidade. Ofereço para você, sua equipe de trabalho, Alderina, toda a família, Josélia, Marco Luiz, Zezão, Zé Roberto, Francisco Mendes, Luiz Maranhão, Edmundaga, Helena Gomes, Heloísa Maria, Fafá e Lúcia Alves. Rio de Janeiro, Sandrinha, Valdineia, Maria Helena dos Teclados, Marli, Sueli, Marinalva Juarez, Cafife, Vomail, Tadilson, Braga Júnior. Na Bahia, Luiz Fernando, Zé do Som, Tony Ribeiro. Maranhão, Raifran, Maria Cleve, Antonildo, Marcelo Duarte, Helene Bonges e De Selvas. Goiás, Lourdes Costa, Nilda e o De Borges. Brasília, Manuel Messias, Arlindo das Duas, Teodora, Milena. Em São Paulo, Heleninha, Helenice, Marlene. Edgar, comeu, morreu. Rubem Gil em Agostinópolis. Neidi, Marco Dualho, Antônio do Pessoa. Zé Carlos, Edilson de Goiás, João Bezerra, João da Cruz, Raimundo Silva e Marabá, Enéas, Lau, Uraqué, Lucas Frazão, João Magnato, Natanael, Edmar Rocha, todos que estão sintonizados na sua programação. Que Deus abençoe a todos. Tenha um bom trabalho, Luziane. Fica com Deus. Tchau, tchau. E aqui em Palestina, toda a família Estrela. Também nosso amigo Cláudio, lá no Mato Grosso. E Gil, Denise, Verônica e Monalisa em São Sebastião do Tocantins. Tchau, tchau. Que Deus te abençoe. Bom trabalho.
0: Amém, meu querido. Obrigada a você também, tá bom? E agora vamos para o terceiro ouvinte com sua mensagem. Antônio Nunes, embaixador dos encontros dos amigos do rádio. Dia 11 de outubro tem de novo.
3: Bom dia, Luziane Xavier. Bom dia, Otávio. Bom dia, Gil. Bom dia, Boró. Bom dia a todos vocês que fazem a equipe aí, Madrugada Nacional, né? Abração arrochado aí para cada um de vocês aí. Abraço aí para o Edgar, o Rubens, o Ayrton de Uruaçu, o Fabrício, né? Abraço aí para a Tia Neta lá em Tocantins. Um abraço aí para o Francisco do Céu Azul, o Cláudio lá de Quarantã,

0: Tá, um abraço aí pro Jerônimo lá de Aragarça. Tá, um abraço pra Ellen Couto, a Jana Moura, a Mercedes, a Zezé, as Teodoras, né? Enfim, um abraço aí a todos que tiverem na sintonia, tá? Luziane, vê se você acha para nós aí um Agnaldo Timóteo, Os Verdes Campos da Minha Terra. Grande abraço, Luziane.
1: Grande abraço, Antônio Nunes. Abraço também para minha amiga Cleonice, tá certo? Dei abraço nela. Então agora já vamos começar a atender. Temos três pedidos musicais e vamos lá. Meu sangue ferve por você, Sidney Magal, pedido da Sandrinha. Madrugada na cidade, Amado Batista, pedido do Francisco Estrela. E os verdes campos da minha terra com Agnaldo Timóteo, pedido do Antônio Nunes. Vamos ouvir? 12:51. Daqui a pouco a gente volta.

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2: Uma hora, um minuto. E voltamos com a participação dos ouvintes. Meu querido ouvinte Ribamar, bom dia, amiga Luziânia no trabalho nesse momento, no município de Porto Grande, Amapá, ligado no programa Madrugada Nacional. Gostaria de ouvir uma música com Leonardo, Talismã. Ofereço para todos os ouvintes. Está anotado, o seu pedido é uma ordem. Agora vamos para minha amiga Alderina de Teresina, Piauí.
3: Luziânia, bom dia os ouvintes da Madrugada Nacional. Estou passando para desejar uma ótima quinta-feira abençoada para todos, com muita paz e saúde para todos os aniversariantes. A gente não sabe, mas Papai do Céu sabe de cada um que está aniversariando nesta quinta. Que o Senhor possa abençoar. Queria aqui mandar um bom dia para todos esses nossos amigos e amigas. Um bom dia a Sandrinha, a Dilson, também ao Juarez, para Maria Helena, o Cafifa, a Marli do Rio Grande do Sul, ao Francisco Estrela, no Palestina, no Pará. E aí, para Manuel Messias, para as duas Teodoras, para Maria de Jesus, Milena, também Antônio do Peçu, e a esposa Cleonice, João Bezerra, a esposa Luizimar, ao Francisco do Céu Azul, Rubens, também Zé Carlos de Bestioga, Marcos da Plantação de Alho, Edgar, Carminha. E aqui para Zé Roberto, também a Heleninha Gomes, o Sidney, a Luísa Maria, Lúcia Alves, Josélia e Edileuza Mourão. A música que eu queria ouvir é Márcio Greio, Mais Importante é o Verdadeiro Amor. Ou então, se não tiver, pode ser Infinito, pode ser também Aparência. E a todos um bom dia. Para você e para toda a sua equipe que está ouvindo a Madrugada Nacional. E a todos, já antecipando, um ótimo final de semana para todos.
2: Tá certo, minha querida Alderina. E agora tem o Odílio, que mandou aqui: bom dia, Luziânia, meu bom dia. A música de Cleiton e Cledir, Nem Pensar. Tem por aí? Se não tiver, coloca alguma do Djavan, mas temos sim. Nem Pensar com Cleiton e Cledir já tá aqui, ó, no, na agulha mesmo, aqui esperando. Então vamos agora atender esses três pedidos. Ribamar pediu Talismã com Leandro e Leonardo. Alderina pediu Mais Importante é o Verdadeiro Amor com Márcio Greiki. E o Odílio Reis, lá de Livramento, Nossa Senhora Bahia, pediu Nem Pensar com Cleiton e Cledi. Vamos ouvir 1 e 4, daqui a pouco a gente volta.

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1: Uma e 16, vamos para mais pedidos agora da minha amiga Joana.
2: Bom dia, tudo bem? Eu estou com a Zomenara, Minas Gerais. E como você está saindo para me irar do carro, sentado à beira do caminho. Fica com Deus, um outro banho e uma ótima quinta-feira.
1: Para você também, João.
2: Sim, bom dia.
1: Bom dia.
2: Vocês todos tiveram desculpa.
1: Certo. Tudo de bom, Joana. Agora a Joana pediu sentada à beira do caminho, Erasmo Carlos. Agora vamos para o meu querido Galeno.
3: Luciânia. E me desculpa, bom dia. Para não tirar a frequência do rapaz que está na linha com você, não vou conversar muito. Pela tua delicadeza, para vocês todos que trabalham na Rádio Nacional. E outra coisa que eu vou lhe pedir, uma música com Milionário José Rico. Desejo partir para os meus parentes que moram no estado do Mato Grosso. Eu te agradeço. Muito obrigado pela delicadeza. É Antônio José da Costa Galena, de Samambaia Sul, para todos que estiver ouvindo no nome do Filho de Deus. E mais nada, eu agradeço.
1: É, Galena, o nome dessa música eu já te falei, mas acho que você ainda não decorou. Não é Desejo Partir, é Solidão, tá bom? Do Milionário José Rico. Porque tem essa frase que ele fala, quero partir e tal, então, mas o nome da música é Solidão, tá bom? Agora vamos para o meu querido Edgar, como eu morreu.
4: Bom dia, minha amiga Luziane. Tudo bem, né? Bom. Onde quer que eu vá? Os Paranamas do Sucesso, pode ser? Tá pra minha namorada da paixão da vida, Mariana. Um abraço pra todos os aniversariantes na data de hoje. Hoje é 3 de setembro, já?
1: Já.
4: Você tá doido? Muitos anos, muitas vezes e muitas felicidades. Aí vai lá pro Alberto, Gilberto Alverdo, né? O Tareco's Lanche lá, o pessoal lá de Santa Maria, todo Santa Maria, o Cafifa, a Divina Raquelzinho, o Adilson, a Demar Savoia, o Juarez São Paulo, o Juarez do Rio de Janeiro, Del Camilheiro, Tripim, Vagalão, Quebra Gai, Fernandão, ó, Dadão, Eli França, Enéis, Dona Marinha, Nós, a Caminha, Enéis Cabral, Mariozinho, Manuel Messias, o Beto Padre Lau e Jacó, quem tá aqui, José, Zé Roberto, Zé Carlos, Zé Eduardo, Zé Noé, Simval, João Bezerra e a patroa Dona... Esqueci. O Simval e a patroa, João Congo e João Camarão, João da Cruz. O Socídio e a Dona Sueli. O Natanael, lá em Crato. O Alemão Repolho. Aninha Negra, Milena Conceição e Aita, Adiná. A Josélia. O Wilton Borges, Jean de Bruxelas, Diana Bruxelas, Eduardo Austrália, Dudo Rio de Janeiro. Nails Dona Vera, quem é isso aqui? Nair Dona Vera, Gambiar Dona Vera, Dona Beatriz, o Wilson da 99.3, Wilson, menino, não posso esquecer não. Antônio Ribeiro, Antônio Pessoa, o Antonildo, quem é esse aqui? Francisco Três, Francisco Mendes, Francisco Céu Azul, o Mendes Luiz Maranhão, a Lourdes Costa, o Ailton do Goiás e do Rio de Janeiro está sumido, o Roberto Galdino, o Jânio Dalém está sumido, colombiano, gente boa, todo mundo lá de Letícia, lá no Paraguai, é Paraguai, Letícia, Paraguai é, né? Não, é Colômbia, É verdade. Cadê o Tio Magnata? O Gabriel do Paraná, o outro Gabriel, Baixinho Sereia Jóia, o Cosmo, o Socígeno, Marildo, o Walter, O Cláudio Santis foi pro Bererel. O Vitória foi pro Bererel. O Carlos Moreno é cearense, né? Torce pro Ceará. Você tá doido. Luiz Cláudio, Luiz Carlos, Luiz Fernando. John Magnata, Lux Frazão, Pura Que, Chiclete Chocolate, Rubens, o Marcos, o Laeste, Pará de Minas, a Socorro também do Pará de Minas, o Totô, Tchotchotchô, Totoco, o Ferrinho que se ferrou, tá todo mundo aqui, o Edinho Franciscone, a Dona Fátima, e quem? Alderina, cadê a Alderina? Alderina, era cheia aqui, Alderina, como é que é o nome dela? Sandrinha, Valdineia, Valéria, o Osivaldo, e mais tarde, Azul, está adorando a lição, 57, bora, fui!
1: 1:22, e antes de anunciar as três músicas, nós vamos fazer aquilo que a gente gosta muito.

0: Coisa boa é encher a barriguinha, né, pessoal? Matar quem tá matando a gente. Então é isso que a gente vai fazer agora, matar a nossa fome. E com a comida muito gostosa, né? Estamos na Alemanha, começamos ontem. Hoje é a segunda região, que é a região da Baixa Saxônia. É. E a comida é couve refogada no alho. Você gosta, Tati? Pronto. Acompanhado de Pinkelwurst, que é um tipo de salsicha feita com carne de porco, aveia, cebola e especiarias. Eu nunca soube que botasse aveia em salsicha, mas...
1: Uma é a história, homem.
0: Mas lá bota. E com batata frita. Tá boa a comida, não tá? Uma couvezinha refogada no alho, batata frita e uma salsichazinha, né? Daquele salsichão alemão. Bom, rapaz. Bom demais. E tem sobremesa também, que nós somos filhos de Deus, também merecemos uma sobremesa. E a sobremesa se chama Welvenspeis. É um pudim em duas camadas. A camada inferior é um creme branco de baunilha ou leite. E a camada superior é um creme amarelado feito com vinho branco, gema de ovos e açúcar. Esse pudim tá o quê?
2: Doce, doce como mel.
0: Doce demais. E vamos comer essa comida maravilhosa e a gente volta já. Mas vocês vão ficar aí também lanchando ao som de Sentado à Beira do Caminho, Erasmo Carlos, pedido da Joana. Solidão, Milionários é Rico, pedido do Galeno. E aonde quer que eu vá, para Lamas do Sucesso, o pedido do Edgar. Daqui a pouco a gente volta. 1h24.

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2: 1:37.
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0: Flamengo venceu o Mirassol por 2-0 no Maracanã nessa quarta-feira e encostou no Palmeiras no alto da tabela do Brasileirão. A equipe rubro-negra foi muito superior no primeiro tempo e construiu o placar do jogo com Carrascal e Paquetá. Na segunda etapa, o jogo ganhou mais equilíbrio e o Mirassol chegou a ser mais perigoso na reta final, porém, não conseguiu diminuir. Com o resultado, o vice-líder Flamengo chegou a 51 pontos, apenas um a menos que o Palmeiras. Já o Mirassol escapou de entrar na zona de rebaixamento. O time tem a mesma pontuação saldo e gols pró que o Vasco, o primeiro do Z4, mas leva a melhor no confronto direto. E agora vamos de Copa do Brasil, né? O Palmeiras está de volta às semifinais da Copa do Brasil, 6 anos depois de ser campeão do torneio em 2020. Os comandados de Abel Ferreira empataram 0-0 com o Santos na noite dessa quarta-feira na Vila Belmiro e avançaram à próxima fase depois de aplicarem um 3-0 no jogo de ida. Pior para o Santos, que ficou devendo gols ao torcedor que lotou o estádio no maior público do ano, com mais de 15 mil pessoas. Neymar atuou durante todo o primeiro tempo, mas deixou o campo no intervalo com dores na coxa direita e não voltou para a etapa final. E o Vasco conseguiu executar perfeitamente o que se propôs a fazer em Salvador. A equipe chegou com vantagem no placar após vencer por 1-0 em São Januário. O Vitória fez mudanças ousadas, com uma entrada de Marinho no lugar de Kaká, e acabou cedendo enormes espaços para o Vasco no segundo tempo. Em um dos contra-ataques, Andrés Gomes arrancou desde o campo de defesa e fez um gol muito semelhante ao do jogo de ida. Já no último minuto, com a equipe mandante desorganizada, Puma Rodrigues recebeu de colídio dentro da área e marcou o segundo do Vasco na partida. Ficou assim, o Palmeiras será o adversário do Vasco na semifinal da Copa do Brasil. Do outro lado da chave, o Atlético Mineiro aguarda o vencedor do Grenal hoje e as semifinais serão disputadas nos dias 1º e 8 de novembro. Né? Agora é esperar pelas semifinais da Copa do Brasil. Essas foram as notícias do futebol pentacampeão mundial Brasil. Ziu, ziu. Uma e 40. E voltamos aqui com os nossos queridos ouvintes. A Milena Caroline mandou uma mensagem dizendo que ia pedir música, mas resolveu não pedir mais porque já ficou satisfeita com a música do Menos é Mais que a gente passou, né, no início do programa. Foi ela que pediu pro De Marrone ontem, foi. Aí vai oferecer. A Gil tá oferecendo pro De Marrone pra você, Milena. Não, mas temos aqui mais pessoas. Talvez a gente. Ah, é, não é pra tu chorar, não, Milena. É só ele que pode chorar. Só quem tem direito. Só quem tem direito de chorar. É o Ageu e o Del que vão chorar juntinhos. Agora temos aqui um áudio do Francisco do Céu Azul. Opa, voltando.
1: Bom dia, Luciana Xavier. Bom dia. Boa quinta-feira. Eu tô ouvindo aqui o programa. Eu vi o Antônio Nunes participando agora. Pediu.

0: Uma música muito bonita, né? Os verdes campos da minha terra, do Agnaldo, grande, saudoso Agnaldo Timóteo. Pois é, essa música é muito bonita. Eu até pedi uma música na internet do Agnaldo e mandei pra ele. A mesma música que ele pediu, eu mandei pra ele pelo... Até eu pedi e pesquisei na internet, aí mandei pra ele. Tomara que ele goste. Pois é, um alô aí pra todo mundo aí que tá ouvindo. Aí amanhã eu peço minha música. Amanhã, sexta-feira, eu peço minha música amanhã.
1: Mas pode pedir todo dia,
0: viu? Um abração aí, Luziane.
1: Não precisa ter um dia específico daqui. O ouvinte pode pedir música todo dia. Agora vamos para o Aldenor. Vamos ouvir o áudio dele.
2: Boa noite, Luziane. Aqui de Brasília, fala Aldenor Carneiro da Silva. Eu gostaria muito de ouvir a música com Zé Ramalho, Chão de Giz. Oferecer para você e para todos os ouvintes da nossa grande Rádio Nacional. Um bom dia e até mais. Muito obrigado.
1: Tá certo, Adenor. Adenor quer ouvir Chão de Giz com Zé Ramalho. Agora vamos para o Breno, meu amigo Breno. É, lá, mora em Petrolina, mas é cearense, né? É, vamos aqui, tá aqui o áudio dele, achei.
3: Bom dia, minha amiga Luziane Xavier, conterrânea, tudo bom?
1: Tudo bom. Como é que vai?
3: Aquele abraço pra você. Luziane Xavier. Hoje, nessa quinta-feira, eu gostaria de ouvir a música aí com o Renato e seus Blue Caps, A Primeira Lágrima. E vou oferecer aí para todos que estão sintonizados na Nacional, no Madrugada Nacional também, para a confraria do Madrugada Nacional, que é muita gente. E o Mengão ganhou, viu?
1: Mengão ganhou
3: 2-0 do Mirassol. Foi um bom resultado, foi um jogo atrasado da quarta rodada aí. Foi um bom resultado, viu? Tudo normal, como diz a Milena. Um abraço pra ela também. Viu, Luziane Xavier? E um abraço pra todos, uma excelente quinta-feira, bom programa pra você. Tá tudo de bom pra todos nós aí nessa quinta-feira maravilhosa. Um abraço.
1: Pois é, eu falei pro Breno que não, essa música que ele escolheu, do Renato e seus Blue Caps, a gente não tem. E aí ele escolheu outra aqui, vamos ouvir.
3: Opa, um abração, Luziane Xavier. Conterrânea, já que não tem aí a música A Primeira Lágrima, depois toca aí qualquer uma do Homem lá de Natal, Eline Julião, rapaz. Que eu sei que você gosta muito dele, Eline Julião. Então toca aí a música, qualquer um aí que tiver do Eline e Julião, viu? Eu vou deixar você escolher, porque eu sei que você tem um bom gosto musical, muito bom, minha amiga Luziane. Aí eu vou oferecer, viu? Vou oferecer pra você, oferecer pra toda a família do Madrugada Nacional, desejar uma madrugada feliz pra você. Você que é uma pessoa alto astral que sempre está aí na boa companhia da família nacional. Um abração pro João Macbral, que Deus abençoe, boa recuperação, João. O amor é lindo. Eita, João Macbral,
1: é,
3: felicidade, João. Um abraço para vocês, saúde, tudo de bom, Luziane.
1: Obrigada, Breno, pela sua participação, pelo seu carinho. Agora vamos ouvir aqui a Conceição do Recanto das Emas.
4: Bom dia, Luziane. Luziane, eu quero mandar meus abraços para você, Otávio Fernandes e o Argil. E quero agora enviar meus abraços para os ouvintes, Manuel Messias, Edgar Comeu Morreu, Milena, Inês Cabral, Carminha, Ita, Francisco Mendes no Piauí, José Roberto, Manezinho, Manuel Messias, as duas Teodoras, a Larissa, o Del Caminhoneiro, a Divina, e para todos os que estão na escuta no Madrugada Nacional. Luziana, tenha um ótimo dia, que Deus abençoe todos nós. Tchau, tchau, um abraço para todos e todas. É a Conceição do Recanto. Tchau, tchau, até amanhã.
1: Pronto, a Conceição mandou o recadinho dela. A gente vai ouvir, Ageu, antes de ouvir... Eu vou mandar aqui também um abraço aqui pro Sidney, lá de Teresina, que mandou aqui também dizendo que tá na escuta. Um bom dia, mais um bom dia mesmo para o Sidney, lá de Teresina. Também o José Alves, que mandou aqui o recadinho dele. Eu vou só passar o áudio dele aqui e vou ouvir mais uma pessoa aqui que eu tenho certeza que vai pedir uma música. Vamos só ouvir aqui o recadinho do José Alves.
5: Bom dia, bom dia, bom dia, Luziânia. Bom dia para você. Um bom dia para Edgar, como ele morreu, que acabou de apresentar aí no seu programa. Um bom dia aí a todos e a todos que estão curtindo Madrugada Nacional. Bom dia, bom dia.
1: Pronto, bom dia, Zé Alves. Tudo de bom pra você. Né? Tessie Diniz também que mandou aqui o bom dia dela. Bom dia, família nacional. Bom dia, Tessie Diniz. Seja feliz. E agora vamos para quem? Para quem? Meu querido amigo Puraquel. Tenho certeza que ele vai pedir uma música aqui. Certeza.
6: Bom dia, bom dia, bom dia, Luziane, seu amigo pura que é. Tem uma ligada aqui escutando aqui o programa. Madrugada aqui, abençoada de quinta-feira. Luziane, quero mandar um abraço aí para nossos colegas aqui, né? Que estamos trabalhando aqui comigo, aqui, o Lucas Frazão, o Tonhão, o senhor nosso funcionário. Eu por aqui, o Bulhão, por aqui, o Nicolau. Nossos colegas de padaria também, nosso amigo João Magnata Ferrinha, Anjo Gabriel, o Dino, Tchotchoca, Chocolate, Elbituco, nossos colegas aí, né? E todos nossos amigos que estão nos ouvindo aqui em São Sebastião da Boa Vista, aqui na Ilha do Marajó, do estado do Pará, pela Veneza aqui do nosso amigo Pico de Ouro, a Veneza do Marajó. Luziane, nossos colegas também aí, nosso amigo Edgar, Cacifa, Del, Tripinha, Rubens, Natanael, do Craque Ceará, Francisco do Céu Azul, Francisco do Cinco Estrelas, que Deus abençoe, a nossa amiga Milena de Brasília, Carminha, e todos os nossos amigos que estão, que eu esqueço, eu lembro o nome de todos, né, mas de 0 a 100, para não esquecer ninguém, né, ficar ninguém de fora. Deus abençoe nossos colegas de profissão aí de todas as madrugadas. A senhora também, Deus abençoe, muita saúde para a senhora. Paz e muita felicidade, né? Que tenha sempre essa mulher carismática aí, fazer a alegria nossa aí das madrugadas.
1: Obrigada!
6: Né? Madrugada Nacional, né? Que Deus abençoe, Luziane. E uma música aí para nós escutar, qualquer música aí do Zé Ramalho, coloca uma do Zé Ramalho para nós escutar aí, para o Luque Frazão,
1: oferecer
6: para o nosso Ferrinha e João Magnata. É nóis, Luzinha, estamos ligadinhos aqui. Logo mais o Luque Frazão vai mandar o áudio dele. Tchau, é nóis.
7: Bom dia, minha amiga Luziane Xavier. Quem fala aqui é o Luque Frazão, Luziane. Já estamos aqui na padaria, já fizemos fogo, a massa. Já vamos talhar agora, Luziane. Entendeu? Toninho já tá até talhando aqui já. Aí, mandando um abraço aí pro... Manda um abraço pra nós aqui em primeiro lugar, né?
1: Abração!
7: Eu, Lucas Frazão, Tonhão, Puraqué, Nicolau, Márcio Clay, Marcos, Thiago Frazão também, que é meu irmão. Um abraço pra toda a equipe que trabalha aqui, sempre na padaria aqui. A padaria Novo Amanhecer, do meu amigo Puraqué aí. Puraqué aqui hoje tá aqui na atividade com a gente, trabalhando. graças a Deus. Toninho tá lindo. Eu mandando áudio aí pra vocês aí, Brasilzão afora aí também. Um abraço pra todo mundo que tá ouvindo a Rádio Nacional nesse momento. Eu quero mandar um abraço pros meus outros amigos padeiros aí nas outras padarias, como nosso amigo Ferrinha, que é gente boa, ele, gente da gente. Um abraço pro João Magnata, Dinho, Tchotchoca, parece que tá trabalhando também. Um abraço pro Tchotchoca, na outra padaria Chocolate e Elvitoco. E quero mandar um abraço também pro meu amigo pessoal do Brasilzão afora aí, como Edgar, que meu morreu, Milena de Brasília, Del Caminhoneiro, Francisco Céu Azul. E deixa eu ver, o cara do pão de queijo, o cara do alho, o cara do pão de alho aí também. Luziane, um abraço pra todo mundo de A a Z, pra não esquecer ninguém, porque nós já vamos começar aqui, nós estamos fazendo 1.100 pães hoje, aí já estamos meio atrasados. A música, uma música aqui, deixa eu ver aqui, mandando aqui pro meu amigo Márcio Clay aqui. Aquela uma lá, Mistérios da Minha Noite, se for possível aí. Eu dou valor nela, Luzinho. Mas se também for, tiver meio enjoada assim dessa, coloca uma aqui que é deixa eu ver aqui. É o... Quem é o Mistério da Minha Noite? Zé Ramalho.
8: Zé Ramalho,
7: eu não sabia o... Deixa eu ver aqui, coloca uma do... Coloca uma música do Renato Russo aí, escolhe uma, qualquer uma, da Legião Urbana pra gente aí.
1: Madrugada Nacional. Você ouviu, Agil? Luziane a Xavier. Música que ele pediu? Nem eu. Não entendi aqui, porque ele falou tanto, tanto. Deixa eu ouvir aqui o finalzinho aqui, vai ver qual foi a música aqui que ele pediu.
7: Bom dia, minha amiga Luzi, Luzi, Luzi, Luziane Xavier. Quem fala aqui é o Lucas Frazão, Luziane. Já estamos aqui na padaria, já. Já fizemos fogo, a massa. Já vamos talhar agora, Luziane. Entendeu? Toninho já tá até talhando aqui, já. Aí, mandando um abraço aí pro... Manda um abraço pra nós aqui em primeiro lugar, né? Eu, Lucas Frazão, Toninho, Puraqué, Nicolau, Márcio Clay, Marcos... Tiago Frazão também.
1: A Milena
7: ouviu.
1: A Milena ouviu. Ela disse que ele disse qualquer uma do Legião Urbana. Então, escolhe aí uma do Legião Urbana pra ele aí.

Pode ser. Hoje à noite não tem luar. Então vamos, a primeira é Chão de Giz, com Zé Ramalho, que eles também queriam, mas já estava na agulha para tocar, né? Pedido do Aldenor, mas também vai agradar aí o meu amigo Puraqué. A segunda, Meu Cofrinho de Amor, com Elino Julião, pedido do Breno. E a terceira, Legião Urbana, Hoje à Noite Não Tem Luar, pedido do Lucas Frazão. Vamos ouvir! 1h55, daqui a pouco a gente volta.

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e provocar esforços urgentes para mudar o cenário. Em evento promovido pelo Instituto Clima e Sociedade, a presidente do Comitê Diretor do Sistema Global de Observação do Clima, da Organização Meteorológica Mundial, Thelma Krug, disse que a dimensão e a duração do aquecimento vão determinar o tamanho dos impactos sobre a sociedade e o meio ambiente. Quanto mais quente e mais tempo o planeta permanecer acima do limite de 1,5 graus, maior será a necessidade de remoção de dióxido de carbono da atmosfera e mais difícil será reverter o aquecimento. Então é aí, ó. Já está anunciada aí a questão do aumento.

e o meio ambiente. Quanto mais quente, mais tempo o planeta permanecer acima do limite de 1,5 grau, maior será a necessidade de remoção de dióxido

0: participação do ouvinte, vamos aqui para o meu amigo Ferrinha.
1: Minha comunicadora, nota mil da madrugada, a Luluzinha, quem fala é seu grande amigo, padeiro Ferrinha, diretamente da padaria dos irmãos, São Sebastião da Boa Vista, Marajó, Pará. Gostaria de mandar um abraço para vocês no estúdio aqui. E um abração do seu grande amigo João Magnato também, que está fazendo uma massinha pão doce aqui. E não está podendo falar, mas ele está mandando um abração para a senhora.
0: Obrigada, João.
1: Meu cunhado, João, também está mandando um abração para a senhora no estúdio. E um abração para os nossos outros amigos de profissão, como Lucas Frazão, Puraqué, Tonhão.
2: Um abraço para você, Luluzinho, rainha da madrugada. Estou um pouco ocupado aqui, mas um abraço para vocês aí.
1: Tonhão, Puraqué, Márcio Clay, Chocolate, Toco, Elby, Wesley, toda essa galera abençoada aí. E a música que nós gostamos de escutar hoje, nessa manhã abençoada, que no nosso trabalho, é Nikita com Elton John. Pedido do meu grande amigo João Magnata. E nossos outros amigos também, hein? Aí fora, aí, como Edgar, como morreu, o Rubens, Marco do Alho. O Magnata tá mandando um abração pra ti, Edgar, também, viu? É, o Tripinha, as duas Teodora, os três Antônio, Milena de Brasília, Natanael do Crato, Ceará, Francisco Estrela, toda essa galera abençoada aí, viu? Um abração aqui da galera do Marajó. E principalmente do seu grande amigo padeiro Ferrinha. Fui, que Deus nos abençoe, Luluzinho.
0: Vocês também aí na padaria Dois Irmãos. Deus abençoe vocês também, tá certo? E agora vamos para o meu amigo Zé Carlos de Bertioga, Minas Gerais.
3: Bom dia, Luziana. Zé Carlos de Bertioga.
0: Bom dia.
3: Vou pedir uma música aí, se tiver. Bem, se tiver, pode tocar qualquer uma deles, se tiver, do Bartô Galeno, no Toca-Fita do Meu Carro. Não sei se a música chama assim, não. Eu sei que ela fala no Toca-Fita do Meu Carro. Eu ofereço para todos os ouvintes, vou falar alguns aqui. É, Portugal, o meu morreu, o Moadir, acho que é do estado do Rio, né, Moadir.
0: Isso.
3: Antônio Pessoa, para as Teodoras, para a Sandrinha, para Joana, para Elisete lá de São Miguel, o Zé Cafifo, para você, Luziana, para todos da equipe aí da Rádio Nacional, enfim, para todo mundo que já me escuta, para a Alderina, para o Rubens também, e bom dia, e até outro dia. Vou mandar um alô para a Milena também, né? A nutricionista da Rádio Nacional. Bom dia.
0: Duas e 14. Pois é, José Carlos de Bertioga pediu aí Bartô Galeno no toca-fita do meu carro. É, deixa eu ver, Raimundo Pinto tá aqui ligadinho, pediu qualquer uma do Renato e seus Blue Caps. Vamos colocar, tá bom? Já que a gente ontem, você tá pedindo todo dia Renato e seus Blue Caps, tem que dar uma revezada aí nos pedidos, tá bom, Raimundo Pinto? Mas como a gente não passou ontem, podemos passar hoje. Mas o Puraqué mandou aqui um pedido especial, vou aqui colocar aqui o áudio dele.
4: Luziane, bom dia, minha querida. Eu quero oferecer uma música para nossa amiga Milena de Brasília com Charlie Brown Jr. Escula uma boa aí para nossa amiga Milena de Brasília. É nóis, tchau. Estou escutando aqui ligadinho, viu? Volume a mil. Nossa,
0: tá
4: rainha da madrugada.
0: Qual foi mesmo a gel que a gente colocou? Charlie Brown Jr. Ela vai voltar, ela vai voltar. Então vamos agora atender esses três pedidos. Nikita com Elton John, pedido do Ferrinha. Zé Carlos de Bertioga pediu no toca-fita do meu carro com Bartô Galeno. E o Puraqué pediu Ela Vai Voltar com Charlie Brown Jr., dedicando especialmente para minha amiga Milena. Vamos ouvir essas três. 2h15, a gente volta já.

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1: 2h28. E os clientes do Banco do Brasil contam agora com um novo recurso de segurança para evitar falsas ligações telefônicas. O banco passou a utilizar a tecnologia de origem verificada para identificar chamadas telefônicas feitas pela instituição. O recurso, com validação da Agência Nacional de Telecomunicações, Anatel, e das operadoras, permite que os clientes reconheçam na tela do celular que determinada ligação foi realmente originada pelo banco. A solução é aplicada às chamadas pelo número 4003-3001, usado por agências, escritórios de negócios, serviços de atendimento ao consumidor, centrais de relacionamento e outras áreas de atendimento do Banco do Brasil. Desenvolvida pela Anatel, a tecnologia valida em tempo real a autenticidade dos números usados em ligações telefônicas. O sistema usa uma assinatura digital associada ao número do banco. Antes de a chamada chegar ao cliente, a operadora verifica essa assinatura. Quando a autenticação é concluída, o celular pode exibir uma identificação indicando que a ligação foi realmente feita pelo Banco do Brasil. Isso aí é para evitar, né, aquelas famosas fraudes, famosos golpes, né? Que bom que já está tendo essa tecnologia aí para facilitar a vida dos clientes, né? E vamos agora continuar, né, atendendo os ouvintes. O Raimundo Pinto, do Brejo do Maranhão, que está sempre ligadinho aqui. Hoje eu vou quebrar o seu galho, viu, Raimundo Pinto? Vou colocar aqui Renato seus Blue Caps aqui para você. Feche os olhos. Vamos colocar aqui para você, tá bom? O Eder João também está por aqui. Bom dia, estamos ligados. Ari Moisés, Eder João, Celeste Ramos, Toninho Ramos, o Anderson Ramos e Deile Ramos, de Ceilândia Norte. Ele queria uma música.

0: música do Roberto Carlos, pediu algumas a gente não tinha, mas finalmente Guerra dos Meninos a gente tinha e vamos tocar pra ele, tá bom? Agora vamos... deixa eu ver... Ah, tem uma pessoa aqui, Natanael Crato, Ceará. Volta aí, Ageu.
1: Crato, Ceará. Bom dia, minha amiga Luizinha. Natanael Crato, Ceará, né, irmã? Tamo aqui pegado. Quinta-feira, né? Já pode dizer final de semana? Hein?
0: Quase, quase.
1: Semana, né, irmã? Pois é, tô aqui na escuta, viu? Não perco não, viu? Você é minha cara, gente boa. Minha conterrânea réia. Pode contar comigo aí. A audiência da Nacional pode ficar certo que eu tô por dentro, viu?
0: Coisa boa.
1: Foi possível, minha irmã. Troca aí uma mosquinha de Júlio Glass pra nós aí, viu?
0: Eu tô na aqui hora.
1: Na escuta. Um abraço. Bom dia, um abraço.
0: Cabelado Cariri, mas gosta de Júlio Glass, rapaz. É isso aí. Então vamos tocar agora esse bloco. Fecha os olhos, Renato e seus Blue Caps. Pedido do Raimundo Pinto, do Brejo do Maranhão. Segunda música, Guerra dos Meninos, Roberto Carlos. Pedido do Éder João. Terceira música, Coração Apaixonado, com Rúlio Iglesias. Pedido do meu amigo Natanael Crato, Ceará. Vamos ouvir, daqui a pouco a gente volta. 2h32.

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1: Duas e 45. Vou passar aí uma matéria. Confira a movimentação nos aeroportos nesse feriadão que se aproxima. Os detalhes com o repórter Gabriel Corrêa.
2: Já planejou o que você vai fazer no feriadão? Muita gente vai viajar. No Rio de Janeiro, mais de 90 mil pessoas devem passar pelo aeroporto Santos Dumont. Já a partir desta

0: Esta sexta-feira. Ao todo, os aeroportos da Infraero esperam 97 mil passageiros em todo o país entre os dias 4 e 8 de setembro. Estão programados 825 voos entre pousos e decolagens nos aeroportos regionais públicos que a empresa administra. Sexta-feira, dia 4 e terça-feira, dia 8, serão os dias com maior movimento. Só no Santos Dumont, no Rio de Janeiro, estão programados mais de 750 voos. Já para os demais aeroportos, como o regional Vale do em Ipatinga, Minas Gerais, são esperados 1.700 passageiros. A movimentação também deve aumentar nos aeroportos de Dourados, Mato Grosso do Sul, e de Sorriso, Mato Grosso. Lembrando que é recomendado que os passageiros cheguem aos aeroportos que operam voos domésticos com antecedência de 1h30. Depois do Dia da Independência, o próximo feriadão nacional, colado no final de semana, é o 12 de outubro, dia de Nossa Senhora Aparecida, que também cai em uma segunda-feira. Da Rádio Nacional em São Luís, Gabriel Corrêa.
1: É isso aí, temos aqui mais aqui ouvintes pra gente, já estamos aqui na reta final. Temos aqui o Valtinho de Ituiutaba, Minas Gerais.
2: Luziana, né? Bom dia, boa madrugada, excelente pra nós, né? Excelente pra você, pra trabalhar com nós aqui, te ouvir até tantas horas aqui. Muito trabalho pra você, com certeza, né? Eu gostaria de ouvir com o Evaldo Braga, sinto a cruz que carrego, tá? E oferecer para os nossos ouvintes aí, que estão tá curtindo nossa programação também, né? Junto com você, ok? Valtinho e Ituiutaba. Abraço todo mundo aí, tá ok?
1: O Valtinho pediu a cruz que carrego com Evaldo Braga. E o Edgar pediu aqui mais uma música, deixa eu ver aqui.
3: Tem mais um espaço, é pra eu? Tiver mais espaço, eu quero Berrante de Madalena. Vai pra Mercedes, Ela Encontra, Rosa Caetano, Bernadette Grazetti Elisete, o Joãozinho, o João Queiroz. Tu me ficou pra trás, esse aí me empurrando aí. Bora, vamos dar um cochilo, fui!
1: Tá certo, Edgar. E tem aqui também o Diego Maradona, de Portugal. Vamos ouvir aqui o áudio dele.
4: Olá, meu fofo. Bom dia, pá. Vamos aqui, mais um dia. E hoje mais quente do que ontem. Você tá doido. Mas é isso aí. Olá, meu fofo. Ótimo dia aí a todos. Hein? Um alôzão aí pra essa galera aí do amanhecer, né? Nosso amigo Vagalume 1, Vagalume 2. Nosso amigo Tripinha, nosso amigo... Facebook, nosso amigo Coroa da Pressão, Rabisco no Rabisco, bom dia, nosso amigo Gessinho Topógrafo também, nosso amigo Joaquim do Engenho, bom dia, ô alemão, acorda pra cuspir, vambora, nosso amigo também, Gaguinho, ô Carme, já fez o cafezinho? Tá na hora de fazer o cafezinho, nossa amiga também, Leodoro, Leoclide, Dona Geralda, Dona Dice, nosso amigo Luiz lá do cafezinho, né, do pastelzinho. E é isso aí, Luciano, o tempo tá acabando. Ai, Luzinho, hoje vai fazer um calor, colega! Ai, que tudo! Ai, Lulu, eu fico doidinha, amiga! Ai, que isso! Ai, não sei! Que horas, aonde?
1: Eu acho que essa mensagem não era aqui para o Madrugada Nacional. me enganei. Então eu queria pedir para o pessoal que vai mandar mensagem para o Luciano Barroso, só mandar após as 3 horas, que é a hora que termina o Madrugada, tá certo, pessoal? Então aí vamos tocar essas últimas músicas aí. Ficou A Cruz Que Carrego com Evaldo Braga, pedido do Valtinho. Berrante de Madalena Silveira e Silveirinha, pedido do Edgar. E a gente vai ter que botar mais uma música aí, Ágil. Qual é que a gente coloca? Cleiton Camargo. Como é que é o nome da música? Quando um grande amor se vai, né? Se faz. Quando um grande amor se faz. Cleiton e Camargo. Então a gente vai rodar essas 3 aí. Já encerrando aqui a nossa participação, né? E acho que eu já vou logo dar um bom dia, né, pessoal?

porque aí a gente já tá aí com o tempinho bem escasso. Ah, mas logo mais à meia-noite a gente se encontra aqui, se Deus quiser e Ele quer, porque Ele é Pai. Bom dia, Brasil! Bom dia, planeta Terra!

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1: E aqui na Rádio Nacional, agora Marco Ribas, dele, Aurora da Revolução.

Nós ouvimos Secos e Molhados, do João Ricardo, Assim Assado. Tim Maia cantou dele Chocolate. 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Bebel Gilberto, Preciso Dizer Que Te Amo, de Bebel Gilberto, Dé Palmeira e Cazuza.

0: Luiz Velodia, dele Ricardo Augusto, Morena Brasileira. Paulo Miklos, dele É Assim Que Eu Sei.
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0: Esse foi Luiz Coimbra cantando Ouro e Sol. Essa é uma música do Sting, versão feita pelo Zé Cavaleiro e Luiz Coimbra.

0: Essa foi a Ângela Rorô, Simples Carinho de Ronaldo, aliás, de João Donato e Abel Silva. Antes ouvimos Marisa Monte de Carlinhos Brau, Maga Malabares.
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0: E agora tem os Novos Baianos, de Moraes Moreira e Luiz Galvão, Acabou Chorar. Música.

Edinardo dele, Pavão Misterioso. Você ouve agora a Boca Livre, Chegou no Vento.

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1: Aqui na Rádio Nacional, música brasileira em primeiro lugar. Baby do Brasil, A Menina Dança, de Moraes Moreira e Luiz Galvão.

0: Nós ouvimos Seu Jorge, Sandra de Sá, Olhos Coloridos, composição de Macau. Dinorá, Dinorá, música de Ivan Lins, parceria com Vitor Martins. Interpretação do próprio Ivan Lins.
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0: Loborges, A Via Láctea.

você ouviu Milton Nascimento, dele Fernando Brant, Bola de Meia, Bola de Gude. Antes, Tatá Spala, Toninho Horta e Robertinho Silva. Agora, amor, é com você. Música de Toninho e Tatá Spala. 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Fred Martins aqui na Rádio Nacional, Tempo Afora. Essa música foi composta pelo próprio Fred Martins com Marcelo Diniz. Onde?

0: Hildon, Na Sombra de uma Árvore, composição de Hildon. Cláudio Zoli, Noite do Prazer. Dele, Arnaldo Brandão e Paulo Dan.
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0: Paulinho da Viola, dele, Guardei Minha Viola.

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8: Alô, meu Brasil amado, lá vamos nós, 5:03 da manhã.
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8: E aí, cheguei mais uma vez, estamos juntos no Brasil Rural. Eu sou Luciano Barroso, a produção da Bruna Alves e Cléo Borges, no estúdio, grande Antônio Carlos, na mesa de som. Fala, Claudinho. Bom dia, Claudinho. Você tem a programação musical do Antônio Miranda, a colaboração da Delgrácia Pinto, os colegas que estão no CIA, no Rodeador. Um abraço para todos. Começando bem o programa, lembrando o seguinte: o que você deseja, faça realizar. Procure aquilo que você quer para realizar. Fique atento a todas as possibilidades da vida. E lá vamos nós no 61 99674 153. Calma, não terminei ainda não, Claudinho. Calma aí, obrigado. 61 99674 1536. Bom dia, meu Brasil. Bom dia, Nacional Brasília. Bom dia, Nacional da Amazônia. Bom dia, Nacional do Alto Solimões, em Tabatinga. Alô, pessoal da IFRN em Natal, bom dia. A Porto FM em Porto Franco, no Maranhão. Alô, Portugal, bom dia. Colômbia, Espanha, buenos dias. Guiana Francesa e Bélgica, bonjour. Nos Estados Unidos, Canadá, Inglaterra e Guiana Inglesa, good morning. Na Alemanha, moi. No Japão, konnichiwa. O Brasil Rural está no ar, 5 e 4.
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1: É a nossa voz chegando em AM, FM, ondas curtas. É a nossa voz na internet, no aplicativo rádios.tvc. Baixou o aplicativo, nós vamos juntos. 3 de setembro celebra principalmente o dia do biólogo, dia do guarda civil no Brasil, além de marcar, claro, datas históricas religiosas importantes. A entrevista de hoje, nós vamos entender por que as vacas precisam passar 2 meses sem produzir leite. Tá? Interromper a ordenha permite o animal que concentre mais energia na gestação. Este é o nosso assunto de hoje. Você, pecuarista, você, grande pecuarista, já deve ter esse conhecimento. Mas para quem ainda não tem, vamos esclarecer um pouquinho mais, tá bom? Vamos começar o nosso Brasil Rural de hoje assim, ó. Belmonte Amaraí, saudade de Goiás. 5 e 7, bom dia, meu Brasil lindo. Ah, eu quero saber o seguinte: você já perdeu alguma chance na vida? Já deixou o cavalo passar arriado? Fala comigo.

Bom dia, Denilson. Bom dia, Luciano Barroso. Tá tudo bem? Tudo ótimo. Raimundão Pinto do Brejo, bom dia. Também não pediu música. Bom dia. A bigodeada é do Flávio Souza de Lusiânia. Aí, Flávio, pra você, aprendiz do amor. Alan e Aradinho, no nosso Brasil Rural. São 5 horas e 10 minutos.

0: O Flávio Souza está em Lusiânia e falou assim, ó, tô aqui na minha chácara, chácara minha vida, e eu queria ouvir Alan e Aladim, foi a bigodeada. Eu pensei aqui, falei, no, Denilson bigodeou, não pediu música. Raimundo Pinto do Bel já pagou, aí não bigodeou também, que pena, hein? Ô, Dona Jesuíta, 5h13, bom dia, Dona Jesuíta.
1: Bom dia, Luciana, Jesuíta de Santa Cruz da Venerada. Luciana, passa pra mim hoje a música de Trio Parada Dura. Telefone mudo.
0: Isso, amanhã.
1: Quero
0: tem.
1: Oferecer pra você, que é um outro locutor, pra Cremildo, pra Naelio Alves, pra Zé do Padre, pra Genival Lapau, pra Arlen Neto, pra Gilgo Neto, pra Reginaldo Tavares, pra o Gaguinho Marmarilene, pra todos que estiver ouvindo esse maravilhoso programa, o Grupo do Amanhecer.
0: Tá bom.
1: Tudo de bom, Luciano, pra você, um cheiro na carequinha.
0: Ô, Dona Jesuíta, a senhora é maravilhosa, Dona Jesuíta. 5h14, bom dia, meu amigo Luciano. No trabalho, nesse momento, no município de Porto Grande, Amapá, ligado no Brasil Rural. Amanhã eu gostaria de ouvir a música do Rick Renner, Credencial. Domingo estarei completando 58 anos de vida. E eu quero aí esses parabéns. Então, amanhã... vamos caprichar aqui em credencial para ele, aniversariante, tá bom? Oh, bom dia, Darlan. Bom dia, obrigado aí, Darlan, pelo carinho. Uma ótima manhã para você. Luciano Barroso, tenha uma ótima quinta-feira.

0: feira. Todos o grupo Amigo do Amanhecer, ao Juraci Rezende. Juraci, sempre gentil, muito educado, obrigado. Carminha, tudo bem contigo? Bom dia, ótima manhã, bom dia. Ô Miguel, meu Não. querido!
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0: E aí?
2: Samba Rose. Bom dia, Luiz Samba Rose. Aqui quem fala é Miguel de Boa Bicha Horário, Samba Rose.
0: A onça foi embora.
2: Estamos aqui junto com o nosso Trovão Azul, ligado na nossa nacional, nosso Brasil Rural pela Rádio Universitária, Samba Rose. E Luciano Barroso, um grande abraço para todos vocês do estúdio da Rádio Nacional, viu, Luciano Barroso? Quem fala é Miguel, de Boa Bicha Horário, Luciano Barroso. Vamos junto, até a próxima, Tazão, São Barroso. Miguel.
0: Aí, Miguel. Oi, Luciano. Feliz quinta-feira para você e todos do grupo Amigo do Amanhecer. Como sempre, estou aqui no pé do Eiton para fazer direito, ligado na Rádio Nacional. Uma ótima quinta-feira ao Zé Flamengo, Hélio Xavier, no Crixazinho, Pedro Ribeiro, a cantora Edna Maria, Wesley Rosângela Vieira, todo mundo. Obrigado, valeu. Ó. Uma das vacinas que combate HPV continua sendo oferecida a jovens entre 15 e 19 anos, que não foram imunizados na idade correta até 31 de dezembro. As doses estão disponíveis pelo SUS, tá? E são de graça, gente. 15 a 19 anos, vamos lá, no SUS. É de gracinha, ninguém paga nada. Ei, bom dia, Lindalva, em Niquelândia, estado de Goiás. Você pediu o Barquinho de Ouro, Guilherme Silva? Pra você tem um sucesso, Lindalva. Vai pra todo mundo!

0: Chapa, você ouviu Barquinha de Ouro com Guilherme Silva, Lindoval, ou Lindalva, em Niquelândia, estado de Goiás, foi quem pediu. Bom dia, Luciano Barroso, bom dia, Brasil Rural. Eu quero ouvir Deus e Eu no Sertão. Ô, Lorivaldo, vou te falar um negócio. Essa música é linda demais,
1: menino. Luciano Barroso, bom dia.
0: Fala, Genivaldo.
1: Genivaldo falando aqui, isso. Pois é, quando você ouviu meu áudio, eu entendi que eu já estava em cima da hora para tocar a música. Ô Luciano Barroso, se for possível, Luciano, se tinha como você colocar na grade Thiago Mendonça e Rafael para tocar esses meninos aí, rapaz.
0: Deixa eu te falar uma coisa, tá programada para hoje, tá? Thiago Mendonça e Rafael, participação de Irmãs Freitas, Eu Queria. Tá programado para hoje. Pode aguardar. Daqui a pouquinho tem, tá?
2: Bom dia, tudo bem?
0: Bom dia.
2: Bom dia, meu amorzinho. Você que está aí hoje. Bom que chique. Dia, que sou bom eu. Estar com você logo cedo. Esse dia eu não ouvi porque, para mim aqui, né? O aplicativo não estava pegando. Mas eu quero desejar um bom dia a todos. Uma ótima quinta-feira para todos os ouvintes, sem exceção. Um abraço a todos, sem exceção. Todos os aniversariantes. E muito obrigado pelo seu carinho, tá, Lu?
0: Oi.
2: Abraço para as meninas do grupo Mulheres Pões, né? Amigos do Amanhecer também.
0: Sim.
2: Para amanhã eu gostaria de criar uma música bem bonita. Ai, qualquer música de César e Paulinho.
0: Tá bom, amanhã então tem César e Paulinho, tá? As autoridades sanitárias dos Emirados Árabes Unidos, da Namíbia e dos estados de Sabah, na Malásia, comunicaram ao Brasil o aceite dos requisitos para a exportação de produtos brasileiros aos respectivos mercados. Emirados Árabes Unidos, está autorizada a exportação de produtos destinados à alimentação de animais. Tá? Namíbia autorizou a exportação de miúdos de frango. Estado Malásio autoriza a exportação brasileira de carnes e aves congeladas. Está no site, né, do Ministério da Agricultura, está no mapa, tá? Dá uma olhadinha lá que você vai ver. É o Brasil cada vez mais alimentando o planeta. Estamos ligados, Ari Moisés, Éder João, Celeste, Toninho, Ramos, Wanderson, tá todo mundo. Bom dia na Ceilândia. Obrigado, Éder João. Obrigado, meu querido. Ótima manhã para você. Gilmar Vasconcelos. Bom dia, Gilmar. Grande Puba. Raimundo Puba. Bom dia, Luciano. Bom dia, ouvintes do Brasil Rural. Acordar com alegria. Isso é verdade. Oi, Dona Maria José.
3: Bom dia, meus amores. Bom dia, Luciano Barroso. Bom dia, Claudinho. Bom dia, amigos e amigas do Grupo do Amanhecer. Bom dia, seu Luiz da Pastelaria Bom Jesus, Antônio Nunes. Bom dia, Carminha, Edna Maria, seu Evilásio, seu Vagalume, pai e filho, seu Alemão. Bom dia a todos os ouvintes que estão ligadinha no Brasil Rural com Luciano Barroso pela Nacional AM de Brasília. Bom dia, uma feliz quinta-feira, 3 de setembro. Hoje é meu dia, Luciano. Hoje eu estou completando mais um aninho de vida. Só agradecer a Deus e a todos que sempre me acompanharam nesta longa caminhada. E hoje eu quero ouvir uma música com o Chico Rei Paraná. É Operário, Vida e Viola, tá okay. Bom, meu querido? Um abraço pra você e tô aguardando sua resposta pra domingo.
0: Tá bom.
3: Um abraço, bom dia.
0: Agora tem Operário, Vida e Viola, porque no dia do aniversário a pessoa vai ouvir a música que pediu. Operário, Vida e Viola, Chico Rei Paraná. Ó, depois eu vou rodar a música vencedora, que é Boate Azul, tá? A música que perdeu, aliás. Agora pra você.

Você, Maria José, feliz aniversário, que Deus te abençoe. Operário, Vida Viola, aí sim, no dia do aniversário tem. E é na hora, é no ato. Que Deus te ilumine sempre, Maria José. Chico Rei, Paraná, no Brasil Rural.

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12: 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Obrigado pelo carinho da sintonia. Bom dia, gente bonita. Oi, Nossa FM de São Rafael, Rio Grande do Norte. Alô, Rádio Brega Brasil, Novo Horizonte e Pixuna. Bom dia, Nossa FM de São Rafael, no Rio Grande do Norte. Universitária de Boa Vista, Roraima. Serra Dourada, Novo Brasil, Goiás. Rádio Placar de Ortigueira, no Paraná. Rádio Cidade FM de Bom Jardim. Rádio Alta FM de Lago da Pedra, no Maranhão. A BR FM em São Francisco, Minas Gerais. Pessoal da Comunitária Alternativa FM de Terra Alta, no Paraná. Alô, Bereca, bom dia. A Nossa FM, Barra do Chapéu, São Paulo. Mais FM em Maceió, Carlos Dias. Bom dia, bom dia. Uma ótima manhã. Quer dançar forró? Vamos fazer o seguinte, ô Carminha. Aqui tem trio nordestino. Forró pesado. São 5h34, uma ótima manhã. Seja feliz, meu Brasil.

0: 87, dançou forró comigo? Aí, ó, que Brasil, oh, maravilha. Segura, meu Brasil bonito.
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0: E lá vamos nós, no Brasil Rural. Vamos

0: São 5h38, uma ótima manhã para você. Ó, o mercado físico do boi gordo registrou preços mais altos nas principais praças de produção e comercialização do país, tá? Ao longo dessa semana, está no Canal Rural. Então, o boi gordo aí em alta. É? Aí, falar nisso, como é que tá o bife aí na sua casa? Tem alta? Ô, ninguém me falou ainda, você já perdeu alguma chance na vida? Passou o cavalo arriado, você falou, rapaz, e eu perdi essa chance. Ó, bom dia, Vitor Castro. Cadê o bom dia do Vitor Castro? Alô, Mocorongo. Bom dia, Vitor. Aquele alô pra ele. São 5h39, o rabugento, ele fica brabo. Toda história mal contada tem o dia certo pra ser esclarecida por Deus. É o Germino, grande Germino. Nunca minta para quem confia em você, porque o perdão não se nega a ninguém, mas a confiança nunca mais será a mesma. É isso aí, Germino. 5h39, bom dia.
1: Realmente, Guilherme Couto, falo da Ceilândia, Distrito Federal. Estou passando para desejar a todos uma excelente quinta-feira.
0: Oi,
1: e parabenizar nossa querida amiga Maria José Santiago, a Zezé, da Asa Sul, pelo aniversário hoje. Desejando ela de coração tudo de melhor na vida, muitas felicidades, saúde, paz, vida longa. E que o Papai se abençoe ela hoje e sempre. Ô, Luciano, depois se der, toca para nossa querida amiga aí, o Rafael Silva. E o Anísio Coelho, coração matuto, tá bom?
0: Cheiro,
1: meus amores,
0: obrigado.
1: Que Deus abençoe vocês.
0: Obrigado, minha querida, tá anotadinho aqui o seu pedido, porque ela já pediu hoje, Operário Vida Viola, já ficou feliz, hein? Ô, Alemãozinho de Açúcar!
2: Bom dia, Luciano Barroso, o alemão aqui de Três Corações, sempre de bem com a vida, alto astral e com Deus no coração, Lulu.
0: Sim.
2: Tô passando por aqui também pra parabenizar, rapaz, minha amiga, Dona Maria José. Ô, Dona Maria, muita saúde, paz, alegria, felicidade, muitos anos de vida pra senhora, Dona Maria José. Ei, Luciano,
0: oi.
2: Se não der pra você tocar hoje, você de pendura.
0: Qual?
2: Com Jean e Giovanni. Olha, amor, a saudade dói demais. Valeu, Lulu. Bom dia aí pra Valéria, Dona Marcilei, seu Ambrolino. Bom dia pra Dona Maria Aparecida, meu amigo Zé Alves. Bom dia pra Juraci. Bom dia pra Manezinho de Livramento, Jardim Carvalho. Bom dia pra todo mundo. Pra mulher de seu Raimundo, Luluzinho de Jesus.
0: Oi, inoxidável. Bom dia, 5h41.
3: Baúso.
0: Fala aí, Wesley.
3: Vamos por cá na cidade do frio pra caralho, nossa city show.
0: É? Tá frio?
3: Tá bom, minha joia. Mandar um abraço aí a todos os amigos do amanhecer, galera que tá sintonizada aí no Brasil Rural. Deus venha abençoar, iluminar, proteger, hein?
0: Isso.
3: Tamo junto e misturado. Eu e sai a minha, né?
0: É. Não sei.
3: Hoje sai aquela.
0: Qual?
3: Aquele abraço, ótima quinta, tudo de bom.
0: Ô, Wesley, ela tá aqui hoje, pode esperar, tá aqui hoje. Vai rodar. Aliás, eu acho que é a próxima música, é essa mesmo. É a próxima música, Milionários é Rico, que você pediu. É a... Ô, Dona Marilu!
4: Bom dia, Luciano. Bom dia a todos os ouvintes. Bom dia mesmo. Maria José, né? Que está aniversariando hoje. Parabéns, Maria José. Muitas felicidades, muitos anos de vida. Que Deus, com sua bondade infinita, continue te abençoando sempre. Um abraço, feliz aniversário.
0: Maravilha. Bom dia, Luciano. Bancada, todos os ouvintes desse programa maravilhoso. Quinta-feira abençoada é a Jana. Oi, parabéns, Zezé. Chuvas de bênçãos. Falando em chuvas de bênçãos, ontem caiu uns carocinhos à tarde, ali pela mãe pouca, ali perto da rodoviária. Mas só pingou. Aí batia no asfalto quente, fazia... Ficava aquela poeirinha, acabou. Não dava nem tempo, não deu nem tempo de molhar direito. Mas, ó, chuva de bênçãos em sua vida. Deus abençoe abundantemente, com muita saúde. É a Jana falando pra Zezé, Maria José. Fala, Valéria.
5: Alemão, pelo alô.
0: Quem foi?
5: Deus abençoe seu dia, sua família.
0: Quem?
5: Obrigada a todos, parabéns, Maria José.
0: Isso. Ah, foi pro alemão. São 5 horas e 43 minutos. Deixa eu abraçar carinhosamente os amigos e amigas que estão ouvindo a gente. Obrigado, Serra Verde FM. Alô, Serra Verde, aquele abraço para você. Bom dia, Serra Verde FM em Viçosa, no Ceará. Rádio Liberal de Morada Nova. Alô, Raimundo Estrela. Bom dia, bom dia, bom dia, bom dia. Universitária FM de Teresina, no Piauí. Bom dia, Três Rios FM, Uruçuí, no Piauí. Alô, Vitor Martins. Bom dia, Vitor. Novo Tempo, Uruçuí. Obrigado pelo carinho. Rádio Antares, Teresina, Piauí. Web Aventura Regional, Belém, Piauí. Rádio Lourenço de Calçuene. Web Brega Music em Belém do Pará. Rádio Mix de Castanhal. Alô, Carlos Felipe. Rádio Web Beira Rio, Queimada Nova, Oliveira dos Brejinhos, na Bahia. Uma ótima manhã. Ô, Wesley, você perguntou. A minha tá aí hoje, tá? Tem Milionário e José Rio. 5h44, Estrada da Vida. Ô, perna longa, lá vamos nós, meu Brasil. Este é o Brasil Rural na sua quinta-feira. Seja feliz, você merece. Vai, canta, Zé Rico. Ô,

0: coração.
1: E lá vamos nós, meu Brasil, são 5h46.
2: Bom dia, Luciano Barroso.
1: Fala, Tripinha.
2: Programa Brasil Rural. É. Trepinha por aqui da escuta, Trepinha de relance, mandou um alô para todos os ouvintes da Nacional, meu amigo Deraldo em Pino Arcado na Bahia, Del Caminhoneiro, Carminha, Cheirado, de Posto no Goiás, Vagalume, Vagaluminho de Barreiras.
1: Certo.
2: Meu amigo Manequim da Capital da Fé, todos os ouvintes aí, né? Estamos por aqui, passando o Eliseu Martins no Piauí, vamos ali em busca do Formosa do Rio Preto.
1: Valeu,
2: bom
1: Tripinha.
2: Dia a todos.
1: Obrigado, Tripinha. Começa hoje, quinta-feira, o embargo da União Europeia a produtos de origem animal do Brasil. Com a medida, o país fica impedido de exportar carne bovina, suína, frango, mel, pescados e ovos para 27 nações do bloco. A decisão pode ser revertida a depender das negociações entre a União Europeia e o governo brasileiro. Nessa semana, por exemplo, o bloco realiza no Brasil uma auditoria nas cadeias de produção de frango e mel, que deve ser concluída até sexta-feira, no caso até amanhã. O resultado, porém, ainda será analisado pela União Europeia, processo que deve levar cerca de 2 meses, tá? A medida não foi motivada por irregularidades encontradas na carne brasileira, mas pela avaliação da União Europeia de que o controle feito pelo Brasil sobre o uso dessas substâncias é insuficiente, tá? Ou seja, a conservação. Então, hoje começando lá o embargo, mas pode ser revertido. Vamos ver o que vai acontecer.
3: Hello.
1: Oi.
3: Canta parabéns também para minha neta Emanuela, 17 aninhos, para dona Maria José.
1: Isso.
3: E a música Vive Intensamente com o Gustavo Lima.
1: Isso é
3: um
1: bom.
3: Abraço para todos. Parabéns, mãezona, o cafezinho tá no ponto.
1: Aí sim. Tá todo mundo na área, obrigado pelo carinho da sintonia. Vamos lá, você comigo no 61-996-74-1536. Adão Maurício. Oi, bom dia, tranquilo, Luciano Barroso. Aqui na Chácara Galo. Não, como é que é? Aqui na Chácara Galo não canta. Vamos abater frangos para vender. O Adão, deixa eu te falar um negócio, você deve ser cruzeirense. Isso é provocação. O Galo aqui canta, quer ver? Cadê o Galo cantando? O Galo aqui canta, ó. Aí, pediu Daniel, meu reino encantado. Ué, cortaram o pescoço do meu Galo também? Não é possível. Ah, já foi. Mataram o meu Galo. Não é possível um negócio desse. Aqui, bom dia, meu reino encantado, tá? Adão Maurício. O Adão, cadê o Galo, moço? Não, vai procurar aí até achar, ué. Pelo amor de Deus, ué. Eu pedi o Galo, cadê o Galo? O Galo tá aí. Cadê o Galo? Vai achar o Galo. Daqui a pouco ele acha o Galo. Ó, oh, meu Galo pulou, saiu do puleiro. Não é possível um negócio desse.
4: Bom dia, bom dia, bom dia, bom dia!
1: Bom dia!
4: Lulu! Bom dia, Luciano Barroso! Bom dia, Antônio! Bom dia, outro caba que tá aí junto com você, que eu não lembro o nome.
1: É o Claudinho.
4: José Lins tá nas ostentações. Quinto, Lulu, nada mudou!
1: Ei, pega aí, ó, tá atrás dessa árvore aí, ó. É o Galo, pega lá. Vai ver se acha lá.
4: Estrada do café, do cafelê, é o pau que ali na Fazenda Vitória efetuar um descarregamento da paçoquinha molhada.
1: É.
4: Bom dia, Lulu. Manda um alô aí, Luciano Barroso. Pra todos os ouvintes assíduos do programa Brasil Rural. Pra Antônio Carlos da Fazenda Campo Alegre, município do Paraná, no Tocantins. Pra Tripinha do Remanso, Manequim de Oeiras, Paraibinha de Fortaleza, Negão da Mineração Oeste. Alemão dos Três Corações e para todo o grupo Amigo do Amanhecer. Para Edna Maria, Marcilei, Ambrolino, Gaguinho, Clemilto, Gessino, João Batista, Donadice, enfim, para todos. Um bom dia, bom dia, bom dia para todo mundo, seu Raimundo, o vizinho da frente, o vizinho do fundo e as almas do outro mundo. Bom dia, Lulu. Tchau, amiga.
1: Ave Maria, bom dia, bom dia.
5: Alô,
1: valeu.
5: Maria José, parabéns, tudo de bom. Jesus abençoa você nessa data tão especial, né? Que reflete muitos, muitos anos de vida. E é isso aí, Luciano.
1: Oi.
5: Eu acho que você não conseguiu. Acho que eu mandei o recado muito cedo.
1: Qual?
5: Mas é isso aí, um alôzão a todos aí, um ótimo dia e estamos por cá. Sempre né, nessa audiência maravilhosa, que é o programa Brasil Rural com o Lulu, meu povo. Parabéns, felicidade. Oh,
1: Oi.
5: E disse que o churrasco é na casa do Luciano, é verdade, Luciano?
1: Casa de quem, moço? Eu, hein? Ué, mas você mandou esse recado que hora? Porque aqui pra mim não tem. A partir de 3 horas eu já tô recebendo aqui os recados. Não encontrei o seu não, Maradona. Não encontrei não. Fala, meu querido Alex.
0: Bom dia, Luciano Barroso. Bom dia pra toda a bancada. Bom dia, Brasil Rural. Bom dia pra todos os amigos do Grupo do Amanhecer. Que o Senhor Jesus nos abençoa. Tenha um excelente dia.
1: Que assim seja, meu querido. Oi, bom dia, Luciano. Todos os amigos do grupo, eu quero fazer parte da audiência. Aliás, eu quero não, eu faço parte da audiência em Esperança na Paraíba. Poeta Adalto Marques. Poeta, muito obrigado sempre pelo seu carinho aqui com a gente, tá? Ô, Lorenzo de Valverde, obrigado pelo seu carinho. Mandou mais um poema aqui, muito bonito. Ah, o que, que ele mandou aqui? Foi de Chico Anísio, a autoria de Chico Anísio? Tá certo, é um monólogo. Tá, vamos falar do mundo? Vamos, Lourenço. A gente sempre fala do mundo. Obrigado, viu? 5h52. Bom dia, Luciano. João Batista. Achou, meu galo! Até que enfim! Ave Maria, onde é que ele tava? Onde é que ele tava? Se escondeu onde? Ah, tá. Foi pra debaixo da cama do Claudinho? É por isso, Claudinho. Pelo amor de Deus, Claudinho. Faz isso não. Não esconde meu galo, não. Faz isso não. Cadê meu galo, gente? Aí, que saudade que eu tava do meu galo. Bom dia, Luciano Barroso. João Batista desgojou. Eu tô emocionado. Achou meu galo. Chovendo nesse momento em Formosa do Rio Preto. Ele pediu borboleta azul com Amado Batista. Amanhã tem borboleta azul. Amanhã tem, vai ter, com certeza. 5h53, meu caro amigo Luciano. Olha eu aqui novamente. Quinta-feira, abençoada. Abençoada por Deus. Pediu a música. Essa música é boa, hein? Ô Zé Flamengo, amanhã tem coração espinhado. Tem, Leonardo. Oferecendo para Maria José, Irandi, Kátia, em Vanderlândia, Adeilta de Gá, Joseita, Gedeon Torres, Wesley, Pedro Ribeiro, Graciete, todos do grupo Amigo do Amanhecer. Aqui é Zé Flamengo. Eu me emocionei com meu galo.
4: Bom dia, bom dia.
1: De novo?
4: Bom dia, Lulu.
1: De novo?
4: Luciano, rapaz, esse dia eu passei uns 2 dias sem mandar mensagem.
1: Que houve?
4: Eu peguei uma gripe, rapaz, aqui no Oeste Baiano, é só fogo e fumaça aí. E poeira e coisa arada, e peguei uma gripe, tive ruim, mas graças a Deus tô melhorando. A ziguezira, cê tá doido, Lulu, mas tô melhorando, graças a meu bom Deus. Olha que eu sou um velho bruto, rústico e sistemático, mas a gripe quase me bota na chão, mas não conseguiu não. Câmbio, câmbio. Bom dia, Lulu.
1: Rapaz, e pegar a gripe depois de um certo tempo é difícil. Ô, Genivaldo, você tá me ouvindo ainda em Monte do Carmo, no Tocantins, Genivaldo? Espero que você esteja me ouvindo. Manda aí um oi, pelo menos um sinal de fumaça.

0: Quem é? Ah, Lourenço de Valverde mandou aqui mais uma mensagem que eu vou ler depois com o maior prazer. Lourenço, são 5 horas e 54 minutos. Gedivaldo, você ainda está me ouvindo ainda? Ó, o Dagmar Faleiros. Daqui a pouquinho o Dagmar entra no ar às 6 horas. Ele está lá na rádio Alto Boa Vista. Deixa eu ver aqui. É isso mesmo, não é? Não é lá de Alto Boa Vista? Ele é. Aqui, ó, Alto Boa Vista, Dagmar Faleiros. Daqui a pouquinho em Mato Grosso. Ó o Genivaldo. Ó o Genivaldo.
1: Oi, Luciano, estou aqui te ouvindo, meu irmão. Estou ouvindo você, viu?
0: Então vamos ouvir agora. Você pediu, eu queria. Thiago Mendonça, Rafael, participação, Irmãs Freitas. Genivaldo, tá aí, Genivaldo.

0: Rapaz, e a música é boa mesmo, viu? Ô, Genivaldo, você tinha razão. Esse pessoal canta bem, Thiago Mendonça e Rafael. Irmãs Freitas, eu queria. São 5 horas e 57 minutos. Daqui a pouquinho nós vamos formar a rede, mas agora, Maria Soledade, bom dia, meu amigo Luciano Barroso. Sula, cabeceira do Geni, quero que você mande um alô para Cleonice, minha sobrinha em Santa Filomena, no Piauí, para todos que estão na escuta, tá? E pediu uma música de Cigano Casa Nova. Então tá, tá valendo. Ô, não, meu Deus do céu, eu faltei essa aula. Everinaldo, pelo amor de Deus, travou meu computador, não liga não que trava. Everinaldo, tá tudo bem contigo, Everinaldo? Obrigado, hein? Aqui, ó, bom dia, meu Pelé da comunicação. Vixe, tô podendo aqui. Jason Abraão. Eu sou Everinaldo, eletricista em Casa Nova. Onde é que fica em Casa Nova, hein? 74, onde é? 74, onde é? Hein? Não faço ideia de onde fica. Obrigado. Fala aí, meu querido Filito. Fala aí, meu querido.
1: Bom dia, Luciano. Como é que tá? Tudo bem, meu amigo?
0: Bom.
1: É que sim. Ô, Luciano, eu quero que você rote pra mim a música com Zezé de Camargo e Luciano. Você qualquer um homem, viu?
0: Tá bom? Vou dar uma agora, daqui a pouco.
1: Fica com Deus. Um abraço, amigo Felito da Bahia. Tô aqui na excursão, maravilhoso programa.
0: Deixa eu te falar um negócio, Felito. Eu vou rodar daqui a pouquinho Zezé de Camargo e Luciano, na hora da poesia. Aí você vai aproveitar também, vai pra você, tá? E pra todos os amigos que estão sempre aqui no nosso Brasil Rural. Tem mais, gente? Tem. Dagmar, já falei do Dagmar Faleiros, que vai entrar no ar agora. Então vamos fazer o seguinte. Já falei da Soledade. Meu querido. Deixa eu ver aí, Nenzinho. Nenzinho, bom dia pra você, Nenzinho. Obrigado. Vagalume, o que foi, Vagalume?
2: Ei, Lulu, 74 é Bahia, Casa Nova, Remanso, aquela localidade ali.
0: Tá.
2: Você tá doido? Casa Nova é Bahia, Lulu, chama!
0: Tá bom, meu querido, aprendi. Bom dia, bom dia. Gente, obrigado à Rádio FM de Alto Boa Vista, no Mato Grosso. Vem aí, Dagmar Faleiros. Obrigado à Rádio Cultura de Santa Cruz da Venerada. Vem aí, Maciel Souza. Alô, Pernambuco. Ei, Bahia. Rádio Iraquara FM, Bahia. Gente, obrigado. Vem aí, o Ranchinho com Manuel Souza. Pontualmente, 6 horas em Brasília.
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0: 6:03. 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Zezé e Luciano.

0: São 6:08, essa música do Zezé, vou te falar um negócio, é de arrepiar o tornozelo, viu? Ah, oh, beleza!
1: Bom dia, Luciano Barroso.
0: Bom dia.
1: Quem tá falando é o Eric da Fical. Rapaz, eu sou novato aqui, moço, eu sou novo aqui.
0: É mesmo?
1: Nunca pediu uma música nem nada. Aí eu tô querendo pedir uma música hoje, né?
0: Qual é?
1: Aí, você podia tocar aí pra nós, é aquela música de Chitãozinho Chororó, no primeiro disco, a mais antiga que é aquela lá, que é, eu não troco meu ranchinho amarradinho desse pobre por uma casa na cidade. Entendeu?
0: Entendi.
1: E um bom dia pra vocês, e um bom dia pra todo mundo.
0: Eu não troco meu ranchinho, burguesinho, bagalô, barerera, não é assim? É essa mesmo, né? É o Iambu, Chitão e o Chororó. Amanhã.

Eric, amanhã você vai ouvir. Amanhã você vai ouvir. Ô, Nenzinho, bom dia para você, ótima manhã. Josué, obrigado, Josué. Estamos juntos. Josué Andrade está no INCRA aqui em Brasília. Fala!

0: amigos do grupo Amigos do Amanhecer. Mandar um bom dia especial aqui para nosso amigo alemão e para todos do grupo Amigos do Amanhecer. Luciano,
1: Oi.
0: Casa Nova fica na nossa querida Bahia, rapaz. Casa Nova fica na divisa ali da Bahia com o Pernambuco. Vizinho a Sobradinho. 74 é da nossa querida Bahia aqui, viu? Manda um
1: Perfeito.
0: abraço aí para todos os nossos amigos ouvintes aqui em Tapiramutá e em toda a nossa região aqui. Dá um forte abraço para meu amigo Etevaldo também, aqui em Morro do Chapéu, vizinho aqui de cidade aqui.
1: Beleza.
0: E todos os nossos amigos ouvintes. Valeu, um abraço.
1: Valeu, obrigado, Tapiramutá. Obrigado, Adalto Oliveira. Muito obrigado. Bom dia, Wellington. Bom dia, meu irmão. Bom dia, família nacional. Bom dia. Aí, Zique Zeca. Ô, por que que não rodou até hoje o Zique Zeca do... Quero saber, por quê? Não, é uma pergunta que eu te faço. Por quê? Já é a terceira vez, se não me engano, que eu tô vendo essa Dona Felicidade. Não, deixa eu te falar um negócio. Claudinho, você agora é meu contratado especial.
2: Opa!
1: 10 contos se o Tony
2: Obrigado.
1: se ele não trouxer amanhã o Zique Zeca, você, tá? Você
2: Beleza.
1: dá um jeito nele, tá bom? Amanhã tem que
2: Beleza.
1: ter, ué.
2: Vai
1: Porque
2: me dar
1: o
2: fora.
1: Elton tá pedindo e não vai, eu, hein? Eu não trocar, manda. Tá mandando beijinhos. Ô, Ellen, Ellen Goiânia, maravilhosa, beijinhos. Eu te amo, faço não. Eu vou acabar me apaixonando, Ellen. Eu, hein? Bom dia, 6h12.
3: Olá, bom dia.
1: Bom dia, Zé
3: Manda
1: Roberto.
3: alô pra mim aí. José Roberto, bom dia, Júlio Tabapuana. Manda o áudio para mim.
1: Mano.
3: Estou ouvindo, curtindo seus programas.
1: Obrigado, meu querido, você é maravilhoso.
4: Bom dia, Brasil Rural.
1: Bom
4: Bom dia,
1: dia,
4: Luciano Barroso, Antônio Nunes. Bom dia, Zezé. Ellen Couto, Jana Moura, Mercedes, As Teodoras, né? Osemar Etevaldo, Ailton de Oroaçu, Edgar Romeu Borreu, o Rubens da Empires do Rio e todos que estiverem na sintonia, né, Luciano? Grande abraço.
1: Valeu, Antônio Nunes, obrigado, meu querido.
5: Valeu, Luciano. Você atendendo meu áudio, rodar a música que pediu, queria essa música minha. Acho que o nome dela é Pra Não Pensar em Você.
1: Exatamente.
5: Muito boa, muito bonita essa música.
1: Não falei pra você que eu ia rodar, Felito, hein? Gostou, né?
6: Obrigada, seu alemão. E a todos que estão parabenizando, a Emanuele, Dona Marilu, todo mundo. É isso, gente. Os netos de avô pra avô é chuva de bênção, eu creio.
1: Isso.
6: Valeu, Lulu. Nós
1: Valeu.
6: Te amamos. Brasil
1: tá.
6: Rural.
1: Ó, segundo aqui o Wellington Brasil, viu, Tony? O Wellington Brasil disse que já pediu 154 milhões de vezes. Eu acho que ele botou tanto número aqui que eu acho que é isso mesmo. Ô, Wellington, não se preocupe não, não vai chegar a 155 não, pode ficar tranquilo. São 6h13. Adeildo, você ainda tá acordado, Adeildo? Tá aí no pé do Eiton para fazer direito? Fala comigo, Adeildo. Sabe por quê? O Adeildo pediu João Mulato e Pardinho. Capial. E é 6h13. Adeildo, você tá aí ainda, Adeildo?

0: Aí sim, João Murato e Pardinho, Capial. Ouviu aí, Adeilton? Bom dia, bom dia.
1: Bom dia, Luciano, homem maravilhoso.
0: Peraí, mulher maravilhosa.
1: Bom dia, Luciana.
0: Bom
1: Acabei
0: dia.
1: De levantar,
0: Isso.
1: Graças a Deus.
0: Isso.
1: E depois de 2 dias de calor, calor intenso,
0: Vixe,
1: essa noite já ventou bastante, desde
0: ó.
1: ontem, durante o dia.
0: Melhorou.
1: E hoje amanheceu friozinho,
0: Certo.
1: friozinho daquele, mas não é aquele frio doído, não, frio gostoso. Ei, Luciana, eu fiz uma viagem no final de semana passado maravilhosa, uma viagem boa, cheia de bênçãos. Estive em Bom Jesus da Lapa,
0: Bom
1: Bahia,
0: demais.
1: e fui com várias pessoas da minha família. Eita, lugar bom de gente passear, visitar, lugar sagrado. Graças a Deus. Estou aqui na escuta do bom dia.
0: No Brasil
1: Oh, meu
0: Rural.
1: pai do céu, do Brasil rural.
0: Ah, melhorou, melhorou.
1: Desculpa aí, Luciano, só misturei as
0: Não, meu
1: coisas.
0: amor,
1: Aquele
0: tá
1: abraço.
0: tudo certo, meu grande amor. Você pode. Bom dia.
2: Luciano Barroso,
0: Oi, meu
2: bom
0: querido.
2: dia, cara.
0: Bom dia,
2: Me diga
0: Simplício.
2: uma coisa, dá pra rodar. Cabocla Teresa?
0: Dá pra rodar. Com certeza. Oh, mais uma para amanhã. Não tem como escapulir, não. Simplício perguntou aí, Cabocla Tereza. Ô, gente, deixa eu trazer aqui para vocês uma informação. Você se lembra que nós estávamos tendo ali uma dificuldade lá com o Luiz Brito, lá na associação, o negócio da merenda escolar? Ao que tudo indica, foi tudo resolvido ontem. Ao presente. A importância do TC, Distrito Federal, no julgamento dessa questão. Vamos lá, ó.
3: Bom dia, meu amigo Luciano Barroso.
0: Bom
3: Como é que
0: dia.
3: tá? Tudo bem? Mandou um alô aqui pra dona Júlia, tá te ouvindo.
0: Alô,
3: A
0: dona
3: Júlia, os
0: Júlia.
3: meninos, Ana Taquara, mãe, Tom, Judinho, Guilherme, seu Deltim, tia Nazaré, o Gaúcho, Pelé, o Pescador, o Roxinho, lá em Flores de Goiás, Tedezão, na Fazenda Larga, seu Anselmo, os produtores do Bela Vista, em Planaltina de Goiás, os produtores lá do Zé Wilk, no Polo Cinema, alô, seu Geraldo. Seu Geraldo, que dia que o senhor vai estar aí, seu Geraldo, para mim levar o Luciano aí para o senhor bater um papo com ele. Um abraço para o seu Carlos, lá do Polo também. Aqui dos produtores da Associação Mista Cooperativa Cooperar. Ô Luciano, nós tivemos ontem, né, a votação aí da pauta sobre o edital da merenda escolar e graças a Deus saímos vitorioso, viu? Tinha combinado para quarta que vem, né? Mas daí o relator pediu o processo para o Paulo Tadeu
0: Certo.
3: e já colocou em pauta ontem mesmo.
0: Certo.
3: E aí ontem à tarde nós ficou sabendo e corremos para lá, né? Não deu para levar os produtores tudo, igual tinha combinado da outra, mas alguns presidentes foram, alguns produtores foram. E graças a Deus saímos vitoriosos aí, né? O Rainha tinha dado uma decisão, voltou atrás na decisão, mas com argumento. E o Paulo
0: Claro.
3: Tadeu deu um, né? Colocou um adendo lá na decisão dele para fazer cumprir esse edital até o final do ano agora.

0: e a secretaria refazer um outro pro ano que vem.
1: Certo.
0: E aí ficou decidido assim,
1: Perfeito.
0: né? Ficou bom. Não vamos cumprir um ano de edital, mas vai dar continuidade até o final do ano. Já ajuda bastante, tá bom?
1: Presidente,
0: Valeu, um abraço,
1: um
0: meu
1: abraço,
0: amigo.
1: Luiz Brito, um abraço. Luiz Brito é presidente da Cooperá, da Associação Mista. O mais importante é que o TCDF decidiu, né, pelo bom senso, agiu de forma correta. Para você ter uma ideia, gente, como é importante você ter pessoas ligadas a conhecimento do que está fazendo. E o Renato Rainha, né, já há muito tempo conhecido aqui no Distrito Federal, sempre teve assim, já foi deputado, é uma pessoa que todos nós conhecemos, Paulo Tadeu. O Rainha, ele era o relator dessa questão. O Paulo Tadeu, presidente Manuel Andrade, vários outros que lá estão no TC, né, no tribunal, e que eu não sei o nome de todos, mas que participaram desse momento. Porque os agricultores, os produtores da agricultura familiar, a associação mista, não só a associação mista, várias associações e também cooperativas, estavam tendo prejuízo com relação à merenda escolar. E a decisão foi agora para que eles possam voltar a vender, o governo do Distrito Federal, comprar da associação mista, comprar, né, dos produtores rurais, da agricultura familiar, os alimentos para servir a merenda escolar. Uma decisão sábia, e aqui fica o meu agradecimento ao Renato Rainha, né, o senhor Renato Rainha, Paulo Tadeu, Manuel de Andrade e todos que fazem parte, né, desta história de decisões importantes aqui no Distrito Federal. Nosso muito obrigado e um bom dia. 6h22, meu Brasil. Tá na hora. Tá na hora de quê, gente? Tá na hora de atender o ouvinte. O Pachá, obrigado, Pachá. Muito obrigado. Beleza pura. Um abraço para todos os amigos e amigas, tá? Que estão sempre aqui na nossa área. Ô, peraí, o que é que foi aqui? O que, eu não sei o que eu fiz aqui. Eu baguncei aqui. Pachá, obrigado. Jessi, ô, Jessi. Bom dia, Luciano. Bom dia, Jacinto Topógrafo. Mande um alô para minha esposa, Dona Carla, mãe, Dona Diz, Pedro Ribeiro, Enio Falso Alemão, Luiz Lopes, Vagalume, Tevalda, Deilton, Hélio, do Crixazinho, Dona Jesuíta, Clemilton, Lidian, Diego Maradona, Manuel de Helena, Joaquim do Engenho. Todos, feliz aniversário a Dona Maria José e também para a neta da Carminha. E agora eu vou atender mais uma vez. O Arlindo, Arlindo Souza, Chapadinha, Maranhão. João Mineiro e Marciano, amor clandestino?

0: Amor Clandestino, João Mineiro e Marciano. Ô Mário, obrigado aí pelo carinho da sintonia, tá em São Paulo ouvindo a gente, muito obrigado. Edilson, um abraço aqui de Natal, no Rio Grande do Norte. Um abraço para você que está em Portugal, bom dia Portugal. Alô Colômbia, bom dia. Buenos dias, Guiana Francesa e Bélgica, bonjour. Estados Unidos, Canadá, Inglaterra e Guiana Inglesa, good morning. Na Alemanha, moin. No Japão, já konbawa, já à noite. A Lúcia está perguntando, Luciano, esse negócio aí da agricultura familiar, o que que aconteceu? Deixa eu te contar, o Luiz Brito participou aqui dizendo que a questão foi resolvida ontem, não é? Você ouviu, né, Lúcia? É o seguinte, os conselheiros do Tribunal de Contas do Distrito Federal se reuniram ontem porque tinha uma pendênciazinha com relação à merenda escolar, né? Vai comprar de quem? Como é que faz? Teve lá um processo, entrou lá no TCDF. Aí, o relator é o conselheiro Renato Rainha, o senhor conselheiro Renato Rainha. O Paulo Tadeu, ele pediu vice, pediu processo. Aí, o presidente é Manuel Andrade. E tem vários outros, né, do Tribunal de Contas, eu não tenho aqui o nome de todos. Mas essas três pessoas importantes nesse processo decidiram pela associação, pelas associações e também pelas cooperativas com relação à merenda escolar. Aí você vê a importância de ter um tribunal com pessoas ligadas à comunidade que estudam o caso com carinho. Foi o que aconteceu, são os conselheiros. Eu falo do Renato Rainha, que era o senhor conselheiro Renato Rainha, que foi o relator, e ele pediu, né, o processo de volta, que o Paulo Tadeu pediu vista, aí pediu um tempo, né, o conselheiro, o senhor Paulo Tadeu, e o presidente Manuel Andrade. Resultado, o Luiz da Associação Miss, todos aqueles que servem, né, da agricultura familiar, a merenda escolar aqui no Distrito Federal, eles já estão felizes, porque estavam tendo prejuízo, e muito prejuízo, prejuízo alto. Mas aí, quando você tem uma decisão como essa, é de ficar feliz da vida. Principalmente o Luiz está lá feliz. Ah, beleza, agora está todo mundo. Aí a segurança que o cidadão precisa, que o produtor precisa, porque ele sabe que ele vai plantar e vai receber, ele vai plantar e vai colher, ele vai plantar e a merenda escolar vai chegar. Aí você vai assim, bom, mas e aí? E se eles não pudessem fazer isso? Iriam comprar no mercado, nas grandes distribuidoras. E aquele que está lá, de sol a sol, já tinha gente tendo prejuízo aí de mais de 20 mil reais, porque plantou principalmente folhagens, o Luiz me falou. Então, veja bem, resolvida a situação. Parabéns a todos aí do Tribunal de Contas, tá? São 6 horas e 29 minutos. Nós estamos com o nosso Brasil Rural, agradecendo você pelo carinho da sintonia. Nós vamos agora, mais uma vez, formar a rede. E logo a seguir, nós vamos ter a nossa entrevista de hoje. Tá preparadinho? Nós vamos falar sobre o que hoje mesmo? Como produzir, pensar. A vaca tá produzindo leite. Aí tá, pá, pá. Aí tem um período que fala assim, para, dá um tempo. Chega de ordenha. Você vai saber por quê agora, tá? Vamos lá na rede e eu volto já já.
1: Celina, é 11.
2: O buraco do rato na Asa Sul era ponto de tráfico e de moradores em situação de rua. A polícia ocupou, devolveu o espaço para a população. 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
5: No Brasil Rural, nós vamos falar agora a respeito de um assunto interessante. O Hélio do Crixazinho pode até ajudar a gente nessa, porque ele tira leite todo dia. Vacas leiteiras tiram férias? Aí eu quero entender por que que elas passam 2 meses sem produzir leite. Qual é o motivo, né? O pesquisador da Embrapa Gado de Leite de Juiz de Fora, em Minas Gerais, o pesquisador Bruno Carvalho, está na linha com a gente. Senhor pesquisador, seja bem-vindo. Bom dia.
6: Bom dia. Muito obrigado pela oportunidade de estar conversando com vocês.
5: Eu quero aprender um pouco mais essa história aí da vaca. Ela tira férias? E se tirar férias, está tirando 2 meses. Nós só temos 30.
6: ela tira umas férias. É. Mas é uma férias para ela se preparar, né? Para ela voltar na próxima lactação produzindo muito leite.
5: Ah, então elas tiram férias?
6: Tiram.
5: E como é que isso acontece?
6: Bem, as vacas, a recomendação que a gente tem hoje é que a gente interrompa a lactação, né? Que a gente faça a secagem da vaca 60 dias antes do próximo parto previsto. Porque o que acontece? Durante o final da gestação, principalmente no último mês de gestação, a glândula mamária da vaca ela vai passar por um processo de desenvolvimento,
5: tá,
6: em que vai multiplicar o número de células secretoras de leite. E aí, quando ela parir, né, na próxima lactação, assim que ela parir, a glândula mamária vai ter um grande número de células secretoras de leite.
5: Uhum.
6: E essas células elas vão diminuindo de quantidade ao longo da lactação. Isso faz com que a vaca produza muito leite no início da lactação e ao longo dos meses a produção de leite vai diminuindo. Se você não dá esse intervalo para a vaca, emenda, ela não consegue voltar e produzir todo o potencial que ela tem. Ela acaba produzindo pouco leite na próxima lactação.
5: Mas esse intervalo já é quando ela já está prenha, não é?
6: Exatamente.
5: Certo.
6: Quando
5: agora
6: ela está prenha.
5: Quantos meses a gestação de uma vaca?
6: A vaca tem uma gestação de 284 dias. Então a gente pode falar que é 9 meses e meio.
5: Tá, então ali pelo 7º mês, corta tudo para ela recuperar.
6: Para ela recuperar.
5: Aham. Uhum. E esse estudo foi realizado em Juiz de Fora, senhor Bruno Carvalho?
6: Não, esse estudo, ele é conhecido talvez há mais de 50 anos que a gente tem essa recomendação. É uma prática de manejo bastante antiga, que a gente já conhece isso, talvez desde a década de 1950, 1960, já tem trabalho feito nos Estados Unidos, né?
5: Uhum.
6: E aí na Europa, mostrando a necessidade desse período de descanso.
5: Que barato. É, ajuda a recuperar também, como o senhor disse, o tecido uterino, né?
6: Não, o tecido uterino, vamos imaginar assim, no final da gestação a vaca está gestante.
5: Certo.
6: Então o útero está acabando de desenvolver. Aí no início da lactação, a gente precisa aí de 30 a 45 dias, que a gente chama período de transição, que é para o útero voltar ao tamanho normal.
5: Ah.
6: Você imagina, o útero da vaca prenha tem um bezerro lá de 35, 40 quilos.
5: Nossa.
6: Então tem 80, 100 litros de volume. E o útero normal da vaca, ele tem um peso aí de 1,5 kg, no máximo 2 quilos.
5: Que isso?
6: E logo após o parto, esse útero pode pesar aí de 12 até 13 quilos. Então esse período de recuperar o útero é depois que ela pare. O útero voltar ao tamanho normal.
5: Ah, tá. Agora, pesquisador, Uma coisa que eu já vi em alguns lugares, não em todos, mas assim, o pessoal fala assim, a primeira tirada não vale. Ou seja, você vai, tira o leite ali, mas não guarda ele, que diz que ele tem lá, sei lá o que, no leite. Existe isso ou pode tirar direto no balde?
6: Não, a primeira tirada é o colostro. É um leite que ele é muito rico, ele é um leite que tem um teor maior de proteína, um teor maior de gordura, e que é o primeiro alimento do bezerro recém-nascido. E esse colostro, ele não é um leite próprio para venda, porque ele tem esse teor maior de proteína e ele pode, na hora de processar ele na indústria, ele pode coagular mais fácil, ele pode, ele pode ter algum problema na indústria.
5: Tá.
6: Então, a gente, geralmente, no primeiro ou segundo dia, a gente não usa o leite para venda, para pôr no tanque de resfriamento de leite. A gente usa esse leite para aleitar o bezerro recém-nascido.
5: Uhum.
6: Esse colostro é muito rico em anticorpos, que vão transferir a proteção para o bezerro.
5: Tá.
6: Diferente do humano, deixa eu só explicar assim, a vaca, o anticorpo, né, de defesa não passa pela placenta da vaca para o bezerro, então o bezerro nasce sem defesa. Ele obtém os anticorpos para se defender das doenças pelo esse colosso, que ele tem que mamar nas primeiras 6 horas de vida.
5: Agora, depois de uns 15, 20 dias, já pode ir. Porque tem gente que fala, não, a primeira mamada ou eu descarto ou é do bezerro, não é isso? Porque quando não tem bezerro, descarta. Mas isso é só na primeira semana?
6: Não, isso geralmente em 2, 3 dias o leite já fica normal.
5: Ah, tá.
6: O que o produtor tem que estar atento, que às vezes a vaca, quando ela pariu, às vezes o úbero inflamou demais, às vezes esse leite pode estar um pouco amarelado, pode até ter um pouco de sangue, porque os vasos estão muito dilatados.
5: Uhum.
6: Enquanto o leite não tem o aspecto normal, ele não pode ser aproveitado para venda, né?
5: Uhum.
6: Mas aí esse leite, geralmente, entre o segundo e o terceiro dia, ele já está normal.
5: Perfeito.
6: A gente pode até fazer um teste no leite com alizarol. É o mesmo teste que o caminhão do leite, quando vai buscar o leite na fazenda, eles testam para ver se o leite não está talhando.
5: Uhum.
6: Então você pode pegar essa vaca recém-parida, né, no segundo ou terceiro dia, fazer esse teste de alizarol, você mistura uma parte da solução com uma parte de leite. E aí, se o leite estiver bom, ele vai ficar numa coloração arroseada. Se ele ainda estivesse com colosso, ele vai formar pequenos grumos. Ele vai, como se ele estivesse coagulando.
5: Uhum.
6: E aí você ainda direciona ele para os bezerros ou você não aproveita ele no tanque de resfriamento.
5: A Lucinha Safatri está perguntando aqui se a vaca produz da leite o tempo todo até ficar prenha de novo. É assim ou ela para, diminui?
6: Ela dá leite o tempo todo. Se você não parar de tirar leite, ela consegue dar leite e emendar uma gestação na outra.
5: Vixe.
6: Só como eu disse no início, a produção de leite vai só caindo. Aí chega num ponto que a vaca produz tão pouco por dia que já não compensa tratar dela, tirar o leite, porque ela produz muito pouco leite.
5: Certo.
6: Entendeu?
5: Uma dúvida.
6: Agora, mesmo depois que ela emprenha, ela continua dando leite. A gente vai interromper a produção de leite dela faltando 60 dias para ela parir de novo.
5: 7
6: meses. Então, como a gestação é nove meses, ela dá leite cerca de 7 meses gestante. Uhum.
5: Perfeito. Ordenha mecânica ou manual?
6: As duas podem ser feitas, né? Pequenos produtores que ainda não têm condição de ter ordenha mecânica, eles podem fazer ordenha manual sem problema nenhum. A ordenha mecânica, ela aumenta a capacidade de trabalho, né? Então, às vezes, um ordenhador tira 150, 200 litros fazendo a ordenha manual. Essa mesma pessoa hoje consegue, com a ordenha mecânica, vai tirar 500, às vezes 800, às vezes até 1.000 litros de leite por dia, a mesma mão de obra. Então, a ordenha mecânica, ela aumenta a capacidade de trabalho.
5: Vou explorar o senhor um pouquinho. Duas tiradas, uma de manhã e uma tarde, ou só uma tirada?
6: Essa é uma pergunta muito boa. O que que acontece? No início da lactação, a vaca produz muito leite. Então, quando você faz a segunda ordenha, você esvazia o úbere e faz a vaca produzir mais leite. O que faz a vaca parar de produzir leite é aquela pressão do leite que foi produzido dentro do úbere. Então o leite está ali e não foi ordenhado. Aí o que acontece? Não tem mais onde produzir leite. Então a vaca para de produzir. Depois que você ordenha que o Uber esvazia, ela volta a produzir leite. Então toda vez que você quanto mais você ordenha, mais você produz. Então os trabalhos nossos, quando você sai de uma ordenha para duas, você chega a aumentar a produção em 50%, e quando você vai de duas para três, você pode aumentar aí de 8% a 10% da produção de leite.
5: Interessante.
6: Só compensa quando você, né, a terceira ordenha, quando você produz uma quantidade muito grande de leite.
5: Uhum. Pesquisador da Embrapa Gado de Leite em Juiz de Fora, Minas Gerais, qual é o recado que o senhor deixa, senhor Bruno, para todos aqueles que estão no momento com essa, criando uma vaquinha? Tem gente que arruma um dinheirinho, compra uma vaquinha, mas não viu, só viu vaca no desenho animado. Como é que ele deve proceder? Qual é o recado?
6: Olha, a vaca, para produzir leite, ela tem que ser bem alimentada, ela tem que ser bem manejada, a gente tem que dar conforto para ela, tem que dar bem-estar, né? Quanto melhor a gente criar a vaca, quanto mais a gente atender a necessidade dela, mais leite ela vai produzir e vai devolver esse carinho, essa dedicação e leite para a gente. Então, vamos cuidar muito bem das nossas vacas para a gente produzir bastante leite.
5: Certo. Agradeço ao senhor pela participação aqui no Brasil Rural. Aprendi mais um pouco a respeito do assunto, tá bom? Obrigado, doutor Bruno Carvalho, pesquisador da Embrapa Gado de Leite, em Juiz de Fora, Minas Gerais.
6: Eu que agradeço a oportunidade. Conte sempre com a Embrapa.
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5: Sabe quem está ligado no Brasil Rural? Mário Bala. E aí, Mário, tá tudo bem? Obrigado, uma ótima manhã pra você. E aí, meu querido Luiz Cláudio?
0: Bom dia, lambida de salipão, tio.
5: Calma.
0: Da Rádio Nacional. Estamos aqui ligados com o Luciano Barroso, fazendo aquela caminhada.
5: Aí.
0: E ouvi nosso amigo Luciano Barroso.
5: Certo.
0: Brasília nessa seca.
5: Nossa, tá seca.
0: Olha, os IP amarelos estão saindo com gosto mesmo.
5: Aí, ah, sim. Rapaz,
0: para fazer umas fotos bonitas nesse IP, Luciano.
5: Bora, amor.
0: É uma quinta-feira, Luciano. E fala aí, olha. A seleção encostou.
5: Calma, calma.
0: Aí pronto. Domingo agora a seleção passa por a frente.
5: Passa nada.
0: Bora, cuida, Luciano Barroso. Cuida todos os ouvintes. Aí, alô a todos que estão ligados ouvindo a Rádio Nacional.
5: Valeu, Lambeta Salê. Meu amigo Luciano Barroso, Brasil Rural, Rádio Paixão Nacional. Obrigado, já sabe quem é, né? Gabriel Neto. Bom trabalho para todos os amigos da Rádio Nacional. Um alô para a esposa Maria Isabel. Estou aqui, estou bem, gratidão. Valeu, meu querido. Tessi Diniz, bom dia para você. Antônio Nunes.
7: Ô, Luciano Barroso, então, tá, parabéns aí para a Zezé aí.
5: Isso.
7: Aniversário dela hoje, a fazendo
5: gente canta,
7: favor.
5: A gente canta de novo. Vamos lá, parabéns para você nessa data querida. Oh! Fala aí, rapaz, ó, o Berranteiro. Aí, Berranteiro. Obrigado, meu querido Francisco Berranteiro. Mandou uma mensagem aqui e apagou. Bom dia, Luciano. Bom dia, Sargento Tel. Obrigado aí pela sua sintonia. Lá vamos nós. Ó, a meteorologia, gente, tá falando de tempo, tá um calor, tá muito. Tem aqui, ó. O Instituto Nacional de Meteorologia prevê para o mês de setembro, né, a formação de um ciclone extratropical na costa da região sul, com áreas de instabilidade que favorecem chuva e trovoadas no sul, sudeste e no centro-oeste. Setembro começa com tempo seco e quente.

quente em grande parte da região norte, tá? A previsão não é lá essas coisas, não. Então você que está aqui em Brasília, não esquece, bastante água. Fala, meu grande berranteiro. Ô, Anthony. Bom dia, Luciano. Tudo bem? Anthony Neto, Lago Oeste. Valeu. Edileuza, bom dia, Edileuza. Daqui a pouquinho tem a nossa brincadeira. Mas antes eu quero trazer para você, essa música está fazendo um grande sucesso, principalmente em Goiânia, estado de Goiás, de um modo geral. Aí você fala assim, mas quem é? É o tal do Panda. Já ouviu falar? Panda!

0: Aí, Panda.
1: Confia em mim.
0: Pode confiar no Panda. Gente, vamos pra brincadeira? Ó, peraí, o Berranteiro mandou um vídeo aqui. Deixa eu ver que vídeo é esse. Ah, desejando bom dia. Valeu, Berranteiro. Ó, na brincadeira, tá valendo. A número um, essa aqui é. O Miranda vai escolher uma e você vai desafiar. Cadê, rapaz? Do Miranda? Ah, tá. O Miranda, a partir de hoje, você vai. Nós vamos desafiar você. O Miranda escolheu essa aqui, dizer, essa é a nossa. Então vamos lá. A outra é a número... Alô, Chitãozinho Chororó. Quem pediu foi Edileuza. Então hoje é Edileuza contra Miranda. Edileuza. Alô, Chitãozinho Chororó. Vamos lá. Vamos ver quem vai ganhar. Bom dia, Luciano. Chico Rei, Paraná. Ah, José Mário tinha pedido. Gente, já tá valendo. Ó, nós temos Alucinação, Amado Batista e o Gustavo Lima. E o Alô, achou ainda não? Vai lá, Edileuza, pode ficar tranquilo. Ele já pegou a espingarda e vai caçar, tá caçando. Daqui a pouco ele acha. Música da Saudade, Valéria, que isso, nós já temos. Número 1 é a nossa, tá? O Miranda falou Alucinação, Amado Batista. Número 2 é Alô. Alô.

Vai ganhar o Miranda ou vai ganhar a Edileuza? E agora, gente? Quem ganha a bagaça? Posso começar, Claudinho? Então baixa um pouquinho pra mim. Ok, obrigado. Então nós temos aqui alucinação.

0: Amado Batista e Gustavo Lima é a número 1, e nós temos a Lu com Chitãozinho e Chororó. Começando a bagaça de hoje, lá vamos nós. Luiz Lopes votou na número 2. Alô, Chitãozinho e Chororó começando bem. Lindoval votou em Alucinação. Estamos empatando aí, já está empatado.
1: Bom dia, meu amigo Luciano Barroso, João de Jacareacanga. Amado Batista.
0: Alucinação, estamos ganhando. Ih, nós vamos ganhar, nós vamos ganhar. Amado Batista, Joaquim, nós vamos ganhar. O Miranda vai ganhar. A número 1 para Cardoso. Cardoso, nós vamos ganhar. Alucinação. Amado Batista, calma. Ah, pera aí, gente. Mário Bala, alô. Alô. Ponto para Edileuza. Lá vamos nós. Deixa eu ver quem mais aqui. Consolação é a número 1. Nós estamos ganhando. Gessin é a número 2. É alô, valeu. Mário Bala, alô. Deixa eu ver. Pedro Ribeiro, é alô. Chitãozinho e Chororó. Paula de Mello é a número 1. Estamos ganhando, gente. Nós estamos ganhando. Miranda está ganhando. Denilson é número 2. Valeu, Denilson. Obrigado. A Luciana é número 2. Alô. E empatou. Empatou geral. Wellington Brasil é número 2. Desempatou. Tá ganhando o Chitãozinho e Chororó. Jandir é número 2. A Edileuza tá ganhando da gente. A Edileuza tá sapecando a gente. Ave Maria. Sargento Tel é a número 2. A Valéria, número 2. É alô. Tá ganhando. Ih, rapaz, passou. O João e Eva também. Número 2. Ah, não brinca. A Edileuza, número 2. Edileuza tá ganhando. Edileuza tá ganhando da gente. O. Peraí, quem mais? Klinger, número 1. Número 1. Aí, ponto pra nós. O Zé Mário, ponto pra nós. Número 1. Nós estamos lá, aí, nós estamos quase chegando lá. Vamos empatar. Rudivoy, número 2. Alô, Chitãozinho, Chororó. Aí, meu jovem Enio Fausto, número 1, Amado Batista. Ah, bom dia, Luciano. Ronilda, número 2. Alô, com Chitãozinho, Chororó. A número 1. Aí, grande Alex. Estamos perdendo, vixe. Adriano é número 1. Aí, estamos tentando recuperar. Antônio Nunes é Amado Batista. Estamos tentando recuperar. O Mário é alô. Chitãozinho Chororó está na frente. Dona Marilu é número 2. É alô. Chitãozinho Chororó para o Antônio Neto. Ih, rapaz. A Edileuza está sapecando a gente. A Dona Dirce é número 1. Vamos lá, Amado Batista, Maria Aparecida em número 2, Chitãozinho Chororó. Quem é que vai ganhar isso? Amado Batista para o João Batista. Valeu, Joãozão, obrigado. Número 1 para o Etevaldo. Etevaldo é Amado Batista. Número 2, Zé Flamengo. Edileuza está sapecando a gente. Segura. Zé Edmar, vai, Zé.
2: Bom dia, Luciano. Bom dia, amigo do Amanhecer. Luciano, vou na número 1.
0: Número 1, Amado Batista. O Diego Maradona, número 1. O Berranteiro falou, não tem conversa não, é número 2. Beleza, Berranteiro. Obrigado. Vagalume é número 1. Rapaz, eu vou te falar um negócio. A Jana é número 2. Alô, Chitãozinho Chororó. Gabriel Neto apagou. Wesley é número 2. Obrigado, Wesley. Valeu. Ah, aqui tem alguém que é do 33. É Milton, de Minas Gerais. Ah, peraí. Alô, o Amado Batista, Milton. Você botou aqui alô, Amado Batista? Aí eu não sei agora se é alô ou se é Amado Batista. Simplício.
2: Eu vou desempatar isso, rapaz. Amado Batista.
0: Amado Batista. Tá chegando Amado Batista. Ô, oh, fala aí, meu querido Manuel Baiano.
3: Bom dia, Luciano. Aqui é Manuel Baiano. Mandando um abusão aí pra toda a galera aí.
0: Fala.
3: E papai do céu, deu uma boa quinta-feira a nós todos aí.
0: Tá bom, querido. Beleza. Não votou. Que pena. Ô, Carminha. Carminha, número 1. Amado Batista. Vamos ver se a gente empata. Gabriel Neto é número 2. Valeu, Gabriel. Obrigado. Aqui, é alô. O 33 aqui, o Milton. Ô, Milton. Milton Mendes, 33 é Minas Gerais, né? Alô, Mineiro. Aí, senhor. Uai, nós estamos bem. Aqui, alô. Peraí, ponto pra Chitãozinho e Chororó. Ave Maria. Nós temos aqui, deixa eu ver, dar uma olhadinha aqui, Amado Batista, Chitãozinho e Chororó. Não, tem tempo ainda. Ó, a Edileuza tá ganhando da gente. Porque Alucinação é a nossa. 61-99674-1536. 61-99674-1536. Alucinação do Amado Batista é a número 1. Alô, Chitãozinho e Chororó que tá ganhando é a número 2. Opa, voto ponto para Chitãozinho e Chororó. Marcos Andrade tá na Fercal. Obrigado, Marcos. Um bom dia para você. Oi, Maria Claudete. Alucinação. Obrigado, Maria Claudete. Lá vamos nós. Marioneide mandou aqui tomar. Bora tomar um cafezinho. Mas você não votou, Marioneide. Vota aí, minha querida. Fala a verdade. Aqui. O Berranteiro botou aqui, acaba logo. Não, Berranteiro, tá bom, vou atender o Berranteiro então. 5, 10, 15, 20, 21 votos para alucinação. 5, 10, 15, 20, 25 votos para Chitãozinho e Chororó. Ei, bagaceiro, hein? Alô! Ah, berranteiro, acabou logo. Até agora eu não sei quem que o Milton votou.

nosso amigo lá em Minas Gerais, ele falou alô. Aí eu botei ponto pro alô. Ele falou, não, eu voto no Amado Batista. Então ponto pro Amado Batista. Amado Batista ficou com 22 votos. E a Edileuza ganhou da gente com 25 votos, tá? A Marioneide tá convidando para tomar um café. O Berranteiro falou... Ah, tá agora... Gostei dessa, Berranteiro. Aí, Amado Batista, Jean Cris, na Fazenda. Obrigado, Jean. Tá lá na Fazenda. A Marlene também tá ouvindo a gente. Votou em Chitãozinho e Chororó. Então, 26... ficou 26 a 22, tá bom. Gente, eu vou agradecer mais uma vez todos vocês pelo carinho da participação. Amanhã, a partir das 5 horas, nós estaremos de volta, tá? O nosso Brasil Rural e a sua participação no 61 996741536. Você que participou pela primeira vez, eu agradeço. Agora, conta pra todo mundo que nós estamos aqui. Às 5 horas da manhã, a Rádio Nacional tem uma rede de emissoras retransmitindo o programa. Tem gente ouvindo no Japão, na Alemanha, em todos os lugares. Tá bom assim? Obrigado, muita paz para você e até amanhã. Nós vamos formar a rede agora. Amanhã estaremos de volta. Valeu, obrigado, meu Brasil lindo. Tchau, gente!

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4: Olá, bom dia. Agora são 7h30 da manhã. Um ótimo dia para você, sintonizado na Rádio Nacional em Brasília. Você também que está em São Paulo, no Rio de Janeiro, Amazônia, Alto Solimões, né, São Luís e Recife. Para você que nos acompanha em todo o Brasil, junto às emissoras parceiras da nossa Rede Nacional de Comunicação Pública e também pelo Instagram. Segue a gente por lá, não esquece. É o @ Rádio Nacional Notícias. Eu sou Gilson Santa Fé, aqui comigo Priscila Mazenotti. Estamos chegando na

0: sexta. Não, hoje é quinta ainda, né, Pri?
1: Hoje é quinta. Estamos catando papel na ventania para chegar ao fim de semana, hein, Dilson? Bom dia para você. Bom dia também para os nossos ouvintes. Quinta-feira, 3 de setembro de 2026. Vamos aos destaques. Câmara vota hoje MP das blusinhas e o Senado. A PEC 6 por 1, depois de aprovada na Comissão de Constituição e Justiça, precisa analisar em plenário. A PEC 6 por 1, votação ficou para outubro. E mais.
2: Plataforma Discord tem 10 dias para apresentar proposta de proteção a usuários.
3: Belo Horizonte recebe primeiro centro de competência em terapias e vacinas com tecnologia RNA do país.
4: Favelas cariocas terão plano de arborização para diminuir riscos de deslizamentos e impacto do calor.
5: ONU alerta para El Niño de intensidade muito forte e prevê 2027 como o ano mais quente da história.
1: Nossa. Tudo isso e muito mais aqui no Repórter Nacional, que é produzido pela equipe de rádio jornalismo da EBC.
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0: E antes de darmos início ao nosso noticiário, a gente lembra que, diante do período de defesa eleitoral, não serão veiculados conteúdos que possam caracterizar a publicidade institucional. A medida se faz necessária para garantir o cumprimento das normas que regulamentam a comunicação de instituições públicas. O defesa eleitoral será encerrado em 25 de outubro.
1: PEC 6 por 1 aprovada, viu, gente? Mas calma lá, que foi só na Comissão de Constituição e Justiça do Senado. Ainda falta o plenário, o que deve ocorrer só depois do primeiro turno das eleições. Entre o primeiro e o segundo turno, na verdade, né? Quando o Congresso deverá ter outra semana de esforço concentrado. Vamos só contar um pouquinho como é que foi o dia de ontem, né? O relatório do senador Omar Aziz, do PSD, foi votado lá na CCJ, não sem antes a oposição tentar emplacar aí algumas emendas ou até tentar discutir uma outra PEC que prioriza acordos individuais de trabalho, uma jornada flexível com base nas horas trabalhadas, o que na prática poderia fazer com que o empregado trabalhasse até acima das 44 horas semanais de hoje, viu? Ainda lá na comissão, o relator, o senador Omar Aziz, ao rejeitar as emendas nesse sentido, foi bem claro.
7: A tratativa coletiva, ela tem um peso muito maior do que a individual. A individual é colocar a faca no pescoço. Coletiva, não. Toda a categoria está discutindo e está dando sua opinião.
1: Pois é, mesmo assim, a oposição defendeu essa proposta da jornada flexível. O líder da oposição, o senador Rogério Marinho, do PL, até completou.
8: Porque não tem mágica. Reduzir jornada e manter o nível salarial significa que o empresário vai ter que repassar os custos. É óbvio. É ululante, é claro, é transparente, é cristalino. E quem diz o contrário, ou tem má fé, ou é burro.
1: Pois é, aí o Omar Aziz rebateu, enfim, respondeu, ficou aquele clima, né? Depois a oposição ainda tentou adiar a votação, pediu vista. O presidente da comissão, o senador Otto Alencar, foi rápido, deu só uma hora ali para eles analisarem esse texto. E depois a PEC foi votada e aprovada em votação simbólica. É a proposta de emenda à Constituição que acaba com a jornada de 6 dias trabalhados para 1 de folga e reduz de 44 para 40 horas semanais a jornada, né, por semana aí. Então, o que o povo quer saber agora, né, gente? Os próximos passos, né? São dois turnos de votação em plenário e é aí que entra a fala do líder do governo, o senador Randolfo Rodrigues, que fez uma avaliação e disse o seguinte: ontem não tinha voto suficiente para aprovar, não dava para arriscar.
9: Lembremos, nós precisaríamos colocar 49 votos em dois turnos e nós não tínhamos a garantia e a segurança em relação a isso. A base do governo estava mobilizada, assim como a base da oposição se mobilizou para impedir a votação no dia de hoje. Nós vamos insistir em ter uma nova convocação e vamos, em última análise, buscar votar entre 4 e 25 de outubro.
0: E o dia agitado de ontem, né? Enquanto demais. O Senado falava de 6 por 1, não é, Priscila? A Câmara discutia a MP das blusinhas, que é aqueles 20% em

0: cima das comprinhas internacionais.
1: Medida provisória, inclusive, que teve o relatório aprovado na comissão mista, relatório da senadora Leila Barros, do PDT, que prevê o seguinte: o fim de vez dessa cobrança para as compras abaixo de 50 dólares, a avaliação periódica por parte do governo com relação aos impactos nos setores de roupa, calçados e brinquedos, principalmente. As plataformas também vão ter de monitorar, plataformas e o pessoal ali da logística vão ficar de olho em falsificação, em fraude, em quem compra grandes lotes e depois fraciona para ficar pequeno e não pagar imposto. E aí a medida provisória, então, foi para o plenário da Câmara, não foi votada, ficou para hoje. Vai ser aquele corre para aprovar, porque a medida provisória perde a validade na terça-feira, ou seja, daqui a 5 dias, e ela ainda precisa depois ser votada no Senado. Sessão, então, na Câmara, marcada para 1 hora, 2 horas da tarde, na verdade, e a MP das blusinhas é o primeiro item da pauta.
0: Agora 7h37. O ex-banqueiro Daniel Forcaro foi ouvido no Supremo Tribunal Federal por um juiz auxiliar do gabinete do ministro André Mendonça, sem a presença da Polícia Federal. A oitiva foi na semana passada, mas só veio a público ontem. Gésio Passos tem mais informações.
2: O ex-banqueiro Daniel Forcaro prestou depoimento ao Supremo Tribunal Federal sem a presença da Polícia Federal. O gabinete do ministro do Supremo, André Mendonça, confirmou que a oitiva foi realizada por requerimento da defesa de Forcaro, que solicitou ser ouvido com urgência. Forcaro foi ouvido na última quinta-feira, dia 27 de agosto. Segundo a assessoria do ministro, tratou-se de ato processual regular conduzido por juiz auxiliar. O depoimento foi colhido com a presença do Ministério Público por exigência legal. A assessoria de Mendonça afirmou ainda que, por normas do Conselho Nacional de Justiça, foi afastada a presença da equipe da Polícia Federal responsável pelas investigações, já que Forcaro relatou graves intimidações por parte de policiais. O gabinete do ministro ainda afirmou que o conteúdo da audiência está resguardado por sigilo e que não foram abordados temas relacionados ao ministro Alexandre de Moraes. Nessa quarta-feira, o ministro André Mendonça assumiu que se reuniu com Daniel Forcaro antes de assumir o inquérito que apura as fraudes do Banco Master. Reportagem do portal ICL mostrou mensagens e áudios que revelam a articulação de ao menos uma reunião entre Forcaro e Mendonça. O advogado Ciro Rocha Soares enviou mensagens com foto com Mendonça para Forcaro e disse que o ministro do STF receberia o ex-banqueiro, que já sabia da situação do Banco Master. Mendonça é o relator da ação sobre as fraudes do banco no STF. Em nota, André Mendonça disse que a única vez que esteve com o ex-banqueiro, em março de 2025, foi para tratar de temas relacionados a precatórios de interesse do Master. Nessa terça-feira, a Mendonça retirou o sigilo do inquérito da Polícia Federal que trata das relações de Forcaro com autoridades, incluindo supostos diálogos com o ministro Alexandre de Moraes e citações ao procurador-geral da República, Paulo Gonet, e ao diretor-geral da PF, Andrei Rodrigues. André Mendonça solicitou que o tema seja discutido pelos ministros em plenário do Supremo. A Procuradoria-Geral da República defendeu a nulidade da investigação, alegando que foi feita sem autorização do Supremo, como ordena a legislação. A defesa de Daniel Forcaro foi procurada, mas não obtivemos resposta até o fechamento dessa matéria. O espaço está aberto para qualquer manifestação. Da Rádio Nacional em Brasília, Gésio Passos.
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1: E vamos lá para a agenda dos presidenciáveis para essa sexta-feira. Lula do PT faz caminhada em Juazeiro do Norte, no Ceará. Flávio Bolsonaro do PL faz live hoje à noite. Augusto Cury do Avante em São Paulo, na Assembleia de Deus. Depois vai para Ribeirão Preto se reunir com evangélicos. Também em São Paulo, Romeu Zema do Novo participa de sabatina e se encontra com mulheres. E Ronaldo Caiado do PSD concede entrevista. Lariana Barão, do Democracia Cristã, fala um blog. Hertz Dias, do PSTU, estará em Aracaju, fazendo caminhada e panfletagem. Edmilson Costa, do PCB, Rui Costa Pimenta, do PCO, Samara Martins, do Unidade Popular, e Renan Santos, do Missão Sem Agenda para hoje. Wilson Grass, do Democrata, que teve a campanha liberada ontem por uma decisão do ministro Dias Toffoli, do TSE, ou seja, vai poder

0: participar de debates e receber o fundo de campanha, liberada aí a campanha digital dele, né? Tem previsão de agenda em Taguatinga, cidade aqui da região administrativa do Distrito Federal.
1: Agora 7h41 e durante essa semana a gente explicou para você o que faz, né, um presidente, um governador e um senador. Agora é a vez dos deputados, tanto os federais quanto estaduais ou distritais. Prima Zenotti, é a última reportagem dessa série que você preparou para gente?
0: Gente, é a última, mas não menos importante, viu? Até porque deputado é o primeiro cargo que a gente vai votar agora no dia 4. Vamos ouvir.
2: Os primeiros cargos que a gente vai votar nas eleições de outubro serão para deputados federal e estadual, ou distrital, se você estiver em Brasília. E são muitos os candidatos, quase 20 mil se somarmos tudo no Brasil todo. Mas não é porque são muitos que a gente deve banalizar e deixar passar batido, não. A nossa escolha é muito importante, ainda mais quando se pensa em para que serve um deputado. Bem, é ele quem faz as leis, participa das comissões, inclusive as famosas CPIs, vota o orçamento. É o que explica a cientista política Alina Ribeiro.
3: Se o projeto de lei é apresentado ou pelo deputado federal, pelo presidente da República, STF, etc., a lei começa na Câmara dos Deputados e depois passa para o Senado Federal. Então, os deputados, eles não necessariamente são as pessoas que governam, né, nesse sentido do executivo, mas são os representantes que estão ali para fazer as leis e para aprovar ou rejeitar algumas das iniciativas que muitas vezes vêm do executivo.
2: Isso no caso dos deputados federais. E os estaduais ou distritais? Aí é mais ou menos a mesma coisa, mas com foco no âmbito local. Por isso que não dá para exigir que um estadual cuide de coisas federais. A Constituição é clara. Cada um no seu quadrado. Alina complementa.
3: Então não dá, por exemplo, para um deputado estadual propor uma lei a nível nacional, porque isso é tarefa dos deputados federais que estão no Congresso Nacional. Então os deputados estaduais vão legislar sobre esses temas de competência estadual, como organização da polícia militar ou civil, tributos estaduais, como o IPVA, saúde e educação em nível estadual, criação de programas estaduais.
2: Na Câmara são 513 deputados. Quanto cada um elege depende do tamanho da população. São Paulo, que é o estado mais populoso, elege mais, 70. Já os menores elegem no mínimo 8. A quantidade de deputados estaduais e distritais é calculada com base nesse total eleito no Congresso. E é uma eleição proporcional. É feita uma conta, levando em consideração os votos dos partidos e o total de cadeiras. Por isso que, muitas vezes, nem sempre o candidato mais votado de uma legenda é o que leva. Quem explica é o cientista político Valdir Pucci.
4: A Câmara dos Deputados tem que representar as diferenças dentro da sociedade, uma sociedade heterogênea na sua essência. Então, o sistema proporcional, ele vai funcionar com este princípio. O partido recebe uma porcentagem de votos, ele tem uma porcentagem de cadeiras. Aí, para decidir quem vai ser eleito, eu vou ter que olhar dentro do partido político os mais votados até o número de cadeiras.
2: Lembrando, então, é no dia 4 de outubro que você vai escolher os seus deputados federal e estadual ou distrital. São os dois primeiros cargos que você vai votar. É sempre bom levar uma colinha para lembrar os números. Para federal, são 4 números e para estadual ou distrital, 5. Da Rádio Nacional em Brasília, Priscila Mazenotti.
1: E falando sobre mídias sociais, a plataforma Discord terá 10 dias para apresentar proposta de proteção a usuários. Quem traz detalhes dessa informação é Renato Ribeiro, que está aqui no estúdio. Renato, bom dia.
5: Muito bom dia. A Justiça Federal determinou que o Discord apresente em 10 dias uma nova proposta de medidas para proteger crianças, adolescentes e mulheres no ambiente digital. Essa decisão foi tomada durante uma audiência de conciliação. E a determinação ocorre, Dilson, no processo em que a União pede que o Discord pague R$500 milhões em danos morais. E segundo o governo, a empresa teria sido omissa na proteção de menores, além de apresentar falhas nos mecanismos de segurança e de verificação de idade. Essas irregularidades teriam levado, durante uma transmissão ao vivo em julho, uma adolescente de 13 anos a tirar a própria vida e outra de 17 anos a automutilação. Com a repercussão, em agosto, a Agência Nacional de Proteção de Dados suspendeu as transmissões.

0: transmissões ao vivo, as chamadas de vídeo e o compartilhamento de tela do Discord no Brasil. Mas vamos lá, Dilson, antes de entrar na justiça, o governo tentou um acordo com a plataforma para a correção das falhas de segurança. Mas, segundo a Advocacia Geral da União, as medidas apresentadas pela empresa foram consideradas insuficientes para eliminar os riscos aos usuários. A AGU aponta o uso recorrente da rede social para o recrutamento e o aliciamento de crianças e adolescentes. E ainda segundo a AGU, o Discord se comprometeu agora a apresentar uma proposta que contemple os critérios legais de proteção no ambiente digital. Entre as exigências estão um protocolo para receber notificações sobre casos de sextorção, que é a ameaça de divulgar imagens íntimas para forçar alguém a fazer algo, e também outras medidas como um mecanismo de detecção e moderação de conteúdos sobre maus tratos e crueldade contra animais, além da preservação de dados de usuários para investigações. Dilson.
1: Ok, Renato, obrigado.
2: 7h47, você já ouviu aqui no Repórter Nacional que a PEC 6x1 foi aprovada na Comissão de Constituição e Justiça do Senado e que a votação em plenário deve ocorrer só em outubro. E você ainda vai ouvir.
3: 93% das redes estaduais e 53% das redes municipais de ensino do país contam com protocolos formais contra o racismo.
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1: O assunto agora é alerta climático. A ONU está fazendo um alerta sobre a intensidade do El Niño. Quem tem as informações é a Luísa Ramos, direto dos estúdios da Rádio França Internacional em Paris. Luísa, seja bem-vinda. Bom dia para você.
5: Olá, Dilson. Bom dia para você. Bom dia a todos que nos ouvem. Pois é, a Organização Meteorológica Mundial alertou que o fenômeno climático El Niño já está instalado e pode se tornar um dos mais intensos já observados. Segundo a secretária-geral da Agência da ONU, Celeste Saulo, o episódio atual tem potencial para ser o mais forte desde o início do monitoramento moderno há cerca de 40 anos. O relatório afirma uma probabilidade próxima de 100% de que esse episódio persista até fevereiro de 2027, aumentando o risco de que o próximo ano se torne o mais quente já registrado. O El Niño deverá atingir o ponto máximo no fim deste ano, mas o calor acumulado nos oceanos é liberado mais lentamente para a atmosfera, o que eleva as temperaturas globais durante os 12 meses seguintes. O fenômeno provoca o aquecimento das águas do Oceano Pacífico e altera padrões de chuva, vento e temperatura em várias partes do planeta, podendo aumentar o risco de secas, enchentes e ondas de calor. Na América Latina, países como Panamá, El Salvador e Equador já adotaram medidas de emergência para enfrentar seus impactos. Embora não seja causado diretamente pelas mudanças climáticas, o El Niño tende a intensificar os efeitos do aquecimento global provocado pela queima de combustíveis fósseis. O secretário-geral da ONU, Antônio Guterres, alertou que o mundo entrou na zona de perigo do clima extremo e defendeu medidas urgentes de adaptação e prevenção. De Paris, da Rádio França Internacional, Luísa Ramos para a Rádio Nacional.
1: Valeu, Luísa, obrigado.
2: E aqui no Brasil, a intensidade do El Niño vai provocar calor intenso, estiagem prolongada, com alerta para queimadas nas regiões central e norte do país. Vamos saber um pouco mais sobre essa expectativa com o repórter Osamuel Gauri.
6: Com o El Niño muito forte em setembro, outubro e novembro, o Brasil deve sentir mudanças importantes no tempo. Foi o que detalhou o meteorologista do INMET, Melqui Duarte.
7: Na região norte, por exemplo, a tendência é de menos chuvas do que o normal. Já no sul, deve chover mais do que o habitual. Já no sudeste e no centro-oeste, incluindo estados como Minas Gerais, Espírito Santo, Rio de Janeiro, Goiás e parte da Bahia, o clima tende a ficar mais seco, mas as chuvas devem ser mais irregulares. Em relação às temperaturas, praticamente todo o país deve registrar calor acima da média.
6: Segundo o INMET, a combinação de calor intenso e estiagem prolongada nas regiões central e norte do país acende o alerta para o possível aumento de queimadas. Isso especialmente se o início da estação chuvosa atrasar, como já é considerado provável pelo Instituto. Diante da força do El Niño, o meteorologista Melqui Duarte destaca a principal orientação do INMET.

0: O principal conselho é seguir sempre as orientações e os alertas emitidos pela Defesa Civil. Eles informam sobre os riscos, dão recomendações específicas para cada situação e também para cada região e orientam sobre como agir em casos de emergência.
1: O INMET reforça aos órgãos públicos a necessidade de monitoramento contínuo das condições do tempo para identificar com antecedência as áreas mais vulneráveis a secas, ondas de calor e inundações. Da Rádio Nacional em Brasília, Oussama El Ghauri.
2: Segundo o INMET, até a noite de hoje, pelo menos 12 estados têm alertas amarelos de perigo potencial para chuvas e baixa umidade do ar.
3: A cidade do Rio de Janeiro acumula eventos de deslizamentos de encosta em períodos de fortes chuvas e uma iniciativa em tramitação na Câmara de Vereadores pode ajudar na prevenção dessas ocorrências, além de diminuir os impactos do forte calor que atormenta os moradores. Trata-se do Plano Municipal de Arborização das Favelas Cariocas, que acaba de ser aprovado em primeira discussão. E Cristiane Ribeiro tem os detalhes para a gente. Bom dia, Cris.
4: Bom dia, Dilson. Bom dia também aos nossos ouvintes. Dilson, as favelas da cidade do Rio de Janeiro vão ser arborizadas para reduzir os efeitos do calor extremo, além dos riscos de deslizamentos em épocas de temporais. A prioridade serão as áreas com menor cobertura vegetal, comunidades com histórico de queda de encostas e desastres naturais, assim como locais com maior concentração de moradias. O primeiro passo para a implantação do Plano Municipal de Arborização das Favelas foi dado nesta quarta-feira, com a aprovação do projeto de lei em primeira discussão pela Câmara de Vereadores. O texto passará por nova votação, mas já tem um ponto positivo, pois foi elaborado com base em uma pesquisa realizada pela Redes da Maré, que é uma organização da sociedade civil formada por moradores de um grande complexo de favelas que apontou a falta de árvores, as moradias muito próximas umas das outras e as ruas estreitas como os principais fatores de maior exposição aos impactos das altas temperaturas. Somente no Complexo da Maré, que reúne cerca de 125 mil moradores em mais de 16 comunidades, segundo o Censo Demográfico do IBGE de 2022, pesquisadores identificaram ilhas de calor com temperaturas até 6 graus acima das registradas em regiões próximas. E Dilson, audiências públicas com as associações de moradores das áreas abrangidas também serão realizadas para garantir a aprovação do plano, cuja execução deverá observar a proteção das bacias hidrográficas e apontar os terrenos sujeitos à erosão ou inundações, estabilização de encostas, além de utilização de, no mínimo, 50% de espécies frutíferas na arborização. E ainda não há data para a nova votação do projeto na Câmara de Vereadores aqui do Rio. Volto com você, Dilson.
3: Ok, obrigado pelas informações, Cris.
2: Vamos falar agora um pouco sobre um avanço no combate à discriminação racial nas escolas. É que um levantamento do Ministério da Educação mostra que quase todas as escolas da rede estadual e mais da metade das municipais já conta com um protocolo formal contra o racismo. Reportagem de Pedro Lacerda.
5: Um levantamento do Ministério da Educação mostrou que 93% das redes estaduais de ensino contam com protocolos formais contra o racismo. Antes, esse percentual era de 59%. Já entre as redes municipais, o índice passou de 36% para 53%. Os protocolos definem um passo a passo que as escolas devem seguir sempre que um caso de discriminação racial é identificado. Pela orientação do MEC, o primeiro passo é interromper a agressão imediatamente e encaminhar o caso à direção ou a uma comissão responsável dentro da própria unidade. Em seguida, a prioridade é acolher e proteger o estudante atingido. Quando o autor da agressão é um adulto, professor ou funcionário, por exemplo, a escola precisa aplicar medidas administrativas e, se for o caso, legais. As famílias também devem ser informadas e envolvidas nos encaminhamentos. Depois desse atendimento inicial, entram em ação as respostas respostas pedagógicas, como capacitação de professores e atividades voltadas à convivência e ao respeito às diferenças. A escola ainda deve acompanhar o caso de forma contínua para garantir que o estudante permaneça protegido. Segundo o MEC, quando a direção da escola não toma providências, o estudante ou a

0: família pode recorrer à ouvidoria da Secretaria de Educação. Já em casos de agressão física ou violação grave de direitos, o caso pode ser levado ao Conselho Tutelar, à Assistência Social ou à Polícia. Uma das conclusões do estudo é que a ausência de acolhimento após um episódio de racismo é uma das principais causas do afastamento de estudantes negros da escola, o que reforça a importância da adoção desses protocolos como ferramenta contra a evasão escolar. Da Rádio Nacional em Brasília, Pedro Lacerda.
1: E a Universidade Federal de Minas Gerais vai ter o primeiro centro de competência em terapias e vacinas com RNA do país. O objetivo é unir pesquisa científica e o setor industrial para garantir acesso da população tanto às vacinas quanto às novas terapias através do SUS. Gabriel Correia na linha com a gente. Oi, Gabriel, bom dia. O que é isso de tecnologia de RNA? Explica pra gente.
2: Olá, Priscila. Bom dia para você. Bom dia a todos também. Priscila, essa tecnologia de RNA funciona como uma espécie, um tipo de manual de instruções. Ela ensina para as células do próprio corpo a combater as doenças. E ela não serve só para produções de vacina, como você disse, e também como explicou com detalhes a professora da UFMG e coordenadora desse novo centro, Santuza Teixeira. A técnica permite criar tratamentos para controlar o colesterol alto, tratar a hemofilia e até mesmo combater o câncer.
3: Alguns RNAs, formulações contendo RNA mensageiros, podem fazer as pessoas produzirem proteínas que elas têm deficiência na produção e por isso existem, né, as doenças como hemofilia, por exemplo. E se a gente quiser chegar ainda mais longe, eles podem ser utilizados para modificar células do sistema imune para gerar as famosas células CAR-T, que hoje têm um papel muito importante em, por exemplo, controlar o câncer.
2: O Centro de Competência em Terapias e Vacinas com RNA em Belo Horizonte tem um aporte financeiro de R$60 milhões, em uma parceria feita com a Empresa Brasileira de Pesquisa e Inovação Industrial. O foco diferencial do uso dessa técnica serão agora os problemas de saúde da região. Os pesquisadores já estão trabalhando em vacinas de RNA contra a malária e a doença de Chagas, doenças que, por serem típicas da América Latina, são mais difíceis de despertar o interesse da indústria lá fora, indústria internacional. Também há estudos para vacinas contra dengue e chikungunya. Priscila, eu volto contigo.
1: Obrigada, Gabriel. Ótimo dia para você.
4: Cateterismo cardíaco é o assunto de Gabriel Nascimento da Rádio Cultura FM de Belém, uma emissora da Rede Nacional de Comunicação Pública.
5: O coração é um órgão vital para o funcionamento do corpo humano. Ele bombeia sangue através dos vasos sanguíneos e garante que oxigênio e nutrientes cheguem às células. Problemas no coração incluem alteração no funcionamento e na estrutura do órgão. E quando há sintomas, é necessário fazer um exame para que haja um diagnóstico. O doutor Pedro Henrique Teixeira, cardiologista, fala o que é e como é feito o cateterismo cardíaco.
6: A gente faz uma anestesia no local onde é inserido um introdutor, que ou é pelo braço ou pela perna, né, a região do punho ou a região aqui da parte da virilha. E por ali, a gente colocando esse introdutor, a gente entra com um catéter, que é um tubo muito fino, flexível, que vai deslizando por dentro da artéria até chegar ao coração.
5: O cateterismo cardíaco e a angioplastia são procedimentos parecidos. A principal diferença entre os dois está no objetivo de cada um. O cateterismo cardíaco, também chamado de coronariografia, é utilizado para ver se há obstrução e a gravidade dela. Da Rádio Cultura FM de Belém, Gabriel Nascimento para a Rádio Nacional.
1: 8 horas em ponto, ficamos por aqui, nos encontramos de novo amanhã, 7:30. Até lá.
4: Até amanhã.

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10: Alô, alô, Brasil! Começando, hoje é quinta-feira, dia 3 de setembro de 2026. Que bom que vocês estão juntos conosco mais uma vez em todo o Brasil, para a gente fazer juntos o nosso Alô, Alô Brasil. E olha, hoje você pode escolher, tem notícia boa e tem notícia ruim. Quer que comece com a notícia boa ou com a notícia ruim? Vamos começar com as boas notícias? Avançou a PEC do fim da escala 6x1, avançou, passo importante foi dado, o fim da escala 6x1 foi aprovado na Comissão de Constituição e Justiça do Senado Federal. Isso é importante demais. Importante demais. Avançou também a PEC da Segurança Pública do Governo Federal. Excelente notícia também. Excelente notícia também. Avançou o fim da taxa das blusinhas. Também boa notícia. Então, as pautas importantes, não do governo, mas do Brasil, que é o seguinte: está em eleição? Está em eleição. Está todo mundo pensando só naquilo? Eles estão pensando só naquilo. Mas nós temos um Brasil para defender e para tornar ele um lugar mais agradável e mais justo para se viver. Então, essas três medidas estão avançando. Agora, tem a notícia ruim, que é pouco provável que a PEC do fim da escala 6x1 e da segurança pública, é pouco provável que elas avancem para além disso agora. É pouco provável que elas sejam aprovadas antes do primeiro turno em plenário, para aí sim virar lei. Que é a última etapa, importante demais, lógico, é a aprovação no plenário do Senado Federal. Isso deve ficar para o intervalo entre o primeiro turno e segundo turno. Mas são boas notícias. São excelentes notícias mesmo. Temos notícias também sobre a crise instalada no Supremo Tribunal Federal. Crise que foi motivada pela liberação de diálogos feitas pelo ministro André Mendonça, que embolaram o meio-campo ali, mostrando uma relação que não se sabia que existia, aparentemente, né, uma relação próxima, aparentemente, é sempre bom dizer, entre Alexandre de Moraes e Daniel Vorcaro. Aí, pau que bate em Chico, Vicente, bate em Francisco também. Porque aí não passaram 24 horas, o André Mendonça também teve que vir a público para explicar, porque ele também teve um contato com o Daniel. Aliás, eu não tive contato com o Daniel Vorcaro. Pode abrir o meu sigilo aqui, eu nunca falei com esse cidadão. Nunca falei com ele. Mas o André Mendonça não tinha dito para ninguém, mas teve um encontrinho com o Daniel Vorcaro também, fora da agenda, e não foi no gabinete. Enfim, foi uma conversa E ele explicou e a gente vai falar sobre isso também. Então tá um bololô danado, teve sessão do Supremo, um mal-estar incrível. Estamos aguardando ainda a decisão do presidente do Supremo sobre as medidas que serão tomadas para tentar colocar água nessa fervura, tá certo? Então aí, manda mensagem pra gente, vai, fala de qualquer assunto que você quiser, manda um áudio pra gente pra dar bom dia, pra falar se você tá gostando, enfim. Manda uma mensagem pra gente no 11 974 69 0138. 11 974 69 0138 é o nosso zap para você mandar mensagem de texto, mensagem de áudio, de vídeo, enfim, fica à vontade e participa com a gente aqui no nosso Alô, Alô Brasil. Vamos para Brasília, Brasília em chamas, vamos lá para Brasília pegando fogo. Aliás, tá frio aqui em São Paulo, hein? Tá frio, hein? 13 graus, tá frio. A gente tá no quarto andar aqui do prédio da IBC, e aqui em cima bate um ventinho, né, Vicente? E aí aumenta aquela sensação de frio, mas tá frio mesmo. Tá frio mesmo e a gente vai falar do tempo também ao longo do programa. Mas vamos para Brasília, às 8h07, que o Renato Ribeiro tá com a gente, né, Renato? Bom dia.
3: Ah, muito bom dia, Agostinho, bom dia a todos. A Justiça Federal determinou que a plataforma Discord apresente em 10 dias uma nova proposta de medidas para proteger crianças, adolescentes e mulheres no ambiente digital. Essa decisão foi tomada durante uma audiência de conciliação nessa quarta-feira. A determinação, Agostinho, ocorre no processo em que a União pede que o Discord pague R$500 milhões em danos morais. Segundo o governo, a empresa tem sido omissa na proteção de menores, além de apresentar falhas nos mecanismos de segurança e de verificação de idade. E essas irregularidades teriam levado, durante uma transmissão ao vivo, em julho, uma adolescente de 13 anos a tirar a própria vida e outra de 17 anos a automutilação. E com a repercussão desses casos, em agosto, a Agência Nacional de Proteção de Dados suspendeu as transmissões ao vivo, as chamadas de vídeo e o compartilhamento de tela do Discord aqui no Brasil. E antes de entrar na justiça, o governo tentou um acordo com a plataforma para correção das falhas de segurança, mas segundo a Advocacia Geral da União, as medidas apresentadas pela empresa foram consideradas insuficientes para eliminar os riscos aos usuários. A AGU aponta, Agostinho, o uso recorrente da rede social para o recrutamento e o aliciamento de crianças e adolescentes, além do descumprimento reiterado do ECA digital e do marco civil da internet. Agora, segundo a Advocacia Geral, o Discord se comprometeu a apresentar uma proposta que contemple os critérios legais de proteção no ambiente digital. Entre as exigências estão um protocolo para receber notificações sobre casos de sextorção, que é a ameaça de divulgar imagens íntimas para forçar alguém a fazer algo ou por vingança ou humilhação ou para extorsão financeira. E outras medidas incluem um mecanismo de detecção e moderação de conteúdos sobre maus tratos e crueldade contra animais, além da preservação de dados de usuários para as investigações. Agostinho.
10: Valeu, Renato. Renato Ribeiro falando com a gente ao vivo de Brasília. Importante postura do governo federal para tentar colocar nos trilhos essas plataformas que têm um alcance enorme, causam um interesse incrível, principalmente entre jovens, adolescentes e até crianças. Então é preciso que haja lei. Aqui tem lei, aqui tem lei. Tem lei, tem o ECA Digital, que foi aprovado recentemente, um marco importante para o mundo. É um exemplo para o mundo, mas não basta estar no papel, tem que virar lei que pega. Aqui vai pegar o ECA Digital, queiram ou não queiram. 8h10, ó, só para detalhar, já falei aqui que o fim da escala 6x1 avançou, foi aprovado ontem na Comissão de Constituição e Justiça do Senado Federal. E o texto prevê a redução da jornada de trabalho das atuais 44 horas semanais para 40 horas por semana. É uma redução que vai ser gradual ao longo de 14 meses até chegar às 40 horas semanais. Mas lembrando, hein, não está valendo ainda. Passou nessa penúltima etapa e agora vai para a última etapa, que é a mais importante, lógico, é decisiva, que é a aprovação pelo plenário do Senado Federal, e isso só deve acontecer mesmo no intervalo entre o primeiro turno e o segundo turno. O líder do governo no Senado, senador Randolfo Rodrigues, falou agora há pouquinho no Repórter Nacional

0: manutenção do salário integral, né? Não vai ter redução de salário. Então são 40 horas semanais, 8 dias por semana, com direito a duas folgas. 8 horas por dia, com direito a duas folgas na semana. É isso que vai acontecer, mas não agora, mas daqui a pouco vai acontecer seguramente, porque esse caminho é inevitável. Em relação à PEC da Segurança Pública, também avançou, passou pela Comissão de Constituição e Justiça, mas também vai passar por esse processo, deve ser votada só no plenário, no intervalo entre o primeiro turno e o segundo turno. Lembrando que essa é uma meta essencial também, a PEC da Segurança Pública, porque, entre outras coisas, vai ser uma ação para endurecer o combate ao crime organizado, ampliar instrumentos de enfrentamento às facções criminosas e alterar dispositivos constitucionais relacionados à segurança pública. E o presidente Lula já disse que assim que a PEC da Segurança Pública for aprovada, vai ser criado o Ministério da Segurança Pública, que é algo também muito, muito importante. 8h13, ó, daqui a pouco tem informação confirmada agora aqui. Greve da saúde aqui em São Paulo, hein? Greve da saúde aqui em São Paulo está confirmada. O Sindicato da Saúde de São Paulo está confirmando que a partir das 10 horas vai ter paralisação da categoria, o que é uma lástima, mas a greve ela vem porque há motivos. A Prefeitura de São Paulo não está negociando com a categoria reajustes básicos do salário dos trabalhadores, vale refeição, vale alimentação, auxílio creche, enfim, itens básicos, básicos, básicos. O prefeito Ricardo Nunes não está querendo negociar, e aí a categoria foi ao limite e definiu então em assembleia que vai parar mesmo a partir das 10 horas. Esse assunto é importante, lógico, para quem está aqui em São Paulo, mas tem muita gente que vem de fora de São Paulo para ser atendido em hospitais aqui da capital paulista. A gente sabe disso. São hospitais de referência. Inclusive, entre os hospitais que vão sofrer com essa paralisação está a Santa Casa de São Paulo, que é muito importante. Então a greve vai atingir os trabalhadores das chamadas OSs, que são as organizações sociais que prestam serviço, por exemplo, nos hospitais da prefeitura. Vai parar também trabalhador da Santa Casa e também dos hospitais filantrópicos. Então, promete ser um dia complicadíssimo, graças à postura indiferente e inconsequente, pelo menos até agora, do prefeito de São Paulo, Ricardo Nunes. Vamos acompanhar. 8h14, aqui em São Paulo também, o Leandro Martins está de olho em tudo, né, Leandro? Falando de quê? Abraço para você, bom dia.
1: Opa, abraço, muito bom dia, Agostinho, abraço de equipe, ouvintes. Olha, eu vou falar sobre uma nova lei aqui da cidade de São Paulo que pode servir de exemplo para outras cidades e estados. É que foi publicada no Diário Oficial da cidade de São Paulo dessa quarta-feira a lei municipal que determina condições de bem-estar aos animais. Pela lei 18.527, ficam estabelecidas novas regras para a contenção e o alojamento de cães e gatos. Na prática, os animais têm que ser mantidos em condições adequadas de alojamento, sem exposição a situações que ofereçam risco à vida ou à saúde, ou que sejam incompatíveis com o porte do animal e as características e necessidades do bichinho. Também está determinado pela lei municipal a proteção contra sol, chuva e temperaturas excessivas, além do acesso permanente à água limpa, alimentação e condições adequadas de higiene. Outro item aprovado é a proibição do uso de enforcadores de qualquer tipo. Enforcadores são aquelas coleiras que têm pontas viradas para o lado do pescoço do animal, para aumentar a contenção, e geralmente são usados em cachorros mais fortes, né? O uso de sistemas de contenção será permitido só em situações excepcionais, quando não for possível utilizar outro meio imediato e seguro. Ainda nesses casos, poderá ser adotado sistema de tipo vai-vem ou similar, desde que utilizado temporariamente. Essa lei, que foi aprovada na Câmara Municipal de São Paulo esta semana e sancionada ontem pela Prefeitura, já existia uma legislação estadual sobre o tema, já existe, já vigora. Mas a lei municipal busca reforçar as normas da capital paulista. E é importante, né, Agostinho, que às vezes a gente vai em alguma loja, algum comércio de animais, e se questiona se os bichinhos estão ali recebendo uma acomodação, no mínimo, confortável. Dá a impressão que eles são, às vezes, até prisioneiros ali, Agostinho.
0: É isso, Leandro. Assina embaixo. Aliás, eu queria ponderar, sem querer polemizar, porque o assunto é muito delicado, né? Quando você trata de bichinhos, os pets e tal, é sempre bom tomar cuidado. Mas eu questiono às vezes, é lógico que lojas...

0: restaurantes estão procurando aceitar bichinhos lá porque isso atrai o cliente, é de bom tom, é simpático, né? Então parece que você é uma empresa, um empresário que tem essa consciência de que os pets hoje são quase entes da família, né? E são mesmo. Isso, eu tenho vários bichinhos e considero eles como da família mesmo. Eu quero só questionar se o bichinho tá feliz no restaurante lá. Eu tenho lá minhas dúvidas. Eu vejo, às vezes, o bichinho tá lá, ele tá incomodado embaixo da mesa e tal. Aí vai para lá, vai para cá, o garçom passa. Enfim, eu não tô pensando na gente. Eu adoro bichinhos. Eu quero pensar no bichinho. Será que levar no shopping? O bichinho gosta de andar no shopping? Eu tenho dúvidas se ele gosta de andar no shopping. Tenho sérias dúvidas. Então eu acho que talvez a gente pudesse levar o bichinho para ir no parque. Parque é legal pra caramba, pra andar pela calçada, pra fazer xixi e cocô na praça e depois você recolhe. Isso é o bichinho gosta. No shopping eu tenho lá minhas dúvidas, mas isso é um tema pra gente discutir com quem entende, tá bom? 8h17, olha só, a gente falou sobre a crise instalada no Supremo Tribunal Federal, com André Mendonça divulgando diálogos entre Daniel Vorcaro e Alexandre Moraes. Veio ontem essa. Aliás, tem uma conversa bem estranha, né? Do advogado lá que fez o meio-campo pro Daniel Vorcaro se encontrar com André Mendonça, né? Então, assim, tá sobrando caco de telha para todo lado aí. Tá virando uma tremenda confusão. E quem vai tentar baixar a bola vai ser o presidente do Supremo, o presidente do STF, o ministro Edson Fachin, que ontem falou sobre o assunto. Falou brevemente, mas falou. Ele se manifestou durante um evento, disse que os fatos revelados exigem firmeza e serenidade e prometeu anunciar medidas nos próximos dias. O presidente do STF classificou o momento como de especial gravidade e disse que há sérios elementos de fatos que exigem serenidade e firmeza. Durante a sessão de ontem, aliás, ontem teve sessão, né? Imagina o climão, né? O climão danado. E o interessante, né, é que a natureza às vezes é cruel, né? Tradicionalmente, no plenário do Supremo, o André Mendonça se senta ao lado do Alexandre Moraes. E aconteceu isso ontem, né? Não ia mudar isso, quer ficar muito na cara, né? Então, durante a sessão, os dois ministros chegaram lá, se sentaram nos lugarzinhos dele, não trocaram olhares e tal, ficou aquele baita clima ruim, mas os julgamentos acontecendo como se nada estivesse de anormal no ar do Supremo Tribunal Federal. Então é isso, vamos aguardar. O ministro Edson Fachin está prometendo, o presidente do Supremo está prometendo medidas e decisões firmes e serenas. Há que endurecer, pero sem perder a ternura, tá certo? Esse é o lema que parece que o Edson Fachin vai adotar. Vamos aguardar as medidas para os próximos dias. Agora são 8h20, você está no Alô, Alô Brasil da Rádio Nacional. Manda mensagem pra gente, vai. Não custa nada. Custa mandar uma mensagem, umazinha, só, pro Vicente trabalhar, que ele tá muito ocioso hoje aqui. Manda mensagem no Zap no 11 974690138. Olha só. A gente sabe que golpe você está sujeito a cair a qualquer momento, né? Por mais esperto, atento que você esteja, os golpes estão nos cercando. E os números mostram isso. O Brasil teve, em média, olha só que número absurdo, 4 golpes registrados por minuto. 4 por minuto em 2025, e esses números estão crescendo em 2026. Em 2025, no ano passado, foram mais de 2 milhões de ocorrências de estelionato, um recorde absoluto. E a clonagem de cartões e os golpes via WhatsApp estão entre os mais comuns, os mais praticados pela bandidagem. Isso são dados do 20º Anuário Brasileiro de Segurança Pública. E para a gente falar sobre isso, para tentar se livrar desse mal que nos cerca, está com a gente aqui um especialista em golpes e fraudes digitais, pesquisador em cibersegurança e autor do livro Guerra Digital. Ele tem mais de 20 anos de experiência em detecção de ataques e fraudes online. Está com a gente o Emílio Simone. Emílio, obrigado por ter atendido o nosso convite. Bom dia para você.
1: Bom dia, pessoal.
0: Não sei se eu estou te ouvindo bem. Vamos repetir o bom dia aqui, porque chegou meio truncado. Você está me ouvindo bem, Emílio?
1: Bom dia, estou ouvindo sim. Está me ouvindo bem?
0: Agora estamos ouvindo alto e claro. Que bom que você conseguiu um espaço na sua agenda, que eu sei que é concorrida, para falar desse tema que é tão importante. Vamos falar, inclusive, do livro do Emílio, Guerra Digital, que vai ser lançado oficialmente no dia 8 de setembro, na Bienal do Livro aqui em São Paulo. A gente vai falar sobre isso também para quem quiser falar com o Emílio, enfim, trocar ideia e adquirir um livro que é sempre importante, até porque traz dicas também que a gente vai tentar antecipá-las aqui de alguma forma. O Emílio, é lógico, a gente está cada vez mais digital, né? Tudo acontece online, o que é muito legal, facilita demais. Eu não vou ao banco, sei lá quanto tempo, acho que a maioria não vai ao banco, né? A gente nem sei se tem agência bancária ainda funcionando, instalada nas ruas. Mas isso é muito bom, mas aí a gente acaba se tornando vulnerável para esses golpistas, né, Emílio?
1: Acontece que hoje a nossa vida, né, ela é no celular, seja serviço bancário, redes sociais, interação com os amigos. E para o criminoso brasileiro, que por sinal é um dos mais criativos que a gente vê hoje, isso é um prato cheio.
0: O brasileiro é o mais criativo? Que tipo de crime, se é que dá para dizer assim, ou golpe, é originariamente brasileiro? É brazuca, hein, Emílio?
1: Hoje, se tem uma coisa que o Brasil exporta bem, são golpes na internet. A gente tem até uma certa dificuldade em explicar os golpes que acontecem aqui para quem vem de fora do Brasil, né? Dado a criatividade, a malícia do brasileiro. Então, aqui no Brasil, a gente tem exportado muito golpes bancários, golpes que envolvem WhatsApp, né? Quando a gente fala de malware, que são os vírus que se instalam em celulares e computadores, o brasileiro ele faz esse mal e ele vende para outros países, para atacar bancos de outros países. Então, a gente tem aqui um mercado bem desenvolvido quando o assunto são golpes e fraudes.
0: Quer dizer, Emílio, pelo que você está falando, então, esse número de golpes que acontece aqui no Brasil, e são os números assustadores mesmo, ele não tem só a ver com despreparo, digamos assim, tecnológico do brasileiro. Tem a ver também com o avanço, né, para o mal do golpista brasileiro. É menos despreparo nosso e mais capacidade para o mal dos bandidos, é isso, Emílio?
1: Exatamente. Assim, as pessoas, não é que elas tenham um despreparo, é porque o criminoso ele é tão articuloso, ele tem, por exemplo, dados vazados. Né? A gente tem uma quantidade de dados vazados do brasileiro muito grande exposta na internet. E aí você imagina, um cara te liga, ele sabe o seu nome, o seu endereço, os seus parentes. É muito fácil para ele te manipular e te colocar no que a gente chama de transe de fraude, porque ele tem tudo sobre você, de forma que ele vai criar uma confiança, porque ele tem os seus dados, então ele vai passar uma confiança de que ele é de um serviço bancário, de que ele é de um outro serviço confiável, e isso torna fácil para ele manipular as vítimas.
0: Agora, Emílio, você tem razão, quer dizer, o cara chega sabendo tudo, né? Sabe que esses dias eu quase me lasquei, porque começou a me ligar, eu tinha certeza que era golpe, estava com cheiro de golpe. Dizendo que eu não tinha pago uma parcela, uma mensalidade do meu celular. E eu estava seguro que tinha pago. Falei, não aconteceu nada disso. E aí mandou mensagem no e-mail falando que o meu nome é pro Serasa. Eu falei, não vai pro Serasa. Olha, foi aos 45 do segundo tempo que eu percebi que era de verdade. Quase eu me lasco porque achei que era golpe. Porque tá difícil perceber o que é real do que é fake, né, Emílio?
1: Exatamente. A gente tem aí como exemplo um golpe que está em alta, que a gente chama de golpe do falso advogado. A pessoa, muitas vezes, ela tem um processo na justiça que está ali por anos, e no Brasil, por definição, os processos que não estão sob sigilo são públicos, né? E o que o criminoso faz? Ele pega esses processos, ele acha os dados de quem é o seu advogado, ele procura a foto dele na internet, cria um perfil do WhatsApp com a foto dele e te contacta. E aí te manda o seu processo, fala que você ganhou um valor a mais, uma indenização, etc. Você fica feliz da vida. E aí ele fala, ó, só para liberar esse valor que você vai ganhar, a gente tem que pagar uma taxa de cartório, uma taxa do procurador, taxa de sei lá o quê. E a pessoa, naquela empolgação que ganhou um processo, acaba caindo. Justamente porque tem os dados do advogado, tem os dados do processo. E é assim com vários golpes diferentes. O contexto e as informações disponíveis acabam sendo um prato cheio para os criminosos enganarem as vítimas, né? Infelizmente.
0: Estamos conversando aqui na Rádio Nacional com o Emílio Simoni, que é pesquisador em cibersegurança, autor do livro Guerra Digital, especialista em golpes em golpes não, né? Em alertar contra os golpes, né? Daqui a pouco eu vou falar que a gente tá divulgando um golpista aqui, não é? Ele é o antigolpista. Aliás, Emílio, como é que a gente percebe? Tem alguns sinais que podem levantar a lebre? Por exemplo, eu fico muito cabreiro quando falo assim, não, tem que pagar hoje, é hoje. Pra você não perder, tem que ser agora, nos próximos 5 minutos. Eu já fico cabreiro. Quais são os sinais, se é que dá para dizer assim, meio comuns, que podem levantar a lebre de que você pode estar sendo abordado por um golpista?
1: É isso que você comentou, é uma ótima dica. Todo golpista, ele vai criar uma sensação de urgência. Você tem que pagar algo naquele momento, nos próximos 5 minutos, se não pagar, o seu nome vai ser contestado, vai para o cartório, vai para sei lá onde. Então ele cria uma sensação de urgência para que a vítima fique preocupada e faça aquele pagamento. Esse é um dos maiores sinais. Outro ponto para se ficar atento na internet é aquele ditado que a gente chama de não existe jantar gratuito. Se algo na internet está muito bom para ser verdade, seja um produto muito barato, seja um imóvel que você quer alugar que está um valor barato, já vem mobiliado, não tem taxa, não tem nada. Então, se algo na internet é bom demais para ser verdade, pode ter certeza que é golpe. É melhor correr do que é furada.
0: Agora, o Emílio, essa história também de que, ó, você ganhou uma bolada, mas para receber você precisa pagar uma pequena taxa. Isso também tem cheiro de pilantragem, né?
1: Também é golpe. É o golpe do falso sorteio. Acontece também com vagas de emprego, né? A pessoa fala que foi contemplada em uma vaga de emprego, mas tem que pagar uma taxa de treinamento, uma taxa de inscrição. Então, cobrou para ganhar algo que é seu de direito, também cuidado que é golpe.
0: Eu estou lendo aqui, você me mandou aqui no material de divulgação os golpes. Aqui tem alguns que a gente, você já falou, golpe do falso funcionário do banco. Tem um aqui que é maquininha quebrada. Qual que é esse, Emílio?
1: Isso, esse também é um golpe que acontece muito no Brasil e foi criado no Brasil, né? Pra você ter uma ideia da diversidade, no livro Guerra Digital eu falo de mais de 30 golpes diferentes, né? E esse da maquininha, ele é um golpe que acontece muito envolvendo serviços de delivery, onde a pessoa ela pede algum produto, seja numa farmácia, no mercado, num software de delivery, e ao chegar para realizar o pagamento, a pessoa ela mostra a maquininha com o visor quebrado, de forma que quem está pagando não consegue ver os valores. E aí a pessoa, na malícia, coloca um valor muito mais alto, quem está pagando não enxerga o que está sendo pago, e acaba sendo vítima de fraude, pagando um valor que muitas vezes superior ao que deveria pagar por um serviço que foi contratado.
0: O Emílio, eu não sei se já está fora de moda aquele do falso sequestro, que a pessoa liga para casa, ou para o celular de alguém, e fala assim, olha, pai, ai, estou sendo sequestrado, me pegaram e tal. Eu passei por isso e é um trauma impressionante, e eu queria entender qual é o mecanismo que acontece. Porque, olha só, aconteceu comigo, me ligaram em casa, eu atendo o telefone e fala isso, pai, me pegaram e tal. E eu entrei num desespero, e para mim, a voz que estava lá era a voz da minha filha. Era igualzinha a voz da minha filha. Óbvio que não era, mas para mim pareceu eu lembrei, eu falei, na hora. E aí o risco de você falar assim, falar o nome da filha, aí você complica ainda mais, né? Eu só não caí no golpe, porque depois de alguns segundos de desespero, eu lembrei que minha filha estava em casa. Ela estava em casa. Eu fui ver, e ela estava em casa mesmo. Aí eu aproveitei, deixei o vagabundo falar e depois desanquei um monte de coisas que eu não vou falar agora, porque o horário não permite. Qual é o mecanismo que acontece que você identifica como sendo a voz da pessoa? É lógico que ele não sabe a voz da pessoa, mas deve ser algum mecanismo de reação, de sei lá o quê, do cérebro, que liga uma coisa com a outra. Não sei se faz algum sentido isso, Emílio.
1: Faz sim. O golpe do falso sequestro, eles costumam ligar em horas bem específicas. Muitas vezes de manhã muito cedo ou no meio da noite, e a ideia é te pegar realmente naquele momento que você está ali sonolento e está desatento para causar essa confusão mental e eles conseguirem te enganar. Hoje em dia, tem um agravante que são os usos das deepfakes, né, que a gente chama, a gente vai ver muito esse ano, que é uma época eleitoral, que são aquelas manipulações que conseguem clonar voz, clonar imagem, gerar vídeo. Então isso vai aumentar muito os riscos de golpe de falso sequestro. Hoje tem modelos de inteligência artificial que com 6, 7 segundos de voz consegue clonar sua voz perfeitamente. Então realmente é um ponto aí de atenção, ter uma forma de contactar seus parentes rápido para validar se está acontecendo algo ou não, porque senão vai acabar sendo vítima.
0: Estamos conversando aqui no Alô Alô Brasil da Rádio Nacional com o Emílio Simoni, que é pesquisador em cibersegurança, especialista em golpes e fraudes digitais e autor do livro Guerra Digital, que vai ser lançado agora no dia 8 de setembro na Bienal do Livro aqui em São Paulo, que vai ser no Distrito Anhembi, lá na Zona Leste, Zona Norte de São Paulo, no Anhembi. Vale a pena você ir até lá, adquirir um livro, enfim. É uma arma importante, uma arma bem importante. O Emílio, a gente tem a novidade, que já não é tão nova assim, mas enfim, é o Pix, né? O Pix também, que é uma mão na roda, né? Que maravilha que é o Pix, ninguém duvida disso, até estão de olho no nosso Pix, né? O Pix é nosso, ninguém vai pôr a mão no nosso Pix, mas é também um campo fértil para golpistas. Eu estava lendo, inclusive, anteontem, dia 1º de setembro, o Pix anunciou mudanças para tentar evitar golpes. Eu estava tentando entender, tem um golpe aí que é o seguinte, que pega principalmente comerciantes, prestadores de serviço, a pessoa faz uma transferência por Pix para o cara e depois entra em contato com o comerciante e fala assim, olha, eu errei, eu mandei por engano o Pix para você, você pode devolver para mim? Acho que é mais ou menos isso. Aí o cara de boa fé devolve o Pix e o pilantra do lado de cá aciona um sistema, o tal do MED, que é o Mecanismo Especial de Devolução, bloqueando o estorno. Então, o que ele investiu, R$100, digamos, ele ganha 200, ele ganha mais 100. É mais ou menos isso? Você sabe dessa história aqui, Emílio?
1: Isso, exatamente. O Pix é um mecanismo de pagamento muito eficiente, né? A gente vê que hoje ele é adotado pela maioria da população e, inclusive, ele tem mecanismos, né, assim, para proteção de fraudes, etc., que foi, inclusive, melhorado recentemente. E é bem o que você falou. Algumas pessoas mal intencionadas, elas arriscam fazer uma transferência para uma vítima de um valor. Normalmente, esse tipo de fraude não é tão alto, porque tem um risco para o fraudador de perder aquele valor. E aí ele solicita a devolução daquele valor para a vítima e logo depois ele abre um MED para fazer aquele valor estourar duas vezes, né? Recentemente teve uma alteração no sistema de segurança onde a vítima ela pode contestar aquele MED. Ela tem até 60 dias para contestar e aí isso vai ajudar bastante nesse tipo de golpe. E aí nesse caso é importante que a vítima, na hora de devolver, ela seleciona o mecanismo do aplicativo bancário que está lá de devolução de PIX. Esse mecanismo de devolução de PIX, ele vai garantir que depois um MED futuro não tire um valor a mais daquele. Então, se ela devolver o valor fazendo um PIX para a pessoa, em vez de fazer uma devolução, ela pode ser vítima desse tipo de golpe.
0: É isso, olha, é isso. A tecnologia é uma mão na roda. Nossa, não tem o que falar, né? E não tem volta mesmo, né? É um avanço que vai seguir mesmo, mas vai tornando a nossa vida bem mais delicada. A gente precisa estar esperto e estar orientado minimamente para tentar diagnosticar e identificar antes o golpe. Emílio, para agradecer a tua presença aqui e marcar em breve uma nova conversa, eu queria que você falasse um pouco sobre o seu livro rapidamente, que vai ser lançado agora dia 8 de setembro na Bienal do Livro, o livro Guerra Digital, né, Emílio?
1: Isso, vou estar no dia 8 na Bienal, quem quiser aparecer por lá, tomar um café, ver o livro, ganhar um abraço, é muito bem-vindo. A ideia do livro, ela foi feita pensando assim, como que eu poderia proteger a minha mãe, a minha tia, as pessoas assim no dia a dia, que hoje são as maiores vítimas, né? As vítimas, na sua maioria, não são pessoas que trabalham com informática, com tecnologia, são principalmente idosos, e pessoas que não trabalham diariamente com computadores. Então, uma forma de proteger essas pessoas foi trazer os casos reais de pessoas que foram vítimas. Nesses 20 anos trabalhando com proteção de fraude, cibersegurança e conscientização, muita gente acabava me procurando nas redes sociais e explicando o que aconteceu, mandando prints de conversas, perguntando como se proteger, como recuperar dinheiro. E a ideia do livro foi justamente trazer esses casos. Então, eu trago algumas dezenas de golpes diferentes, né? Assim, golpes envolvendo PIX, golpe do motoboy, golpe de falso central bancária, falso advogado, vendas falsas, etc. E aí eu trago relatos de vítimas que caíram nesses golpes para que as pessoas possam entender e ver como que é a abordagem do fraudador, qual é a conversa que ele desenrola, como ele tenta convencer a vítima. Então eu trago ali toda a conversa, né? É claro que é anonimizado para não identificar as vítimas. E depois eu detalho um pouco mais como o golpe funciona, como se proteger, Então, cada capítulo do livro, ele acaba abordando um golpe diferente, ele traz um relato real de um tipo de golpe,

0: Depois ele explica um pouco mais sobre aquele golpe, como ele funciona, como se proteger, e tem algumas sessões bem específicas, como recuperar sua conta se ela foi invadida, né? Redes sociais, WhatsApp clonado, como você recupera, além de uma sessão específica para criança e adolescente, que também estão sob risco hoje em dia, né? Tem muitos adultos mal intencionados focando em enganar crianças, fazer crimes envolvendo adolescentes e crianças, que é um público também bastante vulnerável.
1: É isso. Um capítulo à parte, a gente vai ter que conversar de novo para falar sobre esse público-alvo, que é importante mesmo, hein? Idoso, então, meu Deus do céu, né? Meu Deus do céu, é um alvo, infelizmente, fácil para esses bandidos. Emílio Simoni, que é pesquisador em cibersegurança, especialista em golpes e fraudes digitais, autor desse livro que vai ser lançado agora dia 8. Vale muito a pena, hein? Vale muito a pena. Vai lá na Bienal do Livro, então reserva, vai nas livrarias, enfim, guerra digital essencial. Emílio, obrigado pela canja aí, a gente se fala em breve. Um abração.
0: Obrigadão, pessoal. Grande abraço.
1: Valeu. Muito importante mesmo, estamos cercado, viu? Estamos cercado de bandido. Tá certo? Vamos aqui tentar falar com o presidente do Sindicato da Saúde de São Paulo, porque, como eu falei aqui, está confirmado o estado de greve dos trabalhadores da saúde. O anúncio foi feito nas últimas horas. O Sindicato da Saúde de São Paulo tinha decretado estado de greve em assembleia da categoria. Havia a possibilidade de uma negociação com a Prefeitura de São Paulo, que não aconteceu. Não aconteceu, não avançou, infelizmente não avançou. E o Jefferson Caproni, que é o presidente do Sinsaldesp, está aqui com a gente agora. Jefferson, bom dia para você, obrigado por atender a nossa reportagem. Eu queria que você dissesse para a gente se está confirmado mesmo, teremos paralisação da saúde aqui em São Paulo nesta quinta-feira, né, Jefferson? Bom dia.
2: Bom dia. Infelizmente, não houve outra posição
1: Peraí, vamos tentar retomar aqui o contato. Ô, Jefferson, está me ouvindo bem? Não. Vamos tentar de outra forma? Peraí. Pedir para o Jefferson. Vamos tentar entrar em contato da forma convencional. O nosso Vicente Figueira vai ligar para o Jefferson Caproni, porque é um assunto essencial. Saúde em São Paulo paralisada, porque a Prefeitura de São Paulo não está negociando com os trabalhadores. Eu já falei aqui. A greve vai atingir a Santa Casa, que é um instrumento importantíssimo. Vai atingir também os hospitais municipais e postos de saúde da prefeitura, o que é grave também, e os hospitais filantrópicos. Já já vamos retomar o contato com o Jefferson Caproni, mas eu queria, antes disso, até que o Vicente faça o contato, dizer o seguinte: olha, o presidente Lula participa hoje de um evento no Palácio do Planalto que deve marcar o anúncio do fim da fila do INSS para aposentadorias. Olha só que data e assunto importante, hein? Em junho, o presidente Lula tinha dito que tinha essa meta do governo federal zerar a fila do INSS até esse mês de setembro. No início do governo, a fila para esperar uma perícia para aposentadoria chegou a ter 3 milhões de pessoas. 3 milhões de pessoas. E agora a informação é de que deve haver essa confirmação do fim da fila de perícia para o INSS. Vamos aguardar. O evento está marcado para as 3 da tarde. A gente vai aguardar para ver se de fato se confirma essa expectativa. Vamos tentar de novo aqui? Vamos tentar de novo aqui. Ver se o Jefferson ouve a gente aqui. E se eu ouço o Jefferson também, né? Porque está difícil aqui. Oi, Jefferson, tá me ouvindo agora? Oi, o Jefferson tá me ouvindo? Estamos no ar aqui, Jefferson. Alô, Jefferson, tá me ouvindo?
2: Tudo bem, Agostinho?
1: Ah, agora sim. Jefferson Caproni, que é o presidente do Sinsaldesp, o Sindicato da Saúde de São Paulo. Estava comentando aqui, Jefferson, que foram várias tentativas de negociação, a prefeitura não avançou nas propostas para atender às necessidades, e o que é justo para o trabalhador da saúde. E eu queria que você nos dissesse, então, se está confirmado mesmo a paralisação da saúde em São Paulo a partir de hoje. Bom dia.
2: Bom dia. Sim, o Sim Saúde está mobilizando a categoria da saúde, da atenção básica. dos hospitais públicos e também da filantropia da Santa Casa, no dia de hoje, na porta da prefeitura. Primeiro, porque há o descumprimento aqui do salário e há o descumprimento também do vale alimentação, dos benefícios dos trabalhadores, que não foi reajustado no ano de 2026. O período que deveria ser reajustado era maio, passou maio, junho, julho, agosto, estamos chegando agora em setembro, e o prefeito ainda não renovou, na verdade, a responsabilidade salarial desses trabalhadores com os parceiros, né, que são as organizações sociais. Então, hoje a gente está deflagrando essa greve por falta de salário, alimentação, insalubridade reajustado no ano.
1: E Jefferson, essa greve, ela atinge uma fatia importante dos trabalhadores da saúde, né? É o pessoal das OSs, das organizações sociais, que trabalha nos postos da prefeitura, nos hospitais da prefeitura, e fora isso, Santa Casa e também os hospitais filantrópicos. Quer dizer, uma gama enorme, é um grupo enorme de trabalhadores que inicia essa paralisação, né, Jefferson?
2: Com certeza, na verdade, o pilar aqui do SUS é representado aí por 90% desses trabalhadores, né, que hoje fazem o contrato de gestão aqui com a prefeitura. A gente quer muito que o prefeito receba a categoria, abra a negociação e apresente aqui também a proposta, né, concreta aqui para os trabalhadores, porque até agora não houve uma resposta, né, da assessoria, nem da prefeitura e nem da Secretaria de Saúde.
1: E há uma coisa que é incompreensível mesmo, para além da falta de consciência e consideração com o trabalhador, né, a gente sempre cita, na época da pandemia, eram os heróis da saúde, enfim, parece que para a Prefeitura de São Paulo isso já passou, já passou. E há uma coisa incompreensível que o prefeito Ricardo Nunes concedeu, anunciou um reajuste para os agentes comunitários, que é uma fatia importante também da saúde, um reajuste, inclusive, do Vale Alimentação para R$ 500, que é um valor bem significativo, mas para o restante ele virou as costas. Então não dá para entender como é que um prefeito de uma cidade tão importante, e é importante mesmo, porque atende o paulistano, o paulista, e pessoas que vêm de fora de São Paulo, como é que ele se permite atender uma fatia menor dos trabalhadores da saúde e desassistir o restante, né, Jefferson?
2: Exatamente, a indignação da categoria está sendo essa, porque a gente não está falando só da enfermagem, nós estamos falando da área administrativa que faz consulta, que marca consulta, nós estamos falando da área ambiental, os agentes ambientais, redutores de dano que fica com DST, AIDS ali todo dia trabalhando. A gente tá falando do auxiliar de vida escolar, aquela pessoa que está atendendo pessoas com deficiência no município, e principalmente, né, cuidadores de idosos, toda a categoria de maneira geral está desassistida. R$ 500 para uma categoria está sendo importante, mas todas têm necessidade humana básica. É injusto nesse momento a gente ter que...
1: Estamos em contato aqui com o Jefferson Caproni. A ligação caiu. Mas, enfim, vamos ver se a gente retoma. Vamos ver se a gente tenta retomar aqui. Jefferson, está ouvindo a gente? Acho que não. Acho que não, mas, enfim, fica o recado. Infelizmente, né? Infelizmente, tem que noticiar a paralisação de uma categoria tão importante, tão relevante mesmo, da área da saúde. Paralisação que estava prevista e confirmada agora para as 10 da manhã. E vai ter um ato público em frente à prefeitura. Vamos tentar ver se a gente retoma aqui a conversa com o Jefferson. Jefferson, está ouvindo a gente? Acho que não. Acho que agora não. Enfim, vamos ver aqui. Acho que não. Enfim, mas o recado está dado, o alerta está feito. E, lógico, a Rádio Nacional, a nossa reportagem, vai acompanhar essa manifestação que está prevista para agora cedo na porta da prefeitura, reunindo os trabalhadores e a paralisação que começa hoje. Tomara que o prefeito de São Paulo, Ricardo Nunes, coloque a mão na consciência e negocie com a categoria e encerre esse processo de greve o mais rapidamente possível. Vamos acompanhar. 8h46. Priscila Mazenotti. Hoje você me fez sorrir, Priscila Mazenotti.
3: Por que, Agostinho? Oi,
1: Tudo
3: gente.
1: bem com você? Essa expressão que
3: Tudo.
1: você usou, que eu não conhecia, a gente está sempre aprendendo, né? A gente nunca pode desistir, porque a gente está sempre aprendendo. Você falou em catando papel na ventania. Eu me vejo catando papel na ventania com uma frequência incrível, mas nunca tinha achado essa definição que é perfeita, Priscila.
3: Quando você visualiza, faz todo sentido, né, Agostinho? Que
1: Todo
3: a gente está
1: sentido.
3: aqui, depois dessa semana aí de esforço concentrado, o dia que a gente teve ontem no Congresso Nacional, hoje a gente está só esperando o fim de semana, catando papel na ventania.
1: É isso aí, perfeito. É isso mesmo. Eu me vi nessa imagem. Eu fechei os olhos e me vi catando papel na ventania.
3: É
1: Olha.
3: expressão aqui do Goiás. Me siga para mais expressões do Goiás. A gente
1: Olha.
3: vou te passar o
1: Não
3: dicionário aqui.
1: conhecia esse seu talento. Não
3: Do
1: conhecia esse seu talento.
3: quadradinho.
1: Tá bom. Olha, quem tá catando papel na ventania é o pessoal do Supremo Tribunal Federal, hein? Que confusão que virou
3: Nossa.
1: aquilo, hein?
3: Pois é, e aí o Fachin, né, o presidente do Supremo, falou que vai no momento certo. É, vamos ver se vai abrir essa sessão, né, se vai pautar ou não, como é que fica essa questão aí do Alexandre de Moraes. A gente tá todo mundo acompanhando, cada dia é um capítulo novo, né?
1: É, não, e é mesmo. Hoje vai ter alguma coisa, não sei o que que vai ser, mas vai aparecer mais alguém na foto, na gravação. Eu não vou. Posso falar, viu, Priscila? Garanto para você que não vou aparecer nenhuma foto, nenhum áudio, nunca falei com o
3: É, já
1: Vorka.
3: temos, já tem aí notícia na imprensa, né, de deputados sendo citados, aí vazamento de outras conversas. O próprio ICL trouxe aí para a gente um áudio, né, do Nicolas chamando o Vorkaro de lindão, pedindo dinheiro, enfim, né, o adjetivo do dia, pelo visto, vai ser lindão. Vamos ver aí, né?
1: É isso aí.
3: Você já foi chamado de lindão, ou Agostinho, por alguém?
1: Acho que minha mulher, mas bem no começo do namoro, viu? Depois
3: Lá
1: nunca mais,
3: atrás, né?
1: né? Faz bastante. Acho que fui, não tenho certeza, mas tenho vaga lembrança que eu fui. Agora é o seguinte, Priscila. Bom, temos boas notícias. Não é completamente maravilhosa, mas é boa notícia. Da 6x1, né? Da PEC da Segurança Pública também. Enfim, da blusinha também. A coisa avançou, mas talvez não chegue até os finalmente, né?
3: Pois é, avançou, mas não avançou, Agostinho. Aí a gente não sabe aí se fica com aquele prêmio de consolação, né? Se a gente fica feliz porque andou um pouquinho ou fica triste porque andou pouquinho, sabe? É, resumindo aqui, a PEC 6x1 foi aprovada lá na Comissão de Constituição e Justiça do Senado, agora vai para plenário, né? Os apelos aí era para que fosse para plenário no dia de ontem mesmo, mas aí o líder do governo, senador Randolfo Rodrigues, falou: gente, não tinha como, a gente não tinha segurança, né? Falou-se aí em 53, 54 votos, né? Quando precisa aí de 49, falou, era uma margem muito pequenininha para garantir essa aprovação nos dois turnos, né? Tinha quórum, 75 senadores estavam presentes na casa, mas a oposição também estava mobilizada, tanto é que tentou protelar o máximo que deu a votação lá na Comissão de Constituição e Justiça, né? Apresentou ali aquela PEC que fala da jornada flexível com base nas horas trabalhadas, apresentou várias emendas nesse sentido, Agostinho. Aí o relator, o senador Omar Aziz, cortou, rejeitou todas, falou: gente, isso aí descaracteriza totalmente o escopo da PEC, que é reduzir a jornada semanal de 44 para 40 horas e também as horas trabalhar, os dias trabalhados, né, de 6 por 1 para 5 por 2. É, rejeitou essas emendas. Aí a oposição: não, vamos pedir vista então. O presidente da CCJ rapidamente falou: vou dar só uma hora de vista para vocês. Não vem pedindo 5 dias aí, como prevê o prazo máximo do regimento, não. Uma horinha tá bom demais. E acabou então votando, votação simbólica, né? Quatro senadores, inclusive o próprio Rogério Marinho, votaram contra, o resto todo mundo a favor. E aí, os apelos agora da base aliada, o senador Randolfo Rodrigues até comentou no dia de ontem que vai pedir para que seja convocado, sessão extra, né, mais dias aí de esforço concentrado depois do primeiro turno das eleições, entre o primeiro e o segundo turno das eleições, justamente para votar esses dois turnos da PEC. Vamos ver, né? Porque depois do primeiro turno, o Agostinho, né, a gente lembra que Quem foi reeleito vai ter todo interesse em trabalhar, quem não foi reeleito, a gente já não sabe como é que vai ser aí a disposição para o trabalho desses parlamentares, né? Então, assim, a ver, por isso que eu falei, a gente fica feliz porque andou, mas fica triste porque andou pouco, né?
1: É isso.
3: Isso no Senado. Na Câmara, a gente tem a MP das blusinhas, a senadora Leila apresentou o relatório ontem, né? Ela procurou aí ouvir setores, ouvir o governo, teve vários adiamentos aí na apresentação desse relatório, justamente por conta da falta de acordo. Foi aprovado também em votação simbólica na comissão mista. Para plenário, ontem não teve condição de votar, a sessão foi suspensa, será retomada hoje às 2 horas da tarde. A MP das blusinhas é o primeiro item da pauta, né? E aí é que ele corre também, porque faltam 5 dias para o vencimento dessa medida provisória. Hoje já é quinta-feira, dia 3, e aí a gente está também de olho no plenário da Câmara dos Deputados. É um olho no Supremo e um olho na Câmara no dia de hoje, Agostinho.
1: É isso aí mesmo. O tempo está correndo, tem feriado, final de semana, aquela coisa toda, né? Enfim, mas dá, se quiser dá. Ô, Priscila, e que mais, hein? Mais algum assunto pendente para hoje ou não?
3: É, a gente teve também, falar aqui rapidamente, a aprovação do texto base da PEC da Segurança Pública,
1: Ah, é.
3: também lá na CCJ, né? O relatório do senador Rogério Carvalho, do PT de Sergipe, né? Ainda faltam votar aí os destaques. Saiu aquela parte de dinheiro de BET para comandar o setor, mas é aquela PEC que constitucionaliza, né? Cria aquele sistema, o SUS da segurança pública, trata ali das competências, né? E da distribuição dos recursos. É muito importante também, né? Porque a gente fala só da 6x1 e da MP das blusinhas, mas aí num dia como ontem, dia de corredor lotado lá no Senado, também acabou sendo aprovada aí a PEC 18, que é a PEC da Segurança Pública, o texto do Rogério Carvalho.
1: Muito, muito, muito importante. Então tá bom, Priscila. Ficamos assim, tá bom?
3: Amanhã estamos aí.
1: Então tá bom. Vou ouvir, eu já ouço todo dia mesmo, né? Ouço todo dia religiosamente o Repórter Nacional, mas vou aguardar amanhã para mais uma frase da Priscila Mazenotti, tá bom?
3: Do dicionário do Distrito Federal do
1: É, os
3: Cerrado.
1: pensamentos do dia, tá bom?
3: Os pensamentos do dia. Valeu, gente. Até
1: Beijo,
3: mais.
1: valeu. Priscila Mazenotti falando com a gente ao vivo. De Brasília, tentar falar aqui com o nosso presidente do Sindicato da Saúde de São Paulo, só para a gente encerrar, para não terminar o assunto assim, que é tão importante da greve da categoria. Vamos ver se ele ouve a gente aqui. Tá difícil a comunicação. Oi, Jefferson, estamos de volta aqui. Está me ouvindo bem, né?
2: Vindo bem.
1: Então tá bom. Então, só para a gente concluir, estamos no finalzinho do programa aqui. Hoje, então, a partir das 10 horas, tem manifestação da categoria toda em frente ao prédio da prefeitura, no centro aqui de São Paulo, né, Jefferson?
2: Isso mesmo, confirmado. Já tem muita gente já no entorno ali da prefeitura. Nós estamos falando de mais de 5 mil pessoas que declararam a ida até a porta da prefeitura no dia de hoje. A gente está muito confiante aí de chegar num denominador comum aí para que os trabalhadores tenham aí insalubridade, salário e benefício alimentar reajustado.
1: A justiça que tem que ser feita. Tá bom, Jefferson. Obrigado aí pela atenção, convite da Rádio Nacional. Vamos acompanhar atentamente a manifestação de hoje. Abraço para você e até a próxima, Jefferson.
2: Obrigado, um abraço aí. Muito obrigado.
1: É isso, Jefferson Caproni, presidente do Sindicato da Saúde de São Paulo. Infelizmente confirmada a paralisação. É um instrumento do trabalhador. Se a prefeitura se mantém irredutível, enfim, tomara que esse ato sensibilize o prefeito Ricardo Nunes e os direitos dos trabalhadores sejam garantidos. Vamos ao Rio de Janeiro, às 8h56, no finalzinho do programa, mas tempo ainda, sempre tempo para ouvir a Cristiane Ribeiro, né, Cris? Bom dia.
4: Isso mesmo. Bom dia, Agostinho. Agostinho, as favelas aqui da cidade do Rio vão ser arborizadas, isso para reduzir os efeitos do calor extremo e também os riscos de deslizamentos em épocas de temporais. A prioridade vão ser as áreas com menor cobertura vegetal, comunidades com histórico de queda de encostas e desastres naturais, e também aquelas, os locais com maior concentração de moradias. E o primeiro passo para a implantação do Plano Municipal de Arborização das Favelas já foi dado com a aprovação ontem do projeto de lei em primeira discussão pela Câmara de Vereadores. O texto vai ter nova votação, mas já tem um ponto

0: a favor, pois foi elaborado com base em uma pesquisa realizada pela Redes da Maré, que é uma organização da sociedade civil formada por moradores de um grande complexo de favelas. E essa pesquisa apontou a falta de árvores, moradias muito próximas umas das outras e as ruas estreitas como os principais fatores de maior exposição aos impactos das altas temperaturas. E Agostinho, somente no Complexo da Maré, que reúne cerca de 125 mil moradores em mais de 16 comunidades, o censo demográfico do IBGE de 2022, que apontou esses números, lá pesquisadores identificaram ilhas de calor com temperaturas até 6 graus acima das registradas em regiões próximas. Audiências públicas com as associações de moradores das áreas abrangidas também vão ser realizadas para garantir a aprovação do plano. Volto com você, Agostinho.
1: Valeu, Cris. Cristiano Ribeiro falando com a gente direto do Rio de Janeiro. Nessa reta final aqui do Alô, Alô Brasil, tempo pra gente falar do tempo, tá certo? Olha só, bom, vai chegando o final de semana e feriado prolongado, o tempo fica essa bomba que tá aqui. Fica essa porcaria pra estragar no nosso final de semana prolongado. Por isso que eu trabalho no final de semana prolongado também e no feriado. Porque é isso, né, Ricardo? Não tem outra alternativa, ó. O tempo nessa quinta-feira vai ter chuva forte em áreas da Bahia, vai ter possibilidade também de granizo no Rio Grande do Sul e temperaturas baixas nas regiões sul e sudeste do país. Aliás, hoje pela manhã estava 13 graus. 13 graus aqui em São Paulo, deve ter subido um pouquinho. O Vicente vai ver aí quanto está a temperatura, mas não subiu muito, aliás, não vai subir tanto assim ao longo do dia. No interior do país, o tempo vai ser seco e o calor vai continuar predominando em várias áreas. A frente fria que avançou pelo sudeste chega à altura do Espírito Santo e, ó, 15 graus agora. Valeu, Vicente. Então é isso mesmo, tá frio mesmo. Então a frente fria que vai avançando pelo sudeste chega à altura do Espírito Santo e também do sul da Bahia e mantém a chuva principalmente no litoral baiano. No extremo sul do estado, há risco, mais uma vez, de temporais e rajadas de vento que podem chegar até 70 km por hora. Então, alerta aí para os gaúchos, pessoal de Santa Catarina e do Paraná também. Risco de temporais e rajadas de vento de até 70 km por hora, principalmente no Rio Grande do Sul. A umidade também começa a alcançar áreas afastadas do litoral e vai favorecer pancadas isoladas no oeste e no sudoeste da Bahia, principalmente perto da divisa de Minas e de Goiás. Acabou! Acabou o Alô, Alô Brasil desta quinta-feira, dia 3 de setembro de 2026. Muito obrigado pela presença de todos, pela colaboração, pelo carinho extremo de vocês. E a gente se encontra amanhã. Espero contar com vocês aqui também, civicamente, a partir das 8 horas. Valeu, pessoal. Uma boa quinta para todos nós.
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2: 9:02 em Brasília, começando, hein? Mais um Ritmo da Notícia aqui pelas ondas da Rádio Nacional. Quinta-feira, 3 de setembro de 2026. Na apresentação aqui, Fátima de Mello, mesa de som, Egberto Martins. E você aqui com a gente. Vamos começar o nosso Ritmo da Notícia com Alceu Valença e Tropicana.

0: Céu Comadre, de Céu e Beto Vilares. Milton Nascimento, Marina Machado, imagem e semelhança. Alceu Valença Tropicana, de Alceu e Vicente Barreto.
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0: Bom, produtos de origem animal produzidos aqui no Brasil, como carne bovina, suína, frango, mel, pescados e ovos, não podem mais ser exportados a partir de hoje para 27 países da União Europeia. É que começa a valer nesta quinta-feira o embargo do bloco comercial a esses produtos. A Confederação Nacional da Agricultura, CNA, emitiu ofícios ao Itamaraty, ao Congresso Nacional, alertando sobre os prejuízos e pedindo medidas para reverter a situação. Mas o governo brasileiro e o bloco já realizam negociações para o fim do embargo. Inclusive, representantes da União Europeia realizam nesta semana auditoria nas cadeias de produção de frango e mel aqui do Brasil. A repórter Dayana Vitor está aqui no estúdio e vai explicar para a gente essa situação. Bom dia, Dayana.
2: Bom dia, Fátima e ouvintes. Pois é, a União Europeia anunciou o embargo da entrada de produtos brasileiros de origem animal aos 27 países que compõem o bloco econômico ainda no mês de maio, Fátima. E a justificativa foi que o Brasil não cumpria as regras para o uso de antimicrobianos na pecuária. E o que são esses antimicrobianos, Fátima? São aquelas substâncias usadas para tratar infecções em animais, mas a União Europeia proíbe seu uso para estimular o crescimento e também proíbe o uso de antimicrobianos reservados ao tratamento de seres humanos em animais. E, Fátima, ouvintes, não se preocupem, porque essa medida não foi motivada por irregularidades encontradas na carne brasileira, mas pela avaliação da União Europeia de que o controle feito pelo Brasil sobre o uso dessas substâncias ainda é insuficiente. A boa notícia é que a medida pode ser revertida e o governo brasileiro está trabalhando para isso e está negociando o assunto com a União Europeia. E como você disse, Fátima, inclusive representantes do Bloco Econômico Europeu estão aqui no nosso país para uma auditoria nas cadeias de produção de frango e mel. E a expectativa, ouvintes, é que essa auditoria seja concluída até amanhã, só que o resultado só vai sair daqui uns 2 meses mais ou menos. E o presidente da CNA, que é a Confederação Nacional da Agricultura, o João Martins, enviou nessa terça-feira ofícios ao Itamaraty e ao presidente da Comissão de Relações Exteriores do Senado, o senador Nelsinho Trade, alertando sobre os prejuízos da medida e pedindo apoio para revertê-la, como você também já adiantou para os ouvintes, Fátima. E nesse documento, a Confederação pede o acionamento do mecanismo de reequilíbrio de concessões, também a restauração do equilíbrio comercial por meio de compensações equivalentes ou a suspensão proporcional de concessões tarifárias concedidas ao bloco. E a gente acompanha o assunto e volta com mais informações nos nossos jornais. Fátima, é com você.
0: Obrigada, Dayana Vitor, pelas informações. 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

0: Adriana Calcanhoto, Marítima, Elis Regina como Nossos Pais, Sá Guarabira Venturini, Noites com Sol.
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0: Pois é, a medida provisória que acaba com a taxa das blusinhas vai ser votada hoje na Câmara. Já a PEC 6 por 1 ficou para depois das eleições. Priscila Mazzanotto explica para a gente, não é isso, Priscila?
2: Explico tudo, Fátima. Bom
0: Bom
2: dia para
0: dia.
2: você e para os ouvintes. Primeiro, a MP que acaba com aqueles 20% em cima das compras até 50 dólares, né? A MP das blusinhas ia ser votada ontem no plenário da Câmara, mas a sessão acabou suspensa. Vai ser votada hoje, viu? Às 2 da tarde, e é o primeiro item da pauta. Além de acabar de vez com essa cobrança, ela prevê uma avaliação periódica por parte do governo com relação aos impactos nos setores, né? Setores de roupa, de calçado, de brinquedos, principalmente esses. As plataformas e os operadores logísticos foram chamados à responsabilidade, vão ter de ficar de olho em falsificações e em fraudes. Votação, então, MP das blusinhas, hoje na Câmara. Ainda tem votação no plenário, né? Depois da Câmara vai para o plenário, isso tudo naquele corre, porque a MP perde a validade na terça-feira, agora dia 8. Aí, agora falando da PEC 6 por 1, isso ficou para depois do primeiro turno das eleições. Pelo menos esse vai ser aí o trabalho no momento, segundo o líder do governo, o senador Randolfo Rodrigues. Ontem não havia garantia de aprovação com segurança, segundo ele, no plenário, mesmo com o quórum de 75 parlamentares na casa. Ele ainda falou assim: gente, poderia aprovar? Poderia, mas haveria esse risco porque são necessários 49 votos e 2 turnos, e pelas contas do governo teria ali mais ou menos, Fátima, 53 votos, uma margem muito curta ali caso acontecesse qualquer coisa, né? Ficou então para outubro, pessoal aí vai ter que esperar um pouquinho mais para ter o fim da escala 6 por 1. É a notícia que a gente tem que dar para hoje, para tantos trabalhadores aí do país, né, Fátima? Eu volto com você.
0: Muito obrigada, Priscila Mazzanotti, pelas informações e pela sua participação aqui com a gente no Ritmo da Notícia. Ivan Lins agora, Diana do Mar.

0: Tereza Cristina, Grupo Semente, Tristeza, Pé no Chão, Vanessa da Mata, Ainda Bem, Ivan Lins, Diana do Mar, Divan Lins e Paulo César Pinheiro.
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0: Nosso assunto agora é proteção de crianças, adolescentes e mulheres em ambiente digital. É que a Justiça Federal determinou que a plataforma Discord apresente em 10 dias uma nova proposta de medidas para proteger essas pessoas. Renato Ribeiro está aqui com a gente no estúdio. Renato, bom dia. Quando ocorreu essa determinação da Justiça e por quais motivos?
2: Oi, Fátima. Muito bom dia. A decisão foi tomada durante uma audiência de conciliação nessa quarta-feira e a determinação ocorre no processo em que a União pede que a Discord pague R$500 milhões em danos morais. Segundo o governo, a empresa tem sido omissa na proteção de menores, além de apresentar falhas nos mecanismos de segurança e de verificação de idade. Essas irregularidades teriam levado, durante uma transmissão ao vivo, em julho, uma adolescente de 13 anos a tirar a própria vida e outra de 17 anos a automutilação. Com a repercussão, em agosto, a Agência Nacional de Proteção de Dados suspendeu as transmissões ao vivo, as chamadas de vídeo e o compartilhamento de tela do Discord aqui no Brasil. E Fátima, antes de entrar na justiça, o governo tentou um acordo com a plataforma para a correção das falhas de segurança. Mas, segundo a Advocacia Geral da União, as medidas apresentadas pela empresa foram consideradas insuficientes para eliminar os riscos aos usuários. A AGU aponta o uso recorrente da rede social para o recrutamento e o aliciamento de crianças e adolescentes, além do descumprimento reiterado do ECA Digital e do Marco Civil da Internet. Agora, segundo a AGU, o Discord se comprometeu a apresentar uma proposta que contemple os critérios legais de proteção no ambiente digital. Entre as exigências estão um protocolo para receber notificações sobre casos de sextorção, que é a ameaça de divulgar imagens íntimas para forçar alguém a fazer alguma coisa, se humilhar, por exemplo. E outras medidas incluem o mecanismo de detecção e moderação de conteúdos sobre maus tratos e crueldade contra animais, além da preservação de dados de usuários para investigações. Fátima.
0: Renato Ribeiro, muito obrigada pelas informações, sua participação aqui no Ritmo da Notícia. Música, Gonzaguinha agora, o Galope.

0: Gilberto Gil, Drão de Gil, Jorge Benjor, Um Babara Uma de Benjor, Gonzaguinha dele, Galope.
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0: O Brasil terá o primeiro centro de competência em terapias e vacinas com RNA do país. Ele vai funcionar na Universidade Federal de Minas Gerais. O objetivo é unir pesquisa científica e o setor industrial para garantir acesso da população tanto a vacinas quanto às novas terapias através do SUS. E aí, você sabe o que é essa tecnologia de RNA? Pois é, o repórter Gabriel Corrêa está na linha e vai explicar para a gente. Não é isso, Gabriel? Bom dia.
2: Exatamente, Fátima. Bom dia para você, bom dia a todos. Pois é, essa tecnologia de RNA funciona como uma espécie de manual de instruções que ensina para as células do próprio corpo a combater as doenças. E não serve só para a produção de vacinas, conforme explicou no lançamento a professora da UFMG e coordenadora do centro, Santuza Teixeira. Essa técnica permite criar tratamentos para controlar o colesterol alto, tratar a hemofilia e até o combate ao câncer.
3: Alguns RNAs, formulações contendo RNA mensageiros, podem fazer as pessoas produzirem proteínas que elas têm deficiência na produção e por isso existem, né, as doenças como hemofilia, por exemplo. E se a gente quiser chegar ainda mais longe, eles podem ser utilizados para modificar células do sistema imune para gerar as famosas células CAR-T, que hoje têm um papel muito importante em, por exemplo, controlar o câncer.
2: O Centro de Competência em Terapias e Vacinas com RNA em Belo Horizonte tem um aporte financeiro de 60 milhões de reais e uma parceria feita com a Empresa Brasileira de Pesquisa e Inovação Industrial. O foco diferencial do uso dessa técnica de RNA serão os problemas de saúde na região. Os pesquisadores já trabalham, por exemplo, com vacinas de RNA contra a malária e a doença de Chagas. Doenças que, por serem típicas da América Latina, são mais difíceis de despertar o interesse da indústria internacional. Também há estudos para vacinas para dengue e chikungunya. Fátima, eu volto contigo.
0: Gabriel Corrêa, obrigada pelas informações. Excelente quinta-feira para você. E assim ficamos por aqui. Ritmo da Notícia, edição de Daiana Vitor. Reportagem, Daiana, Priscila Mazenotti, Renato Ribeiro e Gabriel Corrêa. Programação musical de Janeira Goulart. Apresentação Fátima de Mello e operação de Guiberto Martins. Voltamos amanhã, aliás, o Ritmo volta amanhã às 9 da manhã.

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1: Desde o final dos anos 1600, próximo à foz do Rio Solimões, a oeste de onde hoje é o estado do Amazonas, existe o registro de uma aldeia fundada pelos jesuítas.
2: Aquele local era a exata fronteira entre Brasil, Colômbia e Peru. E por isso, a coroa portuguesa decide instalar ali um posto militar para fiscalizar a região.
1: Mais de dois séculos depois, em 1983, naquele mesmo local, é oficialmente emancipado o município de Tabatinga.

0: Como já te contamos em episódios anteriores, o governo militar percebeu a importância geopolítica da cidade e instalou ali, na década de 1980, a Rádio Nacional de Tabatinga.
1: A rádio foi desmontada durante o governo de José Sarney, mas a ausência da Rádio Nacional nunca deixou de ser notada pelo povo local.
2: Nós criamos a emissora no Alto Solimões. Eram instrumentos de cultura, de informação, de grande valor para as comunidades, tanto porque elas podiam falar entre si, como porque elas tinham contato com outras dimensões da notícia. Uma emissora de rádio ou um centro nervoso de cultura comunicacional é tão importante quanto uma escola e um hospital.
0: Esse é Eugênio Butti, presidente da Radiobras de 2000.

0: 2003 a 2006. Sob sua gestão, voltou a entrar no ar uma emissora de rádio diretamente de Tabatinga, sob o nome de Rádio Mesorregional do Alto Solimões, em parceria com o Ministério da Integração Nacional. A inauguração oficial aconteceu em 15 de dezembro de 2006.
1: Uma pesquisa entre os moradores confirmou algo que já estava presente na memória da população. O nome Rádio Nacional. A emissora passou então a se chamar Rádio Nacional do Alto Solimões.
2: A Rádio Nacional é 10. É 10 quilos de potência em FM, 96.1 MHz. Rádio Nacional do Alto Solimões, 96.1 FM. Aqui começa o Brasil.
0: Ter uma rádio pública na fronteira não é apenas um projeto de radiodifusão. É uma estratégia geopolítica de soberania nacional e integração de 9 municípios, como conta Thaís Ladeira, gestora da rádio na época.
3: A emissora tem esse papel muito claro de falar sobre a região do Alto Solimões, que, apesar dela estar sediada em Tabatinga, dialoga com a realidade de Atalaia do Norte até Jutaí, que é a última comunidade. São 9 cidades ao longo do Rio, né? Tem algo muito importante nisso, porque não basta uma emissora localizada em Brasília ou no Rio falar sobre a Amazônia. É preciso ter, sim, uma comunicação produzida na Amazônia, por profissionais que vivem ali, que conhecem a realidade daquele local, daquele território, que conseguem escutar aquelas populações de um outro ponto de vista.
0: Mas a história da Rádio Nacional do Alto Solimões também é marcada por perdas.
1: Em 2006, Osman de Oliveira Melo e Francisco Alves de Oliveira, técnicos da Radiobras, morreram no acidente aéreo da Gol, quando retornavam de uma viagem a Tabatinga. Eles haviam trabalhado na instalação e manutenção do transmissor da emissora.
0: E em 2013, Lana Micol, então coordenadora da rádio, foi vítima de feminicídio em Tabatinga. O caso permanece sem desfecho na justiça. Lana deixou, entre os seus legados, a defesa dos direitos das mulheres e o combate à violência contra a mulher.
1: Mislene Ferreira, atual gestora da Nacional do Alto Solimões, fala a respeito desse legado.
4: Estamos estreando, inclusive, um quadro inspirado um pouco no Viva Maria, que é o Vidas de Marias, justamente para trabalhar muito mais essa questão da violência contra a mulher, para que as nossas Marias lá do Alto Solimões tenham essa informação e todos os mecanismos para sua defesa e não sejam vítimas, como foi a nossa querida Lana Micol.
1: A força da Rádio Nacional do Alto Solimões está na sua capacidade de dar voz a quem vive na região. Programas como Alô Fronteira, Repórter Solimões, Recados, Sentinela da Fronteira e Tarde Cabocla transformaram a rádio em um elo importante para enfrentar o isolamento nas secas severas ou nas grandes cheias dos rios.
4: Mislene, a situação está difícil, já não tem água na escola, as crianças não conseguem mais ir para a escola, não estamos conseguindo tomar banho, o município vizinho está totalmente isolado. Eles mandam isso para a gente em vídeo, em áudio, para que a gente replique para as autoridades ficarem sabendo que naquela determinada comunidade a situação da seca ou da cheia do rio já ficou fora do controle.
0: Trabalhadoras e trabalhadores que vivem na região têm na emissora, para além de fonte de entretenimento, um elo de afeto e de justiça social.
4: Eu acho que é o público mais próximo da gente, é a população ribeirinha, são os agricultores, são os pescadores e pescadoras artesanais, né? De compartilhar, ó, nasceu meu neto, nasceu meu filho, vai ser o meu aniversário de 80 anos e eu quero a Rádio Nacional aqui com a gente, a minha amiguinha do rádio, meu amiguinho do rádio. A Justiça Federal várias vezes já relatou para a Rádio Nacional que o único meio de localizar algumas pessoas que estão passando por processos de pensão alimentícia de diversas situações é através da Rádio Nacional.
1: Nas terras do Vale do Javari e nas calhas dos rios vivem diversas etnias indígenas. É a Rádio Nacional fazendo com que os povos originários da língua ticuna se comuniquem pela emissora em sua própria língua. No programa Tarde Cabocla, com o apresentador Otto Von Farias.
5: Estamos de volta já para encerrar o programa Tarde Cabocla. É isso aí, quero agradecer a todos que estiveram na companhia. Moete Cana, Moema Duengue, Etanema, Ganhama, Ora, Luca, Moete Peca, Canpequina, Encanha, Programa, Moara, Naã, Taã, Garanha, Programa, Cã, até Tossema, Naã, Tacana, Moete. E a todos, uma ótima tarde e tchau, tchau.

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2: Agora em Brasília, 10 horas mais 10 minutos.
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2: Olá, bom dia. Seja bem-vindo, seja bem-vinda a mais uma edição do nosso Revista Brasil, a sua revista radiofônica diária, com os principais destaques de Brasília, do Brasil e do mundo. Hoje, quinta-feira, 3 de setembro de 2026. Eu sou Miguelzinho Martins e a partir de agora estamos juntos para levar a você, nas próximas duas horas, os fatos e acontecimentos que certamente influenciam nas suas decisões diárias. 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Brasília amanheceu com um tempo ensolarado, neste momento temperatura de 27 graus, com umidade relativa do ar variando em torno de 55%. E a gente começa esta edição do Revista chamando a sua atenção para um fato curioso que aconteceu aqui em Brasília. Veja você, um bocejo pode parecer um movimento banal, não é verdade? Mas você sabia que em determinadas condições, uma abertura exagerada da boca pode provocar uma luxação da mandíbula? E é este o caso. Um jovem deslocou a mandíbula ao bocejar e precisou receber atendimento de emergência. Ele acabou transferido ao hospital de base para que a articulação fosse recolocada na posição correta. Esse episódio chamou a atenção nas redes sociais e a nós também, claro. Por essa razão, a gente vai conversar com um especialista para explicar os riscos desse tipo de luxação e os cuidados que podem reduzir a possibilidade de ocorrência. E temos outros destaques. A proposta de emenda à Constituição, que acaba com a jornada 6x1, foi aprovada pela Comissão de Constituição e Justiça do Senado nesta quarta-feira. A PEC obriga o descanso remunerado mínimo de 2 dias por semana, sem redução salarial, e diminui a atual jornada máxima de 44 para 40 horas semanais. Agora, a proposta precisa passar pelo plenário do Senado em 2 turnos de votação. E a Comissão Mista do Congresso Nacional, que avalia a medida provisória da chamada taxa das blusinhas, aprovou também nesta quarta-feira o texto que zera o imposto de 20% sobre compras internacionais pela internet de até 50 dólares, cerca de R$ 257. A MP segue para análise dos plenários da Câmara e do Senado. Eleições 2026, o Tribunal Superior Eleitoral aprovou nesta quarta o registro de 6

0: Santos e vai à semifinal da Copa do Brasil. E falando em Copa do Brasil, hoje tem Grenal na Arena Grêmio em Porto Alegre, em jogo válido pela volta das quartas de final da competição. E CBF anuncia amistosos da seleção brasileira contra Japão e Singapura em novembro. Enfim, tem também as notícias internacionais direto da Rádio França em Paris, a participação de repórteres, colaboradores e muito mais nessa edição do nosso Revista Brasil, que está apenas começando.
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0: 10 horas 14 minutos e, como sempre, vamos fazer o nosso giro com os demais comunicadores que fazem o nosso programa. Começamos pela região norte do Brasil, Rádio Universitária de Roraima, em Boa Vista. Na apresentação, Jéssica Nascimento. Olá, Jéssica, bom dia.
2: Bom dia, Miguelzinho, todo mundo que acompanha o Revista Brasil. 9 e 14 aqui em Boa Vista, Roraima, nesse momento. Olha, Boa Vista que amanheceu com tempo um pouco mais ameno, mas tem previsão de sol com muitas nuvens durante o dia e pancadas de chuva à tarde e à noite. A máxima hoje chega aos 34 graus. Trazendo os nossos destaques, Miguelzinho, o governo de Roraima decreta situação de emergência e cria gabinete para enfrentar a seca em Roraima nesse ano que é esperado o Super El Niño. A gente também vai falar de Rondônia, de uma ação da polícia que resgatou 13 idosos de um abrigo e prendeu 3 pessoas. Em Belém, a Polícia Civil prendeu 6 suspeitos de fraude contra a concessionária de energia. E em Macapá, a gente finaliza falando sobre uma feira literária infantil que mistura livros, teatro e música. Miguelzinho, daqui a pouco a gente amplia.
0: Tá combinado, Jéssica. Obrigado desde já pela participação. São 10 horas mais 15 minutos. Da região norte, vamos à região sudeste. São Paulo é o nosso destino. Na capital paulista está Leandro Martins. Olá, Leandro. Bom dia. Os seus destaques.
3: Olá, Miguelzinho. Bom dia a você. Bom dia a todos. Olha, São Paulo amanheceu com o céu totalmente encoberto, até nevoeiro em algumas áreas e frio, mínima de 12 graus, fez bastante frio, mas o sol já saiu, já está esquentando, está mais agradável, o céu está limpando e a máxima vai chegar hoje aos 26 graus. Bom, a gente começa destacando aqui por São Paulo que foi aprovada a lei municipal que proíbe o uso de coleiras enforcadoras em cães. E criminosos em busca das canetas emagrecedoras assaltam 4 farmácias em menos de 24 horas em São Paulo. A polícia tenta desbaratar uma quadrilha que assalta, rouba esses remédios, já tem como passá-los para receptadores que revendem às pessoas por preço menor. É um medicamento muito caro. Mas já já a gente volta com esses e outros assuntos em detalhes, Miguelzinho.
0: Tá certo. Apenas reforçando o tempo e a temperatura aí na capital paulista, meu caro Leandro.
3: Nesse momento está 23 para 24 graus. Vai subir mais um pouquinho até os 26 e o sol já saiu, Miguelzinho. Pleno sol.
0: Perfeito. Obrigado, Leandro Martins. 10 horas mais 16 minutos. Voltamos à capital de todos os brasileiros, região centro-oeste, Planalto Central. Vamos até a redação do Rádio Jornalismo Nacional. Começamos por Renato Ribeiro. Olá, Renato. Bom dia.
4: Muito bom dia, Miguelzinho. A Justiça Federal determinou que a plataforma Discord apresente em 10 dias uma nova proposta de medidas para proteger crianças, adolescentes e mulheres no ambiente digital. A decisão foi tomada durante uma audiência de conciliação com a União e o Ministério Público Federal, e o governo, e essa determinação da Justiça acontece após a União pedir que o Discord pague R$500 milhões em danos morais. Segundo o governo, a empresa tem sido omissa na proteção de menores, além de apresentar falhas nos mecanismos de segurança e de verificação de idade. E essas irregularidades seriam levadas durante uma transmissão ao vivo, em julho, um adolescente de 13 anos a tirar a própria vida e outra de 17 a automutilação. Com repercussão, em agosto, a Agência Nacional de Proteção de Dados suspendeu as transmissões ao vivo do Discord aqui no Brasil. E a gente lembra, né, Miguelzinho, que antes de entrar na justiça, o governo tentou um acordo com a plataforma para a correção das falhas de segurança. Mas, segundo a Advocacia Geral da União, essas medidas apresentadas pela empresa foram consideradas insuficientes para eliminar os riscos aos usuários. A AGU aponta o uso recorrente da rede social para o recrutamento e o aliciamento de crianças e adolescentes além do descumprimento reiterado do ECA digital e do Marco Civil da internet. Agora, segundo a Advocacia Geral de Discord, se

0: prometeu apresentar uma proposta que contemple aí os critérios legais de proteção no ambiente digital. Entre as exigências estão um protocolo para receber notificações sobre casos de sextorção, que é a ameaça de divulgar imagens íntimas para forçar alguém a se humilhar, por exemplo. E outras medidas incluem o mecanismo de detecção e moderação de conteúdos sobre maus tratos e crueldade contra animais, além da preservação de dados de usuários para investigações. Miguelzinho, tem um tempo aí ainda?
1: Pois não, fique à vontade, vamos lá.
0: Eu não sei se o Leandro talvez tenha comentado, de uma operação da Polícia Civil lá de São Paulo que investiga um núcleo do PCC que lavou 1 bilhão de reais aí, né? Os agentes cumprem 4 mandados de prisão temporária contra lideranças e operadores financeiros do esquema. A justiça determinou ainda buscas e apreensões, bloqueio de contas e investimentos, além de sequestro de 29 imóveis. Os alvos, Miguelzinho, são setores de prefeituras, casas, comércios e empresas em Praia Grande, Guarujá, Santo André e Santana de Parnaíba. E a polícia mira também intermediários do setor imobiliário e pessoas usadas como testas de ferro. A operação investiga a lavagem de dinheiro vindo do tráfico e com o grupo atuando aí na compra de imóveis de alto padrão em empresas em Praia Grande, além do controle de quiosques na orla da cidade. Há suspeita ainda de favorecimento em licitações e financiamento de agentes políticos eleitos, né? A investigação aponta uma possível tentativa do PCC de ampliar a influência da organização criminosa sobre o executivo e o legislativo municipais, e as buscas de hoje têm o objetivo de apreender documentos, contratos, registros financeiros, aparelhos eletrônicos, dinheiro em espécie e armas. E as investigações seguem sob sigilo para identificar aí outros envolvidos e esclarecer toda essa extensão desse esquema aí e desse esquema que envolve patrimônio, questões econômicas e também políticas, Miguelzinho.
1: Ok, muito obrigado pela participação, pelas informações. Renato Ribeiro, bom dia e bom trabalho para todos vocês, inclusive para você do Rádio Jornalismo Nacional. 10
0: Um
1: horas
0: abraço.
1: mais 21 minutos, da região Centro-Oeste, vamos até o estado do Nordeste. Vamos até na região Nordeste, perdão, no estado do Maranhão. Estúdios da Rádio Nacional de São Luís. É Gabriel Corrêa quem está com a gente. Olá, Gabriel, bom dia.
2: Olá, Miguelzinho. Bom dia para você, bom dia a todos. Miguelzinho, a informação que eu trago não é especificamente sobre a região Nordeste, é sobre a região Sudeste, mas que envolve a saúde de todo o país. Porque a Universidade Federal de Minas Gerais vai ter o primeiro centro de competência em terapias e vacinas com RNA do Brasil. O objetivo é unir a pesquisa científica e o setor industrial para poder garantir o acesso da população tanto a novas vacinas quanto a novas terapias através do SUS. Mas é importante explicar o que é essa tecnologia RNA. Ela funciona, Miguelzinho, como uma espécie de um manual de instruções que ensina para as células do próprio corpo a combater as doenças. E não serve só para a produção de vacinas, conforme explicou a professora da Universidade Federal de Minas Gerais e coordenadora do centro, Santuza Teixeira. Essa técnica permite criar tratamentos para, por exemplo, controlar o colesterol alto. A pesquisadora Santuza Teixeira também explica que alguns RNAs têm a formulação de RNAs mensageiros, que podem fazer com que as pessoas produzam as proteínas que elas têm, por exemplo, deficiência de produção, e por isso combater doenças como a hemofilia. E se ela ainda vai mais longe e diz que esse RNA pode ser utilizado para poder modificar as células do sistema imunológico, para poder gerar as famosas células CAR-T no mundo científico, que elas têm um papel muito importante, por exemplo, até para o combate do câncer. Miguelzinho, o Centro de Competência em Terapias e Vacinas com RNA em Belo Horizonte tem um aporte financeiro agora de 60 milhões de reais em uma parceria feita com a Empresa Brasileira de Pesquisa e Inovação Industrial. O foco diferencial do uso dessa técnica serão os problemas de saúde da região Sudeste, da região brasileira e do continente como um todo. Os pesquisadores já trabalhavam em vacinas de RNA, por exemplo, contra a malária e a doença de Chagas, doenças que, por serem típicas da América Latina, são mais difíceis de despertar o interesse da indústria internacional. E também estão acontecendo estudos para a produção de vacinas contra a dengue e vacinas contra a chikungunya. Miguelzinho, eu volto contigo.
1: Tá certo. Obrigado, Gabriel Correia. 10 horas 23 minutos da região Nordeste. Voltamos para a região Sudeste agora, Rádio Nacional.

0: do Rio. Cristiane Ribeiro está com a gente. Olá, Cris, bom dia.
1: Bom dia, Miguelzinho. Bom dia também aos nossos ouvintes. Miguelzinho, as favelas aqui da cidade do Rio de Janeiro vão ser arborizadas para reduzir os efeitos do calor extremo e também os riscos de deslizamentos em épocas de temporais. A prioridade vão ser as áreas com menor cobertura vegetal, comunidades com histórico de queda de encostas e desastres naturais, assim como locais com maior concentração de moradias. E o primeiro passo para a implantação do Plano Municipal de Arborização das Favelas já foi dado com a aprovação nesta quarta-feira do projeto de lei em primeira discussão pela Câmara de Vereadores. O texto vai passar ainda por nova votação, mas já tem um ponto favorável. Foi elaborado com base em uma pesquisa realizada pela Redes da Maré, que é uma organização da sociedade civil formada por moradores de um grande complexo de favelas. Essa pesquisa apontou a falta de árvores, as moradias muito próximas umas das outras e as ruas estreitas como os principais fatores de maior exposição aos impactos das altas temperaturas. Somente no Complexo da Maré, que reúne cerca de 125 mil moradores em mais de 16 comunidades, pesquisadores identificaram ilhas de calor com temperaturas até 6 graus acima das registradas em regiões próximas. E, Miguelzinho, vão ser realizadas ainda audiências públicas com associações de moradores das áreas abrangidas, também aí para garantir a aprovação do plano. A execução deve observar a projeção das bacias hidrográficas e apontar os terrenos sujeitos à erosão ou inundações, estabilização de encostas, além da utilização de, no mínimo, 50% de espécies frutíferas na arborização. E a nova votação desse projeto, que vai acontecer também na Câmara de Vereadores, ainda não tem data marcada. Miguelzinho, volto com você.
0: Ô, Cris, falando em temperatura, em clima, Rio de Janeiro está para a praia no dia de hoje?
1: Sim, estamos aqui com um sol bem forte, está calor, né? Nas madrugadas são meio friazinhas, mas durante o dia tem feito sol e calor. Dá até para pegar uma praia. Quem não está trabalhando pode ir para a praia.
0: Ou no contraturno, né, Cris?
1: Exatamente, ou no contraturno.
0: Tá bom, Cris, muito obrigado, viu? Bom dia, bom trabalho.
1: Bom dia, bom trabalho para você.
0: 10 horas 26 minutos, voltamos à região norte do Brasil, Rádio Universitária de Roraima, ampliando os seus destaques. Jéssica Nascimento, é com você, Jéssica.
2: Obrigada, Miguelzinho. 9h26 em Boa Vista, Roraima. A gente segue falando primeiro aqui do nosso estado. Roraima decretou situação de emergência por causa da estiagem e criou um gabinete integrado para coordenar ações de prevenção e combate aos efeitos do El Niño. A medida foi assinada ontem pelo governador interino, Soldado Sampaio, e tem validade de 180 dias e foi adotada diante das previsões de uma estiagem de forte intensidade no estado. Os impactos já são registrados nos recursos hídricos e nas queimadas. Em julho, Roraima teve 40 focos de calor, o maior número para o mês desde o início da série histórica do INPE, em 1998. Em agosto, foram 110 focos. No Rio Branco, o nível chegou a 1,38 m na estação de Boa Vista, abaixo do menor registro histórico para agosto. Enquanto em Caracaraí, a marca de 2,05 m ficou 62% abaixo da média histórica do mês. O decreto autoriza a mobilização de órgãos estaduais para monitoramento, prevenção, assistência e recuperação das áreas afetadas. O governo também prevê ampliar o número de brigadistas com a convocação de mais profissionais e adotar medidas emergenciais para garantir o abastecimento de água, incluindo a perfuração de poços. Rorainópolis, Uramutã e Pacaraima estão entre os municípios apontados como áreas de preocupação devido à escassez hídrica. Daqui de Roraima, a gente segue para Rondônia, onde a Polícia Civil resgatou 13 idosos de uma instituição chamada Casa de Acolhimento Sol da Justiça, que fica na zona leste da capital, Porto Velho. 3 pessoas foram presas, incluindo o responsável pelo local, após uma denúncia de que os idosos eram mantidos em cárcere e tinham também os bens e documentos retidos. A denúncia chegou à Polícia Civil após uma testemunha retirar um dos idosos do abrigo e levá-lo à delegacia. Segundo o relato, o responsável havia retido seu cartão bancário, se apropriado da pensão mensal e retirado

0: 50 mil reais de suas economias. Durante a fiscalização, o suspeito teria resistido à prisão e entrado em luta corporal com um policial. A confusão também envolveu dependentes químicos que estariam alojados irregularmente no local. Durante a vistoria, uma cuidadora foi presa após tentar esconder um porta-documentos que continha documentos e o cartão bancário de um dos idosos. Outro homem também foi detido por envolvimento na ocultação e posse indevida dos documentos. Uma das vítimas, encontrada acamada em estado grave, foi encaminhada com urgência para o hospital. Os demais idosos foram acompanhados por assistentes sociais e encaminhados ao CREAS, com apoio da Polícia Militar e do Conselho Municipal do Idoso. De Rondônia, agora a gente segue, Miguelzinho, para uma notícia do Pará. A Polícia Civil prendeu seis pessoas suspeitas de envolvimento em um esquema de fraude contra uma concessionária de energia durante a segunda fase da Operação Asgrael, que ocorreu ontem. A ação também cumpriu mandados de busca e apreensão em Belém, Mosqueiro e Ananindeua, que ficam na região da Grande Belém. Ao todo, são 10 mandados de prisão temporária e busca e apreensão contra investigados de integrar uma associação criminosa suspeita de fraudar contratos de troca de titularidade junto à concessionária. Segundo a polícia, as investigações identificaram outros 10 envolvidos que teriam participação ativa no esquema. A operação é coordenada pela Delegacia de Repressão a Crimes contra Concessionárias de Serviço Público, vinculada à Divisão de Investigações e Operações Especiais. Por fim, Miguelzinho, a gente finaliza com uma notícia mais leve de cultura do Amapá. A quarta-feira literária infantil Tucuju começa hoje, quinta-feira, e vai até amanhã, na capital, Macapá. A programação ocorre durante o período das 4 horas da tarde até as 9 horas da noite, com o tema Palavras em Ação, a Literatura Ganha Vida. O evento é gratuito, promovido pelo Coletivo de Literatura Infantil do Amapá e reúne atividades para crianças, jovens, educadores e famílias. A programação busca aproximar a literatura de outras manifestações artísticas, como teatro, música, quadrinhos e cinema. Entre as atrações estão contação de histórias, recitais poéticos, peças teatrais, exibições audiovisuais e lançamentos de livro, além da oportunidade de conhecer autores regionais e adquirir obras no local. A entrada é gratuita e o evento ocorre na quadra da Igreja Jesus de Nazaré. Miguelzinho, volto com você.
1: Ok, Jéssica, muito obrigado pela participação, pelas informações. 10 horas mais 31 minutos. A gente sai para um breve intervalo. Na volta, estamos levando a você com aquele compromisso de sempre, né? Os fatos e acontecimentos de Brasília e do mundo. Claro, do Brasil também, naturalmente. E é no Brasil que nós vamos percorrer, começando por São Paulo, logo após o nosso breve intervalo.
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6: São 10 horas mais 33 minutos de volta com o nosso Revista Brasil. Vamos até São Paulo com Leandro Martins nos ampliando com mais informações. Comando é seu, Leandro.
7: Ok, Miguelzinho, vamos lá então. Olha, foi publicada no Diário Oficial da Cidade de São Paulo dessa quarta-feira a lei municipal que determina condições de bem-estar dos animais. Pela lei 18.527, ficam estabelecidas novas regras para a contenção e o alojamento de cães e gatos. Na prática, os animais precisam ser mantidos em condições adequadas de alojamento, sem exposição a situações que ofereçam risco à vida ou à saúde, ou que sejam incompatíveis com seu porte, características e necessidades. Também está determinado pela lei municipal a proteção contra sol, chuva e temperaturas excessivas, além de acesso permanente à água limpa, alimentação e condições adequadas de higiene dos bichinhos. Outro item aprovado é a proibição do uso de enforcadores de qualquer tipo. Enforcadores são aquelas coleiras com pontas viradas para o lado do pescoço do animal, para aumentar a contenção, e é mais ou menos comum a gente ver em cães mais fortes, de grande porte. O uso de sistemas de contenção só vai ser permitido em situações excepcionais, quando não for possível utilizar outro meio de forma imediata e segura. Ainda nesses casos, é recomendável adotar o sistema do tipo vai-vem ou similar, desde que utilizado temporariamente. Finalmente, essa lei, que foi aprovada na Câmara Municipal esta semana e sancionada ontem pela Prefeitura Paulistana, já existe uma legislação estadual sobre o tema. A lei municipal, agora também vindo a entrar em vigência, quer reforçar as normas aqui na capital paulista. Volto com você, Miguelzinho.
6: Perfeito. Obrigado pela participação, Leandro Martins. 10 horas mais 35 minutos. Já que estamos falando de clima, a probabilidade de o fenômeno El Niño ser muito forte nesse trimestre é de 90%. Esse fenômeno, como eu disse, ocorre quando as águas do Pacífico ficam mais quentes. Vamos saber de mais detalhes neste momento, inclusive com o repórter Osama El Gavri, que ele preparou uma matéria especial para que a gente possa acompanhar esse fenômeno que, de fato, pode assustar a todos, né? Daí o porquê da preocupação em nos prevenirmos sobre esse fenômeno El Niño.
8: A probabilidade do El Niño ser muito forte neste trimestre é de 90%. A previsão é do INMET, Instituto Nacional de Meteorologia. O fenômeno climático acontece quando as águas do Oceano Pacífico ficam mais quentes do que o normal. Esse aquecimento altera os ventos e mexe com o clima em várias partes do mundo, inclusive no Brasil. Com o El Niño muito forte em setembro, outubro e novembro, o Brasil deve sentir mudanças importantes no tempo. Foi o que detalhou o meteorologista do INMET, Melqui Duarte.
9: Na região norte, por exemplo, a tendência é de menos chuvas do que o normal. Já no sul, deve chover mais do que o habitual. Já no sudeste e no centro-oeste, incluindo estados como Minas Gerais, Espírito Santo, Rio de Janeiro, Goiás e parte da Bahia, o clima tende a ficar mais seco, mas as chuvas devem ser mais irregulares. Em relação às temperaturas, praticamente todo o país deve registrar calor acima da média.
8: Segundo o INMET, a combinação de calor intenso e estiagem prolongada nas regiões central e norte do país acende o alerta para o possível aumento de queimadas. Isso especialmente se o início da estação chuvosa atrasar, como já é considerado provável pelo Instituto. Diante da força do El Niño, o meteorologista Melqui Duarte destaca a principal orientação do INMET.
9: O principal conselho é seguir sempre as orientações e os alertas emitidos pela Defesa Civil. Eles informam sobre os riscos, dão recomendações específicas para cada situação e também para cada região e orientam sobre como agir em casos de emergência.
8: O INMET reforça aos órgãos públicos a necessidade de monitoramento contínuo das condições do tempo para identificar com antecedência as áreas mais vulneráveis a secas, ondas de calor e inundações. Da Rádio Nacional em Brasília, Oussama El Ghawri.
6: E a ONU, a Organização das Nações Unidas, alerta que a ação imediata é a única forma de evitar catástrofe global. Os detalhes com Felipe de Carvalho, da agência ONU News.
5: O planeta Terra está enviando sinais claros de que atingiu um ponto crítico. Um novo relatório do Programa das Nações Unidas para o Meio Ambiente, PNUMA, revela que a humanidade está prestes a ultrapassar o limite crucial de aquecimento global

0: 1,5 graus Celsius nos próximos anos. Ondas de calor extremo, grandes inundações e incêndios florestais sem precedentes mostram que o mundo está no limite da segurança climática. Na publicação apresentada nesta quarta-feira, a mensagem das Nações Unidas para os líderes globais é que manter o aumento da temperatura abaixo desse limite é uma questão de sobrevivência humana. O secretário-geral da ONU, Antônio Guterres, reforçou ainda que cada fração adicional de grau custará vidas, destruirá fontes de renda e causará estragos irreversíveis na natureza. O choque coloca em risco permanente as vastas camadas de gelo e neve que revestem os polos norte e sul do planeta e ameaça destruir a floresta amazônica. De acordo com a análise, apesar do cenário grave, a catástrofe ainda pode ser evitada se o mundo agir rápido. O estudo sublinha que as soluções técnicas e financeiras já existem e estão disponíveis. O plano propõe acabar rapidamente com a dependência de combustíveis fósseis, acelerar o uso de energias renováveis, reduzir drasticamente as emissões de gás metano e recuperar ecossistemas essenciais, como florestas e oceanos. Essa transformação requer um compromisso político e financeiro real. Os países desenvolvidos precisam liderar esse movimento, triplicando os recursos de apoio para proteger as populações mais vulneráveis. Além de parar de poluir, o planeta precisa caminhar para remover mais carbono da atmosfera do que emite, garantindo a proteção de um futuro comum. Da ONU News em Nova York, Felipe de Carvalho.
1: 10 horas e 40 minutos e no Brasil, representantes do governo federal, de governos estaduais e prefeituras estiveram reunidos para discutir ações de prevenção e resposta aos impactos do El Niño, fenômeno climático, como eu disse, que deve se acentuar a partir deste mês. Foram feitas rodadas de reunião com gestores de todas as regiões. A repórter Márcia Fernandes nos traz mais detalhes.
2: Para lidar com os efeitos do chamado super... chamado Super El Niño, que deve atingir o país com mais intensidade entre este mês de setembro e novembro, estão sendo adotadas medidas nas diferentes regiões do país. No Sudeste, a previsão é de ondas de calor e atraso nas chuvas. No campo, os maiores impactos serão sentidos na produção de cana-de-açúcar e de frutas cítricas, além das pastagens. A preocupação também com o abastecimento de água, sobretudo na região metropolitana de São Paulo, de acordo com a ministra da Casa Civil, Miriam Belchior.
3: Estamos fazendo esse monitoramento junto, evidentemente, com os órgãos estaduais do Rio de Minas e de São Paulo, para garantir aí o abastecimento nas regiões metropolitanas de São Paulo, Rio e Campinas, né? É muito importante que os governos estaduais façam a gestão de seus reservatórios para que, em caso de cenário de escassez, se estabeleça uma priorização de usos da água disponível.
2: No norte e nordeste, a previsão é que o fenômeno climático cause calor e seca prolongada nas regiões. Nesse momento, é importante que as pessoas não iniciem queimadas, ainda que controladas. É o que explicou o ministro do Meio Ambiente e Mudança do Clima, João Paulo Capobianco.
4: Evitar incêndios depende necessariamente de uma ação preventiva por parte da sociedade. Ou seja, nós não podemos, a partir de agora, utilizar o fogo para aquelas questões que culturalmente ainda se usam no Brasil. Pôr fogo para limpar um terreno qualquer, renovar uma pastagem, colocar fogo no lixo, fazer fogueiras de lazer, inclusive.
2: Para o Centro-Oeste, a previsão é de atraso nas chuvas e temperaturas acima da média. Por isso, está sendo monitorada a possibilidade de escassez hídrica, principalmente no norte de Mato Grosso e de Goiás. E na região sul, a preocupação é com excesso de chuvas e tempestades. Para fazer frente a esse cenário, estão previstas ações de prevenção a desastres, segurança hídrica, geração e transmissão de energia elétrica. Reportagem Márcia Fernandes.
1: É isso. Ou seja, é importante, né, todos estarem imbuídos, sobretudo neste fenômeno e, sobretudo, também em relação à preocupação com ele, porque ele altera drasticamente os regimes de chuvas e temperaturas em todo o planeta, intensificando aí eventos climáticos extremos. E esse fenômeno, como já dito, é caracterizado pelo aquecimento anormal das águas superficiais do Oceano Pacífico Equatorial. Então, quando se torna muito forte, ele...

0: afeta diretamente a economia, a segurança alimentar, como você ouviu na matéria da Márcia Fernandes, e a própria saúde humana. 10 horas 43 minutos, voltamos a São Paulo com mais informações. Leandro Martins.
1: Miguelzinho, o Superior Tribunal de Justiça negou nessa quarta-feira o pedido da Associação do Orgulho LGBT+, para voltar a prender Alexandre Nardoni e Ana Carolina Jatobá aqui em São Paulo. Condenados pelo assassinato de Isabela Nardoni em 2008, Alexandre e Ana atualmente cumprem pena em regime aberto. Eles sempre negaram o crime. Com a decisão do STJ, os dois podem continuar soltos. O recurso que pedia o retorno de Alexandre e Ana ao regime fechado começou a ser julgado virtualmente pelo STJ no final de agosto, mas foi rejeitado por unanimidade pela quinta turma do tribunal. Pelo recurso, enfim, o recurso alegava que Nardoni e Jatobá teriam descumprido condições impostas pela justiça para a manutenção do benefício da progressão de pena. Segundo a associação que entrou com o recurso, os dois estariam circulando em horários supostamente incompatíveis com as regras do regime aberto, sem comprovar a rotina de trabalho regular e com dúvidas sobre o endereço informado à justiça. Relembrando o caso, Alexandre Nardoni e Ana Carolina Jatobá foram condenados pela morte de Isabela Nardoni, que tinha 5 anos, isso foi no final de março de 2008. Segundo a acusação, a menina foi arremessada da janela do apartamento da família, no 6º andar de um edifício na Zona Norte, aqui da capital paulista. O julgamento aconteceu em 2010. Alexandre, pai da criança, foi condenado a 31 anos da prisão por homicídio triplamente qualificado. Ana, então madrasta de Isabela, recebeu pena de 26 anos de reclusão pelo mesmo crime. Ana passou ao regime aberto em 2023 e Alexandre deixou o semiaberto e passou ao aberto em 2024. Portanto, pela decisão do Superior Tribunal de Justiça, eles seguem com essa liberdade. Volto com você, Miguelzinho.
0: Ok, Leandro, 10 horas 45 minutos, mais uma vez acionando o Rádio Jornalismo Nacional, Renato Ribeiro. É com você, Renato.
2: Miguelzinho, o Ministério da Justiça regulamentou um procedimento administrativo que vai permitir a retomada de mais de R$1 bilhão em valores bloqueados de bets ilegais, né? Essa, uma portaria foi assinada pelo Ministro da Justiça, né, que estabelece aí, um fluxo para os processos preparatórios de perdimento desses recursos. Isso cria um caminho administrativo para que os valores bloqueados das operadoras regulares de apostas esportivas possam, após aí um devido processo administrativo e a decisão judicial, esses recursos serem incorporados ao patrimônio da União e destinados ao Fundo Nacional de Segurança Pública. E esse procedimento aí vai ser feito pela Secretaria Nacional de Segurança Pública, né, que é ligada ao Ministério da Justiça. Então, assim, essa regulamentação, o que eles querem, né? Criar condições para transformar recursos vinculados à atuação ilegal em investimentos na proteção da população. Segundo o secretário de Segurança Pública, Nacional de Segurança Pública, Chico Lucas, eles querem criar esse caminho para que o dinheiro movimentado na ilegalidade possa retornar à sociedade na forma de segurança pública. A gente está falando aí de um valor superior a R$1 bilhão e que, se forem cumpridas todas as etapas administrativas e judiciais, poderá reforçar o Fundo Nacional de Segurança Pública e ampliar a capacidade de investimento nos estados e no Distrito Federal. Segundo ele, Miguelzinho, é uma lógica importante, que é retirar recursos da atividade ilegal e convertê-los em estrutura, tecnologia e capacidade operacional para quem combate o crime. Miguelzinho.
0: Ok, mais uma vez, muito obrigado pela participação. Renato Ribeiro, são 10 horas mais 47 minutos, 10h47 agora em Brasília. Olha só, Comissão Mista do Congresso aprova a MP da taxa das blusinhas. O texto zera o imposto de 20% sobre compras internacionais de até 50 dólares. Os detalhes na reportagem de Rafael Guimarães.
3: A Comissão Mista do Congresso Nacional, que analisa a medida provisória da chamada taxa das blusinhas, aprovou nesta quarta-feira o texto que zera o imposto de 20% sobre compras internacionais pela internet de até 50 dólares, cerca de R$ 257. A MP segue agora para análise dos plenários de Câmara e Senado. A expectativa é que a medida seja aprovada nas duas casas ainda nesta semana, pois pede a validade na próxima terça-feira, dia 8 de setembro. Ao defender a aprovação da proposta, a relatora da MP, senadora Leila Barros, citou a isenção de tributos federais para brasileiros que se deslocam ao exterior e podem adquirir até US$ 1.000 em compras sem impostos. Para ela, tributar as compras feitas pela internet e isentar bagagens equivale a proteger o consumo do mais rico e onerar o do mais pobre. Leila Barros fez alterações na MP que chegou do Executivo, acatando a emenda que zera o imposto de importação de medicamentos que não tem versão similar no Brasil. A medida aprovada na comissão prevê ainda uma redução de 60% para 30% da alíquota de importação para compras online de até US$ 3.000 vindas do exterior. A senadora também incluiu na medida a previsão de uma avaliação periódica a ser feita pelo Ministério da Fazenda para analisar os efeitos econômicos da isenção proposta. O regime de tributação diferenciado para essas compras ainda terá que passar por uma avaliação anual do Congresso Nacional. A MP da taxa das blusinhas sofre oposição de setores empresariais nacionais, que alegam concorrência desleal por parte de empresas estrangeiras, em especial da China. Já o governo argumenta que a medida favorece o consumo popular e contribui para formalizar essas operações, reduzindo a informalidade e a evasão fiscal. Com informações da Agência Brasil, da Rádio Agência Nacional em Brasília, Rafael Guimarães.
0: E a PEC que acaba com a jornada 6x1 foi aprovada na CCJ do Senado. O texto da Câmara foi mantido. Agora, a proposta tem que ir a plenário, como nos conta Sumaia Vilela.
4: A PEC, que acaba com a jornada 6x1, foi aprovada pela Comissão de Constituição e Justiça do Senado nesta quarta-feira. A votação foi simbólica, mas dos 27 senadores presentes na comissão, 4 pediram para registrar que votaram contra a proposta. O líder da oposição, Rogério Marinho, do PL do Rio Grande do Norte, Jaime Bagatoli, também do PL mais de Rondônia, Hamilton Mourão, do Republicanos do Rio Grande do Sul e Tereza Cristina, do PP do Mato Grosso do Sul. A proposta de emenda à Constituição obriga o descanso remunerado mínimo de 2 dias por semana sem redução de salário e diminui a atual jornada máxima de 44 para 40 horas semanais. 36 emendas foram apresentadas na CCJ do Senado para modificar a PEC, mas o relator Omar Aziz, do PSD do Amazonas, apresentou parecer favorável à proposta e rejeitou todas as emendas. Aziz manteve o texto que já foi aprovado pela Câmara dos Deputados. Isso agiliza a tramitação da PEC. Entre as emendas, tinha a regra de transição de 4 anos, regime por hora trabalhada, que poderia aumentar a jornada para mais do que as 44 horas atuais, e a possibilidade de acordo individual entre patrão e empregado para driblar o que a PEC determina. Agora, a proposta precisa passar pelo plenário do Senado em 2 turnos de votação. Com reportagem de Lucas Pordeus Leon, da Agência Brasil, da Rádio Agência Nacional em Brasília, Sumaia Vilela.
0: São 10 horas mais 51 minutos. Vamos falar de eleições 2026. O Tribunal Superior Eleitoral aprovou os registros de 6 chapas à presidência e vice-presidência da República nas eleições gerais deste ano. A análise das candidaturas relatadas pelo ministro André Mendonça e pela ministra Estela Aranha ocorreu em sessão virtual extraordinária, que se encerrou às 23h59 dessa quarta-feira. Foram validadas as chapas formadas por Luiz Inácio Lula da Silva, do PT, e Geraldo Alckmin, do PSB, Flávio Bolsonaro e Alfredo Gaspar, do PL, Samara Martins e Raquel Brício, do UP, Romeu Zema e Eduardo Girão, do Novo, Hertz Dias e Vanessa Portugal, do PSTU, e Edmilson Costa e Cleusa Santos, do PCB. Em todos os pedidos, o colegiado concluiu por unanimidade que os registros foram feitos de forma regular, com a apresentação dos documentos necessários ao cadastro da chapa e de acordo com os requisitos de candidatura previstos na Constituição e na Lei de Inelegibilidade para disputar as eleições de outubro. O TSE ainda vai analisar outros 7 registros de candidaturas à presidência apresentados até o prazo previsto em lei, ou seja, no último dia 15 de agosto. São eles: Augusto Cury e Júlio Delgado, do Avante, Renan Santos e Coronel Medina, do Partido Missão, Wilson Grassi e Suede Aidar, do Democrata, Rui Costa Pimenta e Antônio Carlos, do PCO, Ronaldo Caiado e Gilberto Kassab, do PSD, Clariana Barão e Fabiana Torquato, do DC, e Pablo Marçal e Leonardo Avalanche, do PRTB. Neste ano, foram registrados 13 pedidos de candidatura à presidência da República, um a mais que em 2022, e a análise é feita diretamente pelo TSE. Aos tribunais regionais eleitorais, cabe julgar os pedidos de registro para os demais cargos em disputa: governador, senador, deputado federal, deputado estadual e deputado distrital. 10h53, ainda neste contexto de eleições, medidas criadas para o combate da desinformação durante o período eleitoral. Este é o nosso tema agora. Conheça as medidas criadas para este fim durante o período eleitoral com a repórter Kate Nayane, da Rádio Câmara, que nos conta como está a regulação para as redes sociais e também a inteligência artificial.
5: O rápido avanço de ferramentas capazes de criar áudios e imagens cada vez mais realistas levantou o debate sobre os riscos do uso indevido da inteligência artificial nas eleições e seus impactos nos resultados das urnas. Para conter a circulação de conteúdos manipulados e enganosos na internet, as normas do regulamento eleitoral foram atualizadas. Nas regras atuais, conteúdos gerados por IA usados em propaganda eleitoral devem ser identificados de forma explícita, destacada e acessível. Além disso, está proibida a circulação de conteúdos gerados por IA que utilizem imagem, voz ou manifestação de candidatos ou pessoas públicas nas 72 horas anteriores à eleição e nas 24 horas seguintes à votação. Aos provedores de inteligência artificial, ficou estabelecido que não podem ranquear, recomendar, sugerir ou priorizar candidatos, campanhas, partidos, federações ou coligações. Também não podem emitir opiniões, indicar preferência eleitoral, recomendar votos, favorecer ou desfavorecer politicamente candidatos ou grupos. Para o consultor de marketing político Marcelo Vitorino, a legislação brasileira protege as plataformas, pois o marco digital deixa claro que o conteúdo publicado é de responsabilidade do autor, mas não exige que estas empresas saibam a autoria real de cada publicação. Assim, os responsáveis se escondem no anonimato.
6: A regulação das plataformas não adianta ser feita com base no que pode ou que não pode ser publicado. Ela precisa caminhar para a responsabilidade da plataforma para que ela garanta a autoria, para que, se pelo menos alguém foi prejudicado, o direito garanta à pessoa uma possibilidade de equiparação.
5: Neste ano, as plataformas de redes sociais também podem ser responsabilizadas, caso não removam imediatamente conteúdos e contas relacionados a fatos inverídicos que atinjam a integridade do processo eleitoral, conteúdos antidemocráticos, discurso de ódio e violência política contra a mulher. O especialista Marcelo Vitorino reforça que a única forma de combater a desinformação é informando. Portanto, a educação midiática precisa receber mais atenção para que a população aprenda a checar informações e perceber conteúdos falsos.
6: A gente tem um modelo educacional que faz com que as pessoas repitam coisas em vez de refletir. E aí você tem um ambiente completamente desorganizado de rede social, em que a informação não é checada. O que nós fazemos? Nós repetimos. Então você vê que é um pouco mais complexo, não é só uma questão de legislar, é mudar a forma com que nós nos relacionamos com o conteúdo.
5: Para evitar a divulgação de conteúdos e informações falsas, o Tribunal Superior Eleitoral apresentou um novo regulamento que diz respeito às grandes plataformas digitais e passou a exigir planos detalhados de prevenção e contenção da circulação de conteúdos enganosos durante as eleições. O Conselho Consultivo sobre Integridade Informacional nas Eleições 2026 é parte dessas mudanças. O órgão é responsável por assessorar o presidente do TSE, Cássio Nunes Marques, no monitoramento das campanhas em ambiente digital durante o processo eleitoral. Da Rádio Câmara de Brasília, Kate Nayane.
0: 10 horas 57 minutos agora em Brasília, 10h57. Vamos até São Paulo com Leandro Martins, também fechando essa hora com a gente e nos ampliando com mais informações. Leandro.
1: Miguelzinho, pelo menos 4 farmácias aqui da capital paulista foram assaltadas em 24 horas. Os criminosos têm buscado nesses estabelecimentos medicamentos de alto custo, principalmente aquelas canetinhas emagrecedoras. Na tarde dessa quarta-feira, 3 homens armados entraram numa farmácia na Vila Andrade, Zona Sul, e anunciaram o assalto. Durante a fuga, houve troca de tiros com a polícia. Um dos assaltantes foi preso e com ele foram encontradas bolsas lotadas toneladas de cosméticos e canetas emagrecedoras. Menos de 24 horas depois, outro roubo semelhante numa farmácia a menos de 2 quilômetros de distância na mesma avenida. Nesse caso, nenhum dos 5 ladrões foi preso. Segundo os funcionários, eles também tinham como alvo as canetas emagrecedoras. Em outro caso, na noite de terça, na Vila Madalena, zona oeste, a polícia conseguiu prender um homem e apreender 3 adolescentes durante a abordagem, enquanto o grupo tentava roubar a farmácia. Bom, segundo a Secretaria de Segurança Pública aqui de São Paulo, somente

0: Neste ano, pelo menos 75 farmácias foram assaltadas na cidade de São Paulo. A maioria dos registros na Zona Sul, 27 assaltos. E, segundo a polícia, o que tem aumentado esse tipo de crime é o alto custo do medicamento emagrecedor, chega a ser mais de R$ 1.000 a caixa, né? E a existência de uma rede de receptadores que já estão preparados para receber esses medicamentos roubados e revendê-los por um preço menor, mas ainda alto, para outras pessoas. Então, realmente, esse é um crime que está preocupando muito essa rede de comércio de farmácias por aqui, Miguelzinho.
1: Realmente, a grande preocupação por parte dos empresários, donos de farmácias, né, em armazenar no cofre esse tipo de produto, viu, meu caro Leandro?
0: Exato, e até, Miguelzinho, eu tenho conhecidos, familiares que usam esse medicamento. Para você comprar, ele não vai lá buscar na hora, tem que preencher um monte de coisa, aí não sei onde é que vão pegar, vem com a caixinha pronta, quer dizer, ele já tem todo um cuidado. E ainda assim, os assaltantes, eles vão com tudo para tentar subtrair esse medicamento de alto custo.
1: É aquela velha história, né? Se não tiver receptador, não há o crime também, eu vejo dessa forma. Então, o que se aconselha, sobretudo, é não comprar produto de origem, né, suspeita. Então, comprar diretamente nas empresas que comercializam e que são, de fato, regulamentadas pelas autoridades públicas. São 10 horas mais 59 minutos, saímos para mais um breve intervalo. Na sequência, estamos de volta destacando para você as notícias internacionais, agradecendo sempre o nosso público da Rádio Universitária em Roraima.
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1: Pontualmente 11 horas em Brasília, de volta com o nosso Revista Brasil. Muito obrigado a você que também que nos acompanha, né? Pela nossa página na internet em radios.ebc.com.br ou então pelo aplicativo Rádios EBC. Obrigado pelo carinho da sua audiência e da sua sintonia. E eu te convido agora a embarcar na nossa viagem diária que fazemos a Paris, estúdios da Rádio França Internacional. Lá a gente se encontra com ela hoje, Luísa Ramos. Olá, Luísa, bom dia!
4: Olá, bom dia, Miguelzinho. Bom dia a todos que nos acompanham por aqui em Paris. Hoje o tempo está parcialmente nublado, temperatura na casa dos 27 graus e sem previsão de chuva, Miguelzinho.
1: Olha só, falando em tempo, Luísa, vamos começar falando do fenômeno El Niño, que inclusive já abordamos aqui no Revista. Eu gostaria de ouvir de você também, ou seja, que nos traz esta repercussão no mundo deste fenômeno, o El Niño.
4: Vamos sim, Miguelzinho. A Organização Meteorológica Mundial alertou nesta quinta-feira que o fenômeno climático El Niño já está instalado e pode se tornar um dos mais intensos já observados. Segundo a secretária-geral da Agência da ONU, Celeste Saulo, o episódio atual tem potencial para ser o mais forte desde o início do monitoramento moderno, há cerca de 40 anos. O relatório afirma uma probabilidade próxima de 100% de que o episódio persista até fevereiro de 2027, aumentando o risco de que o próximo ano se torne o mais quente já registrado. O El Niño deverá atingir o ponto máximo no fim deste ano, mas o calor acumulado nos oceanos é liberado mais lentamente para a atmosfera, o que eleva as temperaturas globais durante os 12 meses seguintes. O fenômeno provoca o aquecimento das águas do Oceano Pacífico e altera padrões de chuva, vento e temperatura em várias partes do planeta, podendo aumentar o risco de secas, enchentes e ondas de calor. Na América Latina, países como Panamá, El Salvador e Equador já adotaram medidas de emergência para enfrentar seus impactos. O Brasil também deve sentir os efeitos aí nos próximos meses. Embora não seja causado pelas mudanças climáticas, o El Niño tende a intensificar os efeitos

0: do aquecimento global provocado pela queima de combustíveis fósseis. O secretário-geral da ONU, Antônio Guterres, alertou que o mundo entrou na zona de perigo do clima extremo e defendeu medidas urgentes de adaptação e prevenção.
1: Perfeito. Seguimos então, ou seja, Luísa, infelizmente veremos mais catástrofes como foi a do Himalaia, entre outras, né? Aliás, como está a situação mais de uma semana depois do desastre, hein?
0: É, Miguelzinho, a tragédia causada pelo colapso de uma geleira na fronteira entre Nepal e China já deixou mais de 1.270 mortos e quase 4.800 pessoas desaparecidas, segundo balanços provisórios divulgados hoje, neste oitavo dia após o desastre. O episódio voltou a chamar atenção para os riscos associados ao derretimento acelerado das geleiras do Himalaia. Especialistas apontam que o aumento das temperaturas na região, ligados à mudança climática, eleva a frequência e a intensidade desses desastres. Autoridades nepalesas pedem mais apoio internacional e defendem que a resposta vá além da ajuda humanitária, incluindo medidas de justiça climática. O Nepal é um dos países, Miguelzinho, que menos emitem gases de efeito estufa, mas está entre os mais vulneráveis aos impactos do aquecimento do planeta. Para os moradores da cordilheira do Himalaia e do Hindu Kush, o aumento das temperaturas tem consequências desastrosas. O ritmo de derretimento das geleiras dobrou nos últimos 20 anos, como destacam estudos publicados em março. O primeiro-ministro Balendra Shah declarou que o Nepal precisa destacar com firmeza à comunidade internacional essas catástrofes sofridas pelo país. A tragédia da semana passada é um alerta, acrescentou o ministro das Relações Exteriores, Shishir Kanal.
1: Luísa, e a partir de hoje, a União Europeia suspende a entrada de carnes, ovos e mel do Brasil. O que essa medida repercutiu aí na França, hein?
0: Segundo a imprensa francesa, a suspensão das importações brasileiras, anunciada no começo dessa semana, foi interpretada como uma resposta às críticas do setor agrícola e de parte da classe política francesa ao acordo de livre comércio entre a União Europeia e o Mercosul. O Brasil é o único país do bloco suspenso das exportações para a Europa, apenas 4 meses após a entrada em vigor do acordo. A medida foi criticada pelo político Franck Leroy, governador da região francesa Grand Est. Ele considera contraditório ampliar a abertura comercial ao Mercosul, enquanto Bruxelas questiona o cumprimento das normas sanitárias europeias pelo Brasil. Leroy defende a suspensão do acordo e pede que os mesmos padrões sejam exigidos dos produtores europeus, que sejam aplicados, portanto, também a todos os parceiros comerciais da Europa. Oficialmente, Bruxelas afirma que a decisão faz parte de uma estratégia europeia de combate à resistência aos antibióticos e vale aí para carne bovina, suína, de aves, além de ovos e mel também. A Comissão Europeia diz manter um diálogo aberto com o governo brasileiro para que o país volte a atender às exigências sanitárias do bloco. Uma auditoria técnica da UE, cujos resultados ainda serão divulgados provavelmente nesta sexta-feira, poderá abrir caminho para a retomada das importações de aves, ovos e mel ainda este ano. Para a carne bovina, no entanto, o processo aí deve ser mais demorado e pode se estender até 2027. Recordando que o Brasil foi o segundo maior exportador de carne bovina para a União Europeia em 2025, com mais de 92 mil toneladas vendidas e um faturamento superior a 700 milhões de euros.
1: Luísa, a situação no Golfo também segue sem trégua? Houve mais ataques entre Irã e Estados Unidos? Como é que está a tensão no Oriente Médio?
0: A escalada da guerra entre Estados Unidos e Irã continua no Golfo. Nessa quinta-feira, Teerã lançou mísseis e drones contra bases militares americanas no Kuwait e no Emirados Árabes, em mais uma retaliação aos bombardeios realizados por Washington contra instalações iranianas nos últimos dias. Os ataques americanos deixaram 19 mortos no Irã, entre eles civis. O governo de Donald Trump afirmou que está pronto para realizar novos bombardeios a qualquer

0: qualquer momento. O Irã também ameaçou ampliar suas ações contra aliados dos Estados Unidos no Oriente Médio. A nova escalada aumenta os riscos para a navegação no Estreito de Hormuz, né, rota estratégica para o transporte mundial de petróleo, e afasta também perspectivas de solução diplomática para esse conflito. Na quarta-feira, Miguelzinho, o presidente Trump chegou a sugerir que o Estreito de Hormuz fosse renomeado como Estreito Trump. Horas depois, ele disse que não estava falando sério.
1: E houve mais repercussões sobre o endurecimento dos europeus contra a Rússia, depois daquelas acusações alemãs de ontem contra Moscou?
0: A Rússia anunciou o fechamento dos centros culturais alemães Instituto Goethe em Moscou, São Petersburgo e Ekaterimburgo. A decisão foi divulgada pelo chanceler Sergei Lavrov após a Alemanha acusar ontem Moscou de envolvimento em uma tentativa de ataque com drone com explosivos no aeroporto Leipzig no mês passado. Em resposta, Berlim decidiu fechar o consulado geral russo em Bonn e encerrar as atividades da Casa Russa, centro cultural da Rússia na capital alemã. O Kremlin rejeita as acusações e afirma que a Alemanha fabricou provas para responsabilizar Moscou pelo incidente. As manchetes dos jornais franceses hoje repercutem a tentativa de atentado com esse drone carregado de explosivos contra o aeroporto de Leipzig, na Alemanha, frustrada em agosto e agora, portanto, atribuída por Berlim a Moscou. O Le Parisien afirma que a Europa está em pé de guerra diante de Vladimir Putin, destaca a reação coordenada da União Europeia e da OTAN após essas acusações alemãs e observa uma mudança de postura dos aliados, que já não hesitam em apontar diretamente a Rússia como responsável por atos descritos como sabotagens, ataques cibernéticos e operações clandestinas. Na mesma direção, o editorial do jornal de esquerda Liberação sustenta que o presidente russo reage de forma cada vez mais agressiva à medida que sua posição se fragiliza internamente. O texto argumenta que os ataques de drones ucranianos em território russo e as perdas de mais de 1.000 militares por dia, além das dificuldades econômicas, reduzem gradualmente a popularidade de Putin entre os russos.
1: Luísa, para encerrar, e em Lisboa, hein? Um ano daquela fatalidade, né, com o elevador da Glória. O que as autoridades portuguesas falam? Há previsão de reabertura desse local tão turístico?
0: Pois é, Miguelzinho, Lisboa relembra nessa quinta-feira um ano do acidente com o elevador da Glória, um dos símbolos, né, da capital portuguesa, que em 2025, no dia 3 de setembro, descarrilou e tombou, deixando 16 pessoas mortas e 22 feridos. As investigações e os processos de indenização das vítimas e de suas famílias continuam em andamento. O Rui Lopo, presidente da Carris, que é a empresa responsável pelos transportes públicos da capital portuguesa, afirma que o novo elevador da Glória terá a aparência do anterior, mas não será mais de madeira. Ele disse que o novo bonde será feito com materiais resistentes a impactos e ao fogo, em conformidade com as normas europeias de segurança. A empresa Carris prepara a substituição do equipamento, que poderá entrar em operação em 2029.
1: Tá certo, Luiz. Olha, muito obrigado pela participação, pelas informações. Um bom dia, um bom trabalho para você e para todos aí da Rádio França Internacional, tá bom?
0: Muito obrigada, Miguelzinho. Um abraço para você, um abraço para sua equipe e também para todos os seus ouvintes. Eu vou ficando por aqui. Até a próxima.
1: Até lá. 11 horas 12 minutos e chegou a hora.
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1: Meu caro Leandro Martins, eu, você, você e eu. A gente começa falando da Copa do Brasil, jogos de ontem. O Flamengo venceu o Mirassol em partida atrasada no Brasileirão e colou no Palmeiras, Leandro.
3: Pois é, Miguelzinho, olha a situação. O Flamengo vai
1: Calma,
3: indo
1: Claudinho,
3: até.
1: calma, Claudinho. Ai, ai, ai, ai. Eu falo pra você que esse menino tem um pé lá no Rio de Janeiro. Ele disse que não, aí vem com esse papo de que é Goiás. Eu sou Goiás, eu torço pro Goiás. Agora
3: Olha aí,
1: sim, se
3: fez uma
1: redimiu.
3: média.
1: Agora sim, se redimiu, né, Leandro?
3: Se redimiu, tá tudo certo, tudo em casa. Ainda
1: Então
3: mais que ele
1: pronto.
3: tá aí do lado, né? Senão vai ter uma canelada aí, vai levar uma canelada já já.
1: Bem assim.

0: lá.
1: Esse foi o jogo. Vamos lá, amigos. Esse foi o jogo, inclusive, que eu assisti, porque aqueles jogos das 9h30, o sono me venceu, só fui depois dar uma conferida. O Flamengo.

0: né, Miguelzinho? O Vasco, que tinha vencido lá no Rio por 3-0, Vitória, com autoridade ontem, carimbou novamente na Bahia contra. Isso, vamos de Vascão aí. O Vasco merece o hino hoje, hein? Ele levou tanta Mariana na vida, hoje merece o hino. Se tiver
1: E eu acertei o placar. Aliás, acertei dois, né? Dois dos palpites que eu havia dado aqui ontem. Um foi do empate, Palmeiras e Santos. Eu falei que ia dar empate. E que o Vasco, você e o nosso caro Roberto havia apostado no Vitória. Eu falei, vai dar Vasco. Ainda brinquei com vocês. Vocês estão abandonando o nosso amigo Aécio. Então, ótimo, 2-0 para o Vasco e também um empate entre Palmeiras e Santos.
0: Você deve jogar na Mega essa semana depois que você
1: ai, disse. Ai, ai, ai. Pior que pois eu ensaio, é, ensaio aqui, mas na hora lá não dá certo, viu?
0: Então, e eu joguei mesmo. Você falou na segunda, eu fui jogar na terça, teve o sorteio da noite, eu só acertei um número. Então, os meus palpites estão na mesma. Tá na mesma balada, né? Mas, Miguelzinho,
1: sim.
0: Pois é, o Santos, eu até não me lembro se eu coloquei que iria ganhar por vitória simples, mas eu duvidava que ia descontar os 3-0 que o Palmeiras fez aqui no Nubank Arena, porque é muito difícil, né? Em todo caso, o Santos segurou 0-0 com o Palmeiras, fez uma partida digna, não foi suficiente, e o Neymar saiu no intervalo. Não tivemos Neymar no segundo tempo, ele teve uma lesão diagnosticada naquele chamado músculo do chute, o músculo reto femoral, que é o principal da coxa, né? Aquele músculo maior.
1: Ou seja, mais uma lesão, Leandro?
0: É, mais uma lesão. Agora o Neymar vem numa sequência muito boa de jogos, tem jogado 90 minutos. Tomara que ele esteja numa situação melhor, em geral, no quadro dele, para recuperar mais rápido. Não vi sobre prognóstico, mas vamos dizer que ele fica alguns jogos afastado e vai fazer falta para o Santos no Brasileirão, né? Está fora da Copa do Brasil, mas no Brasileirão o Santos está fora da zona de rebaixamento, mas não está confortável ainda. Então o Santos ainda precisa muito do Neymar. Ficar de olho aí para ver quando é que o Neymar, o menino no Ney, volta a campo, Miguelzinho.
1: Então vamos lá, só repassando, o Flamengo venceu o Mirassol, não é? E encostou isso. No Palmeiras, isso no Brasileirão. Exatamente. Depois, na Copa do Brasil, nós tivemos o Palmeiras empatando com o Santos e se classificando para a semifinal da Copa do Brasil. O Vasco também conseguiu vencer o Vitória e está na próxima fase da Copa do Brasil. Teve mais algum jogo, que eu não me recordo agora, em relação à Copa do Brasil?
0: Não teve não, mas agora nós já temos a próxima, as semifinais vão ser entre Vasco e Palmeiras, e a segunda semifinal sai hoje à noite, porque o Atlético Mineiro vai esperar o vencedor do Grenal desta noite, né?
1: Ou seja, hoje tem, Leandro?
0: Hoje tem, rapaz, hoje tem poltrona, pipoca,
1: cerveja, família sinal, reunida.
0: Exatamente, hoje tem, porque é muito importante. Não adianta ter sono, não. Toma café e aguenta, né? Não dá nem pra piscar. O Grêmio, na verdade, Miguelzinho, além do. O Grêmio melhorou um pouquinho no Brasileirão, não está muito bem. O Luiz Castro está trabalhando firme. O Inter também está numa crise. O Inter está no Z4, na zona do rebaixamento, está preocupando muito. O treinador Pezzola não está balançando. Mas olha que interessante, está fazendo 37 anos. Que o Grêmio venceu a primeira Copa do Brasil, 1989, bateu o Sport por 2-1 com gols do Assis e Cuca, hoje treinador do Santos. Cuca foi um grande jogador no Grêmio e ficou com a primeira taça da primeira edição da Copa do Brasil, 1989. Então a expectativa é de conseguir vencer o Grenal hoje, se classificar. O primeiro foi 0-0, um jogo muito fraco na semana passada. E enfim, o Grêmio, ele é o segundo maior campeão da Copa do Brasil. Ele está atrás do Cruzeiro, né? O Cruzeiro tem 6 taças, o Grêmio 5. E há o sonho do Grêmio, olha, é um sonho ainda, mas se passar pelo Inter, vai encarar o Atlético Mineiro. E aí, só Deus sabe, né? Acho que ele entra como azarão nesses 4. Palmeiras é o mais forte, o Vasco está melhorando muito, surpreendentemente. O Galo também melhorou muito, está invicto. E hoje, então, sai o 4º postulante aí, né? Das quartas de final para a semifinal da Copa do Brasil, Miguelzinho.
1: Vamos de palpite?
0: Vamos de palpite. Olha, eu vou assim ser muito otimista, Miguelzinho, mas
1: pois
0: muito
1: seja.
0: Otimista. É. Tá, então, Grêmio 1-0, Miguelzinho.
1: Grêmio 1-0. tá bem otimista mesmo. Mas enfim, eu vou ser solidário a você, meu amigo. Nunca larguei a sua mão, não vai ser agora. Vou repetir. Opa. Também, então, o seu placar. 1-0 para o Grêmio.

0: O Claudinho tá nessa também hoje?
1: Não, mas o João Cláudio tá. Vamos ver se o João Cláudio aqui, se ele vai estar solidário a nós dois aqui também neste caso.
2: Eu só vou... Abri o microfone
1: agora errado sim. Aqui. Ele é o operador e não conseguiu abrir o próprio microfone, mas tá tudo bem.
0: Casa de ferreiro, espeto.
1: É, bem assim. Vai, João.
3: E aí, Leandro, tudo bom, meu querido? Como é que
0: oi,
3: você tá?
0: João. Grande abraço, tudo certo. Prazer falar contigo.
3: Vamos ajudar, né? Vamos ajudar o Grêmio,
0: favor, né?
3: Vamos ajudar ajuda o Grêmio, aí, né? Vai ser 2-0.
1: Olha... Bastante otimista, mais otimista do que você, viu, Leandro?
0: Eu sou realista demais.
1: Agora, Leandro, falando em relação ao Palmeiras, não é? Ou seja, com esse empate, se classificando para a próxima fase da Copa do Brasil, e claro, deixando o Flamengo também colar nele no Brasileirão, é muito difícil também você manter, né, sempre na liderança em três competições. O Palmeiras está em três competições, na Libertadores, está na Copa do Brasil e está também... no Brasileirão. Então, você manter um alto nível em três competições é complicado.
0: É muito complicado. É claro que as datas são espaçadas. Por sim. exemplo, essa semana, tirando o jogo do Flamengo, a gente não teve Brasileirão, né, de volta no sábado. Agora, de fato, né, o Flamengo foi eliminado na Copa do Brasil, mas está também no Brasileirão e na Libertadores. Né? Então, quer dizer, realmente os times mais bem estruturados, com o melhor elenco, os times, entre aspas, mais caros, eles... tem chegado. E se a gente pensar bem, Miguelzinho, desde a pandemia ou até antes, Flamengo e Palmeiras, tirando um ou outro ano que o São Paulo, o Corinthians ou o Botafogo furaram a bolha e ganharam o título nacional, os dois têm chegado sempre, tá ficando entre eles os títulos, né? Parece Barcelona e Real Madrid, né?
1: É, de fato, realmente. Agora, ainda falando do futebol nacional aqui, há uma decisão, não é, em que as torcidas foram banidas do Bahia e do Vitória por 6 meses após mortes em clássico. Não sei se você se lembra, não é? Em relação a esse episódio que aconteceu, mas a partir de hoje, essas duas torcidas estão proibidas aí de uso de bandeiras, roupas, instrumentos musicais também. São novas regras aí para identificar os torcedores lá em Salvador. Então, as torcidas organizadas Bamor, do Esporte Clube Bahia, sim, e os Imbatíveis do Vitória, repito, estão proibidas de participar dos jogos pelos próximos 6 meses em Salvador. Também está proibida a utilização de instrumentos musicais, além de usar faixas, bandeiras, cartazes, vestimentas e qualquer elemento que as identifique durante eventos esportivos. A medida começa a valer nesta quinta e foi adotada após os episódios de violência registrados no último clássico realizado em 23 de agosto, meu caro Leandro.
0: Pois é, aqui diz que a restrição vale para eventos esportivos na Bahia e em competições fora dali, até olha, internacionais, digamos, um jogo da Libertadores. Mas aí fica a minha dúvida, né, Miguelzinho? Por exemplo, vai valer se, por exemplo, essa torcida, o Vitória vem jogar aqui com o Corinthians ou o Palmeiras, estádios, arenas que tem o reconhecimento facial, tudo bem. Mas em certos, vamos supor que vai jogar pela Libertadores ou pela Sul-Americana numa partida num estádio do Paraguai, por exemplo, não sei se tem lá ou não, que um estádio que não haja biometria, que não seja dos maiores estádios da Argentina, Uruguai, Paraguai, será que, como é que vai ser a fiscalização? A gente fica com essa dúvida, né? Se a fiscalização vai acompanhar a gravidade da medida, que é uma medida muito, muito séria, muito honesta, né? E muito sim, certa de suspender essas torcidas. Então, se vai haver a individualização, né? Então, o senhor João das Couves está proibido de entrar e vai bater com a biometria facial para efetivamente...
1: É, mas pelo sim, que eu vejo, a identificação em relação à torcida em si, ou seja, aquele conjunto de pessoas ali, digamos, em nome daquela torcida que nós citamos aqui, torcendo para o seu clube. Por que que eu estou dizendo isso? Porque eu estou vendo aqui que durante o período, olha só, as torcidas poderão comparecer aos jogos, mas sem utilizar elementos que permitam sua identificação como organizadas. Aí fica mais uma dúvida, né? Como é que é essa proibição?
0: Mais uma dúvida.
1: Mas assim, proíbe ou não proíbe? Proíbe pois mais não, ou menos? Que... como é que é?
0: Não, tem que proibir, mas imagina alguém supor aqui uma das torcidas é os Imbatíveis do Vitória. Daqui a pouco o camarada ali conhece, tem amigos de uma outra torcida organizada que não foi vetada, bota a camiseta e vai ali. Será que isso pode acontecer? Se for a biometria facial, não acontece. Né? O filtro é mais rígido. Então fica a dúvida, mas... tem que proibir, tá certo, é uma medida importante da Polícia Militar da Bahia, tem que ter alguma restrição, né, para

0: aos baderneiros, né, Miguelzinho?
1: É, tem que acabar com a violência nos estádios. Esse é que é o ponto que temos que bater sempre aqui, não é? Ou seja, temos que disseminar muito isso, acabar com a violência nos estádios. Isso é essencial para garantir a segurança das pessoas, preservar o esporte como ambiente de lazer e combater a intolerância na sociedade. Leandro Martins.
0: Sim, totalmente. A violência não combina com o futebol. É. Inclusive, nós temos agora, vamos entrar no lado de lá do balcão, tem o lado de dentro do campo e depois tem o lado do escritório. Aqui o João Moreira Salles é um milionário, se não me engano é herdeiro do grupo Itaú e ligado ao cinema. Ele admite a possibilidade de investir na SAF do Botafogo. Ele é botafoguense fanático, dinheiro não lhe falta, né? Então ele admite a possibilidade. Eu não sei como é que está a situação do Botafogo. Eu lembro que o César Fatioli, quando participava com a gente, sabia tudo de futebol do Rio, sim, de Janeiro, sim. Então era muito bacana, porque o Textor, eu não tenho mais ouvido falar no John Textor, que fez o grande investimento
1: no
0: Botafogo.
1: Por onde anda?
0: Né, venceu títulos. A impressão é que o que falavam, né, nos corredores é que o John Textor investiu, conseguiu fazer o Botafogo, como a gente disse, furar a bolha e vencer títulos, né, 2023, 2024. Só que de repente começou, eu sei que o Almada, por exemplo, um grande craque da seleção argentina, deixou o Botafogo, foi para a Europa, o zagueiro Barbosa foi para o Palmeiras, quer dizer, o time mudou, desmantelou um pouco, se reformulou, mas a gente vê, ele está no metade da tabela, né? Não sei, nas outras competições também não está em todas as competições, então o Botafogo não é o mesmo, né? E aí fica essa dúvida. E a proposta, aí eu achei muito interessante, porque a proposta para o Salles, se ele vira um acionista minoritário ou se ele fica com as dívidas, o pagamento da dívida do clube. Agora você imagina, Miguelzinho, você ser convidado para pagar a dívida do clube. O que você acha? Porque não são pequenos.
1: Isso aí não é um negócio comum. Aliás, nem excepcional, que eu nunca vi algo nesse sentido.
0: E é por isso, Miguelzinho, que eu fico imaginando, fico conjecturando aqui, né, ligando os pontos. Por que que o Roberto Carlos, lateral, né, da Federação Brasileira, e o Ronaldão, Ronaldo Fenômeno, dois grandes jogadores brasileiros, também investidores, tem bastante recurso, por que que eles vão investir na Inter de Limeira? Às vezes, teorizando aqui, você pega um clube pequeno e você faz um aporte de dinheiro e você consegue, se tiver dinheiro envolvido, você consegue contratar um bom elenco e deixar o time competitivo, subindo de série da C para B, da B para A, do que às vezes você pegar um clube estabilizado, mas como os principais da Série A, com dívidas enormes, né? Então, de repente, faz sentido por isso os nossos pentacampeões terem investido num time muito menor, que de repente você pega a coisa ali, não vou dizer do zero, mas pega lá de trás e consegue ter mais chance de ter, enfim, um melhor aproveitamento, né, Miguelzinho?
1: É verdade. Bem, daqui a pouquinho nós temos mais uma entrevista aqui no Revista Brasil, mas só para fechar essa nossa resenha esportiva, meu caro Leandro, a CBF oficializou na noite dessa quarta-feira os próximos compromissos da seleção brasileira para a data FIFA do mês de novembro. O time comandado pelo técnico Carlo Ancelotti fará uma excursão ao Sudeste Asiático para enfrentar a seleção do Japão no dia 14, às 7h15, horário de Brasília, 7h15 da manhã, viu, gente? E a seleção de Singapura no dia 17, também, mas aí no caso às 7 horas. Ambas as partidas serão realizadas no Estádio Nacional de Singapura, Arena Multiuso, inaugurada em 2014, com capacidade para 55 mil torcedores. Portanto, está aí data FIFA no mês de novembro, duas seleções, ou seja, dois confrontos já estabelecidos, contra o Japão no dia 14 e contra a seleção de Singapura no dia 17, Leandro.
0: O Ancelotti precisa, enfim, ele precisa colocar a mão na massa, precisa retomar o trabalho, né? Eu estava olhando o jogo ontem do Flamengo e Mirassol e pensei assim, se você pega o time do Flamengo, coloca alguns jogadores do Palmeiras, do Corinthians, do Fluminense, enfim, mas você pega um time base que joga bem e joga aqui o Campeonato Brasileiro, talvez seria um bom pontapé inicial, porque se não começa a coletar aqueles jogadores que estão na Europa, ou não está bem integrado no próprio time dele, o caso do Endrick, eu acho bem complicado, mas isso é um trabalho para o nosso muito bem pago Carlo Ancelotti, né, Miguelzinho?
1: É verdade, muito bem pago mesmo, além das regalias, né, Leandro?
0: Sim, sim.
1: Eu também queria um contrato daquele, sabia?
0: Já pensou?
1: Oh, mas eu tenho que também construir uma carreira como ele construiu para chegar até esse ponto, né? Não vamos tirar o mérito dele também, não. Mas enfim, Leandro, nossa próxima resenha teremos surpresa, mas não vamos falar aqui, né? A gente espera não, essa surpresa, deixa aqui.
0: É sem spoiler, né? Isso. Vai ser muito bacana.
1: Pronto, então tá certo. Leandro, muito obrigado pela participação, pela nossa resenha esportiva. Daqui a pouquinho a gente segue então com mais uma entrevista no Revista Brasil. São 11 horas 29 minutos, breve intervalo e estamos de volta.
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1: 11 horas 31 minutos, de volta com o nosso Revista Brasil. Um simples bocejo terminou em atendimento de emergência para um jovem de Brasília. Ao abrir bastante a boca, ele teve uma luxação da mandíbula e precisou ser levado ao hospital. Como a primeira unidade procurada não tinha um especialista necessário, houve transferência para o hospital de base, onde a mandíbula foi recolocada no lugar. Felizmente, o jovem passa bem. Mas o caso chama a atenção porque o bocejo é um movimento absolutamente cotidiano, não é verdade? E para a maioria das pessoas, inofensivo. Mas ao que parece, uma abertura excessiva da boca pode, em determinadas circunstâncias, fazer com que a mandíbula ultrapasse o limite normal de movimento da articulação e fique presa fora da posição. Para entender o que aconteceu, saber quais são os sinais de alerta e descobrir o que podemos fazer para proteger a mandíbula no dia a dia, conversamos agora com a doutora Bianca Cavalcante de Leão, docente do curso de odontologia na graduação e pós-graduação da Universidade Positivo, especialista em DPM e dor orofacial. Doutora Bianca, muito obrigado por ter aceito o nosso convite e falar aos ouvintes da Rádio Nacional. Bom dia!
4: Bom dia! Prazer é todo meu. Estou à disposição para a gente conversar um pouquinho sobre isso.
1: E eu começo indagando a senhora, doutora Bianca, como é possível que um simples bocejo faça a mandíbula sair do lugar, hein? O que acontece dentro da articulação nesse momento?
4: Então, dentro aí da abertura, né, você mesmo falou, né, a abertura excessiva, né, acaba por fazendo com que essa articulação vá além do limite anatômico que seria devido, e isso é bastante individual, né, de paciente para paciente. A gente costuma dizer que uma abertura normal vai de 4,5 centímetros a 6 centímetros, né, depende individualmente, né, das características dessa articulação. Isso pode acontecer, lógico que existem vários fatores, não é tão fácil assim, né, que esse deslocamento aconteça, existem alguns fatores que são fatores de risco para esse deslocamento, um deles a gente pode citar que é a lacidão do ligamento, existe um ligamento que mantém essa articulação dentro desses limites, e essa lacidão ligamentar pode favorecer a essa luxação.
1: Agora, doutora, uma luxação da mandíbula durante um bocejo é algo muito raro ou qualquer pessoa pode passar por isso?
4: Não é tão raro, mas não é muito comum, né? A gente, alguns pacientes que realmente têm essa abertura mais exacerbada, né, acabam tendo indícios antes da luxação acontecer propriamente, né? Então é um quase travar, né, que a gente chama.

0: trauma. E esses pacientes deveriam ser orientados, né, até pelo dentista que comumente atende ele na cadeira odontológica mesmo, sobre esse fato, né, e para prevenir seria fácil, né? Vem aquele bocejo, a vontade de bocejar. O fato do paciente segurar um pouco essa abertura total poderia prevenir isso de acontecer de fato. Mas ainda bem, assim, a gente não tem um histórico comum disso acontecer, mas pode acontecer.
1: Agora, existem pessoas mais predispostas a esse tipo de problema, doutora?
0: É, como eu falei, existe uma condição que é uma lacidão ligamentar, então, basicamente, são aqueles pacientes que têm essa hipermobilidade articular, né? Os ginastas são conhecidos por terem essa mobilidade exacerbada desses ligamentos, e é um fator de risco. Não significa que vai acontecer, mas é com certeza um fator de risco.
1: Perfeito. Doutora Bianca Cavalcante de Leão, docente do curso de odontologia na graduação e pós-graduação da Universidade Positivo. Nós estamos aqui em Brasília e lá em São Paulo está o âncora Leandro Martins, que também participa com a gente dessa entrevista. Leandro.
2: Ok, Miguelzinho, muito bom dia, doutora Bianca. Esse tipo de luxação, ela é mais fácil de ocorrer em alguma fase da vida, por exemplo, com a idade, na terceira idade, esses músculos ou essa ossatura da mandíbula tem mais facilidade ou não? Isso não interfere em relação de idade, doutora?
0: Não, não tem uma relação direta com a idade. O que a gente sabe, né, que com o passar dos anos, essa musculatura ela perde um pouco as suas características por conta das estruturas das fibras colágenas musculares mesmo, acaba perdendo um pouco de tonicidade. Mas isso de fato não corresponde a um fator de risco, não vai acontecer mais em uma fase mais avançada do que em uma fase de um adulto jovem, por exemplo.
2: E, doutora Bianca, essa predisposição para a luxação da mandíbula, ela teria a ver assim com o formato, aquelas pessoas que têm um sorriso mais largo, uma boca maior, como a gente diz, né? Ou alguma predisposição na formação durante a infância? Ou qual seria uma causa? Por que que, embora raro, algumas pessoas têm e outras nunca têm esse problema?
0: Existe o trajeto dentro da articulação, né, dentro do trajeto do osso temporal até a eminência articular, que é como se fosse um final dessa trajetória, como uma lombada. Em alguns pacientes, essa trajetória ela é mais curta e isso vai corresponder a uma abertura de boca menor. Em outros pacientes, ela é longa e possibilitará uma abertura de boca maior. Nesses pacientes onde essa trajetória é menor, né? Por exemplo, eu teria uma abertura total até a eminência de 4 centímetros, por exemplo, é mais fácil, né? Você sair de um 4 centímetros de abertura para 5. Então, teoricamente, a gente teria uma possibilidade maior de ter essa luxação. E naqueles pacientes que já têm essa abertura aumentada, porque terem essa trajetória maior, né, de 6 centímetros aí até a eminência articular, por exemplo, se torna mais difícil. Não é que não aconteça, ela acaba sendo mais difícil. Está mais relacionado à qualidade aí ligamentar mesmo e de quanto esse ligamento vai possibilitar conter essa trajetória além dessa eminência articular.
2: Agora, doutora Bianca, creio que a ajuda para uma pessoa que tem essa questão da, não sei como é que se chama, esse é o travamento da mandíbula, enfim, esse problema, essa luxação, ela deve procurar então um dentista, né, a emergência que ela deve procurar, né? E o que ela deve evitar fazer até receber o atendimento, que eu já ouvi falar que a pessoa não deve tentar encaixar por conta própria, fazer um movimento brusco que pode até piorar, né?
0: Existem dois travamentos, né? Um travamento em boca fechada, que é uma outra situação, e esse travamento que é a luxação, travamento com a boca aberta. Para esses casos, ela deve procurar realmente um atendimento que tenha um profissional de referência. Ela pode procurar um especialista em disfunção temporomandibular e dor orofacial ou o dentista que é especialista em cirurgia bucomaxilofacial. O que de fato vai acontecer nessa abertura é que o paciente vai ter muita dor muscular, há uma fadiga muscular que está relacionado a essa abertura e esse travamento. Então, o paciente ele não vai conseguir sozinho, por conta dessa dor exacerbada na musculatura, fazer esse movimento de fechamento, né? Ele não vai conseguir, então ele vai precisar procurar uma unidade, muitas vezes uma unidade hospitalar, que tem esse profissional, para que ele possa anestesiar esse músculo e possibilitar o reposicionamento dessa mandíbula, e daí receber todas as orientações inerentes a isso.
2: Obrigado.
1: Doutora Bianca, a reportagem chama a atenção para o fato de que quanto mais tempo a mandíbula permanece deslocada, maior pode ser a contração muscular e mais difícil a redução. Por que o tempo faz diferença nesse atendimento, doutora?
0: Imagine que a musculatura ela está sobre, está em funcionamento no momento em que acontece essa abertura. E se você fica travado com a boca aberta, essa musculatura ela não tem um descanso. E o que acontece é essa fadiga muscular, essa dor intensa, né? Então, essa musculatura ela vai perder essa capacidade, né, até de resetar esse sistema, porque ela está sendo solicitada ali naquele movimento o tempo todo. E fica bastante desconfortável.

0: Mas quanto mais tempo, mais fadiga muscular aquele paciente tem, mais difícil vai ser de recolocar em posição sem que a gente tenha como, né, uma ferramenta ali, uma anestesia local nesse músculo, para que esse músculo daí relaxe e a gente consiga fazer essa manobra.
1: Doutora, essa é uma condição que possui tratamento ou é caso cirúrgico? Ou ainda, vai depender de cada indivíduo?
0: Não, normalmente não é um caso cirúrgico, ele é tratado clinicamente com orientação, ele vai receber orientações em relação a essa manutenção da abertura até um certo ponto, ele vai ser medicado. Não existe, né, como a gente descobrir. Existem alguns exercícios que podem ser orientados pelo especialista em DTM dor, para que esse paciente não ultrapasse essa abertura, né, no sentido de melhorar essa condição do ligamento, mas de fato, né, cirúrgico não é.
1: Perfeito. Nesse aspecto da prevenção, quais são as orientações que a senhora poderia deixar aqui para a população como um todo?
0: Realmente não ficar testando a sua abertura até onde eu consigo abrir, né? E se realmente sentir normalmente os pacientes têm um histórico, né, de quase travamento. Em um momento de uma abertura maior, até de uma consulta no consultório do dentista um pouco mais longa, que informe isso para o dentista que vai atender, né, para que isso seja colocado ali nesse atendimento, e em um momento em que aconteça um bocejo, por exemplo, como foi o caso da reportagem, né, que segure esse movimento e que realmente não vá até o limite desse bocejo.
1: E nesse contexto, além do bocejo, existem outras situações corriqueiras em que devemos evitar abrir demais a boca? Por exemplo, ao morder um sanduíche grande, enfim, comer determinados alimentos, ou até mesmo durante uma consulta odontológica?
0: Isso, então a orientação do bocejo é a mesma, né? No sentido de eu não preciso abocanhar o sanduíche todo, né? Que ele possa ser dividido em partes, ao invés de abocanhar. Ou a gente tem história, por exemplo, de torcedor de futebol foi lá gritar pelo seu time, abriu muito a boca e aconteceu a luxação. Então, também é conter, no sentido de conter o movimento, de conter essa abertura.
1: E quanto aos estalos crônicos, doutora, travamentos, dores ao mastigar ou sensação de que a mandíbula está cansada? Quando esses sintomas podem indicar algum problema na articulação, a chamada ATM, não é? Articulação temporomandibular, e merece uma avaliação profissional.
0: Exato. Então, qualquer estalido, dores na musculatura mastigatória, desvio nessa abertura, desconforto, né, em relação à dor, não só na parte muscular, mas também na articulação temporomandibular, o paciente deve sim procurar atendimento. O tratamento para essas condições é, na grande maioria dos casos, clínico, são tratamentos possíveis de serem realizados, o paciente fica sob controle, e devem ser realizados com um especialista em DTM, dor orofacial. O que fica equivocado, às vezes, a informação é que em situações como essa deveriam procurar um cirurgião bucomaxilo ou um ortodontista, e essa informação é errada, né? Existe um especialista que trata especificamente dessas condições.
1: Perfeito. Para fechar, qual seria a principal mensagem que a senhora deixaria aqui para os nossos ouvintes? Precisamos ter medo de bocejar ou basta adotar alguns cuidados simples para reduzir bastante o risco de uma luxação na mandíbula?
0: Basta ter esses cuidados simples, sim, né? E vida que segue. Acredito, são condições que acontecem em uma parcela pequena dos casos, mas se qualquer dúvida em relação a isso, procure um especialista para ter as orientações específicas do seu caso.
1: Muito bem, doutora Bianca Cavalcante de Leão, docente do curso de odontologia na graduação e pós-graduação da Universidade Positivo, especialista em DTM, dor orofacial. Reiteramos aqui os nossos agradecimentos pela

0: participação e pelas informações compartilhadas com o nosso público, doutora Bianca.
1: Eu agradeço a oportunidade e estou sempre à disposição.
0: Até uma próxima.
1: Obrigada.
0: É isso, meu caro Leandro. Um bocejo pode até parecer um movimento banal, né? Mas pelo que acabamos de acompanhar, em determinadas condições, uma abertura exagerada da boca pode provocar ali uma luxação da mandíbula, Leandro.
2: Rapaz, deu até medo, né? A gente fica até com... Porque aquele bocejo...
0: E eu confesso sono. Que eu tenho um estalo crônico aqui, viu?
2: Você tem um estalo... Eu lembro que um dentista que eu consultei, que era o meu dentista em Porto Alegre, isso coisa de mais de 20 anos, uma vez ele comentou sobre isso e disse que tinha pessoas que tentavam resolver, né, quando saía do lugar, e era pior, porque dava uma pancada embaixo do queixo e aí provocava um mal maior, né? Aí aquilo sempre ficou na minha cabeça, né? Nunca, graças a Deus, nunca tive esse problema, ninguém está livre, como disse a doutora, então agora o negócio é não gritar tá demais quando a gente torce pro time da gente,
0: é,
2: né?
0: É, tem isso.
2: É não querer abocanhar.
0: Você ouviu.
2: Eu ouvi. E aquele hambúrguer que vem com 3 bifes, isso. Mais 2 camadas, você não tentar abocanhar de uma vez só, isso é um conselho, é muito importante. Ou, enfim, vamos cuidar dos nossos aparelhos físicos, né, amigos?
0: É isso, ou seja, no dia a dia fica até uma dica simples. Ao bocejar ou realizar movimentos que exijam uma abertura muito grande da boca, é procurar controlar essa abertura, apoiando ali suavemente a mandíbula com a mão, se for o caso.
2: Exato.
0: Leandro
2: eu
0: Martins.
2: Eu fiquei imaginando... Vamos lá, eu vou trazer um assunto já, mas só para encerrar, porque claro. Esse assunto da mandíbula, ele é muito interessante. Eu fico imaginando, rapaz, e esses lutadores de MMA levam pancada torta direito e é difícil ter esse caso, né? De deslocamento, eu acho que é difícil, nunca ouvi falar, né?
0: Não, com certeza.
2: De deslocamento de uma... Não.
0: Por isso que chamou a atenção, bom, ou seja, um jovem que foi parar na emergência após bocejar e essa mandíbula sair do lugar, não é?
2: É verdade, mas enfim, fiquemos atentos. Olha, Miguelzinho, eu trouxe ontem aqui o caso de uma loja de vestidos de noiva em Pinheiros, na Zona Oeste de São Paulo. Esse caso repercute muito aqui, viu? E essa loja estava com as entregas atrasadas, uma loja de vestidos de noiva, vestidos especiais, e gerando preocupação com clientes aí que tem casamento, por exemplo, nesse fim de semana, né? A empresa My Vintage Dress. Bom, segundo várias clientes, os vestidos já tinham sido pagos, mas elas não receberam as peças dentro do prazo combinado. E por isso a Polícia Civil resolveu ontem abrir um inquérito, vai investigar a loja de vestidos como estelionato. Segundo a advogada da proprietária da loja, doutora Thaís Brito, um dos problemas enfrentados pela empresa foi justamente a alta demanda de vestidos. Por isso, segundo ela, a loja física foi fechada temporariamente para que a equipe pudesse, enfim, pôr em dia os pedidos. Na noite de terça-feira, como a gente trouxe ontem, chegou a ter um tumulto em frente ao ateliê, invasão da loja pelas clientes e, segundo a proprietária, a produção foi interrompida. Em nota, a empresa disse que algumas peças foram retiradas do estabelecimento durante a confusão, até por segurança, e que funcionárias ontem estavam com medo de ir trabalhar, né? Bom, o PROCON também entrou nesse caso. O diretor executivo aqui em São Paulo, Luiz Orsatti Filho, afirmou que a proprietária da loja foi chamada a comparecer pessoalmente para prestar esclarecimentos e apresentar um cronograma de entregas. Segundo ele, problemas eventuais enfrentados pela empresa não podem ser repassados às consumidoras. Vou ficar torcendo aí que aconteça o melhor para as noivas aí, porque realmente é um estresse muito grande você estar às vésperas de subir ao altar e não ter o vestido de noiva, que é um símbolo do casamento nas igrejas, né? Enfim, nos templos.
0: Realmente.
2: Mas é isso aí, Miguelzinho.
0: Terrível essa
2: Vamos
0: situação.
2: Torcer para que nenhuma noiva se case sem ter o traje, né? Claro.
0: Não, e é um sonho, né? Eu imagino, de criança para muitas mulheres, né? O casamento,
2: Exato.
0: Entrar na igreja vestido de noiva. E aí chega numa situação dessa, poxa, que bom que o PROCON também está atuando nesse sentido para garantir o direito dessas pessoas.
2: Sim, são peças de roupa caras, né? Uma loja que trabalha com modelos, com o próprio nome da loja, vintage, né? Modelos assim, antigos, repaginados, digamos assim, né? Então, as clientes devem ter pago um bom valor, a data está chegando, é uma preocupação a mais, que casamento, a gente sabe, envolve buffet, né? Buffet, convidados, é o local, é o salão, cada um faz de um jeito, mas é uma festa muito preparada, então tem que estar tudo pronto.
0: E previamente planejada, muito previamente.
2: Isso. Planejada na agenda e financeiramente, né?
0: Exatamente.
2: Lembremos.
0: Exatamente, é isso mesmo. Faltando 9 minutos para o meio-dia, reta final do nosso Revista Brasil, vamos falar do FIES 2026. Lista de espera tem novas chamadas até 24 de setembro. Pré-selecionados têm 3 dias úteis para complementar a inscrição. É o que nos conta Dilson Santa Fé.
3: Candidatos inscritos no Fundo de Financiamento Estudantil FIES devem acompanhar periodicamente a lista de espera para o segundo semestre de 2026. Segundo o Ministério da Educação, MEC, novas convocações podem ocorrer até 24 de setembro. Quem for pré-selecionado deve complementar a inscrição no Portal Único de Acesso ao Ensino Superior em até 3 dias úteis contados da data da convocação. Depois é necessário apresentar os documentos à Comissão Permanente de Supervisão e Acompanhamento da Instituição de Ensino em até 5 dias úteis. Entre os documentos estão identificação, comprovante de residência, comprovante de escolaridade e comprovante de renda. Após a validação, o candidato deve formalizar o financiamento junto à Caixa Econômica Federal ou ao Banco do Brasil, dentro do prazo estabelecido. O descumprimento dos prazos cancela automaticamente a pré-seleção e libera a vaga para o próximo candidato da lista de espera. Para saber mais, acesse fiesseleçãoaluno.mec.gov.br. Com a redação de Diego Freitas, da agência Rádio Gov em Brasília, Dilson Santa Fé.
0: Vamos falar de outro assunto agora em relação à campanha que alerta passageiros sobre indisciplina em voos. A ação reúne órgãos e empresas do setor aéreo para orientar passageiros sobre comportamentos que podem comprometer a segurança das operações. É o que nos conta Claudimário Carvalho.
4: O Ministério de Portos e Aeroportos, em parceria com a ANAC, a Associação Brasileira das Empresas Aéreas e a ABR Aeroportos do Brasil, lança a campanha Parece Exagero, é Segurança. A iniciativa alerta para as consequências de atos de indisciplina em voos e aeroportos e divulga as novas regras da Resolução 800, que entra em vigor no dia 14 de setembro. Entre janeiro e junho deste ano, o Brasil registrou 881 casos de indisciplina no transporte aéreo. Desse total, 154 são considerados de categoria 3 e podem comprometer a segurança das operações. A nova regulamentação prevê medidas para situações como desobediência às orientações da tripulação, ameaças, agressões, fumo a bordo, importunação sexual, falsa ameaça de bomba e tentativa de acesso à cabine de comando. Nos casos graves e gravíssimos, as sanções podem incluir multa de até R$ 17.500 e proibição de embarque em voos domésticos por até 1 ano. As medidas são aplicadas após processo que garante direito de defesa ao passageiro. A campanha vai ser divulgada em veículos de comunicação, plataformas digitais, redes sociais e aeroportos de todo o país. Da agência Rádio Gov em Brasília, Claudimário Carvalho.
0: 11h54, meu caro Leandro Martins, me parece que o comportamento disciplinado de passageiros em voos não é algo tão raro assim, né? É um problema crescente e preocupante para a aviação civil mundial, daí porque dessas medidas, casos que a gente acaba acompanhando e noticiando aqui que envolvem agressões verbais, recusa em seguir instruções de segurança. Há, inclusive, consumo excessivo de álcool e até violência física que colocam em risco aí a segurança do voo, da tripulação e dos demais passageiros.
2: Exato, Miguelzinho. É coisa muito séria, né? A gente vê, dá a impressão que algumas pessoas perdem um pouco a tolerância e arrumam briga por qualquer coisa. Aí a bagagem que não está cabendo ali, porque outra bagagem do outro passageiro atrapalha, e o problema com assento trocado. As pessoas têm que primeiro tentar conciliar, essa é a minha opinião, né? Tem que primeiro tentar conciliar o que está acontecendo. Chama o comissário, que o comissário ajeita, né? E tem os casos mais malucos, né, Miguelzinho? De alguém querer abrir a porta de emergência. Aí não tem jeito, não. Aí é Polícia Federal neles, né? Não tem jeito,
0: com
2: não.
0: Com certeza. Temos mais informações de São Paulo?
2: Eu tenho uma última informação aqui, muito importante, Miguelzinho. Os servidores da saúde da cidade de São Paulo iniciam nesta quinta-feira uma paralisação. É muito preocupante. De acordo com o presidente do Sindsaúde, Jefferson Caproni, a categoria decretou o estado de greve e convocou um grande ato para esta quinta-feira, que aliás está acontecendo nesse momento, porque ele começou às 10h30 da manhã, agora há pouco, em frente à Prefeitura de São Paulo. A manifestação faz parte do plano de desenvolvimento

0: deslocamento regional organizado pelo sindicato e busca pressionar o poder público por valorização e dignidade para os profissionais que, claro, atendem a população. Entre as principais exigências da pauta entregues para a gestão municipal estão um reajuste salarial justo para recuperar as perdas da categoria, o reajuste do Vale Alimentação para R$ 700 e a melhoria e valorização do Vale Refeição. Esse não consta aqui o valor atual. Finalizando, os organizadores reforçam que o diálogo com a administração pública permanece aberto, mas alertam que o tempo está acabando e a categoria está unida para ir às ruas mostrar sua força. E a outra ponta, que é o atendimento à população, a gente já fica com medo, né? Porque quem precisa buscar, enfim, os postos de saúde e hospitais municipais, como é que fica? Torcendo aqui para se entenderem as partes, Miguelzinho.
1: É, de fato é preocupante, até porque é o meio de transporte, de locomoção, né? Se não o principal, eu imagino, no estado de São Paulo, na capital paulista, sobretudo. Então, isso afeta uma quantidade enorme, né, de cidadãos e cidadãs que utilizam desse meio de mobilidade.
0: Não, Miguelzinho, só retificando, me perdoe, não é do transporte, é dos servidores da saúde municipal.
1: Ah, perfeito, eu pensei que era do
0: saúde,
1: transporte.
0: Posto de saúde e hospitais municipais.
1: Mas de qualquer sorte também afeta aí um número considerável de pessoas que utilizam desse tipo de serviço.
0: Muito, inclusive muitas da camada mais vulnerável da população.
1: Sem dúvida. Sem dúvida, é preocupante mesmo. Me desculpe, eu interpretei de forma errônea aí, mas já feita a correção. Meu caro Leandro, hoje tem sorteio.

0: acumulou, meu dinheiro não foi totalmente perdido. O prêmio ainda está lá, bem grande. Quem sabe eu passo ali na lotérica hoje e tento a fé para hoje à noite, né?
1: Você
0: Mas
1: não se
0: amanhã
1: anima em
0: eu juro.
1: jogar aqueles números do Walter, não?
0: Rapaz, não dá.
1: Não
0: Aqueles
1: dá,
0: números
1: não?
0: não dá. Eu
1: 01,
0: não consigo
1: 02,
0: nem.
1: 03, 04, 05, 06?
0: Deixa para o Walter, até porque ele vai fazer uma fila de Anápolis até Brasília para pagar o boleto de todo mundo, né?
1: Realmente é complicado. Agora, se um dia realmente for confirmado aí, não é? Porque sabe-se lá até quando seguiremos com a Mega Sena, né? Espera-se que há longo tempo ainda. Mas vai que num desses sorteios dê essas 6 dezenas iniciais, hein?
0: Pois é.
1: O que é pouco
0: Pois é,
1: provável, né?
0: seria. Olha, já pensou? Eu acho que nunca. No máximo deve ter dado uns 3 ou 4 números em sequência. Não me lembro de tantos números em sequência. E não só começando do 01, não. 6 números em sequência, eu acho que o povo até desconfiaria. Mas o sorteio das bolinhas, ninguém pode fazer nada.
1: Tá certo. Leandro, olha, muito obrigado pela participação, viu? Até amanhã.
0: Até amanhã, Miguelzinho. Um abraço a você e a todos.
1: 11h59, agradecendo ainda a produção de Adriana Shimoda, nos estúdios Sueli Silva e Antônio Carlos, os trabalhos operacionais de Cláudio Lima, na central técnica Chico Mendes e Rinaldo Santos, além dos demais profissionais nos nossos transmissores. Eu fico por aqui agradecendo a sua audiência, a sua sintonia, desejando uma ótima quinta-feira e que você fique bem. Continue em sintonia com a nossa programação. Bom dia, Brasil!

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2: Em Brasília, 12:30.
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2: Olá, muito boa tarde a você que nos escuta de todo o Brasil. Está no ar o Repórter Nacional, que tem hoje os seguintes destaques. Câmara se prepara para votar MP das blusinhas há 5 dias de perder a validade, viu? E o texto ainda precisa ir para o Senado. E mais...
4: Polícia Civil faz operação contra núcleo ligado ao PCC, suspeito de lavar R$1 bilhão.
5: Rio de Janeiro adota novas medidas para combater o vício em apostas online.
6: Exportadores se preocupam com decisão da União Europeia de suspender compra da carne bovina brasileira. Medida anunciada em junho passa a valer a partir desta quinta-feira.
7: Rio cria força integrada para combater furto de cabos. Prejuízo com esse crime chega a R$70 milhões nos últimos 5 anos.
2: Tudo isso e muito mais aqui no Repórter Nacional, produzido pela nossa equipe de radiojornalismo da EBC, Empresa Brasil de Comunicação. Nós estamos ao vivo nas emissoras da Rádio Nacional em Brasília, São Paulo, Rio de Janeiro, Amazônia, Alto Solimões, São Luís, Recife e também, claro, nas emissoras parceiras de todo o Brasil, com a nossa Rede Nacional de Comunicação Pública. Eu sou o Daniel Ito e você acompanha agora as principais notícias desta quinta-feira, 3 de setembro de 2026.
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2: Antes de darmos início ao noticiário, lembramos que, diante do período de defeso eleitoral, não veiculamos conteúdos que possam caracterizar publicidade institucional, medida necessária para garantir o cumprimento das normas de comunicação das instituições públicas neste defeso eleitoral que se encerra em 25 de outubro. Vamos para o primeiro assunto de hoje, porque a MP das blusinhas está perto aí de perder a validade, faltam só 5 dias. E a Câmara se prepara então para votar essa medida provisória, isso depois aí de vários adiamentos na comissão, em cima do laço. Priscila Mazinotti explica para a gente a situação dessa MP. Muito boa tarde para você.
8: Oi, Dani. Boa tarde para você e para os ouvintes. Em cima do laço, porque ela perde a validade na terça-feira agora, dia 8. É aquela medida provisória que acaba com a famosa taxa das blusinhas, das comprinhas como um todo. Não vamos botar só na conta das blusinhas, é, não, verdade, né? Aqueles 20% em cima das compras internacionais de até 50 dólares. Era para ter sido votada na segunda, na comissão mista. Depois passou para terça-feira e acabou sendo analisada ontem. Foi para o plenário da Câmara, mas a sessão foi suspensa. Vai ser retomada daqui um pouquinho, às 14h. É o primeiro item da pauta. Além de acabar de vez com essa cobrança, ela prevê uma avaliação periódica por parte do governo, da equipe econômica, com relação aos impactos nos setores, principalmente roupas, né, o setor têxtil, calçados, brinquedos, cosméticos, acessórios, né? As plataformas e os operadores logísticos foram chamados à responsabilidade, vão ter que ficar de olho em falsificação, vão ter que ficar de olho em fraudes. Votação, portanto, hoje na Câmara. Depois ainda vai para o plenário do Senado. Isso tudo pode acontecer também no dia de hoje, porque na pauta do plenário do Senado também está lá essa medida provisória número 1357 de 2026. Uhum. Que aí está dizendo assim, assim que votar na Câmara, já vem direto para o Senado. Então, hoje, a gente deve ter aí novidades com relação ao MP das blusinhas.
2: É, o dia está cheio. MP das blusinhas, então, daqui a pouquinho, 14h na Câmara. E no Senado, Pri, tem a 6-1, né?
8: 6-1, que vai ter que esperar um pouquinho, viu? Não vai ser tão rápido aí. Teve um andamento ontem, um passo importante, que foi a aprovação na Comissão de Constituição e Justiça, mas o importante mesmo, que o povo quer saber mesmo, é da votação em plenário. Sim. Aí, paciência, ficou para depois das eleições, pelo menos depois do primeiro turno, entre o primeiro e o segundo turno, na verdade, né, quando o Congresso deverá ter uma outra semana de esforço concentrado, pelo menos esse é o trabalho da base aliada nesse sentido, né? O próprio líder do governo, o senador Randolfo Rodrigues, ontem à noite falou isso. Ele falou o seguinte, gente... não colocamos para votar ontem porque não tinha garantia de aprovação, de aprovar com segurança, não tinha assim aquela gordurinha para queimar, né? Tinha 75 parlamentares na casa, são necessários 49 votos para aprovar uma PEC, nos cálculos do governo tinha ali 52, 53 votos. Ele falou que seria muito arriscado para uma pauta tão importante quanto essa, garantir aí a aprovação dos dois turnos. Ele ainda completou, poderia aprovar? Poderia, mas haveria o risco. E aí, sobre esse tema, importante não correr riscos, né? Ou seja, votação só com garantia de aprovação. No relatório ontem, Omar Aziz rejeitou todas as emendas que mudavam o escopo do projeto, né? Aquelas que pediam, por exemplo, acordos individuais, uma jornada flexível com base nas horas trabalhadas, o que na prática permitiria aí uma jornada semanal até acima das 44 horas que a gente tem hoje. Né? No plenário, o senador Eduardo Braga prometeu apresentar uma PEC falando dos impactos econômicos para mitigar os efeitos que a oposição alega ter, mas que, segundo aí os estudos, muitos estudos, inclusive, dizem que não tem tanto efeito econômico assim, não. O próprio Omar Aziz até falou, gente, essa é a PEC da empatia, da qualidade de vida do trabalhador. A gente bem sabe, né, Dani, que quando o trabalhador está mais feliz, descansado e tranquilo, todo mundo... trabalha melhor, né? É uma jornada aí de 6 dias trabalhados para um de folga que vai acabar com a promulgação dessa proposta e também a redução de 44 para 40 horas semanais a jornada semanal. 2 turnos de votação, pelo menos 49 votos no Senado. Primeiro turno, então, só depois de 4 de outubro, depois do primeiro turno das eleições.
2: Ou seja, já saberemos quem serão os senadores eleitos e reeleitos. Depois,
8: exatamente. E daqui um mês, né? Hoje é dia 3 de outubro, daqui um mesinho aí, vamos aguardar, teremos o primeiro turno das eleições e logo na sequência esperamos que novidades boas com relação à PEC 6-1.
2: O tempo voa, Priscila. Muito obrigado, viu, pelas informações. Meio-dia 37, agora mudando de assunto, agora, porque olha só, vamos destacar uma decisão da União Europeia que suspendeu a compra de carne bovina brasileira e que entra em vigor hoje, preocupando esse setor produtivo aqui do nosso país. Sayonara Moreno está aqui no estúdio, explica para a gente então os impactos dessa decisão desse setor tão grande aqui no nosso país, né, Sayo?
9: Pois é, Daniel, boa tarde para você e para quem acompanha a gente, gerando preocupação aí, né? O setor realmente demonstrou aí que vê com preocupação essa decisão da União Europeia de interromper a compra da carne vermelha a partir de hoje. Né, de acordo com a Associação Brasileira das Indústrias Exportadoras de Carnes, Daniel, a ABIEC, a entidade já vem atuando em conjunto com o Ministério da Agricultura e Pecuária, que é a autoridade sanitária brasileira responsável pela negociação com as autoridades lá na Europa. Essa decisão de retirar o Brasil da lista de países aptos a cumprir as exigências sobre o uso de remédios antimicrobianos na produção bovina aconteceu em junho deste ano. A gente explica, né? O Bloco Europeu, então, argumenta que levou em conta a legislação de lá, que proíbe o uso de algumas substâncias que aceleram o crescimento dos animais e aumentam a produtividade, como é o caso de alguns antimicrobianos que podem trazer prejuízos à saúde. Além disso, a União Europeia veta também lá o uso de antibióticos que tratam infecções humanas e acabam sendo utilizados nos animais. Após a decisão, a CNA, Confederação da Agricultura e Pecuária do Brasil, também se manifestou e informou que enviou ofícios ao governo e ao Congresso brasileiros alertando para os prejuízos ao setor agropecuário com a decisão da União Europeia, prejuízos inclusive financeiros, né? O texto cita que a suspensão da carne bovina pelo bloco desconsidera aí o rigor do sistema oficial de defesa e inspeção sanitária aqui do Brasil e também põe prejuízos imediatos às cadeias produtivas brasileiras, gerando grave e injustificada distorção no acesso ao mercado europeu. Ainda no meio dessa negociação toda, aí, o Ministério da Agricultura e Pecuária do Brasil chegou a informar no mês de julho, Daniel, que estava em meio às tratativas e que busca ainda atender integralmente os requisitos estabelecidos pelos mercados importadores e não quer, na verdade, que a União Europeia flexibilize as normas sanitárias. Completou dizendo que, olha só, o Brasil exporta produtos de origem animal para mais de 150 países do mundo. Diante da exclusão do Brasil da lista do Bloco Europeu, o Ministério ainda anunciou que já apresentou à Comissão Europeia documentação técnica robusta, detalhando todos os mecanismos oficiais, né, de fiscalização, e também detalhando as garantias governamentais para cada uma das cadeias produtivas. E ainda nesse contexto, a Associação Brasileira das Indústrias Exportadoras de Carnes afirma que a carne bovina brasileira segue sendo comercializada, como eu disse, nos demais países clientes do Brasil, mas fez um alerta, viu? A substituição por outros compradores não é automática, já que cada país demanda produtos e cortes diferentes de carne, a depender da culinária, da cultura de lá. Claro. Por isso, a ABIEC reforça a importância aí de negociar a reinclusão da carne bovina brasileira no mercado europeu. A gente segue acompanhando o que essa preocupação vai gerar, o que de fato vai impactar aqui no Brasil.
2: É verdade. Começando hoje, portanto, essa proibição da União Europeia de comprar carne bovina brasileira, certamente trazendo aí um impacto para a nossa economia. Sayonara, muito obrigado pelas informações ao vivo, 12:41. Mudando de assunto agora para falar de crime, porque a Polícia Civil de São Paulo realizou hoje uma operação com foco em um núcleo ligado ao PCC suspeito de lavar R$1 bilhão. É muito dinheiro, viu, no crime organizado. E o Renato Ribeiro está aqui no estúdio com detalhes dessa operação em São Paulo para a gente. Renato, muito boa tarde.
10: Muito boa tarde, Daniel. A operação cumpre 4 mandados de prisão temporária contra lideranças e operadores financeiros do esquema. A justiça determinou ainda buscas e apreensões, bloqueio de contas e investimentos, além de sequestro de 29 imóveis. Os alvos são setores de prefeituras, casas, comércios e empresas em Praia Grande, Guarujá, Santo André e Santana de Parnaíba. A polícia mira também intermediários do setor imobiliário e pessoas usadas como testas de ferro. A operação investiga a lavagem de dinheiro do tráfico de drogas com a compra de imóveis e de alto padrão em empresas, além do controle de quiosques na orla de Praia Grande. E, Daniel, a suspeita ainda é de favorecimento, licitações e financiamento de agentes públicos, políticos, na verdade, eleitos na cidade. A investigação aponta uma possível tentativa do PCC de ampliar a influência da organização criminosa sobre o executivo e o legislativo municipais. E as buscas aí, elas têm o objetivo de apreender documentos, contratos, registros financeiros e também aparelhos eletrônicos, dinheiro em espécie e armas. Essas investigações estão sob sigilo e buscam identificar outros envolvidos e esclarecer toda essa extensão patrimonial, econômica e política do esquema.
2: É mais uma amostra de como o crime organizado consegue se infiltrar até mesmo no poder público, né, Renato? Muito obrigado pelas informações ao vivo aqui no estúdio do Repórter Nacional. E a gente destaca agora, mais uma vez, as mensagens encontradas no celular de Daniel Vorcaro, que continuam a render, viu? Cada dia que passa é uma informação nova, um novo indício de proximidade aí de figuras públicas, políticas aqui do nosso país com o ex-banqueiro que está preso na investigação do caso Master. E a Priscila Mazenotti está de volta aqui no estúdio para contar para a gente qual que é a novidade de hoje. Pri, é com você.
8: É mais um capítulo, né, Dani? Boa tarde mais uma vez, agora envolvendo o deputado Nicolas Ferreira, do PL de Minas Gerais. Tem uma reportagem publicada no ICL hoje cedo, mostrando aí uma conversa de 2025, do ano passado, entre o deputado e o ex-banqueiro. Nessa conversa, o Nicolas pede ajuda para o advogado e ex-assessor do gabinete dele, o Thiago Rodrigues de Farias, a liberação de um ativo de minério, né? Pede ajuda nesse sentido. Ativo de minério é quando uma empresa pode fazer uma extração mineral. Nicolas começa chamando o Vorcaro de Dani, pede desculpas por incomodar num domingo, né? Reconhece aí que não tem tanta proximidade assim com ele, mas pede em favor do ex-assessor ajuda na liberação desse ativo, completa dizendo que não sabe muito bem do que se trata, mas que os dois, o Vorcaro e o Faria, poderiam conversar melhor sobre o assunto, inclusive compartilha o telefone de um com o outro, né? Aí nos dias seguintes, novas trocas de mensagem, Nicolas chega a pedir desculpas por postagens feitas em 2024, quando criticou um evento que tinha sido financiado pelo Master lá em Londres, evento aí que teve a participação de vários ministros do STF, do STJ, do Tribunal Superior Eleitoral também. Uhum. Aí falou o seguinte, que se

0: soubesse que era o banco do Dani, não teria feito a postagem e ainda concluiu. Vamos marcar da gente se encontrar. Um abraço. E chamou Daniel Vorcaro de lindão, né? Na conclusão dessa mensagem. Sim. Pelo conteúdo das postagens, e a própria reportagem do ICL reforça isso, não dá para saber se o assessor do deputado recebeu a ajuda pedida, né? Claro, a gente entrou em contato aí com o parlamentar,
1: claro.
0: Vários telefones, tentamos também no gabinete, até o momento ele ainda não se pronunciou sobre esse assunto, tem a previsão aí dele subir algum vídeo no Instagram, dando uma resposta aí sobre essa reportagem do ICL no dia de hoje, Daniel.
1: Mais um capítulo mostrando aí figuras públicas do nosso país e a conexão com esse banqueiro, então, que, pelo visto, era muito influente,
0: de
1: né,
0: todas
1: Priscila,
0: as
1: aqui
0: vertentes,
1: em Brasília.
0: De todos os lados,
1: em
0: né?
1: Todas as esferas do poder. É impressionante como que funciona a nossa democracia aqui no Brasil em relação a quem tem dinheiro. Obrigado, Priscila, pelas informações
0: até
1: ao
0: mais.
1: Vivo. Aqui no estúdio, a gente segue falando aqui desse assunto, porque o ministro do Supremo Tribunal Federal, André Mendonça, decidiu deixar a sociedade do Instituto ITER, criado em 2024, com fins educacionais, decisão que foi divulgada hoje por meio de nota do gabinete do ministro Mendonça. Ele decidiu ainda ceder a totalidade de suas cotas e das pertencentes à esposa dele, sem nenhuma contrapartida. A nota do ministro André Mendonça informa que o Instituto vai ser transformado em instituição sem fins lucrativos. Segundo o ministro, ele nunca lucrou com o ITER e as relações com a instituição sempre foram acadêmicas. Mesmo após deixar a sociedade, o ministro vai permanecer ligado ao Instituto apenas como professor.
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1: É, falta praticamente um mês aí, tá chegando perto do pleito das nossas eleições gerais. E aí, 6 dos 13 candidatos à presidência nas eleições deste ano já tiveram registro da candidatura aprovado. Faltam 7, portanto. Osama El Gauri tá aqui ao meu lado no estúdio, conta tudo pra gente. Osama, muito boa tarde pra você.
3: Boa tarde, Daniel. Boa tarde, ouvintes. Olha, Daniel, o Tribunal Superior Eleitoral, TSE, aprovou nesta quarta noite os registros de 6 chapas à presidência e vice-presidência da República nas eleições 2026. São eles: Luiz Inácio Lula da Silva, do PT, e Geraldo Alckmin, do PSB, Flávio Bolsonaro e Alfredo Gaspar, ambos do PL, Samara Martins e Raquel Brício, do UP, Romeu Zema e Eduardo Girão, do Novo, Hertz Dias e Vanessa Portugal, do PSTU, e Edmilson Costa e Cleusa Santos, do PCB. Segundo o TSE, os registros foram feitos de forma regular, com apresentação de todos os documentos necessários, conforme a Constituição e a Lei da Inegibilidade. Daniel?
1: Todos esses aptos, então, a participar e serem eleitos, mas ainda tem registros, né, Osama, que ainda vão ser analisados pela Justiça Eleitoral.
3: Exatamente. A Corte Eleitoral ainda vai analisar outros 7 registros de candidaturas à presidência apresentados até o prazo previsto em lei, que foi 15 de agosto. São eles: Augusto Cury e Júlio Delgado, os dois aí do Avante, Renan Santos e Coronel Medina, do Missão, Wilson Grassi e Suede Aidar, do Democrata, Rui Costa Pimenta e Antônio Carlos, do PCO, Ronaldo Caiado, Gilberto Kassab, do PSD, Clariana Barão e Fabiana Torquato, do DC, e Pablo Marçal e Leonardo Avalanche, do PRTB. De acordo com a Justiça Eleitoral, foram 13 pedidos de registro feitos esse ano, um a mais em relação a 2022. Todos esses pedidos de registro precisam ser julgados até o dia 14 de setembro, de acordo com o calendário eleitoral, Daniel.
1: Perfeito. Julgamentos das candidaturas dos presidenciáveis, portanto, nas eleições deste ano. Osama, muito obrigado pelas informações ao vivo aqui no estúdio. 12:49, a hora certa agora em Brasília. Fique ligado, você vai ouvir ainda hoje.
4: Começa o Festival Internacional de Dança do Recife, com mais de 30 atividades dedicadas à arte nos palcos e nas ruas.
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1: Mas antes, a gente destaca aqui a retomada de valores de bets ilegais aqui no país, que foi regulamentado aí pelo Ministério da Justiça, e o valor total dessa retomada de valores pode superar R$1 bilhão, hein? Renato Ribeiro está aqui no estúdio de volta com a gente com mais detalhes sobre isso. Renato, é com você.
6: Então, Daniel, novas regras aí publicadas pelo

0: Ministério da Justiça que abrem caminho para que esse dinheiro todo volte à sociedade, né? Essas normas criam fluxo para processos de perda de recursos bloqueados dessas operadoras ilegais. E após cumprir todas as etapas administrativas e judiciais, o dinheiro vai reforçar o caixa do Fundo Nacional de Segurança Pública. A ideia é dar condições para transformar valores de atuação ilegal das BETs em investimentos na proteção da população e ampliar a capacidade de investimento nos estados e no Distrito Federal. E a Secretaria Nacional de Segurança Pública será responsável por todo esse procedimento e, se a SENASP identificar outras ilegalidades, vai encaminhar os casos para as polícias, Ministério Público ou Receita Federal. Daniel.
1: Perfeito, Renato. Obrigado pelas informações sobre a retomada, então, dos valores das bets ilegais. Agora vou atualizar aqui o script para saber se tem mudança. Não, tá tranquilo. Seguimos reto, então. Vamos para o Rio de Janeiro agora, porque o estado intensificou as ações de enfrentamento ao vício em apostas online, as chamadas bets. A gente segue falando das apostas aqui no Repórter Nacional. Vamos saber como que vai funcionar, então, essa rede de apoio no Rio de Janeiro e como buscar ajuda na reportagem de Solimar Luz.
2: Adoecimento e perda de controle. Especialistas alertam que a dependência em apostas online vai muito além do prejuízo financeiro. O transtorno pode desencadear ansiedade, depressão, fobias e até episódios de violência doméstica. Esse cenário coloca as plataformas de apostas no centro do debate sobre os impactos psicológicos que afetam não apenas os jogadores, mas também suas famílias. A Secretaria Municipal de Saúde do Rio de Janeiro passou a adotar novas medidas para identificar e tratar apostadores em bets e seus familiares em unidades de atenção primária. Entre as ações estão o rastreio do vício em jogos nas consultas de rotina, nos mesmos moldes do que já é feito para depressão e tabagismo. Durante o atendimento, o paciente responde a duas perguntas sobre seus hábitos de apostas. Caso alguma resposta indique comportamento inadequado, a informação é registrada no prontuário e a equipe pode iniciar uma avaliação mais detalhada. Nos primeiros 7 dias da nova estratégia, 3.070 pacientes responderam às perguntas. A partir da identificação do problema, cada paciente poderá receber um acompanhamento de acordo com o nível de risco. Dependendo do caso, o cuidado também pode ser oferecido aos familiares. As novas medidas incluem ainda capacitação de agentes comunitários e demais profissionais das unidades em treinamento especial sobre o tema oferecido pelo Ministério da Saúde e distribuição de material com orientação à população para busca de ajuda. Da Rádio Nacional, no Rio de Janeiro, Solimar Luz.
1: Vamos falar agora sobre os roubos de cabo, que são responsáveis aí por prejuízos milionários para o poder público, para as empresas de energia. E lá no Rio de Janeiro, esses roubos de cabo vão entrar na mira de um centro integrado, viu? As ações da nova Força-Tarefa vão além da repressão e alcançará os receptadores. Cristiane Ribeiro está ao vivo com a gente com mais informações. Boa tarde, Cris.
3: Boa tarde, Daniel. Boa tarde, ouvintes. Daniel, uma operação conjunta das forças de segurança do Estado e com a Prefeitura aqui do Rio de Janeiro tem foco em ferros velhos e busca reduzir furtos de fios de cobre na capital. Para se ter uma ideia do avanço desse tipo de crime, o prejuízo provocado aos cofres públicos municipais é maior do que 69 milhões de reais só nos últimos 5 anos, entre 2021 e 2025. E nessa quarta-feira teve início a substituição do cobre por um material sem valor comercial em sinais de trânsito, placas de sinalização, postes e também na rede elétrica. Isso para desestimular a ação dos criminosos em toda a cidade. Outra ação prioritária é a desapropriação dos terrenos onde funcionam os ferros velhos, considerados locais de sustentação a esse tipo de crime. De acordo com a Prefeitura, essas áreas vão ser recuperadas, podendo dar lugar a praças e parques públicos. Volto com você, Daniel.

0: Perfeito, Cristiane. Muito obrigado pelas informações sobre essa medida contra os roubos de cabo no Rio de Janeiro. Agora, meio-dia 55. Vamos agora acionar a nossa Rede Nacional de Comunicação Pública, porque estudantes do Instituto Federal do Pará aprenderam na prática ao desenvolver uma linguiça à base de dourada, viu? Olha só que interessante. Vamos ouvir a reportagem de João Paulo Seabra, da Rádio Cultura FM de Belém.
1: Estudantes do curso técnico em aquicultura do IFPA Campus Vigia aprenderam a transformar o filé de dourada em um novo produto alimentício durante uma atividade prática da disciplina de beneficiamento do pescado. O professor do IFPA, Paulo Marcelo Lins, falou sobre a importância do projeto na produção de alimentos.
2: Muito do pescado que é produzido tem porcentagens que se perdem. O filé de muitas espécies da nossa região é cerca de 30%, no máximo 30%, de proteína que é aproveitada durante o processamento. Então, a elaboração de embutidos de pescado pode ser uma forma da gente aproveitar aquela proteína que não foi bem aproveitada durante o processo de filetagem.
1: Durante a produção, os alunos acompanharam todas as etapas do processo, desde a preparação dos ingredientes até o embutimento e os cuidados com higiene e manipulação dos alimentos. A receita utilizou filé de dourada, tripa suína, batata, limão, pimenta do reino e açafrão. O professor do IFPA, Paulo Marcelo Lins, falou sobre a importância do projeto para a formação acadêmica.
2: Bom, esse tipo de projeto é muito importante para fortalecer o aprendizado dos alunos, para fixar o conhecimento, para pôr em prática aquilo que eles viram em sala de aula. E, além disso, desperta neles o potencial empreendedor que pode ter dentro de cada um em vislumbrar a elaboração de tecnologias como essa na vida profissional deles.
1: A experiência mostrou aos estudantes novas possibilidades de aproveitamento da matéria-prima regional e também apresentou caminhos para quem deseja empreender com produtos derivados do pescado.
3: João Paulo Seabra, da Rádio Cultura FM de Belém, para a Rádio Nacional em Brasília.
0: Alô, ouvintes de Pernambuco, a partir de hoje até o dia 13 de setembro, a capital pernambucana recebe o Festival Internacional de Dança do Recife, que também tem cinema, grafite, apresentações de rua, um festival cultural na capital de Pernambuco. Informações ao vivo aqui no Repórter Nacional com Gabriel Correa. Muito boa tarde para você, Gabriel.
4: Olá, Daniel. Boa tarde para você, boa tarde para os ouvintes. Daniel, são 30 atividades dedicadas à dança e todas de graça. O público pode colaborar, claro, de forma solidária com a doação de alimentos não perecíveis. Como você disse, o festival abre hoje, 8h30 da noite, na Rua do Observatório, com o espetáculo Nosso Baile, criado pelo coreógrafo goiano Henrique Rodovalho. E no sábado, a Avenida Rio Branco recebe o Carnaval do Futuro, uma batalha de dança para o público LGBTQIAPN+, que celebra as tradições do carnaval. E com o tema Corpo, Escola, Formação que Move, o festival homenageia duas referências da dança pernambucana. Ayrton Tenório, coreógrafo que ajudou a formar gerações de artistas e que faleceu no mês de julho, e a Escola de Frevo do Recife, com 30 anos de existência, estreando o espetáculo O Frevo da Meia-Noite, na quarta-feira da próxima semana, dia 9. Nesse mesmo dia, o grupo espanhol Iron Schools se apresenta pela primeira vez na América Latina com o espetáculo Famulus 4.0, uma mistura de dança e tecnologia com a participação de um robô no palco. A apresentação será no Teatro do Parque, centro do Recife. O festival também conta com o projeto Primeira Cena para novos grupos de dança mostrarem os seus trabalhos, além de uma série de oficinas de formação artística. A programação completa do Festival Internacional de Dança está no site da Prefeitura do Recife. Uma boa pedida, não é, Daniel? Volto contigo.
0: Com certeza, Gabriel. Uma excelente pedida, um festival cheio de cultura, o Festival Internacional de Dança, portanto, para o nosso público da Rádio Nacional do Recife, de Recife, em Recife, que está nos escutando neste momento. E agora, meio-dia em 59, é a hora certa em Brasília. A gente fica por aqui hoje, o Repórter Nacional, com trabalhos técnicos de Egbert Martins, aqui ao meu lado na mesa de som. E você, confira lá as nossas reportagens todas no site da Rádio Agência. E nos siga no Instagram, no @ Rádio Nacional Notícias. Uma ótima tarde para você e até amanhã. Tchau!
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Agora 13 horas, mais um minuto. Boa tarde, Brasília. Boa tarde, meu querido Brasil. Com muito prazer, com muito amor e muito carinho, nós estamos aqui nesta tarde gostosa, maravilhosa, começando aí mais uma tarde, né? Que Deus nos deu de presente. Seja muito bem-vindo, seja muito bem-vinda. Estamos iniciando Sintonia Nacional pela Rádio Nacional AM Brasília, 980 kHz. Também pelo aplicativo radios.ebc.com.br. Vamos trazer as notícias, a boa música, seleção musical do Mário Sartorello, também a sua coordenação. Ali na técnica de som nós temos os trabalhos do João Cláudio. E aí você ouvinte, que é muito mais importante, muito obrigado pelo carinho da sua audiência. Você pode participar do nosso programa através do nosso WhatsApp 619-9674-1536. 619-9674-1536, aí onde você nos escuta, manda um oi, pede uma música, manda uma mensagem de carinho, de amor, de afeto para alguém. Vamos fortalecer aí esse laço de amizade, esse grau de parentesco, né? Nós não somos uma ilha, por isso nós não podemos viver assim isolados. Nós vamos trazer para você o Sintonia Nacional. Abra o seu coração, aumente o volume aí do seu rádio, deixe a alegria, o otimismo, a fé, a esperança entrar. Sintonia Nacional começa agora. Nós vamos trazer agora a nossa mensagem de reflexão para hoje. Hoje eu vou fazer aqui uma homenagem ao Arlindo Cruz, grande compositor. E vamos trazer a letra que ele fez, que é uma mensagem linda, maravilhosa, né? O título é O Bem, canção de Arlindo Cruz. Vou trazer a letra.

O bem ilumina o sorriso, também pode dar proteção. O bem é o verdadeiro amigo, é quem dá o abrigo, é quem estende a mão. No mundo de armadilhas e pecados, armado, tão carente de amor, às vezes é bem mais valorizado, amado, endeusado quem é traidor. E bem, e o bem é para acabar com o desamor. Se a luz do sol não para de brilhar, se ainda existe noite e luar, o mal não pode superar. Quem tem fé para rezar diz amém. E ver que todo mundo é capaz de ter um mundo só de amor e paz, quando faz só o bem. Portanto aí, a mensagem, né, positiva do nosso grande compositor brasileiro Arlindo Cruz. Tá aí para você, sua canção, O Bem.

13 horas mais 8 minutos, tá aí pra você. Labelle de Ju, canção de Alceu Valença.

0: É o Sintonia Nacional aí, La Belle de Ju, ao seu Valença, 1:12.
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0: E vamos seguindo aqui, minha gente, com o nosso Sintonia Nacional, feito com muito carinho por este amigão Frank Silva. Bem, minha gente, previsão do tempo para esta tarde. Olha aí, agora no período da tarde, dia com sol, muitas nuvens em alguns pontos. À noite, algumas nuvens. E amanhã, sexta-feira, previsão de sol com muitas nuvens. À tarde, à noite, correm pancadas de chuva. É isso aí. Agora são 13 horas 13 minutinhos. Nós vamos seguindo aqui com o nosso Sintonia Nacional, feito com muito carinho para você que está aí ligadinho na gente em qualquer ponto deste nosso querido e imenso Brasil. Nós vamos trazer aí o Gilberto Gil, né? Andar com Fé. É o pedido da nossa querida amiga lá de Teresina, né? Nossa querida Edileuza, do bairro São Pedro, né? Esta música que o Gilberto Gil fez, né? Ela parece assim, funciona como um mantra de confiança para seguir em frente, né? Mesmo quando o futuro é incerto e seguro, né? É uma letra positiva. Vamos ouvir então aí esse mantra do Gilberto Gil, Andar com Fé.

Agora são 13 horas mais 17 minutos. E aí, meu querido, minha querida amiga, né? Você que está sempre aí ligadinho na gente, muitas vezes gosta de passear, está sentindo solitário, né? E aí começa a buscar, né, alguém à noite. E esta música do Zezé de Camargo fala muito bem dessa solidão e esperança. Na música, Irmão da Lua, Amigo das Estrelas, 1:18.

0: música aí, muito bom. Zezé de Camargo e Luciano, Irmão da Lua, Amigo das Estrelas. 1h22.
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0: E vamos seguindo aqui com o nosso Sintonia Nacional. Um abração bem forte para você que está aí, em casa, no trabalho, em qualquer ponto deste nosso querido e imenso Brasil. Muito obrigado aí pelo carinho da audiência, né? É um abraço bem forte você que está aqui na Geoeconômica, região de Padre Bernardo, Unaí. Abraço, hein? Região de Paracatu, Cristalina, Luziânia, quem mais ali? Toda essa região. Muito obrigado pelo carinho da sua audiência. Mande aqui um oi. O nosso WhatsApp é 619-9674-1536. 619-9674-1536. 1h23. Participe aqui do nosso Sintonia Nacional, mandando aí a sua mensagem. Será um prazer muito grande atender você, tá bom? Vamos nessa. Vamos cantando, vamos trazendo aí mais músicas. É mais um pedido, né? Quem pediu foi a nossa querida amiga lá de Braslândia. Abração para você, Márcia Ferreira de Braslândia. Olha aí, quanto mais a pessoa pensa, né? Eu vou trazer uma música, o trecho dela é esse. Quanto mais eu penso em lhe deixar, mais eu sinto que não posso, né? E tem muita gente nessa situação. Fraquece, né? Ela mostra claramente, né, a ambivalência da protagonista, a pessoa que está sofrendo aí, no caso, na música. Presa entre o sofrimento causado pelas brigas, né, e a dependência emocional que a impede de se afastar. Também destaca o medo do abandono, né? Então por que brigar, hein? Por que brigamos, hein? Explica, Diana. 1h24.

1h27. Olha aí, próximo sucesso fala de uma coisa que acontece sempre, né? Amar exige a entrega total, enfrentando incertezas e a intensidade de uma relação profunda. Isso é muito bom, né? Sempre começar um amor com este pensamento, mas traz seus probleminhas. 1h27, tá aí para você.

0: Alice Rosa. Canção de Juan Luiz Guerra, na interpretação é de Brito e Samuel, 1h32.
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0: Muito bom, 13 horas mais 33 minutos. Nós vamos seguindo aqui com o nosso Sintonia Nacional. E já tem gente aqui, muita gente participando aqui do nosso programa. Vamos começar com Valdivino Santos, lá das Minas Gerais. Ô Valdivino, boa tarde.
5: Alô, alô, meu amigo Frank Silva, alô, Brasil. Aqui é o Valdivino Santos, estou aqui em São João do Paraíso. Gostaria de estar ouvindo aí o sucesso com René e Ronaldo. O título da música se chama Cicatriz. E mandando um abração aí para Eliane Feitosa de Paragominas, Lindoval. E a toda a galera boa aqui, Márcia Ferreira lá de Goiás, é isso mesmo?
0: Braslândia.
5: Então, se eu errei, me perdoa.
0: Braslândia.
5: Mas tem um ouvinte querido aí que curte lá, que escuta aí o Sintonia Nacional lá do estado de Goiás.
0: Beleza.
5: E a todos queridos aí que estão na sintonia.
0: Alô, Valdivino Santos, abraço para você. Valdivino, com essa música, Valdivino? Pode ser que não, mas parece que você... tá arrependido por o fim de um relacionamento, tá aí com as marcas profundas, né, deixadas por uma separação. Tomara que não tenha acontecido, Valdivino. Tá aí pra você, Cicatriz, né, René e Ronaldo.

Muito bom! Aí o pedido do Valdivino. Valdivino, brincadeira, né? Claro, sei que você tá aí firme e forte, com o grande amor da sua vida. Só comentei a letra. 13h38. E aí, tá chegando mais um pedido da nossa amiga lá do Pará. É uma mensagem de desapego, aceitação e maturidade emocional diante de um relacionamento amoroso desgastante ou do sofrimento desnecessário, né? Então, tá aí. Aquelas cobranças, né? Amores que machucam, de forma alguma trazem benefício. Vamos conferir? Tá aí, Djavan, viver.

0: 13 horas 44 minutos, Sintonia Nacional.
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0: É o Sintonia Nacional, Rádio Nacional AM Brasília, 980 kHz. Participe aqui do nosso programa. Esse programa é feito especialmente para você, meu querido, minha querida amiga. Não importa aí a sua profissão, toda profissão é digna de admiração e respeito. Você que está trabalhando, ótimo trabalho. Você que está se preparando, né? Aí, está estudando, fazendo curso. Isso é muito importante, né? Sucesso. Não desista jamais, viu? Vai em frente. Um abração bem forte. Todos os amigos e amigas ligadinhos. Gostaria muito que você participasse aqui do nosso programa pelo WhatsApp 619-9674-1536. Com muito carinho nós vamos atender você. Não desista não, viu? A vida é bela. Às vezes a gente cuida de todo mundo, de todas as coisas, os problemas de todo mundo. Esquecemos da gente, de cuidar da gente mesmo e da própria alma, né? Então, hoje eu quero te fazer um pedido. Não desista de você, viu? Você ainda tem muita

0: história bonita para viver, muita coisa para fazer, viu? O mundo é seu. Mais um dia, mais uma tarde chegou, sinal que o Criador tá lhe dando aí as oportunidades. Aproveite-as. 13 horas 45 minutos. Vamos dar uma olhadinha aqui no nosso WhatsApp, né? Que bom. Olha, muita gente participando. Nosso amigo Kleber. Oi, Kleber. Boa tarde, meu amigo. Boa tarde, Frank Silva. Boa tarde, toda a equipe. Tá bem, Frank? Tô, rapaz. Tô muito bem. Tô, amanheci hoje mais bonito. Não tô, João? Mais bonito que ontem. Mais sabido. Tá bom demais. Mais rico, né? Mais
1: Prefiro
0: um
1: não
0: dia.
1: comentar.
0: O João disse que prefere não comentar. E, Frank, eu quero mandar um alô para todos os ouvintes, né? Um salve para Milena. Oi, Milena do DF. Luiz Antônio, lá do Parazão. Um salve também para os netinhos. Que bom, olha aí. Nicolas e Alice. Oh, casal de netinho bonito. Orgulho, né, garoto? E que amo muito, viu? Amo vocês demais, Nicolas e Alice, né? Eu tenho um casal de netinho. Tem a Catarina, 1 ano, e já dança, né? Já tá consciente do que veio fazer, já participa da vida, né? Antigamente, menino de 1 ano tava com os olhos fechados e mamando uma madeira, né? Hoje não, já tão bem ativo. Parece que esses meninos já nascem com um chip aí, né? Tudo programado. E também ele manda abração para todos. Falou, meu caro Kleber, aí de Petrópolis, no Rio de Janeiro. Muito obrigado pelo carinho da audiência, viu? Outro grande amigo que está chegando, está fazendo um curso, por isso que ele não apareceu aqui ainda, viu, João? É o Wesley. Wesley,
1: Já
0: ele
1: passou
0: diz
1: por lá
0: aqui,
1: no curso.
0: ele está no curso aqui, deve ser um interno, né? Boa tarde, Frank Silva, Johnny, estou ligado no Sintonia Nacional. Abraço ao Japa de Sorriso, Sela de Brasília, Aldenora do Maranhão, Corsina de Goiânia, Antônio Lopes também de Goiânia, Márcia Ferreira de Braslândia, Milena do DF, a primeira ouvinte que participou do nosso programa, se lembra quem foi, João? Que ligou para mim quando eu assumi aqui o Sintonia? Milena, querida, muito obrigado, viu, Milena? O Celso Ribeiro da Amorim, que também é nosso ouvinte assíduo, né? Ele vem para o trabalho. Não vi, ele está de férias? Não vi mais o
1: Não, ele
0: Celso.
1: estava foi
0: Ah,
1: fazer
0: a
1: exame
0: fazer
1: hoje.
0: exame, tá fazendo os periódicos, né? É isso aí, Celso. Abração para você. O nosso amigo Irã, lá em Luzinópolis, do Tocantins. Meu amigo Irã, um abração para você, rapaz. Eu pedi a sua música, mas deixa eu ver. Não foi baixado ainda. Tem que baixar a sua música para o nosso sistema, viu? Aguarde, tá bom? O Irã manda também para Valdivino, que participou ainda há pouco. Maria Erandi, lá na Bahia. Maria Erandi, a menina linda, maravilhosa, gente finíssima, ouvindo o nosso programa Sintonia Nacional, lá em Mercês, que é um distrito de Novo Horizonte, na Bahia. Fica entre Mercês, fica entre o Ibitiara e Novo Horizonte. Passei em Mercês, ainda era cheio de grota aí, viu, Maria Erandi? Lembro bem que meu carrinho baixo foi passar, o pneu caiu dentro de uma grota, quase não sai, né? Grota é um buraco que a chuva cava, né?
1: Sim.
0: Né, uma erosãozinha. Erosão. Entendeu, João? Erosão. Lá em Mato Grosso é erosão, né? E lá no Rio Grande do Sul é grota também. Tem aquela música que você
1: No
0: gosta,
1: fundo da
0: No
1: grota,
0: Fundo da Grota.
1: amo aquela, adoro.
0: Vamos trazer, João? Também
1: Vou por
0: gosto.
1: aqui, peraí,
0: Mas
1: vou botar
0: primeiro
1: aqui
0: nós vamos
1: já.
0: aqui com os nossos amigos e amigas. Quem está chegando também, meu caro João, é a querida, a rainha da festa da goiaba. Com certeza vai ganhar o concurso de rainha da festa do
1: Goiaba.
0: morango, né? Aí em Braslândia. Márcia Ferreira, boa tarde.
2: Ofereço também essa música aí para o Valdivino de Minas Gerais, que ele ofereceu a música aí para mim. Eu gosto muito dele, da Milena e a todos, que é muitos, né, para falar o nome, mas essa música aí do Amado Batista, Princesa, ofereço para eles de coração. Beijos,
0: Alô.
2: meu
0: Eu
2: amigo
0: botei o segundo áudio.
2: Frank
0: Vamos ao
2: Silva, boa
0: primeiro.
2: tarde. Que é a Márcia
0: Boa.
2: Ferreira de Braslândia.

0: Joinha,
1: Estou
0: querida.
1: passando aí para desejar uma ótima tarde para você, o João, a todos da Nacional, todos meus amigos, todos ouvintes. Manda um alô para mim aqui em Braslândia. Gostaria de ouvir uma música aí com Amado Batista. Ofereço também essa música aí para o Valdivino de Minas Gerais, que ele
0: Sim.
1: ofereceu a música aí para mim. Eu gosto muito
0: Acerto.
1: dele, da Milena e a todos, que é muitos, né, para falar o nome,
0: Isto.
1: mas essa música aí do Amado Batista, Princesa, ofereço para eles de coração.
0: Beleza, querida.
1: Beijos!
0: Um abraço, querida. Então, João, nós vamos falando da grota lá de Novo Horizonte, que não tem mais esta grota, Novo Horizonte, ou melhor, é Mercês, está uma cidade maravilhosa, tudo asfaltado, né? Tá, nossa, tá linda. Eu tenho acompanhado o desenvolvimento aí da infraestrutura aí de Mercês, porque a Maria Erandi, sempre que tem uma inauguração, ela manda: olha aí, Frank, inaugurou o asfalto, inaugurou o posto, e eu estou sempre acompanhando. Tá uma cidadezinha maravilhosa, apesar de ser o distrito lá de Novo Horizonte, mas tá linda, linda, linda. Povoado Mercês, Novo Horizonte, lá na Bahia. Para você ir para Mercês, Novo Horizonte, você vai daqui para Brasília, Salvador, né? Quando chega lá, é no povoado chamado, parece que é Oliveira dos Brejinhos, depois que você desce aquela serra imensa, aí você entra à direita para Ibitiara, passa Ibitiara, Mercês, aí Novo Horizonte, né? Eu conheço aquilo ali como a palma da minha mão, viajei muito fazendo shows nos anos 80, 90, começo de 2000, né? Por ali. Adoro essa região. É a Caatinga Baiana, né? Na Serra dos Cristais. Tem cristal. Eu lembro bem que as estradinhas de chão, né? A gente não via pissarra, viu, João? Só cristal. Eu tinha medo de furar os pneus naquele cristal, aquelas pontas. Só cristal, né? Abração então aí, muito obrigado pelo carinho da audiência e vamos cantar, né? Primeiro é o Baitaca, né?
2: Isso.
0: No, do fundo da grota.
2: Isso.
0: Essa música é boa, eu
2: Depois Amado
0: gosto dessa
2: Batista.
0: letra. Aí o Amadão cantando para nossa querida amiga Márcia
2: Princesa.
0: Ferreira de Braslândia, princesa da Goiaba, candidata à princesa do Morango. Festa do Morango, tá chegando.
2: Princesa do Morango.
0: E vamos cantar aí a princesa do Amado Batista. Está chegando. 1h53.

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1: Agora são 2 horas no horário de Brasília. Muito boa tarde. Eu sou Daniel Ito e este é o Nacional Notícias com um destaque do momento. A gente fala da decisão da União Europeia que suspendeu a compra de carne bovina brasileira. Decisão que entrou em vigor hoje e que, claro, preocupa, né, o setor produtivo. Sayonara Moreno está aqui no estúdio, explica para a gente então os impactos dessa decisão e a reação do setor

0: positivo de cáries, né, Sayo? Boa tarde.
1: Oi, Daniel, boa tarde para você, para quem acompanha a gente. Exatamente, né? Gerou aí preocupação para o setor que produz e exporta a carne bovina, né? Uhum. Para vários países, inclusive aí os que fazem parte da União Europeia. A compra, então, é interrompida a partir de hoje por parte da União Europeia. Segundo a ABEC, Daniel, a entidade que representa os exportadores, há negociações em andamento com o Ministério da Agricultura, as autoridades europeias, né? A exclusão do Brasil da lista de países, a gente explica, né? A União Europeia excluiu o Brasil dos países aptos a atender às exigências sobre o uso de antimicrobianos na produção de bois ali, né? Para carne. Foi anunciada em junho, inclusive, essa decisão. O Bloco Europeu, na época, inclusive, argumentou que a legislação de lá proíbe substâncias usadas para acelerar o crescimento nos animais, também os antibióticos que são destinados ao tratamento de infecções humanas. Depois dessa decisão da União Europeia, também outra entidade se manifestou, que foi a Confederação da Agricultura e Pecuária aqui do Brasil, a CNA, certo, alertando que essa medida aí impõe, inclusive, prejuízos imediatos às cadeias produtivas aqui do Brasil e gera, inclusive, uma grave e injustificada distorção no acesso ao mercado europeu. O Ministério da Agricultura informou que busca atender às exigências do mercado, né, já enviou documentação bastante robusta sobre os mecanismos de fiscalização, explicando tudo para a União Europeia e, inclusive, detalhou que o Brasil exporta para mais de 150 países, né, que compram nossa carne bovina. A ABEC ressalta que a carne bovina brasileira continua, então, sendo exportada para esses outros países, mas avalia que a substituição ali, né, dos compradores europeus não é imediata, não é fácil achar um outro cliente ali alternativo, já que cada país, cada mercado pede, né, encomenda ali cortes diferentes, produtos específicos. Por isso, a Associação Brasileira, na ABEC, defende aí que o Brasil seja imediatamente reincluído nessa lista aí da União Europeia para voltar a comprar da nossa carne.
0: É, porque a proibição entrou em vigor hoje, portanto, e com certeza, né, vai ter um impacto aqui na economia do Brasil, já que o setor produtor de carne bovina é bastante pujante aqui no nosso país. Sayo, muito obrigado pelas informações ao vivo. 2:03 em Brasília. Esse foi o Nacional Notícias. Próxima edição às 3:00.
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0: Agora, 14 horas, mais 5 minutinhos depois das informações, nós vamos seguindo até as 15 horas aqui com o nosso Sintonia Nacional, Rádio Nacional AM Brasília, 980 kHz. Participe aqui do seu programa Sintonia Nacional, pedindo a sua preferida através do nosso WhatsApp. 619-9674-1536. 619-9674-1536. É, mande um oi onde você nos escuta, peça a sua música preferida, mande um alô para alguém, ofereça uma música para alguém, né? Um abraço, muito obrigado. Vamos trazendo aí mais músicas bonitas, né? E quem vem cantar agora é Fala Mansa, né? Grande Fala Mansa. Esse grupo surgiu na universidade, não foi, João?
1: Sim.
0: Na universidade. Aí foi onde surgiu o sertanejo universitário, né?
1: Forró universitário,
0: né? Foi com Fala Mansa, o precursor desse ritmo, né? É, pelo menos do título, né? Então, gente, vamos ouvir aí esta música. Esta música tem uma mensagem onde fala que felicidade não depende de grandes bens. Para a pessoa ser feliz, não precisa ser rica, né? Mas para ser feliz, precisa de momentos todos os dias, né? Por exemplo, muita gente não valoriza mais. Só em você ver a beleza da luz do sol, né? Ao abrir sua janela, a liberdade, enfim, valorizar as pequenas coisas que Deus deixou aí para você, isso já podemos dizer que é a felicidade. Mas vamos ver o recado do Fala Mansa? É o sol da felicidade.

0: Muito bom, muito bom aí, olha só. Meia-noite e meia, Guilherme e Santiago, com a participação da Ana Castela, composição do Juliano Mateus e Tiago Mateus, né? Agora 14 horas, 14 minutinhos.
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0: Agora 14 e meio, 30 segundinhos. Vamos seguindo, minha gente, aqui com o nosso Sintonia Nacional, feito com muito carinho para você, meu querido, minha querida amiga. É Maria José, nossa querida Zezé de Pindorama, Tocantins, está ligadinha aqui no nosso programa. Ô Maria José, boa tarde, muito obrigado pelo carinho da audiência, professora Maria José, né? Um abraço lá na cidade de Pindorama, no estado do Tocantins. Que bom, hein? Sérgio Rocha Silva manda só um oi. Oi. É aquela música? Oi. Oi. É. Abração, Sérgio. Escreva aí, meu irmão. Um abraço. Quem mais aqui? Thalita Silva. Ô, Thalita Silva, onde é que você mora? Deixa eu ver aqui pelo DDD. Thalita Silva mora em Brasília, no DF, né? Thalita Silva, um abraço. É, olha, estou te ouvindo e me sinto feliz, tá? É, um abraço. Muito obrigado, Thalita. Um abração para você. Participe aqui do programa. O programa é seu. Fica à vontade, viu? Thalita Silva aqui do DF. O Kleber diz aqui, valeu, gatão, gratidão. É que eu falei. Ele perguntou, como é que você está, Frank? O Kleber lá.

0: Enfim, é isso aí, Japa. Caixa grande, hein? De 30 mil litros, 50 mil litros. Como é que você dá conta aí, hein, Japa? Tem que ser na máquina, né? Guincho. Um abraço. Boa tarde, Frank. Tô aqui na escuta. Agradeço ao Wesley pelo alô. Frank, eu gostaria de ouvir uma música. É com Cidade Negra, qualquer uma de Cidade Negra. Eu adoro Cidade Negra. E ofereço a música a todos, ao Wesley, a Carminha, Maria Irandi, todos que estão ligadinhos no programa. Meu caro Japa aí de Sorriso no Mato Grosso, muito obrigado pelo carinho da sua audiência, viu, meu irmão? Que Deus te abençoe aí no teu serviço, né? Que você continue aí prestando este serviço maravilhoso, que é vital. Uma caixa d'água é vital numa fazenda, né? Qualquer lugar tem que ter a caixa d'água, tem que ter, né? É isso aí. Então, o seu trabalho é muito importante. 14 horas 17 minutinhos. Sem água não tem vida, né? Vamos nessa, vamos trazendo aí mais músicas. Você achou quem, João? Achou
1: Da Barquinha.
0: o pedido da. Ah, tá. E essa do nosso amigo aí, o Cidade Negra,
1: Achei
0: alguns?
1: também.
0: Cidade Negra, né? Com
1: Sim.
0: quem? Qual música?
1: Uerê.
0: Uerê. Uerê. Qual a outra aí? Uerê. Outra que você encontrou? Não
1: Isso, tem
0: conheço o
1: várias
0: Uerê.
1: aqui.
0: O Uerê eu não
1: Não, é
0: conheço.
1: boa, boa, boa,
0: É
1: você vai
0: boa?
1: gostar.
0: Tá. E quem está ligadinho a gente é a Baldeína. Baldeína no Recanto das Emas, aqui no Distrito Federal. Ela ligou ali no privado, viu? Mas não pode colocar no ar. Eu atendo, escrevo e trago, viu? Então ela disse aqui: Frank, eu estou ligadinho aqui. Frank, estou operada, operei o olho, fiz catarata aqui no olho. Estou aqui de repouso, mas estou nesta rádio maravilhosa que nos alegra, Rádio Nacional Brasília e o seu programa. Eu gostaria de ouvir Barquinha de Ouro, né? Com os filhos de Goiás. Eu sou a Baldeína, curtindo você, Frank, no Recanto das Emas. Que bom! Cada vez mais aumentando nossos ouvintes aqui, né, João? Todos os satélites de Brasília na região do entorno. Eu quero saber onde você nos escuta. O WhatsApp para você participar é 6199674-1536. Na ordem aí, Barquinha de Ouro, né? Os Filhos
1: Isso.
0: de Goiás e depois
1: Cidade Negra.
0: Cidade Negra com a música
1: Uerê.
0: Uerê. Uerê deve ser nome indígena, né? 1419, tá aí. Ele é lá da sua região, Mato Grosso, né? Um abraço para todas as aldeias aí no Mato Grosso do Sul e todo o Brasil. Muita gente nas aldeias ligadinho na gente também. Um abração para essa rapaziada aí. Cada dia mais esperta, hein? 14h19.

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1: E vamos seguindo, minha gente. Agora 14 horas mais 26 minutos. 14h27 agora. É isso aí. Sintonia Nacional, Rádio Nacional AM Brasília, 980 kHz. Aí em 980 no seu radinho, né? 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Então é isso aí, você que está aí no radinho, 980 kHz, muito obrigado pelo carinho da sua audiência. Também no aplicativo, aí no seu celular, tem Wi-Fi nacional, chega. 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Quem tá, Frank, tô aqui na TV te ouvindo, sabe quem é? Laurência, lá de Monte Alegre. A primeira vez que ela falou, assustei, na TV? É, porque ela usa parabólica e baixa e o som vem, o rádio entra no aparelhinho lá e o som é da TV. Um abração para você, Laurência, aí em Monte Alegre de Goiás. Monte Alegre fica lá perto de Teresina. Teresina? Não é do Piauí, não, viu, Adileus? É Teresina de Goiás. Tem uma cidade, Teresina de Goiás, né? Daqui para Campos Belos, você passa em Monte Alegre, depois Teresina de Goiás. Não é isso, Laurência? 14 horas mais 28 minutos. Nós vamos seguindo aqui com o nosso Sintonia Nacional. Vamos ver quem chegou. Olha, quem está curtindo a gente, você nem imagina, balançando numa rede, pelo menos quando mandou esta mensagem, é a nossa querida Cursina. Com certeza no começo do programa, deixa eu ver, 13h35 que ela mandou, balançando numa rede, deveria estar aí na sexta, curtindo aí depois do almoço, né? E aí ela mandou essa mensagem pra gente aqui. Cursina, boa tarde.
2: Boa tarde, boa tarde. Sou eu, Cursina Santos. Hoje estou em casa, estou aqui em Aparecida. Estou te ouvindo aqui um pouco. Deitadinha aqui numa rede, balançando. Para esfriar o calor, porque aqui tá quente, viu, Frank?
1: Sim.
2: E, Frank, eu gostaria de ouvir Zezé de Camargo e Luciano. Você mudou demais. Ofereço para todos que gostarem. Quero oferecer para a Milena, para o seu Sebastião Danta, para a Janete, para a Dona Aldenora, também para a Ângela, enfim, todos lá do Grupo Frank Silva Rádio Nacional, para o Irã, Esli, Milena, Márcia Ferreira, seu Manuelzinho, Valdivino. Enfim, toda essa turmona que estiver te ouvindo, um abraço para cada um. E eu gostaria de ouvir essa música, se for possível. Uma boa tarde.
1: Ok, querida, muito bem. Já, já a gente traz sua música, viu, meu amor? Já, já. Continue balançar, porque aqui também tá quente, viu? 14h30.
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0: 14 horas 32 minutos. Cursina, vamos trazer a sua música, né? Música que você. Achou ainda não?
1: Não.
0: Tá certo. Daqui a pouquinho, viu, Cursina? É, vamos seguindo aqui, deixa ver, tem mais alguém chegando. Um abração para Maria José, já dei uma, boa tarde para Maria José de Pindorama, Thalita, o Kleber. Quem está chegando também é a nossa querida Marlene Souza. Marlene Souza é do Pará, não é, Marlene? Podemos colocar Marlene? Boa tarde, Marlene.
2: Olá, Frank Silva, boa tarde. Quanto tempo, meu amigo? Nós não se fala, mas eu estou na escuta, viu? Todos os dias eu escuto você, todas as tardes. Hein? Roda para mim aí a música. É... Caso de Caboclo, tá bom? Só para me curtir mesmo, tá bom? Um abraço, Deus abençoe.
0: Beleza, então, minha querida. Muito obrigado, Marlene, aí pelo carinho da sua audiência. Um abração bem forte para você, viu? Continue aí a participar do nosso Sintonia Nacional, programa feito especialmente para você, viu? O Valdivino Santos ouviu a música dele, acho que fiz um comentáriozinho. Comentei a música, né? Perguntei se ele estava passando pela situação, mas eu acho que não. Eu não sei se ele vai falar a respeito. Vamos saber. Boa tarde.
3: 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Viva tarde.
0: Muito bom. Ah, não. Ele tá aí, é o... imitando aí o Amado Batista. É fã do Amado Batista. E o Valdivino canta, viu, João? Ele canta. Já vi alguns vídeos que ele mandou no grupo, né? Cantando, compondo, né? É isso aí, Valdivino. Abraço, meu irmãozinho. Muito obrigado aí pelo carinho da sua audiência. É, olha aí. É, a nossa querida amiga Márcia Ferreira... tá mandando um abração bem forte para todos. E valeu, amigos, aí pelas mensagens, agradecendo as mensagens do pessoal, né? Ligadinho na gente. Falou, abração, hein? Quem mais aqui? Deixa ver. Cursina já mandei, Terci também, né? Então pronto. Vamos seguindo? Vamos cantar agora? Quem é que tá aí prontinho, João?
4: Rick Renner.
0: Rick Renner, Casa de Caboclo, pedido da nossa querida Marlene. E o da Cursina, nós estamos ainda procurando aqui. Se não tiver, vou pedir para baixar, tá bom, querida? 14h35.

Muito bom, aí, Rick Renner. Agora 14 horas 39 minutos, minha querida Cursina, já fez o pedido da sua música para nosso programador. E eu vou trazer agora para você, e você que está aí ligadinho, não mandou um WhatsApp, mas está curtindo a gente, uma música que tem os versos maravilhosos e a gente analisando mostra assim o desespero a procurar de alguma forma, né? É, falar alguma coisa importante, né? E que nas entrelinhas também a gente vê a angústia de tentar provar para o outro a sinceridade e a imensidão do que a pessoa está guardando dentro do coração, né? É, quem dá o recado é o Robertão. 14h39.

0: E vamos seguindo, minha gente, aqui com o nosso programa. Você participando, eu fico mais feliz. Mande aí um oi. Onde você nos escuta, será um prazer muito grande atender você, tá bom? É isso aí. Vamos agora falar com a nossa querida Milena. Milena, muito obrigado aí pelo carinho da sua audiência, Milena. Boa tarde.
1: Oi, Frank, sou a Milena de Brasília. Tô aqui ligada na rádio, passando rapidinho só para dar um salve e dizer que tô na escuta, é nóis. Queria mandar um alô para todo mundo que mandou alô para mim no programa, que foi muita gente. Eu tô ficando famosa, hein? Mas,
0: tá,
1: enfim. Queria mandar um alô para todo mundo de Azeis Era 100, para Maria Aldenora, a Ângela, o Wesley. Teve outra pessoa que me mandou alô que eu não tô lembrando. Enfim, para todo mundo que
0: Japa,
1: me mandou alô hoje no programa. De
0: Kleber.
1: Música hoje eu vou pedir qualquer uma de Bruno e Marrone, é nóis.
0: Opa, Bruno e Marrone, é a próxima, né, garoto? Programa de final de semana, né? Programa de final de semana. A mensagem dessa música, viu, Milena e os demais ouvintes? Não sei se é o caso da Milena, claro que não. Retrata a inocência, a cumplicidade e a urgência de um amor jovem que precisa driblar o controle familiar para acontecer. Você passou por isso, João? Não, né? Tinha que mentir para os pais, né? Tá namorando, João? Não, tô não, tá aí, enganava. Mas é isso aí, olha, essa música fala do amor jovem que precisa driblar o controle familiar para acontecer. Mas sabe, quantos mais os pais implicam, mais a pessoa acha o outro interessante, né? Então, os pais aí que estão tendo a experiência com a aborrecência aí dos filhos, está querendo namorar, quanto mais você implica com o inimigo, mais seu filho e sua filha vai valorizar, viu? Vamos ouvir então aí, Bruno Marrone, 14h45. Tá aí, programa de final de semana.

Muito bom, é isso aí mesmo, né? Não é o caso da Milena, né, Milena? Nem do João, né, João? Bem, agora vamos trazer aí uma canção, uma música bonita, bem linda mesmo, que eu gosto bastante, né? Que expressa a expectativa de que, mesmo após o afastamento e o silêncio da outra pessoa, ainda é possível reatar o relacionamento. Tem que acreditar, né? E reviver o amor. Aí é onde a pessoa começa a sofrer, né? E como se uma chuva, né, trouxesse vida nova ao coração nos pingos, né? Nos seus pingos d'água. 14h49, tá aí.

0: 14h52. Paulo Diniz, dele o de bar. Pingos de amor, muito bom.
1: Comunicando, Frank Silva.
0: É o nosso Sintonia Nacional, feito para você, meu querido, minha querida amiga. Participe aqui do nosso programa, mande aí a sua mensagem, né? É, o seu recadinho, para quem você quiser mandar aí. Vamos fortalecer aí o laço de amizade, né? O laço de amizade, o grau de parentesco, né? Isso é muito bom. O rádio faz isso, une as pessoas. Muito obrigado aí para você que está aí em casa, você que nos dá esta carona, meus amigos taxistas, amigos aí dos coletivos, né? Um coletivo municipal, interestadual, até os internacionais. Um abração. Você que está aí no aplicativo, um abraço para você. Muito obrigado pelo carinho da sua audiência, né? Vamos seguindo aqui, minha gente. Vamos trazer aí mais músicas bonitas para você. Quem está chegando é o nosso amigo Hélio, lá de Sobradinho, né, Hélio? Ô, Hélio, boa tarde.
2: Oi, Frank, boa tarde. Quem está falando aqui é o Hélio, aqui de Sobradinho. O Hélio, tudo bom, Frank?
0: Tudo bom.
2: Boa tarde, Sintonia Nacional. Chovendo muito aqui em Sobradinho, né? Eu não sei se em Brasília está chovendo também, mas chove muito aqui em Sobradinho. E gostaria de mandar um abraço a todos e pedir a música de Roberto Carlos, Debaixo dos Caracóis, Seus Cabelos. Debaixo dos Caracóis, feliz para minha filha Viviane. Nossa. E para todos gostarem da música.
0: Beleza, um Hélio. Beleza. Essa música do Roberto Carlos tem mais de 3 minutos, não tem, João?
3: Tem.
0: Então vai ficar para amanhã, viu, Hélio? Para a gente não cortar a música, tá bom? E eu vou pagar aqui o nosso amigo Valdivino Santos, né? Ele pediu, parece-me que foi ontem, a música do Luiz Caldas, né? Aquela música do Luiz Caldas, foi antes ou antes de ontem, que tem por título É o que a gente quer. É uma versão, viu? É uma versão. Viu, Valdivino, aí de Minas Gerais, né? Você ligadinho na gente aí, no estado de Minas Gerais. Muito obrigado aí pelo carinho da sua audiência, tá bom, meu irmão? Eu vou pagar você. Um abraço, muito obrigado. Já falamos com a Teci, Milena, muito obrigado. Valdivino, Antônio dos Santos, Crucina Santos. Também ficou para amanhã a sua música, viu, Crucina? É, o Japa de Sorriso, Márcia Ferreira, Marlene Souza. Ela ouviu alguma mensagem de alguém aqui e disse: olha, não chora não, eu sou viúva duas vezes. Ok, um abraço para você, querida Márcia Ferreira. Muito obrigado aí pelo carinho da audiência. Marlene, Kleber, um abraço. A Thalita Silva, muito obrigado, Thalita Silva. É, muito obrigado. Ela pediu a música, como é? Estou ouvindo, me sinto feliz. Ah, tá bom, pediu música não. Pagamos todo mundo, né? Vamos seguindo em frente, porque atrás vem gente. Daqui a pouquinho, Tarde Nacional com a Fátima, né?

Ah, nacional, né? Com a Fátima, muito bom. Fátima Santos. E eu deixo aqui o meu abraço no fundo do seu coração. Muito obrigado aí pela audiência, meu querido, minha querida amiga. Amanhã eu conto com você, 1 da tarde, aqui no Sintonia Nacional. Abração deste amigão Frank Silva, do João Cláudio na técnica. Na produção musical, nós temos Mário Sartorello também como coordenação. Meu amigo, minha amiga, só resta dizer um abraço bem forte, fique com Deus e até amanhã, se Deus quiser. Tá aí. É o que a gente quer. Luiz Caldas, pro Val Divino e para você.

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1: Agora são 3 horas no horário de Brasília. Muito boa tarde, eu sou Daniel Ito e este é o Nacional Notícias com destaque do momento. Vamos falar de mais um capítulo das trocas de mensagens de Daniel Vorcaro, do Banco Master, agora envolvendo o deputado Nicolas Ferreira, do PL de Minas Gerais, porque uma reportagem publicada no ICL hoje mostra uma conversa do ano passado entre o deputado Nicolas e o ex-banqueiro. Nela, Nicolas Ferreira pede ajuda para que o advogado e ex-assessor do gabinete, Thiago Rodrigues de Faria, consiga a liberação de um ativo de minério, ou seja, quando uma empresa pode fazer extração mineral. Tudo isso na conversa, então, entre Nicolas e Daniel Vorcaro, como nos explica Priscila Mazenotti.
2: Nicolas começa chamando Vorcaro de Dani, pede desculpas por incomodar num domingo e afirma não ter tanta proximidade com ele. Em seguida, pede em nome do ex-assessor. Ele disse que tem um ativo minerário e que já passou pela ficha técnica e está pendente, relata na mensagem. E completa dizendo não saber do que se trata, mas que os dois, Vorcaro e Faria, poderiam conversar sobre o assunto. Ao receber uma resposta de visualização única, o deputado comenta: amém, irmão, estamos na guerra juntos. Nos dias seguintes, em nova troca de mensagens, Nicolas pede desculpas por postagens feitas em 2024, quando ele criticou um evento financiado pelo Master em Londres. Evento esse que teve a participação de ministros do Supremo Tribunal Federal, do Superior Tribunal de Justiça e do Tribunal Superior Eleitoral. Disse que se soubesse que era o banco do Dani, não teria feito a postagem. E concluiu: vamos marcar da gente se encontrar. Um abraço, lindão. Entramos em contato com o parlamentar, que até o momento não se pronunciou sobre o assunto.
1: Parece que a cada dia que passa, mais uma figura aí do nosso Estado, seja do Executivo, Legislativo, Judiciário, situação, oposição, enfim. É impressionante como Daniel Vorcaro tinha trânsito e influência nos poderes do nosso governo, do nosso Legislativo, do nosso Judiciário. 3 horas e 2 minutos agora. Esse foi o Nacional Notícias. Próxima edição às 4 horas.
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Tô chegando, Tarde Nacional tá começando agora, vamos juntos? Tem muita coisa boa, porque o mundo tá meio fervilhando, né? Tem notícia para todos os lados e aqui no Tarde Nacional a gente vai trazendo um pouquinho de cada assunto para você. Eu sou Fátima Santos e é um prazer ter a sua companhia. Seja bem-vinda, seja bem-vindo ao Tarde Nacional desta quinta-feira, dia 3 de setembro de 2026. João Cláudio apostos nos trabalhos técnicos. A produção do programa é da Monique Sinaide com Andréia Quintieri. A programação musical do Mário Sartorello. Tem muita coisa boa e a gente vai trazer para você vários assuntos importantes. A gente hoje vai falar sobre uma coisa que muita gente gostaria de fazer, ou já fez, ou tem medo. Então, a gente vai tentar esclarecer sobre a harmonização orofacial, que não é um procedimento de baixo risco, como muita gente pensa. A gente vai conversar com uma perita para explicar para você quais são os riscos, quais são os problemas que podem ser ocasionados a partir desses procedimentos. Fica com a gente para saber também os bastidores aí da política, dos escândalos do Banco Master. Vamos trazer para você todas as informações. Mas antes, a gente vai trazer música. E uma música que já manda um recado para você. Tá desanimado hoje? Eu tô um pouquinho desanimada porque eu perdi uma amiga muito querida. Sabe, a vida tem essas coisas, né? As pessoas vão embora, deixam uma grande saudade, deixam um legado, boas lembranças, mas a gente se entristece assim mesmo. Então, se você hoje não está no melhor dia, tentou e não conseguiu, ouça aí o recado do Raul Seixas, Tente Outra Vez.

0: música linda do Raul Seixas. Vamos juntos? Tem muitos assuntos que você deve estar querendo saber, né? Em meio à campanha eleitoral, o tempo passa tão rápido, já já a gente chega às eleições de 4 de outubro. A partir de amanhã, fica faltando um mês para você decidir o seu voto. A Priscila Mazenotti traz para a gente agora a agenda dos presidenciáveis hoje. Vamos ouvir.
1: Agenda de quinta-feira dos presidenciáveis. Flávio Bolsonaro do PL faz live hoje à noite. Augusto Cury do Avante em São Paulo estará na Assembleia de Deus. Depois vai para Ribeirão Preto se reunir com evangélicos. Também em São Paulo, Romeu Zema do Novo participa de sabatina e se encontra com mulheres. E Ronaldo Caiado do PSD concede entrevista em São Paulo. Clariana Barão do Democracia Cristã fala um blog. Hertz Dias do PSTU estará em Aracaju fazendo caminhada e panfletagem. Edmilson Costa, do PCB, Rui Costa Pimenta, do PCO, Samara Martins, do Unidade Popular, Lula, do PT e Renan Santos, do Missão Sem Agenda para hoje. Wilson Grassi, do Democrata, que teve a campanha liberada ontem por uma decisão do ministro Dias Toffoli, do TSE, ou seja, vai poder participar de debates e receber o fundo de campanha, tem a previsão de agenda em Taguatinga, região administrativa do Distrito Federal.
0: É, Priscila, muita coisa, né? Os candidatos estão se movimentando muito e a gente aqui também vai trazendo para o nosso público um pouquinho dos detalhes dessa campanha. A gente vai eleger presidente, senador, deputado federal, deputado distrital ou municipal, governadores, e as pessoas às vezes confundem qual é o papel de cada

0: Então a Priscila volta para contar para a gente qual é o papel dos deputados federal e estadual. Saiba como funciona a eleição proporcional. Priscila.
1: Os primeiros cargos que a gente vai votar nas eleições de outubro serão para deputados federal e estadual, ou distrital, se você estiver em Brasília. E são muitos os candidatos, quase 20 mil se somarmos tudo no Brasil todo. Mas não é porque são muitos que a gente deve banalizar e deixar passar batido, não. A nossa escolha é muito importante, ainda mais quando se pensa em para que serve um deputado. Bem, é ele quem faz as leis, participa das comissões, inclusive as famosas CPIs, vota o orçamento. É o que explica a cientista política Alina Ribeiro.
2: Se o projeto de lei é apresentado ou pelo deputado federal, pelo presidente da República, STF, etc., a lei começa na Câmara dos Deputados e depois passa para o Senado Federal. Então, os deputados, eles não necessariamente são as pessoas que governam, né, nesse sentido do executivo, mas são os representantes que estão ali para fazer as leis e para aprovar ou rejeitar algumas das iniciativas que muitas vezes vêm do executivo.
1: Isso no caso dos deputados federais. E os estaduais ou distritais? Aí é mais ou menos a mesma coisa, mas com foco no âmbito local. Por isso que não dá para exigir que um estadual cuide de coisas federais. A Constituição é clara. Cada um no seu quadrado. Alina complementa.
2: Então não dá, por exemplo, para um deputado estadual propor uma lei a nível nacional, porque isso é tarefa dos deputados federais que estão no Congresso Nacional. Então os deputados estaduais vão legislar sobre esses temas de competência estadual, como organização da polícia militar ou civil, tributos estaduais, como o IPVA, saúde e educação em nível estadual, criação de programas estaduais.
1: Na Câmara são 513 deputados. Quanto cada um elege depende do tamanho da população. São Paulo, que é o estado mais populoso, elege mais, 70. Já os menores elegem no mínimo 8. A quantidade de deputados estaduais e distritais é calculada com base nesse total eleito no Congresso. E é uma eleição proporcional. É feita uma conta, levando em consideração os votos dos partidos e o total de cadeiras. Por isso que, muitas vezes, nem sempre o candidato mais votado de uma legenda é o que leva. Quem explica é o cientista político Valdir Pucci.
3: A Câmara dos Deputados tem que representar as diferenças dentro da sociedade, uma sociedade heterogênea na sua essência. Então, o sistema proporcional ele vai funcionar com este princípio. O partido recebe uma porcentagem de votos, ele tem uma porcentagem de cadeiras. Aí, para decidir quem vai ser eleito, eu vou ter que olhar dentro do partido político os mais votados até o número de cadeiras.
1: Lembrando, então, é no dia 4 de outubro que você vai escolher os seus deputados federal e estadual ou distrital. São os dois primeiros cargos que você vai votar. É sempre bom levar uma colinha para lembrar os números. Para federal, são 4 números e para estadual ou distrital, 5. Da Rádio Nacional em Brasília, Priscila Mazenotti.
4: Valeu aí pela aulinha, Priscila. Mas depois a Priscila vai voltar ainda, porque tem outros assuntos importantes que ela está acompanhando e vai contar, compartilhar com a gente. Olha, você gosta de água mineral? A gente está num tal de avisar aqui que um produto foi interditado pela Anvisa, outro foi também, já teve caso de água mineral, de produtos de limpeza, e agora a Anvisa determina a interdição de água mineral sem gás da marca Vitoriosa. Se você gosta de água mineral, se você conhece essa marca, presta atenção nas informações do Rafael Gasparotto.
5: A Agência Nacional de Vigilância Sanitária, Anvisa, determinou nesta quarta-feira a interdição cautelar da água mineral sem gás da marca Vitoriosa. Laudo emitido pelo Laboratório Central de Saúde Pública, Noel Núteus, detectou resultado insatisfatório no ensaio microbiológico, com detecção de coliformes totais em 250 ml da bebida. O produto não deve ser consumido ou comercializado até que seja comprovada a sua segurança. A Anvisa esclarece que a medida preventiva permanece vigente teste, enquanto são realizados novos testes necessários para a investigação e para a conclusão do caso. A reportagem da Agência Brasil entrou em contato com a fabricante GEPF Agroindústria e aguarda posicionamento da empresa. Com informações da Agência Brasil, da Rádio Nacional em Brasília, Rafael Gasparotto.
0: Uma pena, né? A gente fica triste com essas notícias porque, poxa, a gente...

0: Europeia de interromper a compra do produto a partir desta quinta-feira. De acordo com a ABIEC, Associação Brasileira das Indústrias Exportadoras de Carnes, a entidade vem atuando em conjunto com o Ministério da Agricultura e Pecuária, autoridade sanitária brasileira responsável pela negociação com as autoridades da Europa. A decisão de retirar o Brasil da lista de países aptos a cumprir as exigências sobre o uso de remédios antimicrobianos na produção bovina aconteceu em junho deste ano. O Bloco Europeu explicou que levou em conta que a legislação de lá proíbe o uso de algumas substâncias que aceleram o crescimento dos animais e aumentam a produtividade, como é o caso de alguns antimicrobianos. Além disso, a UE veta o uso de antibióticos que tratam infecções humanas. Após a decisão, a CNA, Confederação da Agricultura e Pecuária do Brasil, informou que enviou ofícios ao governo e ao Congresso brasileiros, alertando para os prejuízos ao setor agropecuário com a decisão da União Europeia. O texto cita que a suspensão da compra da carne bovina pelo bloco desconsidera o rigor do sistema oficial de defesa e inspeção sanitária do Brasil e impõe prejuízos imediatos às cadeias produtivas nacionais, gerando grave e injustificada distorção no acesso ao mercado europeu. Ainda em meio às negociações, o Ministério da Agricultura e Pecuária do Brasil informou em julho deste ano que busca atender integralmente aos requisitos estabelecidos pelos mercados importadores e não à flexibilização das normas sanitárias europeias. E completou dizendo que o Brasil exporta produtos de origem animal para mais de 150 países. Diante da exclusão do Brasil da lista do Bloco Europeu, o Ministério ainda anunciou ter apresentado à Comissão Europeia documentação técnica robusta, detalhando os mecanismos oficiais de fiscalização e as garantias governamentais para cada uma das cadeias produtivas. Ainda nesse contexto, a Associação Brasileira das Indústrias Exportadoras de Carnes afirma que a carne bovina brasileira segue sendo comercializada nos demais países. No entanto, alerta que a substituição por outros compradores não é automática, já que cada país demanda produtos e cortes diferentes. Por isso, a ABIEC reforça a importância de negociar a reinclusão da carne bovina brasileira no mercado europeu. Da Rádio Nacional em Brasília, Sayonara Moreno.
1: A gente segue também acompanhando esse tema e vamos relatando para você os próximos passos. Agora a gente vai fazer, sabe o quê? Cantar. Quem canta, seus males espanta. Tomara que a gente espante o mal aí de todo canto do país e do mundo, cantando. Pode ser com Dudu Nobre. Vamos cantar Goiabada Cascão.

0: daquela goiabada cascão em casa.
1: Três horas 23 minutinhos. Vamos continuar aqui trazendo informações. Depois a gente vai trazer a previsão do tempo. Na segunda hora, logo começando, a gente tem o nosso bate-papo. Agora a gente vai trazer para você mais um episódio da série sobre as canetas emagrecedoras. É importante para a gente não perder nenhum episódio e conseguir entender exatamente o que, que essas canetinhas, que consideram mágicas em alguns casos, podem provocar no nosso organismo. A reportagem é da Beatriz Bulhões, da Rádio Educadora da Bahia.
2: Em dezembro de 2025, a médica e ex-participante do Big Brother Brasil, Laís Caldas, informou nas redes sociais que estava grávida de um bebê Monjaro. O nome que acabou pegando se refere a um dos efeitos colaterais das canetas emagrecedoras, conforme explica a ginecologista Camila Bulhões.
3: As pessoas falam muito, né, que as pacientes agora têm engravidado com o uso do Monjaro, então a gente tem que levar em consideração duas coisas. Um é que ela pode estar utilizando um método oral e, por isso, com a redução da absorção, reduz a absorção desse anticoncepcional e aí pode aumentar a falha do método e não estar usando nenhum outro método de barreira associado. Ou porque a paciente com obesidade, ela pode ter um grau de infertilidade, seja por alguma doença que altera a resistência à insulina, como a síndrome ovariana metabólica poliendócrina, antiga SOP. Ela pode, com essa redução, essa melhora da parte metabólica, ela pode voltar a ovular e com isso melhorar a fertilidade, com isso ela engravida. Quando a paciente usa o Ozempic, que é a semaglutida, ou o Saxenda, por exemplo, que é da liraglutida, eles não vão ter impacto nessa absorção gástrica e não existe contraindicação ou necessidade de troca.
2: O efeito colateral mais temido costuma ser o da perda da vesícula. Foi o que aconteceu com uma mulher de 29 anos, que chamaremos de Érica.
4: Como tenho graduação em nutrição, não tive acompanhamento médico durante o uso do medicamento. Eu já sabia que tinha uma pequena pedra na vesícula antes mesmo de começar a tomar o Monjaro. Ela apareceu em exames de rotina e naquele momento não havia indicação cirúrgica. Depois que eu interrompi o medicamento, comecei a sentir dores muito fortes na região abdominal. Fiz novos exames e foi constatado que o cálculo havia aumentado e que naquele momento já existia a indicação de retirar a vesícula quanto antes. Por isso, eu não posso dizer que o medicamento foi a causa do meu problema, porque a pedra já existia antes. O que eu posso contar é exatamente a consequência do que aconteceu comigo. Então, provavelmente por conta do rápido emagrecimento.
2: A hipótese de Érica é confirmada pela médica Maria Carolina Moura, gastroenterologista do Hospital Português. Os problemas na vesícula e, consequentemente, no pâncreas não são causados pela semaglutida ou pela tirzepatida, mas pelo rápido emagrecimento.
5: Não tem um dado confirmando que a pancreatite ocorre pela medicação. O que que acontece? Em todo paciente que tem um emagrecimento rápido, seja ele pela bariátrica ou pelo uso das canetas emagrecedoras, o rápido emagrecimento favorece a formação de cálculos biliares. E qual é a principal causa de pancreatite? Cálculo que fica ali na vesícula, ele acaba saindo e pode ocorrer uma pancreatite. Então, uma possível complicação não relacionada exatamente à medicação, mas sim algo esperado com a perda de peso. Então, esses pacientes podem ter mais cálculo na vesícula, cálculo na via biliar e, como consequência, também pancreatite, mas não pela medicação, e sim como a consequência da perda de peso.
2: No próximo episódio,

0: vamos falar sobre outras cirurgias pós-emagrecimento. Da Rádio Educadora FM, diretamente de Salvador, Beatriz Bulhões.
1: Como a Beatriz falou sobre saúde, a gente traz outra informação agora com o repórter Gabriel Nascimento, da Rádio Cultura FM de Belém, é sobre a dor no peito. Essa dor pode indicar a necessidade de cateterismo cardíaco. Vamos ouvir.
2: O coração é um órgão vital para o funcionamento do corpo humano. Ele bombeia sangue através dos vasos sanguíneos e garante que oxigênio e nutrientes cheguem às células. Problemas no coração incluem alteração no funcionamento e na estrutura do órgão. E quando há sintomas, é necessário fazer um exame para que haja um diagnóstico. O doutor Pedro Henrique Teixeira, cardiologista, intervencionista e membro da Sociedade Brasileira de Hemodinâmica, fala o que é e como é feito o cateterismo cardíaco.
3: A gente faz uma anestesia no local onde é inserido um introdutor, que ou é pelo braço ou pela perna, né, a região do punho ou a região aqui da parte da virilha. E por ali, a gente colocando esse introdutor, a gente entra com um catéter, que é um tubo muito fino, flexível, que vai deslizando por dentro da artéria até chegar ao coração.
2: O cateterismo cardíaco e a angioplastia são procedimentos parecidos. A principal diferença entre os dois está no objetivo de cada um. O cateterismo cardíaco, também chamado de coronariografia, é utilizado para diagnosticar problemas cardíacos, ou seja, para ver se há obstrução e a gravidade dela. Já a angioplastia tem a finalidade específica de tratar as obstruções nas artérias coronárias. O doutor Pedro Henrique Teixeira explica quando é indicado fazer o cateterismo.
3: A indicação mais comum é quando o paciente tem dor no peito, principalmente aquela dor que parece com esforço, quando o paciente sobe uma ladeira, uma escada, ele caminha mais rápido e essa dor aparece e ela também melhora quando a pessoa costuma parar ou para de fazer o seu esforço físico.
2: O cateterismo serve para diversas situações, como avaliar a função cardíaca e diagnosticar possíveis problemas, como a doença arterial coronariana, aterosclerose, que é a formação das placas de gordura, o estreitamento das artérias e os defeitos cardíacos congênitos. Da Rádio Cultura FM de Belém, Gabriel Nascimento para a Rádio Nacional.
1: Muito bom ter essas informações. Agora a gente vai sair para o nosso intervalo bem rapidinho e já já a gente volta com todos os outros assuntos para você.
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0: Seguindo, Tarde Nacional, ainda tem muita coisa boa nesta quinta-feira. Lembrando que hoje, falei em quinta-feira, lembrei que uma amiga estava comentando há pouco que hoje é dia da Mega Sena, né? Não sei nem se o prêmio está acumulado, você sabe, João? Também não sei nada da Mega Sena, mas hoje é dia de aposta. Você pode fazer sua aposta online ou presencial em qualquer casa lotérica do país. E se você acredita na sorte, boa sorte para você. Agora, a gente vai voltar trazendo informações. Ontem nós contamos que a PEC da escala 6x1 foi vencida lá na... foi aprovada na Comissão de Constituição e Justiça do Senado. Ela acaba com a jornada 6x1. Agora, a Priscila Mazinotti volta aqui ao Tarde Nacional para falar um pouco mais sobre este assunto. Como a gente antecipou ontem, a votação da PEC 6x1 deve ocorrer só após o primeiro turno das eleições. Priscila Mazinotti.
1: PEC 6x1, aprovada na Comissão de Constituição e Justiça do Senado, agora é com o plenário, que deve ocorrer só depois do primeiro turno das eleições. Entre o primeiro e o segundo turno, na verdade, quando o Congresso deverá ter outra semana de esforço concentrado. Esse será o trabalho da base aliada no momento, como afirmou o líder do governo, senador Randolfo Rodrigues. Isso porque, como o senador admitiu, não havia garantia de aprovação com segurança nesta quarta-feira, mesmo com um quórum de

0: 75 parlamentares na casa.
1: Lembremos, nós precisaríamos colocar 49 votos em dois turnos e nós não tínhamos a garantia e a segurança em relação a isso. A base do governo estava mobilizada, assim como a base da oposição se mobilizou para impedir a votação no dia de hoje. Nós vamos insistir em ter uma nova convocação e vamos, em última análise, buscar votar entre 4 e 25 de outubro.
0: Ele ainda completou. Poderia aprovar? Poderia, mas haveria o risco. E sobre esse tema, correr riscos não é adequado. Ou seja, votação só com garantia de aprovação. A fala do senador veio horas depois da aprovação em votação simbólica do relatório do senador Omar Aziz, do PSD, na Comissão de Constituição e Justiça. Não sem antes a oposição tentar emplacar as emendas ou até a discussão de outra PEC, a que prioriza os acordos individuais de trabalho e uma jornada flexível com base nas horas trabalhadas, o que na prática poderia fazer com que o empregado trabalhasse acima das 44 horas semanais previstas hoje. Ainda na CCJ, o relator Omar Aziz rejeitou todas as emendas nesse sentido, alegou que elas descaracterizavam a proposta original. A PEC acaba com a jornada de 6 dias trabalhados para um de folga e reduz de 44 para 40 horas a jornada semanal. Da Rádio Nacional em Brasília, Priscila Mazenotti.
2: Agora são 3 horas e 38 minutinhos. Vamos falar um pouquinho sobre o caso Master, toda essa polêmica envolvendo os ministros do STF, envolvendo muita gente, na verdade, né? O ministro André Mendonça confirmou que Vorcaro foi ouvido sem a presença da Polícia Federal por ele, num encontro que durou cerca de 2 horas. A reportagem é do Gésio Passos.
3: O ex-banqueiro Daniel Vorcaro prestou depoimento ao Supremo Tribunal Federal sem a presença da Polícia Federal. O gabinete do ministro do Supremo, André Mendonça, confirmou que a oitiva foi realizada por requerimento da defesa de Vorcaro, que solicitou ser ouvido com urgência. Vorcaro foi ouvido na última quinta-feira, dia 27 de agosto. Segundo a assessoria do ministro, tratou-se de ato processual regular conduzido por juiz auxiliar. O depoimento foi colhido com a presença do Ministério Público por exigência legal. A assessoria de Mendonça afirmou ainda que, por normas do Conselho Nacional de Justiça, foi afastada a presença da equipe da Polícia Federal responsável pelas investigações, já que Vorcaro relatou graves intimidações por parte de policiais. O gabinete do ministro ainda afirmou que o conteúdo da audiência está resguardado por sigilo e que não foram abordados temas relacionados ao ministro Alexandre de Moraes. Nessa quarta-feira, o ministro André Mendonça assumiu que se reuniu com Daniel Vorcaro antes de assumir o inquérito que apura as fraudes do Banco Master. Reportagem do portal ICL mostrou mensagens e áudios que revelam a articulação de ao menos uma reunião entre Vorcaro e Mendonça. O advogado Ciro Rocha Soares enviou mensagens com foto com Mendonça para Vorcaro e disse que o ministro do STF receberia o ex-banqueiro, que já sabia da situação do Banco Master. Mendonça é o relator da ação sobre as fraudes do banco no STF. Em nota, André Mendonça disse que a única vez que esteve com o ex-banqueiro, em março de 2025, foi para tratar de temas relacionados a precatórios de interesse do Master. Nessa terça-feira, Mendonça retirou o sigilo do inquérito da Polícia Federal que trata das relações de Vorcaro com autoridades, incluindo supostos diálogos com o ministro Alexandre de Moraes e citações ao procurador-geral da República, Paulo Gonet, e ao diretor-geral da PF, Andrei Rodrigues. André Mendonça solicitou que o tema seja discutido pelos ministros em plenário do Supremo. A Procuradoria-Geral da República defendeu a nulidade da investigação, alegando que foi feita sem autorização do Supremo, como ordena a legislação. A defesa de Daniel Vorcaro foi procurada, mas não obtivemos resposta até o fechamento dessa matéria. O espaço está aberto para qualquer manifestação. Da Rádio Nacional em Brasília, Gésio Passos.
2: E vamos continuar falando sobre o Vorcaro, acho que é o nome mais citado ultimamente, né? Nessas últimas 48 horas, desde que

0: foi caiu o sigilo das gravações. E ainda tem mais. A Priscila volta aqui ao Tarde Nacional. Hoje a Priscila é muito nossa parceira e ela vai falar que as mensagens que foram encontradas no celular de Vorcaro mostram conversas entre ele, Daniel Vorcaro, e Nicolas Ferreira, o deputado de Minas Gerais. Vamos ouvir Priscila Mazinotti falando pra gente sobre mais essa história.
1: Mais um capítulo das trocas de mensagens do celular de Daniel Vorcaro, agora envolvendo o deputado Nicolas Ferreira, do PL de Minas Gerais. Reportagem publicada no ICL nesta quinta-feira mostra uma conversa de 2025 entre o deputado e o ex-banqueiro. Nela, Nicolas pede ajuda para o advogado e ex-assessor do gabinete, Tiago Rodrigues de Faria, a liberação de um ativo de minério, que é quando uma empresa pode fazer a extração mineral. Nicolas começa chamando Vorcaro de Dani, pede desculpas por incomodar num domingo e afirma não ter tanta proximidade com ele. Em seguida, pede em nome do ex-assessor. Ele disse que tem um ativo minerário e que já passou pela ficha técnica e está pendente, relata na mensagem. E completa dizendo não saber do que se trata, mas que os dois, Vorcaro e Faria, poderiam conversar sobre o assunto. Ao receber uma resposta de visualização única, o deputado comenta: amém, irmão, estamos na guerra juntos. Nos dias seguintes, em nova troca de mensagens, Nicolas pede desculpas por postagens feitas em 2024, quando ele criticou um evento financiado pelo Master em Londres. Evento esse que teve a participação de ministros do Supremo Tribunal Federal, do Superior Tribunal de Justiça e do Tribunal Superior Eleitoral. Disse que se soubesse que era o banco do Dani, não teria feito a postagem. E concluiu: vamos marcar da gente se encontrar. Um abraço, lindão. Pelo conteúdo das postagens, e a própria reportagem do ICL reforça isso, não dá para saber se o assessor do deputado recebeu a ajuda pedida. Entramos em contato com o parlamentar, que até o momento não se pronunciou sobre o assunto. Da Rádio Nacional em Brasília, Priscila Mazenotti.
0: Pois é, né? Você quer saber mais? Fica ligado aí nos veículos de comunicação, porque a cada momento a notícia pode mudar, pode ter fatos novos e a gente também quer acompanhar e quer contar tudinho para você. Olha, vamos falar de um outro assunto que é super importante. A gente que já acompanhou aí os surtos provocados pelo mosquito Aedes aegypti, que causa dengue, zika, chikungunya e todos esses problemas. Agora a gente volta a falar sobre isso porque a Prefeitura de Belém está fortalecendo o combate ao mosquito por meio de armadilhas com larvicidas. Quem conta pra gente é o repórter Gabriel Nascimento, da Rádio Cultura FM de Belém.
2: A iniciativa, realizada em parceria com o Ministério da Saúde, já ultrapassou 5 mil armadilhas instaladas em bairros prioritários da capital. Através dessas ações, os sinais de alarme diminuíram em 74% e passaram de 234 para 58 registros. Elizabeth Gomes, agente comunitária de saúde, fala sobre o principal cuidado que a população deve ter para evitar a proliferação do mosquito.
3: É não deixar água parada, né? Em pneus, vasilhas com água parada, garrafas, também vasos de plantas, né? Ter cuidado com as plantas, tá molhando, olhar nos vasos, né? Fica água parada. É um dos cuidados que a população deve ter com a proliferação do mosquito, né?
2: O ciclo de reprodução do mosquito pode começar em pequenas quantidades de água acumulada, baldes, garrafas, pneus, pratos de vasos de plantas, caixas d'água, calhas, piscinas e até tampinhas podem se transformar em criadouros quando ficam expostos e acumulam água. A médica pediatra Ana Escobar destaca de que forma você pode identificar o Aedes aegypti, o mosquito que transmite a dengue.
4: Gente, o Aedes aegypti, ele é maior que o pernilongo comum. O pernilongo comum, ele é pequenininho, cinzinho assim, né? O Aedes aegypti, ele é maior, tá bom? E ele é todo listradinho de branco e preto. Então, essa é a característica, a patinha dele é preta e branca, ele é todo listradinho. E

0: fato dele ser maior, em geral, ele voa mais baixo um pouquinho. Por isso ele pica muito as pernas.
1: As recomendações mais importantes para a prevenção da dengue é uma vistoria semanal em áreas internas e externas da residência. O ciclo de desenvolvimento do mosquito, do ovo até a fase adulta, pode ocorrer em poucos dias quando há condições favoráveis. Por isso, a frequência é fundamental. Para reduzir os riscos, caixas d'água, tonéis e outros reservatórios devem permanecer tampados. Garrafas e recipientes que possam acumular água devem ser guardados de cabeça para baixo ou descartados corretamente. Da Rádio Cultura FM de Belém, Gabriel Nascimento para a Rádio Nacional.
2: Olha, já que a gente falou em mosquito, acúmulo de água, tem a ver com chuva, a gente vai até o Instituto Nacional de Meteorologia. Vamos conversar hoje com o Roberto Baltazar, que já está conosco para nos atualizar sobre a previsão do tempo. Olá, Roberto, boa tarde. Seja bem-vindo aqui ao Tarde Nacional.
3: Boa tarde, Fátima, e todos os ouvintes da rádio.
2: Obrigada por participar com a gente. Vamos fazer um giro pelo país, trazendo a previsão para o restante do dia, para amanhã também, se for possível, por favor. A gente pode começar aqui pelo Centro-Oeste?
3: Claro. Para o restante do dia de hoje, nós continuamos com condições de chuva aqui para grande parte da região centro-oeste, principalmente ali do centro-norte dessa região, incluindo ali também o centro-norte de Goiás, do Mato Grosso e também o Distrito Federal, que já teve algumas chuvas agora no período da tarde. Em relação às temperaturas, devemos ter ali uma temperatura máxima aqui para a região, que deve ficar por volta dos 30, 31 graus, e para o centro-oeste, em geral, alguns pontos da região podem chegar aos 39 e 40 graus, principalmente ali no sul do estado do Mato Grosso, divisa com Mato Grosso do Sul, Fátima.
2: Certo. A umidade deu uma melhorada desde ontem, né? Aqui no DF, nessa região mais seca nos últimos dias?
3: Sim, tivemos uma melhorada aqui, mas os valores continuam baixos, principalmente a partir de hoje para os próximos dias. Ainda temos um aviso vigente de baixa umidade amarelo, que podem chegar a valores abaixo dos 30%, em grande parte aqui do Centro-Oeste, principalmente no estado do Mato Grosso, Goiás, incluindo também o Distrito Federal, Fátima.
2: Tá certo, Roberto. Vamos para o Sudeste, Rio, São Paulo, Espírito Santo, como estão?
3: No Sudeste, continuamos com condições de chuva. A frente fria já está se deslocando para... já está sobre a Bahia no momento, ali próximo do litoral. Então, a região Sudeste ainda continua com algumas condições de chuva ali para o Nordeste do estado de Minas Gerais, para o estado do Espírito Santo também, que podemos ver algumas pancadas de chuva em alguns momentos no período da noite de hoje, Fátima.
2: Certo. E o Sul, como é que está agora?
3: O Sul, em grande parte, está com tempo firme, tempo estável, principalmente nos estados de Paraná e Santa Catarina, mas no Rio Grande do Sul continuamos com previsão para condições de tempestade ali para a porção mais ao sul do estado, principalmente ali por volta da região de Pelotas, pode chegar até a região de Porto Alegre também ainda na noite de hoje, com previsão de pancadas de chuva, condições de tempestade que podem vir acompanhadas de descargas elétricas e ocasionalmente até possivelmente queda de granizo, Fátima.
2: Ainda é preocupante, né? Em algumas regiões, algumas áreas lá do sul. Vamos para o Nordeste, então? Roberto, por favor.
3: Claro, o Nordeste, como vimos agora há pouco, temos a continuidade dessa frente fria se deslocando ali pela litoral sul da Bahia. Então, nós temos condições de chuva em grande parte do estado da Bahia, que podemos ser mais intensa próximo ao litoral. Ao longo do restante do litoral leste do Nordeste, continuamos também com algumas condições de chuva isoladas, desde o estado de Sergipe até ali a região do Rio Grande do Norte. Mas a proporção mais do interior, região do Sertão, inclusive ali para a região também do Ceará, o tempo deve permanecer firme para o período da noite do dia de hoje, Fátima.
2: Então, a gente fechou, né? Praticamente o país inteiro, falando de todas as regiões, Roberta, é isso? Já passeamos aí Centro-Oeste, Sudeste, Sul, Norte e Nordeste, viajando por esse país gigante com temperaturas bem variadas, climas que são alternados, né? Cada região fica com o seu tempo, né?
3: Sim, é um país de uma escala continental com muita diversidade de tempo acontecendo no momento. Para o dia de amanhã, devemos ter condições de tempestade ali mais focadas para a região entre o sul e o sudeste, pegando também um pouco do centro-oeste. nos estados de Santa Catarina, Paraná, porção mais ao sul do Mato Grosso do Sul e ao sul também do estado de São Paulo, Fátima.
2: É, vamos aguardar então. As chuvas fortes aí já preocupam um pouco, né, pelas últimas que deixaram um rastro assim de alguma preocupação muito maior para as pessoas. Mas amanhã a gente se fala de novo então, Roberto.
3: Claro.
2: Para vocês nos ajudarem a contar para os nossos ouvintes como está o tempo. Muito obrigada, ótima tarde para você.
3: Para você também, boa tarde.
2: É isso, gente. Conversamos com Roberto Baltazar, que é meteorologista do INMET, o Instituto Nacional de Meteorologia. O tempo continua seco, mas até que a umidade deu uma melhoradinha desde ontem, né? Há previsão de chuvas ainda isoladas, mas a partir de amanhã essas chuvas podem se intensificar, não só aqui, como em outras regiões do país. Vamos seguindo, 3 horas e 53 minutos, a tarde pede música. Vamos cantar então agora, a gente traz Milton Nascimento. Milton Nascimento, certas canções.

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1: Agora são 4 horas em Brasília. Boa tarde para você. Eu sou Bianca Paiva e este é o Nacional Notícias com um destaque do momento. A partir de hoje até o dia 13 de setembro, a capital de Pernambuco recebe mais de 30 atividades dedicadas à dança. É o Festival Internacional de Dança do Recife, que também tem cinema, grafite e apresentações de rua. Vamos aos destaques com Gabriel Correa.
2: Todas as atrações são de graça. O público pode colaborar de forma solidária com a doação de alimentos não perecíveis. O festival abre nesta quinta-feira, às 8h30 da noite, na Rua do Observatório, com o espetáculo Nosso Baile, criado pelo coreógrafo goiano Henrique Rodovalho. No sábado, a Avenida Rio Branco recebe o Carnaval do Futuro, uma batalha de dança para o público LGBTQIAPN+, que celebra as tradições do carnaval. Com o tema Corpo, Escola, Formação que Move, o festival homenageia duas referências da dança pernambucana. Ayrton Tenório, coreógrafo que ajudou a formar gerações de artistas e que faleceu no mês de julho, e a Escola de Frevo do Recife, com 30 anos de existência, estreando o espetáculo O Frevo da Meia-Noite, na quarta-feira da próxima semana, dia 9. Nesse mesmo dia, o grupo espanhol Iron Schools se apresenta pela primeira vez na América Latina com o espetáculo Famulus 4.0, uma mistura de dança e tecnologia com a participação de um robô no palco. A apresentação será no Teatro do Parque, Centro do Recife. O festival também conta com o projeto Primeira Cena, para novos grupos de dança mostrarem os seus trabalhos, além de uma série de oficinas de formação artística. A programação completa do Festival Internacional de Dança está no site da Prefeitura do Recife.
1: Esse foi então Gabriel Correa com as informações do Festival Internacional de Dança do Recife. 4 horas e 2 minutos, esse foi o Nacional Notícias. Próxima edição às 5 horas.
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0: orofacial com a especialista, doutora em medicina legal e perícia médica, Carolina Machado Deitz, que já está conosco aqui no Tarde Nacional para nos ajudar a entender um pouquinho mais sobre este assunto. Olá, doutora Carolina, boa tarde, seja bem-vinda.
1: Olá, uma boa tarde a todos que nos acompanham aqui na Rádio Nacional de Brasília. É um prazer falar com vocês.
0: Prazer é todo nosso em recebê-la, ainda mais porque este é um assunto que está muito comentado, né? Muita gente quer fazer essa harmonização, muita gente estava feliz com a possibilidade de fazer isso num consultório odontológico. Mas aconteceu agora, recente, a decisão do TRF1, que anulou uma resolução sobre a harmonização orofacial e reacendeu esse debate aí, né, sobre os limites de atuação profissional e a segurança também dos pacientes. Eu queria que a gente começasse explicando para as pessoas que não basta apenas ter um profissional que domine bem a técnica, porque várias questões podem ocorrer durante esse procedimento e colocar em risco a segurança do paciente. Então, o que o paciente deve observar quando decide fazer esse tipo de procedimento, doutora Caroline?
1: É importante que ele esteja ciente que o profissional que vai realizar esse procedimento está habilitado para realizar qualquer procedimento, que ele tem um local adequado, que ele utiliza realmente produtos seguros, que ele faça, inclusive, a indicação dos procedimentos com cuidado. Então, perceber se esse profissional age realmente de uma forma diligente, se explica todos os riscos daquele procedimento, porque todo procedimento tem risco. E se realmente ele está pronto também para dar o suporte caso exista alguma complicação. Então, os pacientes precisam tentar esgotar todas as dúvidas que eles têm antes do procedimento. A gente sabe que muitas vezes as pessoas estão ansiosas para se submeter a um procedimento estético e acabam pecando em não olhar essas questões de segurança e algumas vezes se arrependem depois.
0: Agora, depois dessa, quando os odontologistas puderam iniciar esse procedimento também, houve uma procura grande, né, pelos consultórios odontológicos e tudo mais. Aí, com essa decisão recente agora do Tribunal Regional Federal da Primeira Região, que anulou a resolução anterior do Conselho Federal de Odontologia, acendeu um outro alerta, né? Muita gente acha que porque é feito ali só no consultório médico, porque é um procedimento aparentemente rápido, não tem riscos. Mas isso não procede, né? Todos esses cuidados que a senhora acabou de dizer são fundamentais para evitar intercorrências. E no caso de acontecer algum problema, tem algum tipo mais comum que pode levar a situações mais graves?
1: É claro que cada procedimento pode ter um risco diferente. Então, substâncias injetáveis ou que podem causar infecções, podem causar embolia em vasos, chegar a levar a cegueira, a necrose de pele, ou sequelas permanentes mesmo de assimetrias. Então, cada tipo de procedimento pode ter uma complicação específica. Nenhum é isento da possibilidade de complicações. Então, é importante que a pessoa que vai se submeter a um tratamento, ela esteja muito consciente disso, que mesmo um profissional que age da forma totalmente correta, conforme a literatura preconiza, esse profissional também pode acontecer de ter alguma complicação durante um procedimento médico. Então, o que é importante é que essa pessoa saiba as principais complicações daquele procedimento, e são muitos, né? Que hoje, procedimentos estéticos que existem, e que ela saiba quais são as principais complicações, quais são os sinais de alarme, quando ela tem que correr para procurar esse profissional para ser orientado ou para fazer algum tratamento de uma complicação que esteja se estabelecendo. Então, conseguir que o profissional ele tem que orientar de forma bastante completa para essa pessoa saber no pós.

0: período imediato desse procedimento, se a reação que ela tem é normal, se é apenas uma inflamação ou se realmente pode ser alguma complicação que está iniciando.
1: E a diferença entre reverter ou não uma sequela que ocorra durante um procedimento desse, se não chegar à morte, né? Porque a gente já tem tido casos assim, é a identificação mais precoce possível do que está acontecendo, né, doutora Caroline?
0: É, com certeza. O diagnóstico precoce é o mais importante, por isso que é o que a gente fala tanto, né? De saber executar o procedimento e identificar complicações. É tão importante quanto saber executar o procedimento e também, né, na melhor hipótese, também conseguir iniciar um tratamento, para que não se perca tempo. Principalmente em complicações mais dramáticas, de possibilidade de necrose de pele, de danos permanentes, de infecções que podem se tornar infecções generalizadas. Então, nesses casos, a atuação rápida ela vai ser essencial para a recuperação da saúde dessa pessoa e também para diminuir ou evitar sequelas.
1: Agora, doutora Caroline, como perita e tudo mais, eu queria que a gente falasse um pouquinho sobre essa investigação pericial, porque muitos profissionais, alguns que às vezes nem são tão profissionais assim, né? A gente tem tido muitos casos de falsos profissionais atuando com credenciais que na verdade não existem. Qual que é o trabalho do perito nessas horas para chegar a um resultado de erro médico ou não?
0: O perito ele pode ser acionado de diversas maneiras. Uma é quando já existe um processo judicial em andamento, e aí o juiz, para conseguir esclarecer melhor aquele caso, ele chama o perito médico para fazer essa perícia. Outra é ou uma pessoa ou um profissional que tem alguém com uma complicação e que quer uma orientação melhor. Então, muitas vezes pode ser um próprio paciente que quer saber se realmente um processo judicial tem argumentos, né, para falar que houve algum erro ali na conduta do profissional ou alguma falha informacional, ou o próprio profissional que está com um paciente com uma complicação, que está insatisfeito, que está solicitando um reembolso, e aí esse profissional tem a certeza da conduta que ele teve, mas ainda assim ele quer uma opinião de um profissional perito para saber, né, se ele deve. Muitas vezes até fazer um reembolso, ou se ele realmente tem uma segurança para manter o posicionamento de dizer que não houve nenhum desvio de técnica. Então, o perito ele pode ajudar nessas duas pontas, tanto antes de um processo quanto depois.
1: Muito bom saber. Agora, doutora Caroline, nosso tempo é curto aqui, mas eu queria que a gente falasse um pouquinho sobre esse chamado à atenção. A senhora já disse aí todos os pontos que a gente precisa observar antes de decidir por um procedimento, e ainda mais quando esses que parecem tão simples são realizados em consultórios, em clínicas, e muitas vezes acabam deixando sequelas, né? Mas eu queria que a gente repetisse, principalmente os procedimentos faciais, né? Porque parece que a face tem alguns complicadores, né, que podem agravar ainda mais rapidamente a situação. Então, eu queria que a gente falasse mais uma vez aqui para o nosso ouvinte sobre os alertas, sobre a importância de identificar algumas condições para evitar depois sequelas e casos mais graves até o óbito da pessoa.
0: Então, a dor, né, que, claro, alguns procedimentos eles vão ter uma reação dolorosa depois, mas uma dor de forte intensidade, que parece algo que realmente está fora do normal, precisa levar isso em consideração, procurar o profissional. Alteração de cor da pele, com uma coloração que pareça, né, que muito pálida ou ficando roxeada, quase tendendo a parecer uma necrose. Então, são alguns dos sinais. A febre também, mas é

0: claro que isso é muito difícil para uma pessoa tentar identificar uma complicação, porque para o profissional já pode ser. Então, assim, qualquer desconfiança, ele já deve procurar realmente o atendimento.
1: Certo. E tem as sequelas que são reversíveis e as irreversíveis também, né? Tem que considerar.
0: Exatamente. Tem danos que são temporários, né? Que podem ser depois com outros procedimentos, revertidos total ou parcialmente, mas alguns podem ser realmente danos permanentes.
1: Tá certo, doutora Caroline. É muito bom a gente poder contar com informações precisas de quem é profissional, especialista no assunto, porque as dúvidas são muito grandes. E hoje, pessoas de todas as idades estão procurando esses procedimentos, desde a aplicação de um botox até outras técnicas mais invasivas ainda, né, que são feitas em todo canto, nos consultórios, nas clínicas. Isso pode ser um risco para a nossa saúde. É preciso investigar e ter certeza do que está fazendo, né?
0: É, exatamente. E a gente precisa falar desse assunto também para evitar processos judiciais que podem levar muito tempo e trazer muita dor de cabeça durante anos, e algumas vezes por falta de provas ou até por realmente não ter uma força de argumento, eles são ações que vão apenas tirar o sono daquela pessoa e fazer ela gastar dinheiro. Então, ela conseguir ter um profissional para assessorar ela, isso também é importante. E o médico também se preocupar cada vez mais com a segurança dos seus pacientes.
1: Tá ótimo, doutora Caroline, foi um prazer recebê-la. Muito obrigada por todas as informações. Espero poder reencontrá-la em breve para a gente trocar mais ideias sobre esses assuntos tão importantes para a nossa saúde, para a nossa vida. Muito obrigada e ótima tarde.
0: Eu que agradeço a todos, uma excelente tarde para todos nós.
1: Essa foi a doutora Caroline Deitz, especialista em medicina legal e perícia médica, pós-graduada em gestão da qualidade e segurança do paciente. Ela nos ajudou a entender um pouquinho melhor os riscos da realização de procedimentos, principalmente esses estéticos, em consultórios, em clínicas, sem a segurança de que o profissional está qualificado ou de que vai ter um suporte caso haja alguma intercorrência. Agora são 4h30, a gente sai para o intervalo e volta já já.
2: Como dois animais.
1: Antes tem música?
2: Tem o Céu Valença como dois animais.
1: Então antes a gente tem música. O Celso está dizendo que a gente vai ouvir Alceu Valença como dois animais.

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3: Agora são 4h36. O Tarde Nacional já está na reta final. Mas já falamos sobre muitas coisas importantes, né? Já trouxemos agora uma entrevista falando sobre esses procedimentos estéticos, porque as pessoas estão o tempo inteiro pensando em melhorar visualmente, né? Estão economizando para colocar botox, fazer preenchimento, mais vários outros procedimentos. E aí é arriscado. Você precisa encontrar um profissional sério que esclareça todas as suas dúvidas para fazer esse procedimento com segurança. Pessoas estão morrendo por conta de um atendimento que provoca sequelas, provocam erros. Quando não morre, pode ficar com uma sequela grave, né? Porque a face tem muita vascularização, é uma região muito delicada. Então, preste atenção, vá lá e faça o seu procedimento para ficar ainda mais bonita, mais bonito. Vamos seguindo com as informações aqui do Tarde Nacional. Tem muita coisa ainda para a gente compartilhar com você em poucos minutinhos, mas vamos trazendo aqui os assuntos mais importantes desta quinta-feira. A gente traz agora informações sobre a taxa das blusinhas. A Comissão Mista do Congresso aprovou a MP da taxa das blusinhas. Quem conta para a gente é o repórter Rafael Guimarães.
4: A Comissão Mista do Congresso Nacional, que analisa a medida provisória da chamada taxa das blusinhas, aprovou nesta quarta-feira o texto que zera o imposto de 20% sobre compras internacionais pela internet de até $50, cerca de R$ 257. A MP segue agora para análise dos plenários de Câmara e Senado. A expectativa é que a medida seja aprovada nas duas casas ainda nesta semana, pois

0: pede a validade na próxima terça-feira, dia 8 de setembro. Ao defender a aprovação da proposta, a relatora da MP, senadora Leila Barros, citou a isenção de tributos federais para brasileiros que se deslocam ao exterior e podem adquirir até $1.000 em compras sem impostos. Para ela, tributar as compras feitas pela internet e isentar bagagens equivale a proteger o consumo do mais rico e onerar o do mais pobre. Leila Barros fez alterações na MP que chegou do Executivo, acatando a emenda que zera o imposto de importação de medicamentos que não tem versão similar no Brasil. A medida aprovada na comissão prevê ainda uma redução de 60% para 30% da alíquota de importação para compras online de até $3.000 vindas do exterior. A senadora também incluiu na medida a previsão de uma avaliação periódica a ser feita pelo Ministério da Fazenda para analisar os efeitos econômicos da isenção proposta. O regime de tributação diferenciado para essas compras ainda terá que passar por uma avaliação anual do Congresso Nacional. A MP da taxa das blusinhas sofre oposição de setores empresariais nacionais, que alegam concorrência desleal por parte de empresas estrangeiras, em especial da China. Já o governo argumenta que a medida favorece o consumo popular e contribui para formalizar essas operações, reduzindo a informalidade e a evasão fiscal. Com informações da Agência Brasil, da Rádio Agência Nacional em Brasília, Rafael Guimarães.
1: Pois é, tem gente já pensando em voltar a comprar as blusinhas, né? Vamos falar agora sobre um centro muito importante. A Universidade Federal de Minas Gerais terá o primeiro centro de competência em terapias e vacinas com RNA. Quem conta pra gente é o repórter Gabriel Correia, que já está aqui no Tarde Nacional.
2: A Universidade Federal de Minas Gerais terá o primeiro centro de competência em terapias e vacinas com RNA do país. O objetivo é unir pesquisa científica e o setor industrial para garantir acesso da população tanto a vacinas quanto a novas terapias através do SUS. A tecnologia de RNA funciona como uma espécie de manual de instruções que ensina as células do próprio corpo a combater doenças. E não serve só para a produção de vacinas, explicou a professora da UFMG e coordenadora do Centro Santuto Teixeira. A técnica permite criar tratamentos para controlar o colesterol alto, tratar hemofilia e até combater o câncer.
3: Alguns RNAs, formulações contendo RNA mensageiros, podem fazer as pessoas produzirem proteínas que elas têm deficiência na produção e por isso existem, né, as doenças como hemofilia, por exemplo. E se a gente quiser chegar ainda mais longe, eles podem ser utilizados para modificar células do sistema imune para gerar as famosas células CAR-T, que hoje tem um papel muito importante em, por exemplo, controlar o câncer.
2: O Centro de Competência em Terapias e Vacinas com RNA em Belo Horizonte tem um aporte financeiro de R$600 milhões em uma parceria com a Empresa Brasileira de Pesquisa e Inovação Industrial, comentou o secretário adjunto da Secretaria de Ciência, Tecnologia e Inovação em Saúde, Eduardo Jorge Valadares.
4: E essas ações é uma das iniciativas que a gente, em conjunto com a Embrapi, vem apoiando para tentar superar isso. Se a gente não conseguir transpor tudo aquilo que é desenvolvido num hub tecnológico como a UFMG, como o BHTEC, em ações e projetos que permitam o setor produtivo, seja público ou privado, se apropriar desse conhecimento e transformar esse conhecimento em produto que efetivamente chega no cidadão, a gente não vai fazer um financiamento, um fomento a esse complexo econômico industrial da saúde de forma efetiva.
2: E o foco diferencial do uso da técnica de RNA serão os problemas de saúde da região. Os pesquisadores já trabalham em vacinas de RNA contra a malária e a doença de Chagas, doenças que, por serem típicas da América Latina, são mais difíceis de despertarem o interesse da indústria internacional. Também há estudos para dengue e chikungunya. Da Rádio Nacional em São Luís, Gabriel Correa.
1: E vamos seguindo, ainda cabe mais uma informação. Setembro é um mês que tem muitas campanhas, muitas datas importantes. É também um mês de conscientização sobre a doação de órgãos. No ano passado, quase 10 mil transplantes foram realizados aqui no Brasil, mas milhares de pessoas ainda aguardam na fila. Vamos ouvir a reportagem da Tina Santos, da Rádio Unitins FM de Palmas, no Tocantins, falando para a gente sobre este assunto.
5: Setembro é o mês de conscientização sobre a doação de órgãos e a Fundação ProRim realiza a campanha Um Sim pela Vida.

0: A iniciativa chama atenção para a importância de conversar com a família sobre a vontade de ser doador. No Brasil, a doação de órgãos após a morte depende da autorização dos familiares. Por isso, quem deseja ser doador deve informar essa decisão às pessoas mais próximas. Dados do Ministério da Saúde mostram que mais de 49 mil pessoas aguardam por um transplante de órgão no país, sendo cerca de 45 mil na fila por um rim. Um único doador falecido pode salvar mais de 8 vidas e também beneficiar outras pessoas com a doação de tecidos. A campanha reforça que um sim informado e compartilhado com a família pode representar uma nova chance de vida para quem espera por um transplante.
1: Da Rádio Unitins FM de Palmas, Tina Santos para a Rádio Nacional de Brasília.
2: A gente volta a falar ainda sobre essa questão da doação de órgãos durante o mês de setembro. E para a gente encerrar essa parte aqui de informações, a gente vai trazer aqui uma informação sobre o Festival Internacional de Dança do Recife, que tem mais de 30 atividades. Quem conta pra gente é o repórter Gabriel Correia. Vamos ouvir.
3: A partir desta quinta-feira até o dia 13 de setembro, a cidade do Recife recebe mais de 30 atividades dedicadas à dança. É o Festival Internacional de Dança do Recife, que também tem cinema, grafite e apresentações de rua. E o melhor, todas as atrações são de graça. O público pode colaborar de forma solidária com a doação de alimentos não perecíveis. O festival abre nesta quinta-feira, às 8h30 da noite, na Rua do Observatório, com o espetáculo Nosso Baile, criado pelo coreógrafo goiano Henrique Rodolfo. No sábado, a Avenida Rio Branco recebe o Carnaval do Futuro, uma batalha de dança para o público LGBTQIAPN+, que celebra as tradições do carnaval. Com o tema Corpo, Escola, Formação que Move, o festival homenageia duas referências da dança pernambucana: Ayrton Tenório, coreógrafo que ajudou a formar gerações de artistas e que faleceu no mês de julho, e a Escola de Frevo do Recife, com 30 anos de existência, estreando o espetáculo O Frevo da Meia Noite, na quarta-feira da próxima semana, dia 9. Nesse mesmo dia, o grupo espanhol Iron Schools se apresenta pela primeira vez na América Latina com o espetáculo Famulus 4.0, uma mistura de dança e tecnologia com a participação de um robô no palco. A apresentação será no Teatro do Parque, Centro do Recife. O festival também conta com o projeto Primeira Cena, para novos grupos de dança mostrarem os seus trabalhos, além de uma série de oficinas de formação artística. A programação completa do Festival Internacional de Dança está no site da Prefeitura do Recife. Da Rádio Nacional em São Luís, Gabriel Correa.
2: É isso, gente. Tem muita informação porque o dia não acabou e muita coisa está acontecendo. Tem as campanhas políticas, né, que estão a todo vapor, porque falta, a partir de amanhã, um mês para as eleições de 4 de outubro. A gente vai acompanhando tudo e você fica sabendo de tudo na programação aqui da Rádio Nacional. Depois do Tarde Nacional, a gente ainda tem o Repórter Nacional que te atualiza e a gente segue prestando atenção em tudo que está acontecendo para ir contando para você. Vamos de música. Depois da música, a gente tem a Mara Régia com o Viva Maria aqui dentro do Tarde Nacional. É sempre muito bom estar pertinho de você, passar nossas tardes aqui todos bem juntinhos, porque o que tem melhor do que estar com os amigos aqui na Nacional, né? Então, vamos cantar enquanto esperamos a Mara Régia com o Jota Quest aqui no Tarde Nacional, dentro de um abraço.

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1: Saudações amazônicas para todo mundo que, através deste nosso programa, acompanha os preparativos para o 5 de setembro, uma data que foi criada para nos conscientizar sobre a importância da maior floresta tropical do planeta, bem como de sua biodiversidade. E não por acaso, 5 de setembro também é o Dia Internacional das Mulheres Indígenas na América Latina. Viva Maria! Viva a nossa Amazônia, que nos chama à reflexão sobre o clima, já que ela é essencial para o equilíbrio climático global e o regime das chuvas. Mas, para muito além disso, o 5 de setembro destaca a importância do bioma e também serve de palco para a valorização da rica herança cultural com os seus saberes e as suas lendas. E não por acaso, nesta edição, nós estamos contando aqui com o diretor de cinema Iago de Almeida. Ele é do Pará, salve, salve! É com ele que nós vamos saber os detalhes sobre a sua mais recente produção, um trabalho que fala sobre os guardiões da cobra grande. E olha, o melhor de tudo é que esse filme foi selecionado para a 9ª Mostra Sesc de Cinema na categoria Infanto-Juvenil. Parabéns, Iago, que prazer tê-lo aqui no nosso programa.
2: Olá, prazer é meu estar aqui com você, Mara. Muito agradecido.
1: Nós é que agradecemos. Então, como é que você se sente diante dessa indicação para que seu filme não demore a ganhar as telas nessa grande mostra do Sesc de Cinema?
2: Olha, é uma grande honra mesmo, porque o público geral sabe a importância, né, que tem o Sesc em âmbito regional e nacional. Então, ter o meu trabalho nessa mostra, né, poder chegar a várias pessoas, né, pelo Brasil inteiro, é uma alegria muito grande, né? É algo assim que não tem nem tamanho assim para quantificar.
1: É a primeira vez que você inscreve um trabalho seu para essa mostra ou você já tinha tido experiências anteriores?
2: Foi a primeira vez.
1: Opa, e já conseguiu ser selecionado, né? Mas vamos falar dessa cobra grande. Você, como um menino que nasceu no Pará, certamente ouviu muita gente contar essa lenda para você, não?
2: Sim, com certeza. Essa história da cobra grande, eu acho que ela faz parte da infância e da vida de muita gente daqui, né? Da nossa região, do Pará. É, sempre ouvi diversas histórias sobre ela, né? Que a mais conhecida é que ela vive no subterrâneo, né, da cidade de Belém, e que em determinado momento ela pode acordar e afundar a cidade, né? Até fazia a ligação com o Círio, né? Que quando não tivesse Círio, ela ia acordar e tal. Então é uma história assim que faz muita parte da nossa infância, da nossa cultura no geral.
1: Pois é, e como é que foi para você encenar cobra grande? E eu quero também que você nos diga quem são, afinal, os guardiões dessa cobra grande.
2: Bom, essa história da cobra grande, ela não nasceu assim só de mim. Eu faço parte de um coletivo de animação chamado Lusco Fusco. E é um conjunto de amigos que são profissionais da animação já há muitos anos e que a gente se juntou para trabalhar. E daí, desse convívio, veio essa história, né? A gente começou a pesquisar as diversas histórias que tem da cobra grande e a gente criou a nossa própria história, né? Adaptando ali aquela história que já era conhecida.
1: Então, uma nova versão vocês fizeram para essa lenda que já é muito conhecida Brasil afora e até internacionalmente, né? Porque as lendas amazônicas têm sempre um fascínio, não é? Mas me diga, aí como é que foi essa produção?
2: A história surgiu justamente de relatos da infância, né, nossa, ali do coletivo. Até um dos membros falava que a avó dele dizia que de tarde não era para fazer barulho, senão acordava a cobra grande. Era justamente naquela hora da soneca, né? Aí faria essa brincadeira. Aí, como a gente gosta muito assim de aventura, das obras assim de ação e tal, e a gente foi pensando como é que a gente poderia incrementar e criando a nossa versão. Aí veio essa ideia de pensar, e se tivesse ali pessoas, guardiões, guerreiros que estivessem protegendo o sono da cobra grande? como é que seria isso? Aí foi assim que a gente veio pensando na história, a gente pensou no protagonista ali, de como é que ele iria interagir nesse trabalho, né, de proteger o sono daquele ser milenar que é tão importante ali para aquele universo, né, que a gente estava
1: Nossa,
2: criando.
1: pois é, eu já estou aqui super curiosa, mas quero saber se eu poderia levar meus netinhos para o cinema para assistirem esses Guardiões da Cobra Grande. Iago, me diga, é uma história que dá medo?
2: Olha, com certeza tem tensão na história, tem diversão, tem aventura, mas aí sem preocupação pode levar a criança, todo mundo pode assistir e geralmente faz muito sucesso entre as crianças, entre os jovens, realmente que eles gostam muito de aventura e de coisas desse tipo, né? Então tem tudo isso dentro da.
1: E é uma animação, né? Vocês fizeram muitos desenhos até chegar ao trabalho final.
2: Com certeza. Teve vários dos desenhos que a gente fez antes mesmo da produção, que é na etapa de pré-produção, quando a gente ainda estava pensando como criar os personagens, que cara eles iam ter, né? E de início a gente até puxava-se muita da referência de obras de fora, né? Que a gente tinha trabalhado. Aos poucos a gente foi modificando para ficar um pouco mais com a nossa cara mesmo, né? Nossa cara assim de pessoas daqui mesmo, né? E nosso estilo. E na própria produção, esses desenhos vão só aumentando, né? Porque, para ter uma noção, na animação são muitos desenhos que se fazem para ter 1 segundo de animação, por exemplo, né? Imagina um curta ali de quase 10 minutos, né? Então, é muita coisa envolvida, muita gente profissional, cada um com a sua função. Então, a produção é sempre algo muito coletivo, né? Um depende ali do outro. Então, foi muito importante ter essa interação, né? Durante o processo todinho.
1: Oh, que maravilha, né? Agora é esperar a apresentação, né, dos Guardiões da Cobra Grande nessa mostra do Sesc, que é a nona. E eu queria até saber se vocês estão planejando ampliar essa apresentação aí na capital Belém ou qualquer outra comunidade.
2: Sim, a gente está sempre querendo exibir o máximo que a gente puder, né, esse curta para todo mundo conhecer. Ainda está nesse processo de passar por festivais, por mostras e tal, mas já teve outros que foram exibidos aqui mesmo em Belém. E a gente está sempre aberto para os eventos que tiverem, mais festivais, a gente está inscrevendo. O importante é que o maior público possível possa assistir e conhecer nosso trabalho.
1: Pois é, assistir e aplaudir. E eu queria saber se até o finalzinho desse mês de setembro, que está só começando, vocês já estarão apresentando o Guardiões da Cobra Grande na nona mostra do

0: Sesc de Cinema.
1: Sim, com certeza. O nosso povo da Guardiã da Cobra Grande vai estar em exibição no, na Mostra Sesc. Aí vai ser possível todo o público ali assistir, né, ao longo de toda essa programação ali do Sesc.
0: Certo, mas tem data já marcada?
1: A Mostra Sesc, ela vai acontecer, se não me engano, entre o dia 29 de setembro e 2 de outubro. Vai ser nesse período.
0: Oh, é o mês das crianças, outubro, mais um motivo, né, para a criançada ficar ligada. Aliás, para a criançada ir ao cinema. Muito importante vocês estarem aí preocupados em garantir uma audiência infanto-juvenil para que a imaginação, principalmente em torno dos seres da floresta, possa contribuir com o amadurecimento e o crescimento dessas crianças, né? Sobre a importância da nossa Amazônia, que já no próximo sábado estará sendo celebrada em todo o Brasil. Então, fica aqui o meu abraço a você, à equipe do coletivo Lusco-Fusco. Quero ainda agradecer a Fernanda Misailides, responsável pela produção dessa nossa entrevista, e sucesso cada vez maior para todos vocês que estão aí fazendo com que as lendas amazônicas continuem povoando o imaginário dos jovens de 8 a 80 anos. Tá certo, querido? Um grande abraço, Iago.
1: Um grande abraço, Mara. Agradeço demais a oportunidade. Muito obrigado mesmo.
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1: Agora são 5 horas em Brasília. Boa tarde. Eu sou Bianca Paiva e este é o Nacional Notícias com um destaque do momento. Vamos falar das eleições 2026. A notícia é que o TSE, Tribunal Superior Eleitoral, já aprovou os registros de 6 chapas à presidência da República, das 13 que foram inscritas para o pleito. Quem explica é Ousama El Ghauri.
2: São eles: Luiz Inácio Lula da Silva, do PT, e Geraldo Alckmin, do PSB, Flávio Bolsonaro e Alfredo Gaspar, ambos do PL, Samara Martins e Raquel Brício, do UP, Romeu Zema e Eduardo Girão, do Novo, Hertz Dias e Vanessa Portugal, do PSTU, e Edmilson Costa e Cleusa Santos, do PCB. Segundo o TSE, os registros foram feitos de forma regular, com a apresentação de todos os documentos necessários, conforme a Constituição e a Lei de Inegibilidade. A Corte Eleitoral ainda vai analisar outros 7 registros de candidaturas à presidência apresentados até o prazo previsto em lei, que foi 15 de agosto. São eles: Augusto Cury e Júlio Delgado, os dois do Avante, Renan Santos e Coronel Medina, do Missão, Wilson Grassi e Suede Aidar, do Democrata, Rui Costa Pimenta e Antônio Carlos, do PCO, Ronaldo Caiado e Gilberto Kassab, do PSD, Clariana Barão e Fabiana Torquato, do DC, e Pablo Marçal e Leonardo Avalanche, do PRTB. De acordo com a Justiça Eleitoral, neste ano, foram registrados 13 pedidos de candidatura à presidência da República, um a mais em relação a 2022, e a análise é feita diretamente pelo TSE.
1: A gente ouviu o repórter Ousama El Ghauri. 5 horas e 2 minutos, esse foi o Nacional Notícias. Mais informações às 6h30 no Repórter Nacional. Espero você.
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8: Aqui na Rádio Nacional você ouve agora o grupo 14 Bis, Linda Juventude.

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Eu sou Luciana Valle, vou ficar com você até às 6 horas, na companhia de Joca Sanz, na mesa de operações, e Rosalina Rocha, na assistência de estúdio. Quinta-feira, hoje é dia 3 de setembro de 2026.

Aniversariante desta quinta-feira, 3 de setembro, Amaro Freitas, mal tem tempo de curtir a nova idade, 35 anos, e já cruza o Atlântico na segunda quinzena do mês para desembarcar na Espanha, onde faz 3 shows entre os dias 17 e 19. Por aqui, os fãs continuam festejando o álbum Criolo, Amaro e Dino, lançado em janeiro deste ano. O projeto traz o pianista recifense, acompanhado pelos rappers Criolo, de São Paulo, e o cabo-verdiano Dino de Santiago. O encontro inicial entre eles se deu meio por acaso, em Lisboa. Enquanto Criolo e Dino de Santiago desenvolviam um projeto inédito, o pianista Amaro Freitas apareceu no estúdio de gravação. Do encontro improvisado, nasceu Esperança, faixa que ganhou vida própria e chegou a uma indicação ao Grammy Latino. O que poderia ter sido um episódio isolado, acabou inspirando um álbum inteiro gravado entre Rio de Janeiro, Recife, São Paulo e Lisboa. A gente vai celebrar aqui Amaro Freitas com outro aniversariante, ou melhor, outra aniversariante desta quinta. A cantora Isa também soprando as velhinhas hoje. A artista carioca está longe de casa. Isa se apresenta no sábado dentro da programação do festival Sou Manaus Passo a Passo 2026. O evento começa amanhã e segue até a próxima segunda, 7 de setembro.

no centro histórico da capital do Amazonas. O tema dessa nova edição é Origens, Águas e Manaus, destacando a relação da cidade com os rios na formação de sua identidade. Então, no bloco dos aniversariantes do dia, teremos E Se Livros Fossem Líquidos, faixa do disco que celebra Criolo, Amaro e Dino juntos. E logo depois, Isa chega com o reggae Caos e Sal, lançado há um ano. Parabéns aos aniversariantes.

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0: Isa, pra você, no É Tudo Brasil, composição dela, Rafa Chagas, Fijuca e Nave, Caos e Sal. Agora 5 horas e 15 minutos.
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0: Tá aí um trabalho cheio de referências. O duo Uaná System, presente com a gente aqui na Rádio Nacional, trazendo Luan Cambô Rodrigues, artista multimídia, e Valdo Squash, produtor musical, eles que formam o duo Uaná, criado em 2013, colocando som e imagem no mesmo plano. Vamos bater esse papo aqui com a dupla. Valdo Squash, muito prazer, tudo bem?
1: Oi, Luciana. Boa tarde, prazer imenso estar aqui, né? Acredito que é a primeira vez que eu falo na Rádio Nacional, né? E tô bastante feliz, né, por esse convite de hoje, poder esclarecer, falar um pouquinho desse projeto que é tão especial, tanto para mim quanto pro Luan, né?
0: Que bacana,
1: vamos lá,
0: hein?
1: Então.
0: Estreando com a Nacional do Rio de Janeiro, é uma alegria pra gente, imenso prazer.
1: Pra mim também, ora... Vai. Mas enfim, vamos lá então. Falando sobre esse projeto.
0: Deixa eu só cumprimentar o Luan, que está com a gente aqui na linha também. Luan Cambô Rodrigues, tudo bem com você, Cambô?
2: Tudo bem, Luciana. Boa tarde. Ah, eu queria saudar aqui os ouvintes da Rádio Nacional. É uma imensa alegria estar participando dessa conversa, mostrando o seu trabalho aqui diretamente de Cametá, no estado do Pará, para todo o Brasil.
0: Muito bom receber você também, Cambô. Vamos lá, Squash, Valdo Squash, produtor musical do duo Uaná System. Vamos falar do trabalho do Uaná, como é que tudo começou? Conta pra gente.
1: Então, Luciana, esse trabalho... Na verdade, o Luan, eu e o Luan trabalhávamos juntos no projeto Gangue do Eletro, né? Então viajamos bastante. E eu lembro que um certo dia, sempre, a gente sempre

ficava, dividia quarto, né? Até por conta também da sincronização, porque ele fazia todo o conteúdo visual da gangue, eu fazia a parte pornográfica, então para últimos alinhamentos a gente

0: ele adquiriu alguns livros lá, né, de traços, marajoara e tudo mais, e continuou aprofundando isso. E aí eu fui indo junto na mesma linha, né? Então aí se passaram 10 anos, a gente fazendo aí praticamente esse estudo, né? Ele lá dos traços, e eu aqui nessa parte de fonográfica, né? Nessas viagens pelo Pará, a gente foi conhecendo mais pessoas, foi conhecendo grupos de carimbó, indígenas, enfim. Aí surgiu essa necessidade de a gente avançar com o projeto, tentando colocar essa música, que é muito tradicional dessa nossa região, para também ser tocada na pista de música eletrônica.
1: Então, você está falando do carimbó?
0: Isso, eu estou falando especificamente do carimbó, porque o nosso set também tem música indígena com batidas eletrônicas, né? E vice-versa. Sintetizadores eletrônicos com batidas regional, né? Inclusive tem uma faixa que nós mandamos para aí, que é o Toco Carimbó. O Toco Carimbó são tambores com batida de carimbó, né? E sintetizadores da música eletrônica.
1: Bacana.
0: Uma mistura bem bacana.
1: Tá. Deixa eu só chamar o Luan aqui nesse papo. O Valdo Esquesta introduzindo pra gente aqui como é que se dá, né, esse processo criativo dos dois, como é que o encontro aconteceu lá no passado. Mas eu tô curiosa para saber, Luan Cambô Rodrigues, conhecido como Cambô, você é artista multimídia há quanto tempo? E principalmente, a gente tá falando de vários territórios, né, do Pará. Você é de que região?
2: Eu sou artista visual, trabalho na verdade com arte multimídia. E eu costumo dizer que eu moro, que a gente vive, né, convive, produz, se alimenta do nosso próprio ambiente. E a gente vive na Amazônia, que é o maior banco de informações, o maior banco de dados que a gente tem no mundo, né?
1: Verdade.
2: Então, todas as referências, tanto do meu projeto como artista visual, quanto do projeto audiovisual, né, que é o Anacista, ele permeia por todas essas influências de estímulo sonoro, visual e de visualidade desse ambiente amazônico, que é bem infinito.
1: E de povo, né?
2: Totalmente. É. Eu costumo dizer que são essas micro-regiões que são as fontes de referência que a gente tem. Eu moro numa cidade que é chamada Cametá, que é a cidade onde eu construo as minhas coisas, que só aqui nessa cidade de 160 mil habitantes, a gente tem 4 estilos de música. É a cidade do Mestre Cupijó, e além dele nós temos inúmeras músicas de origem matriz africana, que é o Cabo de Cacete,
1: que bacana.
2: Da nossa audiência.
1: Ontem, só para fazer um parêntese disso, rápido aqui, ontem nós tocamos o Mestre Cupijó aqui na programação.
2: Uhum. É, ele é mestraço, excepcional, assim, tem uma história já onisciente, onipresente aqui na nossa região.
1: Você tem, então, uma região com 3 estilos de música?
2: É, aqui a gente tem 4 estilos de música.
1: 4 estilos de música. Mas a música sempre inspirou seu trabalho. Você fala de vários elementos visuais, mas tem também essa estimulação dos sons da Amazônia. De alguma forma, a tua obra reflete isso também?
2: Totalmente, como todo paraense. O paraense que vive na cidade, que vive no interior, eu costumo dizer que ele tem uma luzinha de LED já piscando no coração, né? Que a gente já se movimenta no ritmo e é regido por o ritmo das músicas que tocam, que inclusive nós temos a melhor playlist do cotidiano do Brasil, sabe? Sair pelas ruas da Amazônia e ouvir o que se toca nas rádios, nos ônibus, nos rádios cipós, que a gente chama aqui, né? Que são as estruturas de som que ficam em cima dos postes. Enfim, as estruturas de aparelhagem, o sound system, a gente pede uma riqueza inenarrável. Então não tem como não se influenciar. E eu digo que esse ritmo é o que move o nosso cotidiano, né?
1: Vou chamar a música então nesse papo aqui. É o Anacista com os africanos de Icoaraci. É o Curupira Bicho Brabo.
3: Uma história que conta mais ou menos assim. Não fui.

0: É som de pista, hein? Som pesado, o Ana System, com os africanos de Icoaraci, Curupira, Bicho Brabo. Deixa eu perguntar aqui, falei com o Luan, explicou pra gente que é lá de uma região chamada Cametá. E eu quero saber, Valdo Squash, você é de que região do Pará?
1: Então, eu moro em Barca Arena. Barca Arena fica mais ou menos uma hora e meia, né, de Belém, indo de estrada, né, atravessando algumas pontes, mas também tem viagem de barco, tá, como já é bem tradicional da nossa região, né. De barco é um pouquinho menos, é cerca de uma hora e vinte de viagem para chegar até aqui, mas é uma terra bem tranquila, bem legal. Inclusive, nesse momento, agora eu tô sentado aqui no meu quintal, olhando toda essa natureza e conversando com vocês aqui sobre esse trabalho que a gente faz, que a gente ama de paixão.
0: É um privilegiado. O Luan disse que se o Paraense pudesse, ele já nascia com a luz de LED embutida. Você acha que povo do Pará é muito musical também?
1: Nossa, demais, demais. A gente vive música aqui, né? É, eu sou do universo da aparelhagem, né? Meu pai já tinha aparelhagem. Desde que eu me entendo por gente, eu já brincava tentando pegar uma moeda num toca-disco, enfim, com meu pai. E depois já passei a acompanhar ele em festas. Então a música tá na minha vida desde quando eu nasci, né? Então, hoje em dia eu tenho uma facilidade muito grande e não me vejo trabalhando fora da música, né? Eu faço isso por prazer mesmo, é o meu principal hobby, né, e minha principal profissão, algo que eu faço sem muita dificuldade.
0: Faço ideia. Luan Cambô Rodrigues e Valdo Squash formam o duo Uaná System, que é esse projeto audiovisual criado em Belém e que lançou em 2022 Carimbotom, não é town não, é tom. Primeiro álbum do projeto com 8 faixas. A gente abriu esse papo aqui ouvindo na feira do Veropa, de Mestre Damasceno. Veropa deve ser a feira de Veropeso?
1: É exatamente isso.
0: Tá.
1: É interessante que esse disco que a gente começou, né? A gente tinha muitas gravações para fazer. A gente levou um estúdio móvel até os lugares onde estavam os mestres, né? Inclusive os africanos de Icoaraci, levamos um estúdio móvel para lá, gravamos as faixas com ele, entregamos mixado, masterizado e remixamos o derivado disso, né? E, pô, cara, um projeto bem bacana. Só tivemos um probleminha que foi a questão da pandemia, que veio no mesmo período em que nós estávamos, no meio da gravação desse álbum. Então foi bem difícil concluir, mas graças a Deus nós concluímos, né? Então, mas é um projeto que, inclusive, nós queremos dar continuidade para isso, levando esse estúdio móvel para outros lugares que nós não conseguimos ir, né? Porque imagina, né? Começo da pandemia, alguns mestres já têm bastante idade, de 60, 70, 80 anos, e aí fica bem complexo a gente fazer mais fácil. Por isso a gente acabou fazendo poucas faixas, mas a gente vai fazer um lançamento de um novo álbum com mais faixas, com novos mestres, porque para mim foi uma experiência muito incrível por onde nós passamos e fizemos esse trabalho, né, cara? Sim, acabei aprendendo muito mais além da música.
0: Ou seja, Carimbotom vai ganhar um volume 2 aí, porque tem muito material, né? A matéria-prima é farta. Ô Luan Cambô Rodrigues, você imaginava, você é um artista visual, imaginava que de repente a tua obra ia parar, por exemplo, em cima de um palco?
2: Pois é, o meu trabalho, na verdade, esse trabalho digital, ele já começa em cima do palco, né? Porque eu fazia a Gangue do Eletro, que é a banda de Tecnobrega de

0: de Eletromelos, Tecnobrega, enfim.
1: Ali já tinha um tratamento audiovisual, né?
0: Isso, é, inclusive a Gangue do Eletro foi uma das primeiras bandas do Brasil a trazer essa linguagem para o palco, para ela se desenvolver de forma ao vivo. Hoje em dia todas as bandas precisam ter, né, obrigatório praticamente. Mas na época, por conta disso, a gente conseguiu ganhar um prêmio Multishow de Artista Revelação, 2012, 2013, algo assim. E em 2013 a gente ganhou de melhor show do ano no Multishow, dividindo com Caetano Veloso. Eu digo que foi muito por conta desse processo, porque o Tecnobrega em si já é um negócio incrível, né? Tipo, é música eletrônica genuinamente brasileira que surge nas palafitas de Belém, da zona metropolitana, né? De Belém do Pará. E super tecnológico, né? Porque tem a história das aparelhagens, dos sound systems, que são extremamente tecnológicos. Então, trazer essa visualidade para a apresentação, ela foi só uma questão técnica, né? Um desafio técnico que precisava ser superado e que foi sendo desenvolvido no decorrer desse tempo. E aí o meu trabalho, de fato, ele surge nesse contexto, como artista visual de banda, fazendo criações visuais para palcos, e depois ele sai da tela e toma outra proporção, e ele vai para a galeria, vai para outros produtos, tem outros desdobramentos, mas ele começa justamente no palco, na música.
1: Que interessante. E permanece na música, né, ao lado do Valdo Squash, produtor musical. Valdo, vocês fazem uma grande pesquisa musical para chegar... enfim, eu não sei qual é a concepção, né, que está por trás da criação de Carimbotom, mas imagino assim, uma grande pesquisa em torno, né, das maiores referências paraenses, das maiores referências do norte do país. Como é que é esse processo?
2: O Carimbó, eu já tocava há muito tempo, né, quando eu trabalhava com meu pai na aparelhagem dele e outras aparelhagens também, mas no começo da minha carreira profissional, eu nunca fui a fundo mesmo, né, acompanhar grupos de carimbó. E aí, depois que eu comecei o trabalho com a Gangue, foi que eu comecei a ter essa interação com grupos de carimbó, né, participamos de uma mostra de música do Parque do Pará, e lá estava o grupo Irapuru, conheci também o Mestre Damasceno, fui conhecendo vários mestres, né, nas viagens também de tocada. Foi que eu conheci o mestre Hermes lá da região de Santarém, né, que é do outro lado, é bem distante de onde nós estamos nesse momento. E outros mestres, né? E aí foi que veio, então, a ideia da gente desenvolver melhor, né, esse trabalho, né, trazendo, puxando mais para essa pista de música eletrônica. Enfim, é uma experiência diferente, é o sair da caixinha da aparelhagem e testar algo totalmente novo, né, que tanto novo para mim quanto novo para o Luan e até também para os mestres, né, que vem assim, cara, tá acostumado ao tradicional, então foi até difícil, foi até meio complexo de conseguir essa autorização deles para a gente fazer essa transformação, né? Porque em algumas regiões o carimbó, ele não é só um ritmo musical, mas é uma cultura, é praticamente uma religião. Então, tem regiões que até para você sentar no curimbó, no tamborzão do carimbó, você precisa pedir licença, né? Para as entidades e tudo mais. Então, tem todo um rito que precisa ser respeitado e tudo mais. Então, foi um pouco complexo, né, a gente conseguir essas autorizações para fazer essas modificações, mas no final das contas eles entenderam que é uma coisa benéfica também, né, que vai levar esse som para outros lugares onde nunca entrou, né, e automaticamente também fazer com que surja aquela curiosidade de outras pessoas conhecerem mais sobre a origem daquele remix que a gente acabou fazendo, né? Então, pelo menos essa é a ideia do projeto, né? É levar essa cultura para mais, para lugares mais longínquos, para que outras pessoas também possam conhecer a riqueza que a gente tem nessa região amazônica.
1: Bom, você falou de remix aí, então eu vou aproveitar e trazer o remix do Ana System para a faixa Ilha do Marajó, gravada pela Gabi Amarantos. O Ana System com Luan Cambô Rodrigues e Valdo Squash presentes com a gente aqui na Rádio Nacional. É tudo Brasil, é tudo Pará.

0: Gabi Amarantos, trazendo aí remix com o do Uana System. Vou perguntar para o Luan, mas o Valdo também fica à vontade aí para responder se quiser. É, falando de aparelhagem, em que nível assim vocês acham que a aparelhagem ajudou a alavancar ritmos, gêneros, enfim, estilos como tecnobrega, que está assim no top dos tops, né, de algum tempo para cá?
1: Olha, a aparelhagem ela é a base do tecnobrega, né? Quer dizer, o tecnobrega é a base das aparelhagens contemporâneas. É, e, na verdade, assim, a aparelhagem, entendendo ela, né, como uma cultura de sound system, eu até costumo brincar que a gente vê aparelhagem até como um campeonato de futebol, assim, campeonato de futebol brasileiro, onde tem a Série A, Série B, Série C. Aí tem as aparelhagens que tem um puta investimento com as melhores tecnologias que posso imaginar que estão disponíveis no momento, e são os grandes transformers, assim, que tem um controle, que tem um crocodilo, aí tem o rubi, tem o águia, que são imensos controles, né, comandos, onde os DJs ficam e ficam lá em cima, tocando as músicas e interagindo com o público. E a base da música, do principal estilo, né, das aparelhagens, da Série A, eu digo, é o tecnobrega, o electromelody. E também tem as aparelhagens que tocam as músicas Saudade, que são as músicas boleros do passado. E tem as músicas marcantes também, que são tecnobregas antigas, músicas do passado, mas enfim. Então é um universo muito peculiar, muito único, muito próprio e muito cheio de elementos e desdobramentos. Que eu acho que a gente tem um programa inteiro aqui para destrinchar e tentar entender todos esses elementos que vão da música ao comportamento, né? Enfim, roupa, dança, enfim, toda a cadeia do comportamento. E a cadeia musical também, que é muito interessante.
2: Em relação à relevância, bem, queria enfatizar aqui que a importância da aparelhagem dentro dessa expansão, né? E manutenção da música de periferia, né? Quando eu falo dessa manutenção, eu não estou falando só do tecnobrega ou do brega em si, eu estou falando também do carimbó e outros gêneros que antigamente eram proibidos de tocar em rádios aqui. Eu não sei se você procurar, tem vários estudos que mostram que, por um bom período, o único meio de divulgação que nós tínhamos aqui nessa região eram as aparelhagens. Né? Aí depois que vieram aqueles CDs piratas que ficavam nos pirateiros, que hoje já não tem mais, né? A aparelhagem fazia essa coletânea com músicas que às vezes nem tinha nas lojas e com isso vendia para os interiores.

0: histórica na divulgação da música regional, entendeu? Inclusive, isso foi tema do meu TCC, quando eu finalizei a minha graduação recentemente, em 2018, né, que falava exatamente sobre isso, né, sobre essa movimentação financeira dentro da música. E aí eu encontrei muitos estudos, né, eu achei que nem tinha muitos estudos que me serviram também de referência para falar sobre aparelhagem. Mas a questão da proibição em algumas emissoras aqui, algumas não, quase que todas elas, isso era real, porque era uma coisa que eu via acontecendo, que nós vivíamos, né? Até que esse ciclo foi quebrado com o primeiro programa de aparelhagem aqui, numa rádio local, que hoje já não tem mais, que era a Rádio Marajoara. Teve um programa Pop Som, então eles faziam todos os sábados, de meio-dia às duas. O negócio deu tão certo, fez tanto sucesso, que se andava na rua, todas as casas estavam sintonizadas na Marajoara, ouvindo. É porque eles tocavam brega, carimbó, né, as lambadas, as guitarradas aqui, coisas que dificilmente a gente escutava em outras rádios. Aí, devido a esse grande sucesso, as outras rádios não tiveram outra alternativa senão também abrir para aparelhagem. Aí, de repente, outras rádios começaram, colocaram já o programa do Tupinambadinho, o programa do Príncipe Negro, enfim. Foi abrindo esse mercado e, de repente, pronto. Aí,
1: que maravilha!
0: O brega virou cool.
1: deixou esse mercado paralelo, quase marginal, né? Para ganhar realmente o status de música regional oficial mesmo. Enfim, que bom. Exatamente. Estamos aqui na Rádio Nacional também, né, executando o Tecnobrega, o Eletro... Você chamou de Eletro o quê?
0: Eletromelody.
1: Isso
0: é uma invenção nossa dentro da gangue, né?
1: Eletromelody. Meninos, eu preciso me despedir, mas eu queria confirmar aqui os próximos projetos. O álbum Carimbotom tá nas plataformas de música, certo?
0: Exatamente. Em todas as plataformas de música, quem quiser ouvir lá é só digitar o Anasystem, né, e vai encontrar o nosso primeiro, né, e único álbum lançado, mas assim, vai encontrar também algumas coletâneas com outras músicas que não estão dentro do álbum, que também estão espalhadas nas plataformas, que foram coletâneas que solicitaram, né, colocar algumas músicas que nós já tínhamos de experiência e nós autorizamos e tudo mais. Enfim, tem bastante material legal, vale a pena dar uma pesquisadinha.
1: O Anasystem nas mídias sociais, como a gente fala aqui, o Anasystem Instagram, Facebook?
0: Tem, Instagram, Facebook, YouTube também, inclusive tem material visual. A música que tocou, que é gravação em parceria com a Gabi, que é do eterno mestre Verequete, né? Essa música aí, inclusive, quem colocou o banjo nela foi o Curica, né? Que tocava com o mestre Verequete. Então, o original da música original acabou colocando novamente na nossa versão que nós fizemos. Tem um clipe muito bonito também. Convido as pessoas a acessarem lá, né? Que é Ilha do Marajó, Gabi Amarantos e o Anasystem, e vai ver um clipe bem produzido, bem bonito mesmo.
1: Vai ser uma grande viagem. O Aná tem um significado, né? É do Tupi-Guarani?
0: E exatamente, vagalume, né?
1: Vagalume! Muito bom!
0: É o LED que o Lobo falou, né? O nosso LED!
1: É o LED? Fica piscando a noite inteira, que maravilha! Gente, muito feliz aqui de conhecer o Anasystem com Luan Cambô Rodrigues e Valdo Squash. Luan, o Cambô, melhor dizendo, artista visual, artista multimídia, junto com o Valdo, produtor musical, no duo Uaná. Tá aí em todas as plataformas, enfim, em todas as mídias. Vamos conferir esse som, vamos conferir a beleza desse trabalho, né? Todas suas texturas, né? Muito movimento, muita cor, muito tecnobrega, eletromelody e muito carimbó com Carimbotom. Grande abraço, Luan Cambô.
2: Um abraço, querida Luciana. Até mais, gente.
1: Prazerzão. Até mais. Prazer, parabéns pelo trabalho. Valdo Squash, obrigada pela entrevista aqui com a gente na Rádio Nacional. Parabéns também pelo seu trabalho.
0: Eu que agradeço, cara. Espero estar aqui mais vezes, né? Me convidem, que eu adoro falar em rádio. Rádio é a minha primeira paixão. Eu tive a felicidade

0: de passar quase 5 anos trabalhando com rádio, fazendo teste com locutores e fazendo produção para rádio. Era o meu sonho de criança, né? E graças a Deus realizei, mas ainda é a minha grande paixão, porque o rádio dá a possibilidade da gente criar imagens, enfim, infinitamente, né?
1: Obrigado. Muito bom, pelo convite, bom saber disso, hein? Vamos explorar você. Um beijo grande. Até a próxima. Quando vierem ao Rio de Janeiro, dá um alô pra gente aqui.
0: Valeu.
1: Abraço, tchau. Até a próxima. O Ana System na Rádio Nacional.

0: A gente vai saindo do Pará para chegar lá no Ceará.
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0: No É Tudo Brasil, a gente vai conhecer o cantor e compositor Rogério Nicolau. Ele é o convidado de Ricardo Guilherme, da Rádio Ceará FM 87.1. O artista assina composições como Naufrágio, Só o Amor Dura Até o Fim e Viajante do Tempo. É Tudo Ceará apresenta também a canção Mil Formas de Dizer Te Amo, do artista Rogério Nicolau. Vamos conferir.
2: 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Uma das formas, entre mil formas de dizer eu te amo. Música de quem está agora aqui na nossa rádio, do programa É Tudo Ceará. O compositor, o poeta, o cantor Rogério Nicolau. Uma das formas de dizer eu te amo? Tem muitas, é?
3: Existem muitas. Bem, um prazer estar aqui, Guilherme. Muito grande estar aqui com você. Sim, a música propõe uma reflexão sobre, às vezes, mais do que verbalizar a palavra eu te amo, existem muitas formas de você dizer nas muitas jornadas da alma que a gente passa todos os dias, né? Então, há, muitas vezes, o significado do mil, a letra cita muitas vezes mil, né? Mil vezes mil, mil formas de te amo, mil pássaros azuis. É exatamente que, às vezes, os números e as palavras são insignificantes para retratar o amor.
2: Mil vezes de ouvir e reouvir o poema e a música de Rogério Nicolau.

0: formas de dizer eu te amo, do poeta, do compositor Rogério Nicolau. E ele continua dizendo outras formas de amar, falando inclusive dos olhos, quando diz na música Naufrágio, que nós vamos ver, vamos ouvir daqui a pouco, o seguinte: arco-íris dos teus olhos são as cores do universo. Verso que rima com canção. Verso que rima com canção. Arco-íris dos teus olhos são as cores do universo. Verso que rima com canção. Uma outra forma de dizer amor, te amo, naufragar nos olhos, naufragar na canção.
1: É, essa música Naufrágio, ela parte da perspectiva de que na jornada da nossa vida, muitas vezes nós precisamos deixar versões nossas para trás, né? Precisamos naufragar, por assim dizer, para que outros eus, né, que estavam mortos possam vir a surgir. Isso é uma coisa muito importante. Essa letra é muito importante porque ela parte da perspectiva de que o mar, ele não é visto como inimigo, mas ele é visto como um elemento de transformação para que você ressurja numa nova versão.
0: Onde existe o naufrágio, mas há a possibilidade de sobrevivente do naufrágio, de sobreviver ao naufrágio. Naufrágio. E Rogério Nicolau.

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Ouvimos Rogério Nicolau, apresentado por Ricardo Guilherme da Rádio Ceará FM, aqui no É Tudo Brasil. Agora, 5 horas e 54 minutos. O Rio de Janeiro ganha este mês um novo endereço dedicado ao samba. O Quintal da Clementina será inaugurado neste sábado na Rua do Senado, aqui no centro, com uma programação que reúne nomes do gênero e celebra a música, a cultura e a memória do samba carioca. A ideia é homenagear as mulheres que ajudaram a construir a história do samba, como Tia Ciata, Tia Surica, Alcione, Dona Ivone Lara, Clementina de Jesus, Jovelina Pérola Negra, Leci Brandão, Bete Carvalho e Tereza Cristina. A abertura do evento inaugural será ao meio-dia, lembrando, é neste sábado, dia 5. De meio-dia até as 2 da manhã, isso aí, vão passar pelo Quintal da Clementina os grupos Choro na Rua, liderado por Silvério Pontes, Banda Clementina, formada por nomes como Carlinhos Sete Cordas, Hudson Santos, Márcio Vanderlei e Rodrigo Reveles, com participações especiais de Marina Iris, Marquinho Satã e Nego Álvaro. Para fechar, o público samba na grande roda do tradicional Galo Cantor. Cortesias para entrada até as 2 da tarde, retiradas na plataforma Simpla. E no domingo tem mais. Programação começando às 2 da tarde com Pagode da Gigi, Fruta do Pé e Arlindinho. É o novo point do samba no Rio de Janeiro, Quintal da Clementina, sábado e domingo. Vamos seguindo aqui para o nosso encerramento. Para fechar com chave de ouro, tem samba, não é? Tudo Brasil. Tereza Cristina, Fechei a Porta.

0: Vamos encerrando É Tudo Brasil desta quinta-feira. O programa volta amanhã ao vivo a partir das 5 comigo, Luciana Valle, aqui na sua Rádio Nacional 87.1 FM, 1130 no AM. Muito obrigada pela sua companhia. Hoje eu contei com Joca Sanz nos trabalhos técnicos e Rosalina Rocha na assistência de estúdio. Vem aí no Mundo da Bola com o Rodrigo Ricardo e o nosso querido e eterno Mário Silva. Grande abraço, ótima noite de quinta para vocês e até amanhã.
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0: Muito boa noite, 18 horas, quinta-feira, 3 de setembro de 2026. Está no ar o programa No Mundo da Bola, com a minha apresentação, os comentários do craque Mário Silva, trabalhos técnicos Joca Sanz, produção executiva Luiz Ferreira e Wagner Gomes. A gente começa esse programa No Mundo da Bola com o...
1: O melhor da rodada.
0: O melhor da rodada acabou sendo o Vasco. A equipe comandada por Pedro Emanuel voltou a derrotar o Vitória em jogo que você acompanhou aqui na Rádio Nacional, e o Vasco garantiu a classificação para as semifinais da Copa do Brasil. Desculpa, Rafael Monteiro traz toda a repercussão da partida pra gente.
2: Salve, salve, salve, salve, os amigos ligados no programa No Mundo da Bola. O Vasco bateu o Vitória por 2-0 no Barradão e vai enfrentar o Palmeiras nas semifinais da Copa do Brasil. Logo após o jogo, o técnico Pedro Emanuel falou sobre a classificação.
3: Começa a faltar um bocadinho os adjetivos para poder definir aquilo que é a capacidade que esta equipa tem demonstrado. Os jogadores sempre disponíveis, jogamos 3 em 3 dias, mas sempre com um espírito... Eu já sei que vocês vão dizer que o Vitória esteve abaixo daquilo que era esperado, porque efetivamente nós tivemos algumas dificuldades iniciais. O jogo não começou fácil, nós sabemos que o Vitória começa forte, duas eliminatórias anteriores de revirada, não é? Portanto, que vinha de uma desvantagem fora e conseguiu virar a favor. O Flamengo e o Atlético Paranaense, e isso dava-lhes alento. E nós viemos cá simplesmente para ganhar, não viemos para assegurar o resultado que vinha da primeira mão.
2: Pedro Emanuel comentou sobre o adversário das semifinais, o Palmeiras.
3: Que era uma competição em que nós queremos chegar à final, vamos ter um adversário muito difícil, provavelmente a equipa que mais ganhou títulos nos últimos anos no futebol brasileiro, mas a equipa também já demonstrou que não existem impossíveis e que sonhar faz parte da vida, e nós vamos tentar fazer.
2: O treinador ainda foi questionado sobre a situação no Campeonato Brasileiro. No momento, o Vasco se encontra na zona de rebaixamento.
3: Acho que temos demonstrado que temos trabalhado nesse sentido. No campeonato está-nos a faltar aqui e ali alguma estabilidade emocional quando as coisas não acontecem como nós pretendemos. E volto a referir o jogo do Santos, que era muito importante para nós. Tivemos por cima do jogo, tivemos oportunidades, não marcamos, e no primeiro momento em que sofremos, desligamos um bocadinho do jogo. E isso não pode acontecer, porque nós somos uma equipa competitiva. Temos que acreditar, como fizemos hoje até ao final, que queremos ganhar o jogo. Isso aconteceu com o Santos, aconteceu-nos também com o Palmeiras. Acho que refletimos internamente todos. Temos que perceber de que forma é que podemos ultrapassar isso, porque quando estamos a perder 1-0, tudo é possível. Quando estamos com 2-0 de desvantagem, torna-se mais difícil. Com 3, torna-se quase impossível. E foi isso que nós tentamos perceber, e isto é um aspecto mais mental do que verdadeiro. Claramente a disponibilidade física. Eu acho que isto é que é o futebol, isto é que é um grupo de trabalho, isto é que é uma equipa que sem dúvida tem demonstrado que está junta, que está forte, está competitiva, e respondendo à sua pergunta, que está preparada para todas as lutas, e principalmente no campeonato, onde nós já sabemos que queremos sair daquela zona perigosa que ninguém quer estar.
2: O Vasco volta a campo no sábado pelo Brasileirão para enfrentar o clássico com o Fluminense no Maracanã às 9 horas da noite. Pelo lado do Vitória, o treinador Jair Ventura já começa a pensar no Grêmio pelo Campeonato Brasileiro na segunda-feira, às 9 horas da noite, no Barradão.
4: Temos um adversário direto em casa, né? A gente tem que recuperar o anímico desses atletas, né? Porque as lesões, eu acho que a gente não vai conseguir recuperar a tempo esses jogadores, nem Baralhas, nem Martínez, nesses caras para esse jogo, ainda perdemos Ramon. Então, mesmo com tantos desfalques, a gente tem que dar uma resposta o quanto antes. A gente sabe que dá importância de vencer em casa para a gente dar um pulo dentro do Campeonato Brasileiro, que agora passa a ser a nossa única competição.
2: O Vitória tem 29 pontos no Campeonato Brasileiro e está a 4 pontos do Vasco, o primeiro time da zona de rebaixamento. Forte abraço!
0: Forte abraço, Rafael Monteiro. O Vasco chega pela terceira vez consecutiva às semifinais da Copa do Brasil. E o Vitória do Jair Ventura, no momento de forte pressão, são 4 derrotas consecutivas. Há quem diga que ele até deixe o Vitória e apareça no Botafogo. É uma especulação. Mas para falar sobre isso, a gente tem aqui a presença gloriosa e muito honrada dele. Boa noite, Mário Silva. Seja bem-vindo.
5: Muito obrigado. Boa noite. Um abraço para você, Rodrigo Ricardo, para o nosso Joca que está aqui. Olha, seguinte, começar pelo Vasco, que eu estava ouvindo hoje, que, como dizem os gaúchos, ao Vasco coube dançar com a mais feia, que vai pegar o Palmeiras. Mas não quer dizer que ele vai ser eliminado. Até porque o técnico do Vasco melhorou muito o rendimento da equipe. Muito. Eu brinquei até com o meu neto, que é Vasco.
0: Agora, Mário, você vê algum conflito ético, né, por conta dessa transação que está envolvendo o Lamar, que é enteado da Leila, que é presidente do Palmeiras?
5: Olha, eu acho que o Vasco vai jogar para ganhar, certo? Alguém vai soltar uma piada, né? Ontem mesmo disseram que o Flamengo parou de atacar para não dar vantagem ao Vasco, não é nada disso, nada disso. Eu acho que tudo bem, enteado da Leila, sei lá o quê, mas é futebol, e os caras vão entrar em campo. Eu nunca ouvi dizer que alguém disse para alguém perder. Se você disser para um time para perder, você perdeu a moral, vai entrar para ganhar. E tá subindo de produção, de vez em quando dá umas quedinhas, né? Tá subindo, eliminou o Vitória em casa, que não é fácil, venceu de 2-0. E agora tem aí uma chance de, ao passar para o Palmeiras, ir para uma final de Libertadores, de Copa do Brasil, que dá passagem direta para Libertadores.
0: Há duas vagas, né, agora?
5: Duas vagas, quer dizer, se já vai para a final, já está na Libertadores, tem dinheiro para receber o prêmio grande. Parabéns ao Vasco, parabéns ao treinador. E o Vitória, como disse o treinador Jair Ventura, resta o que sobrou. E tem que abrir o olho, que está com 29.
0: A água está subindo.
5: A água está subindo, é reta final, tem que abrir o olho.
0: E no outro jogo da quarta-feira, Santos e Palmeiras não saíram do 0-0 na Vila Belmiro. Com isso, o Verdão avançou para as semifinais da Copa do Brasil por conta da vitória por 3-0 no primeiro jogo na Nubank Park. Após a partida, o técnico Abel Ferreira defendeu o atacante Vitor Roque das críticas e garantiu que ele vai dar a volta por cima.
6: Eu só quero uma coisa, só quero que ele tenha alegria de treinar, que sorria para o sol. E ele neste momento, a linguagem corporal dele, a linguagem corporal dele não é a melhor. Precisamos de perceber muito do contexto. O jogador, ele é técnico, ele é tático, ele é físico e é mental.

0: A única coisa que eu lhe peço é que sorria, é que agradeça todos os dias que Deus lhe dê a oportunidade para fazer aquilo que ele mais gosta. Se é no banco, se é na bancada, se é a falhar golos, se é a acertar, é que eu olho para ele e veja na linguagem corporal. Na altura que eu defendi o ano passado, eu não lhe cobrava golos. Golos é consequência. O golo é consequência de uma tarefa que tem que fazer.
1: Pelos lados do Santos, o clima é de apreensão por conta de mais uma lesão que tira Neymar dos gramados. Cuca, por sua vez, afirma que o elenco santista terá que se virar sem o camisa 10.
2: É a realidade, né? Não é nem uma situação que a gente queira, é a realidade. Ele está fora, provavelmente, não sei, no próximo jogo, e nós vamos ter que nos virar sem ele, como a gente nos viramos aí quando ele estava na Copa, e fizemos bons jogos. Vamos trabalhar em cima disso mais uma vez, e amanhã reagrupar, como a gente sempre faz, buscar o devido descanso a quem tem que descansar, o trabalho a quem tem que trabalhar, para estar numa boa condição para jogar domingo lá com o Internacional, um jogo decisivo também.
1: Tá aí o técnico Cuca. Agora, Mário.
3: Oi.
1: Situação do Santos meio refém do Neymar. Neymar que veio hoje pelas suas redes sociais, criticou o gramado da Vila Belmiro. Aliás, criticar gramado virou uma moda, não tem um gramado que preste. E realmente, ontem o Barradão tava horrível também.
3: Tava horrível o Barradão. O Maracanã também não anda bem.
1: O relvado, como diz o português.
3: Relvado, disse. Aliás, deixa eu só tocar do Abel Ferreira, que é um excelente treinador.
1: Sim.
3: Mas às vezes peca por falar demais. Ele ontem soltou uma que eu não aguentei. Eu não matei ninguém. Sim, se tivesse matado, estava na cadeia.
1: Ah, verdade.
3: Agora, ele tem mais de 18 negócios no tribunal, tem mais de 12, mais de uma dúzia de punições. Fala demais, xinga, reclama, bolas. Agora, com relação ao Santos, eu não sei, eu acho o Neymar um grande jogador, mas, Rodrigo, tem uma hora que você... O Pelé disse uma frase que foi magnífica. Vou parar agora, quando todo mundo quer que eu fique, para não ter que parar com todo mundo pedindo para eu parar. Neymar, tá rico, graças a Deus, que fica mais rico ainda. Toda hora se machuca, solta umas coisas aqui. Quer dizer, realmente eu acho que já devia parar. E aí o Santos fica refém, porque ele não joga, aí o cara que vai jogar no lugar dele não produz, enfim. E o Santos tá lá embaixo também. Não,
1: pois é. É verdade.
3: É.
1: E agora é hora da gente viajar no tempo.
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1: E não é somente nas Copas do Mundo que a nossa Rádio Nacional esteve presente. A emissora mais querida do Brasil também marcou presença nos Jogos Olímpicos. Em 52, o grande José Teles da Conceição conversou com a Nacional logo depois da conquista da medalha de bronze no salto em altura. E naquela época era comum que atletas de todas as modalidades usassem o microfone da emissora para passar uma mensagem aos familiares e fãs que ficaram no Brasil. Vamos conferir mais essa relíquia direto do nosso acervo.
5: Senhoras e senhores ouvintes da Rádio Nacional, temos o prazer de trazer ao nosso microfone José Teles da Conceição, o destacado atleta brasileiro no dia inaugural das provas atléticas na 15ª Olimpíada de Helsinki, fez tremular no mastro da vitória, com o terceiro lugar, a bandeira do Brasil. José Teles da Conceição vai agora se dirigir aos ouvintes de todo o Brasil através da Rádio Nacional.
6: Desportistas da Rádio Nacional, boa noite. Meus amigos do Brasil, eu estou muito emocionado ao falar para todos depois da vitória do nosso país com o terceiro lugar no salto de altura. Para mim é motivo de satisfação este resultado, pois veiculou meus esforços durante vários meses de treinamento e a dedicação do professor Gonçalves, o grande técnico de atletismo do Brasil. Espero que os meus patrões tenham ficado satisfeitos com este resultado. Esse mais não fiz por falta de sorte. Aproveito a oportunidade da Rádio Nacional e envio a minha família a minha saudade. Boa noite, ouvintes do Brasil, e agora vamos torcer para os outros colegas da nossa equipe.
5: Essa foi a saudação do primeiro atleta brasileiro vitorioso nas Olimpíadas de Helsinki, José Teles da Conceição, no salto em altura, terceiro colocado com 1,98 m.
1: José Teles da Conceição nasceu no bairro de Olaria, no Rio de Janeiro, no dia 23.

0: 3 de maio de 1931, além do bronze em Helsinki em 52, a primeira medalha do atletismo brasileiro em Olimpíadas, ele também ficou com o terceiro lugar no pódio dos Jogos Pan-Americanos da Cidade do México em 55, no salto em altura e nos 200 metros rasos. É também o maior detentor de recordes do atletismo brasileiro. Foram 21 em 5 provas diferentes ao longo de sua carreira. Chegou ainda a participar de mais duas edições de Jogos Olímpicos, em Melbourne em 56 e Tóquio em 1960. José Teles da Conceição morreu em outubro de 74. E amanhã você confere mais áudios históricos da sua Rádio Nacional em momentos marcantes do esporte. 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
0: Com o nosso professor Wagner Gomes.
2: O surfista Gabriel Medina terminou a etapa de Fiji do Circuito Mundial de Surf da WSL na segunda posição. Com o resultado, Medina chega à quarta colocação do ranking. Diminuiu também a distância para Ítalo Ferreira, que lidera e continua na briga pelo título mundial de 2026. Entre os quatro primeiros, tem três brasileiros. Ítalo Ferreira em primeiro, Iago Dora em terceiro e Gabriel Medina em quarto. No segundo lugar está o italiano Fioravanti. O Comitê Olímpico do Brasil mobilizou as confederações e atletas para ir a Brasília acompanhar a votação do Senado na PEC da Segurança Pública. A mobilização foi positiva e com boa repercussão. Na votação foi excluído o artigo que sustentava um corte superior a 500 milhões de reais para as verbas destinadas ao esporte brasileiro. A tramitação ainda terá agendamento de uma nova sessão, onde serão votados os destaques. Uma vez concluída a etapa, o texto será enviado para votação no plenário do Senado Federal.
0: E uma das novidades do Jubes Goiás, os Jogos Universitários Brasileiros, é a inclusão do paradesporto. E quem marcou presença em Goiânia foi o multicampeão paralímpico Petrúcio Ferreira. Ele conversou com Maurício Costa sobre dentro do programa Estádio da TV Brasil nesta quarta. Vamos conferir.
3: A gente está aqui na Universidade Federal do Goiás, no Centro de Educação Física, na pista de atletismo do Centro de Educação Física. Está tendo aqui as competições de atletismo, já teve lançamento, já teve corrida. E além dessa galera, a gente está com um convidado super especial, ninguém menos que tricampeão olímpico, pentacampeão mundial, o homem mais rápido do mundo no paradesporto, é o nosso Petrúcio Ferreira. Petrúcio, boa noite, cara.
4: Boa noite, é um prazer imenso estar aqui, né, representando a minha instituição hoje, como atleta universitário. É muito gratificante estar nessa atmosfera dessa competição universitária. Para mim, é uma experiência nova, né?
3: E vem cá, cara, como é que tá para você, que significa, você que já rodou o mundo inteiro, ultracampeão, participar de uma competição aqui no Brasil, no universitário, como é que tá o nível para você, o nível dos seus adversários também?
4: Tava uma prova aí bem disputada, né? A prova de 100 metros foi a prova que eu participei. Queria estar correndo outra prova, mas já tô com outros compromissos para poder viajar. E eu fiquei feliz de estar aqui em ver, né, o paradesporto está sendo incluso dentro das competições universitárias, né? A gente já pensando aí, né, não vou me aposentar, mas pensando em um pós-carreira, tá fazendo alguns cursos para poder pensar sempre estar próximo do esporte, e isso para a gente é muito importante, né? Ver essa inclusão do esporte paralímpico junto ao esporte universitário, e a competição em si está maravilhosa.
3: O Petrúcio está fazendo educação física, em qual período, Petrúcio?
4: Então, estou um pouco desbloqueado agora. Acabei perdendo algumas cadeiras, né? Eu acho que eu tô aí com umas 5 cadeiras para poder concluir o meu curso de educação física. Isso devido a algumas demandas de viagem, competição, evento, participação, patrocinador. Mas tá dando certo, tô concluindo o meu curso, né? Como eu falei, não vou me aposentar, é pensando no pós-carreira já também.
3: Olha só, para quem não sabe, o período dele é fatorial. A gente chama assim na universidade, faz todos os períodos ao mesmo tempo.
4: Todos os períodos ao mesmo tempo, né?
3: Valeu, Petrúcio, obrigado, hein?
4: Tá
3: aí o Petrúcio Ferreira, tricampeão paralímpico, pentacampeão mundial. Ele falou, esporte, educação, tem tudo a ver.
0: Valeu, Maurício Costa, valeu, Petrúcio Ferreira. 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

0: 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E chegou a hora do futebol feminino.
1: Copa Delas.
0: Estão abertas as inscrições para voluntários da Copa do Mundo Feminina. E até o momento, mais de 100 mil pessoas já manifestaram interesse em atuar como voluntário no Mundial do ano que vem, desde o mês de julho. Diretora Executiva de Legado e Relações Institucionais da Copa, a ex-jogadora Aline Pellegrino, destaca a importância dos voluntários na organização da competição.
2: Ah, os voluntários desfrutam de uma experiência única e passam a fazer parte da equipe por trás de um dos maiores eventos esportivos do planeta. Durante todo o torneio, os voluntários da FIFA, eles vão contar com o apoio de

0: e julho de 2027, lembrando que algumas funções precisa ter uma disponibilidade antes do início da competição, e o terceiro é o idioma, que é falar o português, idioma oficial do Brasil, ou o inglês. Quem falar outros idiomas, isso vai acabar sendo um diferencial.
1: Para se candidatar a uma das 6 mil vagas, os interessados devem criar ou acessar sua conta na comunidade de voluntários da FIFA, em volunteer.fifa.com, selecionar a Copa do Mundo Feminina da FIFA Brasil 2027, preencher e enviar o formulário de inscrição, além de concluir uma breve avaliação online. Como as inscrições ficaram abertas por tempo limitado, os interessados devem se candidatar o quanto antes. E voltando a falar de Copa do Brasil, Grêmio Internacional volta a se enfrentar logo mais às 8 da noite em Porto Alegre, de olho na última vaga das semifinais da competição. Pelos lados do tricolor gaúcho, o técnico Luiz Castro segue bastante pressionado. No entanto, o português conta com a força da torcida gremista para vencer o Grenal daqui a pouco.
2: Contamos muito com uma força que é da nossa torcida. A nossa torcida é uma alma muito grande que nós temos no nosso estádio. Contamos muito com eles para nos ajudar a um ou outro problema que possamos ter a nível físico. A nossa torcida nos puxa e vamos contar muito com essa torcida na quinta-feira, no jogo dos quartos de final da Copa, para levarmos de vencida aquilo que queremos, que é a eliminatória, e passamos à meia-final.
1: Pelos lados do Internacional, o técnico Paulo Pezzolano afirma que o Grenal de logo mais é sim importante, mas lembra que a equipe colorada não pode esquecer do Brasileirão.
3: Sem dúvida, é obrigação de passar, e mais obrigação ainda é ganhar em casa depois contra Santos, sim? Porque por mais que você passe e depois não ganha contra Santos, não adianta. Nosso jogo, sem dúvida, é o primeiro Grenal, mas no Brasileiro nós estamos a começar a somar a três. Essa é a realidade.
1: Mário Silva, eu costumo brincar que quem for eliminado aí dessa competição, ou o Grêmio Internacional, alguém vai perder o emprego, ou o Pezzolano ou o Luiz Castro. O Grêmio está um pouquinho melhor, mas também não está tão longe, né? O Internacional está pior, está lá no Z4.
4: É.
1: Mas hoje tem que esquecer isso e focar na Copa do Brasil.
5: Os dois estão pendurados, literalmente. Só que o do Internacional, ele está pior, porque se ele perder a Copa do Brasil, a sequência, ele ainda está na zona do rebaixamento. A torcida já está pedindo a cabeça dele há algum tempo. Agora, o Luiz Castro, para mim, é uma surpresa. Porque ele fez um trabalho muito bom no Botafogo, montou a base que o Arthur Jorge depois foi campeão, certo? Ele é um bom treinador. Mas o problema, a questão lá, é que ele não tem dinheiro. Tanto um quanto o outro, principalmente o Internacional, está com o salário atrasado. E tem que ganhar, gente, agora.
1: Como é que pode? Outro dia o Inter tinha o melhor plano sócio-torcedor, não sei o quê.
4: Futebol
1: roda rápido, né?
5: O Bandeira Amaral dizia
1: não
5: que a vida...
1: Não só a performance, a como administrativamente.
5: Também. Né? Não paga. Como é que o cara vai trabalhar sem receber? Não tem jeito. Agora, hoje, não quero dar uma de gato mestre, mas já dando, joga em casa, a torcida tem que diminuta. Eu acho que pode dar Grêmio, mas não será surpresa. Quem não é nem Grêmio nem Colorado, torce pelos pênaltis. Né? Já reparou isso?
1: Agora, o primeiro jogo foi horroroso, hein?
5: Nossa, meu Deus.
1: Hoje eles têm a obrigação de mostrar um futebol um pouquinho melhor.
5: É um sono danado. Mas hoje tem que partir pra cima e arriscar o pênalti.
1: Pode não ser bom, mas vai ser, a emoção deve ter.
5: Com certeza. Grenal é Grenal.
1: Vamos falar agora de Flamengo e Mirassol. O Flamengo venceu ontem por 2-0 no Maracanã. Gols de Carrascal e Paquetá. Aliás, o colombiano Carrascal jogou uma barbaridade além do gol. Também fez o cruzamento para o gol de cabeça do Paquetá. Flamengo cola no líder Palmeiras. Agora a diferença de apenas um ponto. Tá tudo igual agora. É cabeça contra cabeça quase, hein, Mário?
5: Demorou, né? Mas chegou. Só que o problema é o seguinte, eles têm o mesmo número de vitórias, mas o Palmeiras tem um ponto de vantagem, e a vantagem maior é que o jogo da volta, no retorno, vai ser ou na Arena do Palmeiras ou na Arena do Corinthians, que alguns jogos vão passar para a Arena do Corinthians para o negócio de show. Agora, voltando ontem, o Flamengo mais uma vez no segundo tempo poupou alguns jogadores e perdeu dois jogadores machucados. O Everton Araújo, que substituiu o Eric Pulgar, que por sua vez também...

0: me saiu machucado. E tem agora uma ida para Belém do Pará, para pegar o Remo, e depois segue direto para o Equador, para jogar na quinta-feira, na altitude de Quito, que acho que é 2.800, por aí, sim, mais ou menos, e depois volta para jogar domingo no Maracanã. Então você vê que...
1: Não tem vida fácil.
0: Não tem vida fácil, tem que poupar, tem que revezar. Agora, com relação ao Carrascal, rapidinho. O Carrascal, ele foi contratado para ser o titular quando o Arrascaeta parar. E isso deve acontecer mais um ano e pouco, acho que não passa disso.
1: O Arrascaeta que causou frisson ontem com seus óculos cibernéticos.
0: É de loucura.
1: E tem uma explicação, na verdade, é um óculos para ativar a retina e isso dá um sinal para o corpo. Porque geralmente à noite é a hora do ser humano descansar. E o jogador de futebol às vezes tem que jogar 9h30 da noite. Então é para ele ficar mais alerta, mas tem que ser usado poucos minutos, senão faz mal para a vista.
0: Eu não sei se assistiu o jogo e assistiu o passado do Botafogo. Alguns jogadores cansam, o Pedro é um deles. E tem que haver o problema de carga, né? Você tem que revezar. Então você tem todo mundo à disposição. Não tem o De La Cruz porque ele não joga. O Ronco tinha razão.
1: Falar rapidamente do Botafogo, que encara o Palmeiras aí no próximo domingo. Jogo no Nilton Santos, encara o líder. E o Botafogo, que está ainda com um técnico interino, não se sabe, né? O pessoal está especulando aí o Jair Ventura. Mas também está esperando o Matheus Martins. O Botafogo também levou um bolo dos russos. E teve protesto essa semana. Pessoal, os torcedores foram lá em frente ao CT. Será que esse Botafogo vai conseguir fazer uma frente diante do Palmeiras domingo, Mário?
0: Me diz uma coisa, vai contratar quem para treinador? Só tem o Jair Ventura.
1: É, realmente.
0: Vai contratar quem?
1: Poucos nomes,
0: não,
1: né?
0: Não tem poucos nomes. Não, o Vanderlei Luxemburgo não pode, ele é candidato. Então não vai ser treinador. Esse candidato está lá no Tocantins. Então o que acontece? Esse é o jogo típico para você dar a volta por cima. Pegar o Palmeiras, que é o líder, com o apoio da torcida do Flamengo, e conseguir uma vitória em casa. Que o Palmeiras também, ele também, às vezes, ele muda. Hoje está bem, amanhã está mal, tem o Flaco, mas não tem o Vitor, porque não está jogando
1: e
0: bem.
1: E o Palmeiras também tem na sequência Libertadores.
0: Também, e não tem o Paulinho, que é o jogador que eu gostava muito, que está toda hora machucado, é uma sequência.
1: E o Palmeiras também vai ao Equador, não é isso?
0: Sim.
1: Independente Del Valle, né?
0: Não, independente do Flamengo.
1: Palmeiras é LDU.
0: LDU, mas também vai.
1: Mais alto ainda.
0: Mais alto ainda, então. E a mesma sequência que tem o Flamengo, tem o Palmeiras. É só questão de viagem. O Palmeiras vem ao Rio e o Flamengo vai a Belém, a mesma coisa.
1: Falar do Fluminense. O Fluminense tem clássico com o Vasco. Clássico sábado, Vasco que jogou ontem, já entra em campo amanhã. E depois, na sequência, também tem Sul-Americana, vai a Colômbia encarar o Independente Santa Fé.
0: É, ele tem vem de uma vitória importante em cima do Fluminense na Copa do Brasil, certo? Eliminou. E agora vai enfrentar o Vasco, dá um pouquinho de sorte pro Fluminense, né? Tem coisa boa. A
1: freguesia tá grande.
0: É grande.
1: Mas
0: tá num crescer.
1: Tá melhor agora.
0: É, mas também tem que poupar, porque terça-feira vai jogar.
1: Também tá na Liberta.
0: Lá na Sul-Americana, que tá passado pra Libertadores. Também
1: sim,
0: dá.
1: Sim, né? É o Vasco na Liberta, na Sul-Americana. Então, todo mundo precisa.
0: Seja o que
1: poupar.
0: Deus quiser.
1: É verdade. Boa noite, Mário. Obrigado.
0: Boa noite.
1: Aí.
0: Até domingo eu estarei no jogo Flamengo e Remo, se Deus quiser.
1: Valeu. Esse programa No Mundo da Bola fica por aqui. Você relembra o gol que sacramentou a classificação do Vasco para as semifinais da Copa do Brasil, na narração de André Luiz Mendes, em mais uma edição do Gol Nacional. Logo depois vem o Repórter Nacional com as últimas notícias do Brasil e do mundo. Uma ótima noite para todos vocês.
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3: Olha o lance, o Mita na área, bateu, golaço! Gol do Vasco, do Vasco, do Vasco! Sela, tampa, fecha, lacra o caixão do Vitória na Bahia! Beleza, Vascão, beleza, Vascão! Uva Rodrigues, uruguaio, meteu três dedos na bola da gaveta do Lucas Arcanjo. Araújo, que golaço ele faz em Salvador. Pode comemorar, torcedor do Vasco, eu tô dizendo, é mais fácil o Vasco fazer o terceiro. Puma meteu uma varada lá no ângulo, a bola estufou, barbante do goleiro Lucas Arcanjo, galera, no meu, 51, torcedor do Brasil. Olha o Vasco classificado, Puma, Rodrigues 2 nas costas, vai lá Puma e assina esse golaço na Rádio do Brasil.
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5: Seis e meia no horário de Brasília. 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
6: Olá, muito boa noite para você que está sintonizado na Rádio Nacional em Brasília, São Paulo, Rio de Janeiro, Amazônia, Alto Solimões, São Luís e Recife. E também para você que nos acompanha em todo o Brasil, junto às emissoras parceiras da nossa Rede Nacional de Comunicação Pública. Eu sou Bianca Paiva e você vai ouvir, a partir de agora, as principais notícias desta quinta-feira, 3 de setembro de 2026. O Congresso Nacional aprova a medida provisória da taxa das blusinhas, que isenta compras internacionais de até $50. Texto segue agora para a sanção. E mais.
7: INSS anuncia fim da fila para primeiro atendimento aos beneficiários. Segundo o Instituto, o número de processos finalizados é maior que os novos pedidos apresentados.
8: Cresce no Brasil o número de casos de síndrome respiratória aguda grave em crianças e adolescentes até 14 anos.
9: FIFA abre 6 mil vagas para voluntários atuarem na Copa do Mundo Feminina de 2027, que será no Brasil.
10: Começa amanhã em São Paulo a 28ª edição da Bienal Internacional do Livro no Distrito Anhembi.
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6: Antes de darmos início ao nosso noticiário, lembramos que, diante do período de defesa eleitoral, não serão veiculados conteúdos que possam caracterizar publicidade institucional. A medida se faz necessária para garantir o cumprimento das normas que regulamentam a comunicação de instituições públicas. O defesa eleitoral será encerrado em 25 de outubro. 6 horas 32 minutos. O primeiro destaque de hoje vem do Congresso Nacional. O Senado Federal aprovou agora há pouco a medida provisória da taxa das blusinhas. Mais cedo, o texto já havia recebido o aval dos deputados. Portanto, a proposta segue agora para a sanção presidencial. Vamos saber mais ao vivo com o repórter Gésio Passos. Boa noite, Gésio.
11: Boa noite, Bianca. Boa noite, ouvintes. É isso mesmo, Bianca. A medida provisória que zera o imposto de importação sobre compras internacionais de até $50, cerca de R$260, conhecida como taxa das blusinhas, foi aprovada nesta tarde pela Câmara e pelo Senado. A pressa na análise ocorreu porque a medida provisória perderia validade no próximo dia 8. A proposta agora vai para a sanção da Presidência da República. O texto foi alterado para permitir que medicamentos para doenças raras e negligenciadas sem similar nacional tenham a taxa de importação zerada. A nova lei ainda prevê que plataformas internacionais e os operadores logísticos adotem medidas para combater fraudes e garantir a proteção do comércio local. A proposta ainda estabelece que o Ministério da Fazenda faça avaliações periódicas sobre os efeitos dessa isenção tributária na economia brasileira. O Congresso também aprovou nesta quinta-feira, Bianca, a medida provisória que cria um bônus para ampliar a produtividade dos servidores do INSS, permitindo diminuir a fila de concessão de benefícios. E ainda nesta tarde, os senadores aprovaram a criação de 3 novas universidades públicas: a Universidade Federal da Fronteira Norte, no Amapá, e as Universidades Federais Tecnológicas de Minas Gerais e do Rio de Janeiro. É com você, Bianca.
6: Obrigada, Gésio. 6h34. Seguimos com saúde.
12: Aumentou o número de casos de síndrome respiratória aguda grave em crianças e adolescentes. E esse dado faz parte do boletim Infogripe, da Fiocruz. Quem tem mais informações ao vivo para a gente é o Osama El Gauri. Oi, Osama, boa noite.
13: Boa noite, Bianca. Boa noite, ouvintes. Olha, Bianca, esse aumento aí entre crianças e adolescentes até 14 anos de

0: idade está associado principalmente ao rinovírus, que causa resfriado aí nos pequenos e nos adolescentes. A informação está no boletim Infogripe da Fiocruz, divulgado nesta quinta. Os dados apontam que 3 estados estão com sinal de crescimento de casos de síndromes graves, como explica Tatiana Portela, pesquisadora da Fiocruz.
1: Apenas 3 estados estão com uma incidência de nível de alerta, risco ou alto risco, e com sinal de crescimento, né, na tendência de longo prazo, sendo eles os estados de Alagoas, Goiás e Paraíba. E nesses estados, né, o aumento também se concentra especialmente nas crianças e adolescentes, e tem sido causado aí principalmente pelo rinovírus e, numa menor escala, também pelo metapneumovírus.
0: Olha, Bianca, a pesquisadora fez algumas recomendações para as famílias em casos aí de sintomas de gripe ou resfriado.
1: Caso alguém tenha, né, uma criança e adolescente dentro de casa que esteja aí com sintoma de gripe ou resfriado, o ideal é que ele não vá à escola, né, não vá à creche, que fique aí dentro de casa em isolamento para evitar transmitir aí esse vírus para outras crianças. Se não for possível fazer esse isolamento, a gente sempre recomenda para que a pessoa saia de casa usando uma boa máscara, né? E também é fundamental aí manter a vacinação sempre em dia.
0: Bianca, apesar do crescimento entre crianças e adolescentes, no cenário nacional há queda no número de casos respiratórios graves. Já entre as capitais, 6 estão em nível de alerta, risco ou alto risco, com tendência de alta nos casos de síndrome respiratória aguda grave: Aracaju, Boa Vista, Goiânia, João Pessoa, Salvador e Vitória. Bianca.
2: Certo, Osama. E eu quero saber qual é o perfil, então, dos casos mais graves e onde se concentram as mortes registradas.
0: Olha, a ocorrência de casos respiratórios graves aí é mais elevada nas crianças pequenas e está associada principalmente ao vírus sincicial respiratório, o chamado VSR. Ele também é o principal causador aí de mortes entre os pequenos, ao lado do rinovírus. Mas os casos de síndrome respiratória aguda grave por VSR continuam caindo na maior parte do país, exceto em Roraima, onde as internações pelo vírus estão em alta. Já a mortalidade é maior entre idosos, provocada principalmente por influenza A, rinovírus e também o VSR. O boletim destaca ainda que os casos graves de influenza B estão subindo na Bahia, no Mato Grosso e no Ceará. Já em relação à Covid-19, a situação é de baixa incidência em todo o país. Bianca?
2: Obrigada pelas informações, Osama. Agora são 6h37. O INSS passou a analisar mais pedidos de benefícios por mês do que o número de novos requerimentos apresentados ao Instituto. O tempo médio de análise dos pedidos caiu para 34 dias. E o Gésio Passos está de volta para contar o que isso significa, Gésio.
3: É isso, Bianca. O Instituto Nacional do Seguro Social anunciou, né, hoje à tarde, que acabou com essas filas do primeiro atendimento aos beneficiados. Segundo o Ministério da Previdência Social, em agosto, Bianca, o órgão analisou um número maior de processos do que a quantidade de novos pedidos iniciais apresentados. O atendimento sem filas significa que o estoque de processos está dentro da capacidade de atendimento mensal do INSS, como explica o ministro da Previdência, Volney Queiroz.
4: Mostrando que hoje tem menos gente na fila do que entrou no mês passado. Quando isso acontece, nós não temos uma fila, nós passamos a ter um fluxo de atendimento. Porque isso é como um restaurante. Se o restaurante tem 50 mesas e tem 30 pessoas lá fora, e essas 30 pessoas estão na fila, quando você põe as 30 pessoas para dentro do restaurante e elas todas estão sendo atendidas, acabou a fila. Uma está no cardápio olhando, outra está se alimentando, outra elas estão em atendimento.
3: Olha, em agosto foi 1.394.000 atendimentos com 1.252 novos pedidos ao INSS. Em janeiro, a espera, Bianca, era de 3 milhões de atendimentos. O ministro Volney Queiroz listou as medidas que permitiram reduzir a fila.
4: Elencamos 5 principais medidas para combater essa fila. Primeiro, a nomeação de 2.500 servidores. Depois, o teleatendimento para perícia médica. Depois, a perícia médica documental, o pagamento de bônus para os servidores e os mutirões de fim de semana.
3: O INSS também

0: registrou um grande número de concessão de benefícios. Em 2023, a média era de 501 mil pedidos analisados, as concessões, passando para uma média mensal de 730 mil, um aumento de 46%. O tempo para a perícia do INSS também diminuiu de 70 dias em 2023 para 17 dias em agosto desse ano. O tempo para o primeiro atendimento também diminuiu. Em fevereiro de 2026, a média era de 59 dias, passando para 34 dias no mês passado. O prazo legal para atendimento vem a cair de 45 dias. Atualmente, o INSS recebe 1 milhão e 300 mil pedidos de atendimento por mês. O INSS é responsável por assegurar hoje, Bianca, 82% da população idosa no país, sendo 90% dessa população no campo. Os benefícios da Previdência chegam a mais de R$1 trilhão por ano. É com você, Bianca.
1: Muito obrigada pela sua participação hoje, Gésio. 6h40.
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1: O fim da escala 6x1 e a segurança pública foram temas de destaque hoje nos atos de campanha dos candidatos à presidência da República. O repórter Pedro Lacerda está aqui no estúdio com as informações da agenda dos presidenciáveis. Boa noite, Pedro.
3: Boa noite, Bianca. Boa noite, ouvintes. Romeu Zema, do Novo, esteve na sabatina da Rádio Jovem Pan e classificou o fim da escala 6x1 como uma medida populista em ano eleitoral. O candidato afirmou que trabalhadores deveriam ter liberdade para definir a própria carga horária.
4: O que eu quero é que cada um faça a sua escala de trabalho, como já acontece em outros países. Contrato de trabalho por hora. Quem quer trabalhar 20 horas, trabalha 10, 50, 60, de acordo com a energia, com a disponibilidade. Nós temos hoje um mercado informal gigantesco que, com o trabalho por hora, nós temos condição de estar formalizando.
3: Ronaldo Caiado, do PSD, concedeu entrevista ao Estadão para a série Presidenciáveis. Ao falar sobre a redução dos gastos públicos e a elevada carga tributária, Caiado criticou a pressão para votar mudanças na jornada de trabalho, como a PEC da escala 6x1, ainda durante o primeiro turno. Segundo o candidato, a discussão precisa considerar também os efeitos sobre os pequenos negócios responsáveis por grande parte dos empregos formais.
5: Você tem uma carga tributária que hoje está empobrecendo todo mundo. Você está vendo uma baixa poder aquisitivo, uma inflação enorme hoje no custo de vida das pessoas, seja na alimentação, na conta de luz, na conta de água, no colégio do filho, do seguro de vida. Então você tem isso aqui acumulado. De repente você tem uma outra carga sobre quem absorve a mão de obra formal, que é o pequeno, micro e pequeno empresário.
3: Renan Santos, do Missão, falou pela manhã ao portal de notícias Brado. Na parte da tarde, concedeu entrevista ao podcast Show do Bate, onde defendeu uma ofensiva contra áreas dominadas por facções criminosas, com participação das Forças Armadas, das polícias e de órgãos de inteligência. A proposta inclui decretar estado de defesa, ou GLO, em regiões consideradas estratégicas para o crime organizado.
6: Eu já vou juntar o Estado Maior das Forças Armadas, eu vou chamar os comandantes de todas as polícias militares, todos os governadores eleitos, vou falar, estou montando um Estado Maior, nós estamos em guerra. Eu farei uma intervenção nos estados que não quiserem cooperar.
3: Augusto Cury, do Avante, concentrou o dia no eleitorado evangélico paulista. Pela manhã, concedeu entrevista e depois foi até uma Assembleia de Deus de São Paulo, no bairro do Belenzinho. À noite, participa de um evento para casais em Ribeirão Preto, com expectativa de público de 4 mil pessoas. Luiz Inácio Lula da Silva, do PT, não teve agenda de campanha hoje. Flávio Bolsonaro, do PL, não teve agenda ao longo do dia. Agora à noite, há a previsão de uma transmissão ao vivo no YouTube. Clariana Barão, do DC, concedeu entrevista à TV Léo Dias. Hertz Dias, do PSTU, esteve em Aracaju, onde participou de entrevistas em emissoras de rádio e realizou panfletagem no centro da capital sergipana. Rui Costa Pimenta, do PCO, criticou a atuação do judiciário no canal da rádio Causa Operária, na condução do caso do Banco Master. Edmilson Costa, do PCB, cumpre a agenda partidária em Lisboa. Samara Martins, da UP, não divulgou compromissos até o fechamento desta reportagem.
1: Para a gente fechar esse assunto, Pedro, como está a situação dos candidatos suspensos pela Justiça Eleitoral?
3: Wilson Grassi, do Democrata, fez campanha no Distrito Federal. Pela manhã, visitou o Hospital e Centro de Reabilitação da Fauna Silvestre e o Hospital Veterinário Anclivé.

0: Epa, ambos na cidade de Taguatinga. A tarde correu ao redor da sede do TSE em protesto contra a suspensão de seus canais digitais de campanha. Pablo Marçal, do PRTB, também segue sem agenda pública. O TSE proibiu por unanimidade seus atos de campanha. A decisão também barrou sua participação em debates e vetou o acesso do candidato aos fundos eleitoral e partidário. A corte decidiu pela inelegibilidade de Marçal até 2032, Bianca.
1: Obrigada, Pedro. Hora certa, 6 horas mais 45 minutos no horário de Brasília. Você vai ouvir daqui a pouco.
2: Rock in Rio 2026 começa nessa sexta com um grande esquema de trânsito na capital fluminense. A Secretaria de Transporte orienta os passageiros que vão ao festival a planejar seus deslocamentos.
1: 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Chegou a hora das notícias internacionais. Em destaque, o Fórum de Madrid, em Santiago, no Chile, uma tempestade que evoluiu para furacão de categoria 1 no México e o começo dos trabalhos de reconstrução no Nepal. Assuntos para William Martins.
3: A abertura do Fórum de Madrid, em Santiago, no Chile, acabou em confusão. Houve confronto entre a polícia e um grupo de manifestantes que protestavam do lado de fora do evento. O Fórum de Madrid reúne os partidos e os líderes políticos mais importantes da extrema-direita internacional. Milhares de pessoas se aglomeraram do lado de fora do evento para protestar contra o fórum. Houve confronto com a polícia, que usou canhões de água para dispersar a multidão. Estudantes, mulheres e organizações sociais estavam entre os manifestantes. A expectativa é de que o presidente chileno, José Antônio Kast, e o presidente da Argentina, Javier Milei, sejam as figuras centrais do encontro. No México, uma tempestade que evoluiu para um furacão de categoria 1 atingiu a costa do Pacífico Norte, provocando inundações em várias cidades. Imagens registradas por um morador local mostraram uma enxurrada correndo por uma rua em Cabo San Luca. Os ventos alcançaram 150 km por hora. Autoridades locais disseram que não houve danos graves, mas o Serviço Meteorológico do México informou que as chuvas podem se intensificar e as ondas podem chegar até 4 metros, com rajadas de vento de 70 km por hora. Após uma semana da avalanche devastadora que matou mais de 1.200 pessoas no Nepal e no Tibete, autoridades e moradores começam a limpar os estragos e ainda buscam por sobreviventes. O solo da região atingida do Vale do Rio Trichuli, no Nepal, endureceu como concreto. Não há mais sinais de ocupação humana em grandes áreas. Equipes de resgate ainda tentam alcançar centenas de trabalhadores presos em usinas hidrelétricas. A estimativa é de que cerca de 900 pessoas ainda estejam presas.
4: Com informações da agência Reuters, da TV Brasil em Brasília, William Martins.
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1: O Flamengo venceu o Mirassol e reduziu para um ponto a diferença com o Palmeiras, que é o líder do Brasileirão. E logo mais tem Grenal pela Copa do Brasil. Vamos aos destaques do futebol com André Luiz Mendes.
6: Com o Maracanã mais uma vez lotado, o Flamengo venceu o Mirassol por 2 a 0. Com isso, o Flamengo reduz para um ponto de diferença a distância entre ele e o Palmeiras, que já chegou a ser de 11 pontos. É a menor diferença até agora. Talvez o confronto direto possa ser um fato que defina aí quem é que vai pular na frente. Primeiro turno, Palmeiras do Rio de Janeiro venceu o Flamengo por 3 a 0. O jogo será no Nubank Park, em São Paulo. Já temos aí a primeira semifinal definida da Copa do Brasil. Ontem, o Palmeiras empatou com o Santos em 0x0 na Vila. Primeiro jogo em São Paulo, 3x0. O Palmeiras apenas administrou e o Vasco da Gama surpreendeu a vitória no Barradão. Havia vencido o primeiro jogo no Rio de Janeiro com menos um jogador desde os 17 minutos do primeiro tempo, com gol do Andrés Gomes. E o Andrés Gomes brilhou de novo, o colombiano, fazendo o primeiro gol do Vasco da Gama, que tirou o Vasco do sufoco. Depois o Vasco fez o segundo e o Vitória não teve mais forças para segurar. Com isso, Vasco e Palmeiras é o primeiro confronto já definido das semifinais da Copa do Brasil. Cada um vai embolsar aí 9 milhões de premiação, assim como embolsou o Atlético Mineiro, que aguarda o jogo de daqui a pouco, 8 da noite, o Grenal envolvendo Grêmio Internacional. Primeiro jogo no campo do Inter, 0x0. Hoje, empate, pênaltis. Quem vencer vai levar a vaga e aí sim será o adversário da equipe do Atlético Mineiro. Da equipe de esportes da Rádio Nacional, André Luiz Mendes.
1: 6h49, quem quiser participar como voluntário da Copa do Mundo Feminina de 2020.

0: 2027, já pode fazer a inscrição pelo site da FIFA. O torneio será realizado aqui no Brasil entre os dias 24 de junho e 25 de julho. E o Pedro Lacerda está de volta para contar para a gente como se inscrever, né, Pedro?
1: É isso mesmo, Bianca. São 6 mil vagas distribuídas pelas 8 cidades-sede: Belo Horizonte, Brasília, Fortaleza, Porto Alegre, Recife, Rio de Janeiro, Salvador e São Paulo. Os voluntários poderão atuar em mais de 30 funções, como mídia, tecnologia, transporte, cerimônias e organização das competições. As atividades serão realizadas em estádios, hotéis, centros de treinamento e aeroportos. O processo começa pela inscrição no site da FIFA. Os candidatos selecionados serão posteriormente direcionados para as funções e locais de trabalho e deverão cumprir um número mínimo de turnos durante o Mundial. Não é exigida experiência. É preciso ter pelo menos 18 anos, ser brasileiro ou estar legalmente autorizado a entrar no país durante a competição, ter disponibilidade nos meses de junho e julho de 2027 e dominar português ou inglês. Outros idiomas podem ser um diferencial. Os voluntários receberão uniforme, presentes e apoio de equipes da FIFA durante o torneio. A Copa de 2027 será a primeira edição do Mundial Feminino na América do Sul. O Brasil está classificado por ser o país sede e busca o título inédito. Os interessados devem fazer a inscrição no site da FIFA, no campo Voluntários. O endereço é fifa.com. Bianca, é com você.
0: Muito bem. Obrigada, Pedro. 6h51. Já está tudo pronto para o início de um dos maiores festivais de rock do mundo, Rock in Rio, que começa amanhã. A capital fluminense montou um esquema especial para o deslocamento de quem vai para a cidade do rock. E direto do Rio de Janeiro, a Carolina Pessoa vai contar para a gente como é que ficou esse esquema. Oi, Carol, boa noite.
2: Olá, Bianca, boa noite para você e boa noite para todos. Isso mesmo, com a expectativa de receber cerca de 100 mil pessoas por dia, o Rock in Rio 2026 começa nesta sexta-feira com um grande esquema de trânsito durante os dias do evento. A Secretaria de Transporte e Mobilidade Urbana do Estado orienta os participantes a planejar seus deslocamentos. Os trens e metrôs vão contar com operação especial de 24 horas durante o festival. As estações de trem Central do Brasil, Madureira e Deodoro vão funcionar durante toda madrugada, com viagens de hora em hora, facilitando a integração com o sistema de metrô e o BRT. Trens extras também foram disponibilizados para o retorno do evento, com partidas das estações Deodoro, com destino à Central do Brasil, e da Central do Brasil para outros locais. No metrô, a estação Jardim Oceânico, Barra da Tijuca, terminal de integração com o serviço especial BRT Rock in Rio, vai ficar aberta 24 horas para embarque. As demais vão funcionar com seu horário normal para embarque e durante a madrugada ficam abertas apenas para desembarque. O evento conta ainda com um especial de segurança pública, com mais de 7.500 agentes, além de câmeras de reconhecimento facial e um novo sistema de defesa do espaço aéreo para combate a drones. Além disso, a organização do festival conta com 1.600 profissionais de segurança privada. A Polícia Civil vai atuar no local com foco na prevenção e repressão a furtos e roubos, especialmente de celulares, além do atendimento rápido às ocorrências, com a disponibilização de tablets para o registro digital. O Departamento de Transportes Rodoviários realiza também uma operação para o combate ao transporte ilegal de passageiros e vai acompanhar também o transporte regular em todos os dias de shows. O Rock in Rio acontece nessa sexta-feira, no sábado, no domingo e na segunda, e de sexta a domingo da semana que vem, no Parque Olímpico, Zona Sudoeste aqui do Rio. Voltamos com você, Bianca.
0: É um forte esquema para um grande evento como esse, Carol. Muito obrigada. 6h53. Em São Paulo, começa amanhã e segue até o dia 13 de setembro a Bienal Internacional do Livro. O evento chega à edição de número 28, com a presença de cerca de 350 autores e expectativa de receber mais de 700 mil pessoas. A Sara Kines vai contar ao vivo, direto da capital paulista, mais informações desse evento. Boa noite, Sara.
3: Boa noite, Bianca. Boa noite, ouvintes. Olha, a partir desta sexta-feira, o Distrito Anhembi se torna o destino dos apaixonados por livros. O evento traz cerca de 270 expositores e 11 espaços temáticos dedicados a debates sobre literatura, discussões sobre mercado editorial, atividades educativas, apresentação de cordelistas e repentistas, além de um estúdio com mais de 30 transmissões ao vivo em formato videocast e encontros com autores reconhecidos pelo Prêmio Jabuti. A abertura das palestras fica por conta da escritora Conceição Evaristo, que fala sobre seus 80 anos de escrevivência na conversa sobre memória e ancestralidade em sua obra com a escritora Eliana Alves Cruz. A Bienal do Livro reúne mais de 300 autores de gêneros e estilos variados, como André Del Fuego, Socorro Acioli, Daniel Munduruku e José Faleiro. Um dos grandes livros da literatura brasileira, Grande Sertão Veredas, de João Guimarães Rosa, é celebrado nos 70 anos de sua publicação em uma mesa que reúne o escritor moçambicano Mia Couto, a escritora brasileira Bruna Lombardi e o crítico literário Ítalo Morricone. Entre as novidades deste ano estão a Alameda dos Artistas, dedicada às histórias em quadrinhos brasileiras, com encontros entre leitores e quadrinistas, e um espaço que vai discutir saúde e bem-estar. O evento oferece a política de cashback para incentivar a compra de livros durante a visita, valendo inclusive para ingressos noturnos após as 5 da tarde. O valor desses gastos pode ser convertido integralmente em créditos para a compra de livros na Bienal. Um transfer gratuito vai levar e trazer o público ao metrô Portuguesa Tietê a partir de uma hora antes e até uma hora depois do encerramento do evento. O ingresso custa entre R$ 15 e R$ 30,00. A entrada é gratuita para quem tem credencial plena do SESC. Alguns dias já estão com ingressos esgotados. Mais detalhes no site bienaldolivrosp.com.br. É com você, Bianca.
0: Valeu, Sara. 6h56. Tem mais cultura. O Ceará recebe, a partir de amanhã, um evento que reúne artesanato, música, gastronomia e cultura de todo o país. O Festival Nacional de Artesanato e Cultura do Ceará chega à 8ª edição com atrações para o público e oportunidades para os artesãos. Fernando Jocelito, da Rádio Universitária FM de Fortaleza, uma emissora da Rede Nacional de Comunicação Pública, traz os detalhes.
4: A 8ª edição do FENAS, Festival Nacional de Artesanato e Cultura do Ceará, será aberto amanhã às 3 horas da tarde. O festival vai até 13 deste mês no Centro de Eventos do Ceará. O tema é Cultura que Transforma e as atividades abrangem artesanato, cultura, música, gastronomia e oportunidades de negócios. Estela Pavan, promotora do FENAS, fala sobre a iniciativa.
5: Mais de 3 mil artesãos do Brasil inteiro, onde vamos ter palestra, shows, gastronomia, cultura, tudo isso num único lugar. Todos os estados brasileiros e o melhor do artesanato.
4: Nesta sexta-feira, às 7 horas da noite, o público poderá conferir o show de Suzy Navarro no palco principal. No sábado, a partir do meio-dia, o projeto Almoço com Vida apresenta o musical Nova Cor. Às 7h30 da noite, terá show de Marcos Lessa e convidados. No domingo, haverá oficinas de argila, modelagem, técnicas com fios e tecidos, fuxico, crochê e reaproveitamento de materiais. Na Arena Senac, o público poderá acompanhar atividades gastronômicas, com foco em preparos que valorizam ingredientes e sabores brasileiros. A programação completa pode ser conferida nas redes sociais do FENAS, Festival Nacional de Artesanato e Cultura do Ceará.
6: Da Rádio Universitária FM Fortaleza, Fernando Jocelito para a Rádio Nacional de Brasília.
0: A gente vai encerrar com uma novidade no Pix. O Banco Central informou hoje que publicidade, ofertas comerciais e links externos sem relação à transação bancária não poderão ser incluídos nos comprovantes de pagamento. A mudança, que começa a valer em 1º de março do próximo ano, faz parte de uma atualização das regras de experiência e segurança do sistema. Segundo o Banco Central, o objetivo é garantir que o comprovante tenha a função de apenas registrar e demonstrar a operação realizada. A retirada de links e conteúdos comerciais também diminui a possibilidade de o comprovante ser transformado em um caminho para páginas fraudulentas. 6h59, o Repórter Nacional fica por aqui. Com trabalhos técnicos de Paulo Meirelles, a gente volta amanhã. Boa noite, tchau.
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2: Olá, boa noite.
1: Boa noite para você que nos acompanha em todo o país.
2: Quinta-feira, 3 de setembro de 2026.
1: Vamos aos destaques do dia.
2: Saúde das mulheres tem novas regras.
1: Sancionada a lei que assegura o direito de realizar avaliação médica completa pelo menos uma vez ao ano no SUS. Márcia Fernandes.
3: O objetivo é reforçar a prevenção e ajudar a identificar doenças e outros problemas de saúde o mais cedo possível.
2: Mais segurança no Pix.
1: Contestação de golpes fica mais fácil para o usuário. Nazi Brum.
4: O sistema vai facilitar a identificação do tipo de golpe e a vítima terá um campo disponível para descrever como ocorreu a situação.
2: Está chegando o fim do prazo para escolher os livros didáticos que vão ser usados a partir do ano que vem.
1: Escolas públicas têm até 8 de setembro para definir as obras. Gabriela Noronha.
5: Os livros didáticos serão utilizados nos próximos 4 anos por estudantes e professores do 1º ao 5º ano do ensino fundamental.
2: Hoje, na apresentação da Voz do Brasil, eu, Mariana Jungmann e Luciano Seixas.
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2: A saúde das mulheres ganha novas regras no SUS.
1: Uma lei publicada nesta quinta-feira garante o direito a uma avaliação médica completa, pelo menos uma vez por ano, com exames de rotina e ações de prevenção.
3: As mulheres vão ter direito a uma avaliação médica completa pelo SUS, pelo menos uma vez por ano. A medida está prevista em uma lei publicada nesta quinta-feira no Diário Oficial da União. O objetivo é reforçar a prevenção e ajudar a identificar doenças e outros problemas de saúde o mais cedo possível. A avaliação deve incluir exames de rotina e de triagem, definidos de acordo com a idade e as principais doenças que atingem em a população feminina. O atendimento também vai levar em conta fatores como condição de saúde, situação socioeconômica e local de residência. A nova lei prevê ainda campanhas para incentivar os cuidados com a saúde das mulheres. Entre as ações estão orientações sobre alimentação, atividade física, saúde mental e vacinação, além da realização de exames preventivos. As novas regras entram em vigor 180 dias depois da publicação da lei. Márcia Fernandes, para a Voz do Brasil.
2: Foi apresentada hoje a Central de Comando das UTIs Inteligentes do SUS, que monitora em tempo real os pacientes internados em 6 hospitais do Brasil.
1: Sediada na Universidade de São Paulo, a sala contará com monitoramento 24 horas e vai contribuir para o atendimento dos pacientes.
2: Para isso, as UTIs Inteligentes vão utilizar a conectividade e a inteligência artificial, como destacou o ministro da Saúde, Alexandre Padilha.
6: Inteligência artificial é uma realidade quando é aplicada a uma estrutura, ou seja, trazer essa corporação tecnológica para servir os pacientes do SUS. Isso é inovação com acesso. Essa é uma tecnologia que vai ser apropriada também pelos hospitais privados, pela saúde suplementar, vai crescendo a densidade tecnológica do país.
1: A expectativa é reduzir as complicações clínicas e o tempo de internação dos pacientes, aumentar a rotatividade dos leitos e o acesso aos serviços do SUS.
2: O início das aulas desperta aquele interesse pelo material novinho que vai acompanhar o aluno durante toda a jornada daquele ano.
1: Escolas públicas de todo o país têm até a próxima terça-feira para decidir quais livros serão usados pelos próximos 4 anos.
5: Escolas públicas de todo o Brasil têm até o dia 8 de setembro para escolher os livros didáticos que serão utilizados nos próximos 4 anos por estudantes e professores do 1º ao 5º ano do ensino fundamental. O processo de seleção faz parte do Programa Nacional do Livro e do Material Didático, iniciativa executada pelo Fundo Nacional de Desenvolvimento da Educação, o FNDE, em conjunto com o Ministério da Educação. Para auxiliar as equipes na decisão, Fernanda Pacobaíba, presidente do FNDE, explica que o

0: O MEC disponibiliza o Guia Digital, ferramenta que reúne informações sobre as obras aprovadas. Segundo Fernanda Pacobaíba, os livros selecionados passam por uma análise criteriosa.
1: O que o FNDE disponibiliza, a partir de uma seleção, junto com o Ministério da Educação, quais foram as obras selecionadas. Então, vamos imaginar, para português, tem quatro possibilidades.

0: obra do autor X, porque ela tem mais a ver com a minha peculiaridade aqui.
1: A escolha dos materiais, segundo a orientação do MEC, deve ser realizada de forma coletiva, incluindo professores, coordenadores e gestores escolares. E essa decisão tem até oficina para preparar toda a equipe na escola pública onde a Juliana Cristina Silva trabalha, em Brasília. Ela é coordenadora pedagógica e afirma que é fundamental que os livros atendam à realidade dos estudantes.
2: A professora é quem está na sala de aula mais próximo ao aluno.
1: Roberto Alves, diretor da mesma escola onde a Juliana trabalha, conta que mesmo em um cenário cada vez mais cheio de telas e aparelhos eletrônicos, o livro didático segue como um aliado essencial no processo de ensino e aprendizagem.
3: O livro físico, ele é muito importante ainda, apesar de tanta tecnologia, né? Então as crianças gostam de receber, coloca o nome, coloca o telefone, coloca a série, porque não pode perder o livro, tem que ter cuidado. O livro é um parceiro do dia a dia.
1: Após a análise das obras e a definição dos livros escolhidos, o diretor da escola ainda deve enviar o registro no sistema PNLD Gestão, com acesso pela conta gov.br. Reportagem Gabriela Noronha.
4: E professores podem ter acesso a descontos em compras e serviços. Para isso, devem participar da iniciativa #TôComProf.
5: Com mais de 40 empresas físicas e online aderiram à iniciativa de bancos e farmácias a aplicativos de alimentação e cursos de pós-graduação.
4: As empresas podem ser identificadas por meio do selo #TôComProf ou ser verificadas na página do programa no portal do MEC.
5: Para ter acesso aos benefícios, basta apresentar a Carteira Nacional Docente do Brasil.
4: O documento pode ser solicitado por professores da educação básica e superior de escolas públicas e privadas de todo o país, que estejam no exercício da profissão.
5: Confira como obter o documento com Graziela Mendonça.
6: Professores da educação básica e superior já podem solicitar a Carteira Nacional Docente do Brasil. O documento pode ser emitido por profissionais em exercício em instituições públicas ou privadas de todo o país. A solicitação é feita pela internet, no sistema oficial da Carteira Nacional Docente, com acesso pela conta gov.br. O sistema verifica os critérios de elegibilidade e os dados do vínculo com a instituição de ensino. Para solicitar o documento, é necessário ter o CPF regular e cadastro ativo no E-Social pelo empregador. Depois da conferência dos dados, o professor deve completar o cadastro, enviar uma foto e confirmar as informações para a emissão da versão digital. O documento tem validade de 10 anos e possui QR Code para verificação. Ele também permite acesso a benefícios previstos para professores, como descontos em hotéis, estabelecimentos credenciados e eventos culturais, além de condições específicas em produtos e serviços. Para saber mais e solicitar a Carteira Nacional Docente, acesse maisprofessores.mec.gov.br. Graziela Mendonça, para a Voz do Brasil.
4: E por falar em pesquisa, você que é professor da educação básica, uma oportunidade de formação profissional e acadêmica.
5: O Ministério da Educação e a Coordenação de Aperfeiçoamento de Pessoal de Nível Superior, a CAPES, divulgaram mais de 8 mil vagas em cursos de pós-graduação para docentes da rede pública de ensino.
4: As oportunidades contemplam mestrado e doutorado acadêmico em áreas como matemática, letras, biologia, história e demais áreas do currículo escolar.
5: Também serão oferecidas mais de 1.000 vagas para mestrados profissionais nas áreas de educação inclusiva e educação tecnológica.
4: Os interessados podem se inscrever pelo portal Formação Mais Professores no endereço gov.br/mec.
5: Uma mistura improvável que promete construir casas mais frescas e sustentáveis.
4: Cientistas da Universidade Federal de Lavras, em Minas Gerais, desenvolveram um bloco de concreto usando fibra de coco e restos de mineração.
5: O novo material reduz a transferência de calor e pode criar ambientes mais confortáveis.
4: Os detalhes dessa novidade você confere agora no quadro Ciência em Prática.
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8: Uma forma sustentável para um velho conhecido da construção civil. Um bloco de concreto mais resistente, feito com fibra de coco e resíduos de mineração da rocha quartzito.
9: Sou Isabelle Cristina de Carvalho Terra, sou engenheira civil e doutora em engenharia de biomateriais da Universidade Federal de Lavras. A pesquisa, ela teve como objetivo avaliar a possibilidade de produzir blocos de concreto para alvenaria incorporando dois tipos de resíduos.

0: tecido de quartzito, que é proveniente da mineração, e fibras de coco, provenientes de resíduos agroindustriais.
1: Dois ingredientes inusitados e uma receita que promete conforto para os lares brasileiros. Os blocos de concreto prometem amenizar o calorão dos materiais tradicionais.
0: Os blocos convencionais de concreto, eles podem apresentar elevada transferência de calor. Então, a pesquisa mostrou que a utilização das fibras de coco reduz a condutividade térmica dos blocos. Então, na prática, isso pode contribuir para menor transferência de calor, ambientes internos mais confortáveis, menor necessidade de climatização artificial, possibilidade de redução do consumo de energia. A contribuição ambiental da pesquisa, ela é bastante significativa, porque ela transforma dois materiais que seriam considerados resíduos em matérias-primas para a construção civil. A incorporação desse material em blocos de concreto oferece uma alternativa de destinação tecnicamente viável. Isso representa uma lógica de economia circular.
1: Acompanhe a pesquisa na página da Universidade Federal de Lavras. E esse foi o Ciência na Prática, com produção de Warby Calil e edição de Edinaldo Júnior. E nosso encontro com o Saber Científico volta na próxima semana. Até lá!
2: O Pix tem novas regras para que os usuários tenham mais clareza para contestar uma operação identificada como fraude ou golpe.
3: As mudanças deverão ser efetuadas pelos bancos, dando mais liberdade para que o usuário encaminhe documentos e informações.
4: Disponível desde 1º de outubro de 2025 nos aplicativos das instituições que oferecem um Pix, a funcionalidade de contestação por meio do Mecanismo Especial de Devolução, MED, passa a contar com uma jornada mais orientativa. O sistema vai facilitar a identificação do tipo de golpe e a vítima terá um campo disponível para descrever como ocorreu a situação, inclusive com a possibilidade de anexar documentos e comprovantes que serão analisados pela instituição financeira. O MED também vai trazer orientações em casos que não envolvam fraudes, como a não entrega de produtos comprados por meio do Pix, direcionando o usuário para os canais de atendimento do consumidor. Outras mudanças se referem a funcionalidades dos aplicativos. As instituições deverão informar quando houver mudanças no destinatário de contatos salvos para operações de Pix. A função Pix automático deverá trazer em destaque a identificação do recebedor. As novas regras entram em vigor em 1º de março de 2027. O prazo é para que as instituições façam as alterações em seus aplicativos. Nazi Brum, para a Voz do Brasil.
2: Rico em proteína e nutrientes, como por exemplo ômega 3, uma gordura boa que faz bem para o cérebro e para o coração.
3: Pode ser feito assado, cozido, grelhado, ensopado.
2: Estamos falando de peixes e frutos do mar.
3: E já começou a semana do pescado, que estimula o consumo dessa carne tão saudável.
5: Incentivar o consumo de pescado no Brasil. Esse é o objetivo da Semana do Pescado, que este ano é realizada entre 1º e 15 de setembro. Criada em 2003 pelo Ministério da Pesca e Aquicultura, a iniciativa também tem o objetivo de valorizar o empreendedorismo pesqueiro. A campanha propõe que as pessoas criem o hábito de incluir o consumo do pescado ao menos uma vez por semana.

0: O peixe foi o meio de sobrevivência do seu Francisco dos Santos Bezerra, que desde os 9 anos de idade já acompanhava o pai, que era pescador. Hoje, aos 65 anos, está aposentado da profissão.
1: Saí assim 2:30 da manhã e quando era 1 hora da tarde já estava chegando de volta. Minha família toda, eu criei a coxa de pescaria.
0: E foi justamente o pescado que fez a merendeira Marli Pereira de Souza ganhar até prêmio. Só de saber os ingredientes, já dá vontade de experimentar essa receita, que leva o nome de peixe joia rara.
2: Leite de coco, extrato de tomate, vem a batata inglesa, vem o queijo mussarela, que dá todo o diferencial, né? Todo o sabor no peixe. Nós colocamos o tomate, a cebola, o pimentão, a manteiga, para dar aquela refogada, aquela apurada, e é onde vai dando sabor.
0: E esse prato é um dos preferidos de Ana Júlia Ramos da Silva, de 9 anos.
3: Gosto muito do peixe porque o

0: leite macio e também do queijo e da batata.
1: A diretora escolar Maria Ângela Rolim de Oliveira garante que os alunos aprovam essa refeição.
2: Na escola, a gente usa muitas estratégias para a criança aceitar bem o peixe. Então, aqui na escola, eles amam o peixe assado. Eles amam esse peixe, né, que a nossa merendeira faz com batata, com queijo e mussarela. Então, assim, tem uma boa aceitação.
1: O pescado chega até as escolas públicas de diferentes regiões do país por meio do PNAE, o Programa Nacional de Alimentação Escolar. Uma pesquisa nacional realizada pelo FNDE, em parceria com o Ministério da Educação e o Ministério da Pesca e Aquicultura, aponta o potencial de ampliação do pescado na merenda escolar. O levantamento revela que a inclusão do pescado nas escolas ainda possui espaço para crescimento. O ministro da Pesca e Aquicultura, Édipo Araújo, ressalta que a cadeia produtiva nacional está muito organizada e preparada para atender a demanda.
3: São pescadores, pescadoras, armadores, aquicultores, feiras e empresas que envolvem essa cadeia. O pescado brasileiro, ele precisa estar no centro da mesa da população brasileira.
1: E quem ficou com vontade de comer peixe pode conferir receitas, espécies de peixes, além de dicas sobre como escolher o pescado, saber se ele está fresco e bem armazenado no site comapescado.com.br. Reportagem Luciana Colares de Holanda.
4: Uma plataforma abre possibilidades para que pessoas com deficiência pratiquem atividades esportivas.
5: Mas quem pode participar? No Paradesporto, atletas com diferentes tipos de deficiência podem competir.
4: Para promover disputas justas e significativas, existe um sistema de classificação que determina quem é elegível para competir e agrupa os atletas em classes esportivas, considerando o impacto da deficiência nas atividades fundamentais de cada modalidade.
6: A atleta paralímpica de tênis de mesa, Carla Maia, conta como o esporte transformou sua vida.
7: Me trouxe propósito, me trouxe desafio, me trouxe saúde, oportunidade até como repórter depois. Por isso eu indico para todo mundo.
6: E para quem deseja começar a praticar uma modalidade paralímpica, como Carla Maia, o Comitê Paralímpico Brasileiro oferece uma plataforma que reúne orientações sobre como dar os primeiros passos e permite localizar clubes e associações que desenvolvem atividades esportivas adaptadas. A página Quero Ser Atleta Paralímpico está disponível no site cpb.org.br. Ela apresenta informações para quem pretende iniciar no esporte, seja por lazer e inclusão, ou seja com o objetivo de seguir uma trajetória no alto rendimento. A ferramenta também facilita a busca por instituições que atuam no esporte paralímpico. Segundo o Comitê Paralímpico, existem atualmente mais de 1000 associações dedicadas ao desporto para pessoas com deficiência em todas as regiões do Brasil. O secretário nacional de Paradesporto do Ministério de Esporte, Fábio Araújo, explica qual é o primeiro passo para encontrar a modalidade adequada.
8: Então, procure uma entidade que ofereça um esporte inclusivo, acessível e seguro, porque quando você insere o esporte na sua vida, você não está falando só de competição, você está falando de empoderamento, que ela vai buscar uma educação melhor, uma vida social, ela vai buscar seus direitos, ela vai buscar emprego melhor. Então o esporte é a porta de entrada para muitas outras coisas dentro da vida da pessoa com deficiência.
6: E o tipo de deficiência e como ela impacta a execução das atividades não impede a prática de qualquer modalidade. No paradesporto, os atletas passam por uma classificação. O objetivo é minimizar o impacto da deficiência sobre o resultado da competição. O processo é realizado por classificadores certificados que levam em consideração quanto a deficiência afeta

0: ocorreu apenas às margens do Ipiranga, mas que envolveu guerras na Europa e Brasil.
1: E não só com personagens dos livros, mas brasileiros anônimos em diversas regiões do país.
0: Vamos conhecer um pouco mais sobre essa história na reportagem de Graziele Bezerra.
2: No início do século XIX, a Europa estava em guerra. O imperador francês Napoleão Bonaparte decretou o impedimento do comércio dos países europeus com a Inglaterra. Diante da recusa de Portugal em aderir e a ameaça de uma invasão francesa, o príncipe regente Dom João decidiu transferir a corte portuguesa para o Rio de Janeiro. Foi então que o Brasil deixou de ser colônia e passou a integrar o Reino Unido de Portugal. Anos depois, com a queda de Napoleão na Europa, as cortes portuguesas passaram a exigir o retorno da família real. Dom João retornou a Portugal, mas deixou aqui seu filho, Dom Pedro I, que protagonizou o chamado Dia do Fico. Em 9 de janeiro de 1822, conforme relembra o escritor e jornalista Laurentino Gomes.
3: Dom Pedro, pressionado pelas cortes constituintes que queriam que ele voltasse a Portugal, ele decide, não, se é para o bem da nação e felicidade geral de todos, eu fico. Ou seja, é um rompimento entre o herdeiro da coroa portuguesa e a monarquia que estava em Lisboa. E a partir daí, diria assim, que o processo se torna irreversível, né?
2: No dia 7 de setembro, nas proximidades do rio Ipiranga, Dom Pedro recebeu cartas com notícias e decisões das cortes portuguesas. E foi ali que ocorreu o episódio que entrou para a história como o Grito da Independência. Como detalha o historiador e diretor do Museu do Ipiranga, Paulo Garcês Marins.
4: Aqui foi declarada a independência, porém, essa independência foi pactuada no Rio de Janeiro, naquilo que viria a se tornar a corte imperial. Com as elites do país fazendo um movimento bastante conservador nesse processo de independência.
2: Outros personagens tiveram participação direta no processo de independência, como o ministro José Bonifácio e a princesa Leopoldina, esposa de Dom Pedro. Sem eles, provavelmente Dom Pedro não teria conseguido aguentar a pressão entre a corte de Lisboa e os interesses brasileiros, segundo o jornalista e escritor Laurentino Gomes. Mas ele lembra também de outros brasileiros que protagonizaram a independência.
3: Os brasileiros de 1821 e 1822 sonharam grande. Brasileiros ricos, imperiais, mas também brasileiros pobres, brasileiros escravizados, brasileiros simples, anônimos. Sonharam que o Brasil poderia se manter como um país unido, que não se dividisse, um país que se tornasse independente de Portugal e tivesse grandes ambições. Esse Brasil aconteceu. Nós temos o Brasil hoje graças aos sonhos daquela época.
2: Para consolidar a independência, ocorreram confrontos em diferentes regiões do país. Houve combates e mortes no Ceará, no Piauí, no Pará e, sobretudo, na Bahia, onde foram desencadeadas as batalhas de Pirajá e de Itaparica. Com colaboração de Malu Prado, reportagem Graziele Bezerra.
1: Estava na lista de espera do ProUni e foi chamado, tem até o dia 14 de setembro para comprovar as informações apresentadas na inscrição.
0: A documentação deve ser entregue à instituição de ensino indicada pelo candidato.
1: Cada faculdade ou universidade define o formato de recebimento dos documentos exigidos, que pode ser presencial ou online.
0: Quem não apresentar os dados no prazo, perde a vaga.
1: O programa Universidade para Todos usa a nota do Enem para conceder bolsas em instituições particulares de ensino.
0: E essas foram as notícias do governo federal.
1: Uma realização da Secretaria de Comunicação Social da Presidência da República.
0: Com produção da empresa Brasil de Comunicação.
1: Fique agora com as notícias do Poder Judiciário e do Congresso Nacional. Boa noite.
0: Boa noite para você. Até amanhã.
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7: Jornada Ítalo Hispano-Brasileira de Direito Público foi encerrada no Supremo Tribunal Federal com um debate sobre integridade do processo democrático.

0: Democrático Eleitoral.
1: Para STJ, comprador de celular defeituoso não está dispensado automaticamente de aguardar prazo legal para conserto.
0: Bancário chamado de devagar, devagarinho, obtém aumento de indenização na justiça.
1: Boa noite, eu sou o Arthur Filho.
0: E eu sou Walter Lima.
1: A 17ª Jornada Ítalo-Hispano-Brasileira de Direito Público foi encerrada nesta quinta-feira no Supremo Tribunal Federal com debate sobre integridade do processo democrático eleitoral e o papel da justiça constitucional.
0: O encontro, iniciado ontem, reuniu magistrados, professores e pesquisadores do Brasil, da Itália e da Espanha. Marta Ferreira.
2: A jornada teve como tema resistência democrática e justiça constitucional. Na terceira e última sessão do evento, os debates abordaram a atuação da justiça constitucional para garantir a regularidade das eleições. O diretor do Centro de Estudos Constitucionais do STF, Fernando Facuri Scaff, apresentou o panorama dos acontecimentos posteriores às eleições presidenciais de 2022 e exibiu o vídeo institucional sobre os ataques às sedes dos três poderes em 8 de janeiro de 2023. Ele citou as investigações, os processos e os julgamentos decorrentes dos ataques. Segundo Scaff, o cenário político brasileiro continua marcado por disputas intensas e críticas ao Supremo e ao sistema de justiça.
1: STJ entende que comprador de celular defeituoso não está dispensado automaticamente de aguardar prazo legal para o conserto.
0: O prazo definido em lei é de até 30 dias para o fornecedor resolver o problema. Fátima Uchoa.
3: A Defensoria Pública do Rio de Janeiro ajuizou ação civil pública contra as operadoras Claro, Oi, TIM e Vivo, alegando que o celular é produto essencial e por isso seria abusiva a prática dos fornecedores de não disponibilizar o direito imediato à troca, à devolução do valor pago ou ao abatimento do preço. Mas o Tribunal de Justiça Estadual discordou. No voto condutor do julgamento pelo STJ, o ministro Ricardo Villas Boas Cueva observou que, em regra, só após os 30 dias é que a lei garante ao consumidor uma dessas três opções. E embora o celular seja importante na vida cotidiana, cabe ao juiz analisar cada caso se o aparelho é essencial para a pessoa, a ponto de serem dispensados os 30 dias.
1: Um bancário que era alvo frequente de apelidos e brincadeiras ofensivas por causa de uma doença relacionada ao trabalho vai receber uma indenização maior por danos morais.
0: A decisão é da terceira turma do Tribunal Superior do Trabalho, Samanta Flor.
4: O bancário foi diagnosticado com LER-DORT, doença que afetava os movimentos e dificultava que ele realizasse algumas tarefas. O trabalhador passou a ser alvo frequente de comentários e brincadeiras ofensivas entre os colegas. Para a terceira turma do TST, além da repetição das ofensas, houve omissão da empresa em impedir a situação. Por isso, a corte elevou a indenização por danos morais de 10 mil para 20 mil reais.
1: Tribunal Superior Eleitoral celebra Pacto Nacional pela Paz e Tolerância nas eleições 2026.
0: Acordo busca promover diálogo, segurança, pluralismo e fortalecimento da democracia no pleito de outubro. Fábio Ruas.
5: O pacto foi firmado nesta quinta-feira com instituições da sociedade civil e organizações religiosas. O objetivo é fortalecer a democracia, promover a convivência pacífica e contribuir para a realização de eleições livres, seguras e legítimas. Na abertura do evento, o presidente do TSE, ministro Cássio Nunes Marques, disse que o tribunal dá um passo que transcende o calendário eleitoral por um propósito comum de fortalecer a democracia brasileira e reafirmar um de seus pilares constitucionais, o pluralismo político. Ele disse também que é necessário construirmos um ambiente em que ninguém tenha medo de votar, de manifestar opinião, de participar da vida pública ou de defender as próprias convicções.
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1: A você, uma boa noite.
0: E até amanhã.
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1: Eu sou Paula Groba.
2: E eu sou Humberto Pinheiro.
1: E estes são os destaques de hoje do Jornal do Senado, que começa agora.
2: Aprovada a MP da taxa das blusinhas, que zera imposto sobre compras internacionais de até 50 dólares.
1: Congresso aprova medida para acelerar fila de benefícios do INSS.
2: Senado aprova a criação de Universidade Federal da Fronteira Norte.
1: Boa noite.
2: Boa noite.
1: O Senado confirmou o fim da taxa das blusinhas, que é um imposto nas compras internacionais de até 50 dólares.
2: A medida ainda determina a realização de avaliações periódicas sobre os impactos da desoneração fiscal. E mais, o texto ainda prevê isenção de impostos para medicamentos de doenças raras que não tenham similar no Brasil. Repórter Márcio Maturana.
3: Agora é definitivo. Compras internacionais de até 50 dólares, cerca de R$ 250, não pagam mais o imposto de importação, que era de 20%. A senadora Leila Barros, do PDT do Distrito Federal, foi a relatora na comissão mista da medida provisória.
4: Enquanto o viajante que se desloca ao exterior já goza de isenções de tributos federais sob a bagagem no valor de US$ 1.000, a família de baixa renda que não viaja não dispõe desse mesmo canal desonerado. A única forma de disposição desse extrato social para adquirir produtos importados de pequeno valor é pela remessa internacional.
3: Nas compras de até US$ 3.000, as alíquotas da importação serão reduzidas de 60% para 30%. Uma das mudanças é a isenção de impostos para medicamentos de doenças raras que não tenham similar no Brasil. Outras são a adoção de medidas para a venda de produtos ilegais e a realização de avaliações periódicas sobre os impactos da desoneração. O primeiro em 3 meses e os seguintes em intervalos de no máximo 6 meses, como explicou Leila Barros.
5: A gente atendeu em parte a maior preocupação do setor, que é a avaliação, dando essa autonomia ao Ministério da Fazenda, a avaliação de 6 em 6 meses e também passar pelo Executivo a avaliação do Congresso Nacional anualmente.
3: O imposto sobre importações de até 50 dólares ganhou o apelido de taxa das blusinhas, mas existia para qualquer tipo de produto, como eletrônicos ou cosméticos, em compras internacionais que ficaram populares em sites e aplicativos de celular. Já a cobrança do ICMS continua igual para compras de qualquer valor, porque a alíquota desse imposto é definida pelos estados.
1: E o Senado enviou para a sanção presidencial a prorrogação até 2030 de incentivos fiscais a programas de atenção à saúde oncológica e de pessoas com deficiência.
2: Com a medida, empresas poderão continuar direcionando parte de seus impostos para financiar projetos de entidades sem fins lucrativos que atuam na prevenção, no diagnóstico e no tratamento. Repórter Pedro Pincer.
6: O projeto altera o funcionamento do Programa Nacional de Apoio à Atenção Oncológica e do Programa Nacional de Apoio à Atenção da Saúde da Pessoa com Deficiência. O texto prorroga até o ano calendário de 2031 a possibilidade de dedução do imposto de renda para doações destinadas aos dois programas. Com a medida, empresas poderão continuar direcionando parte dos seus impostos para financiar projetos de entidades sem fins lucrativos que atuam na prevenção, diagnóstico e tratamento de doenças oncológicas, bem como em serviços de reabilitação e tecnologias assistivas. A relatora, senadora Mara Gabrilli, do PSD de São Paulo, ressaltou que a aprovação não vai significar aumento de despesas.
7: Não há no texto ampliação de percentuais de dedução, criação de novos benefícios ou majoração de despesa orçamentária direta. Os limites e condições para usufruto do benefício permanecem inalterados, de modo que a renovação do incentivo não implica aumento de renúncia fiscal em termos percentuais, mas apenas a manutenção do regime vigente por mais um ciclo.
6: O texto também atualiza a legislação para incluir o termo correto transtorno do espectro autista e adequa as referências às normas de certificação de entidades beneficentes.
1: A fila de benefícios do INSS é um dos principais desafios da Previdência. Para reduzir a espera de quem precisa de uma resposta sobre aposentadorias, auxílios e outros benefícios, o Congresso aprovou uma medida provisória que amplia a força-tarefa do INSS e da Perícia Médica Federal.
2: A medida reforça as equipes do órgão e da Perícia Médica Federal com o objetivo de acelerar a análise dos pedidos que estão há mais de 30 dias na fila. Repórter Rodrigo Rezende.
8: O Congresso aprovou a medida provisória que ampliou a força-tarefa do INSS e da Perícia Médica Federal com o objetivo de diminuir a fila de cidadãos que aguardam benefícios previdenciários. A ideia da MP é dar celeridade à análise dos pedidos, principalmente para aqueles que estão aguardando há mais de 30 dias na fila. A relatora, senadora Zenaide Maia, do PSD do Rio Grande do Norte, destaca que desde a edição da MP, os resultados já são significativos.
9: Os resultados alcançados em 2026 evidenciam a efetividade do programa. Entre janeiro e junho, o número de processos pendentes de análise ou de perícia médica inicial caiu de 2,7 milhões para 1,7 milhão. A redução foi ainda mais expressiva nos processos com tempo de espera superior a 45 dias, que passaram de 1,7 milhão para apenas 557 mil.
8: Como não houve modificação por deputados e senadores no conteúdo da MP enviada pelo Poder Executivo, o texto será agora promulgado pelo Congresso.
1: Atos de crueldade contra animais poderão estar entre as hipóteses que autorizam a aplicação de medidas socioeducativas de internação para crianças e adolescentes.
2: Projeto com essa determinação teve a votação concluída na Comissão de Constituição e Justiça e deve seguir diretamente para análise da Câmara dos Deputados. Repórter Bruno Lourenço.
10: O projeto de lei inclui ações contra animais praticadas com crueldade extrema ou com potencial concreto de causar lesão grave ou morte como nova hipótese de internação para menores de idade. A proposta também aumenta penas para maus-tratos contra animais em geral. A relatora, senadora Leila Barros, do PDT do Distrito Federal, defendeu maior cuidado com os animais.
4: A vedação à crueldade, ela constitui fundamento central do direito animal brasileiro e confere proteção aos animais individualmente considerados. Essa proteção constitucional também se relaciona à dignidade da pessoa humana na medida em que a submissão de animais à crueldade degrada os próprios valores éticos que devem orientar as ações humanas e a atuação estatal.
10: O texto ainda aumenta a punição em casos que envolvam tortura, abuso sexual ou transmissão das agressões pela internet.
1: E avançou no Senado a criação de um serviço de telefone nacional gratuito para encaminhar denúncias de maus-tratos a animais. A proposta assegura o direito ao anonimato dos denunciantes.
2: O projeto define como maus-tratos atos de crueldade, abandono, agressão, mutilação, falta de alimentação e cuidados, além de trabalho excessivo ou inadequado. O abandono também é considerado maus-tratos. A matéria seguiu para análise do plenário em regime de urgência.
1: O Senado aprovou o projeto do Executivo que cria a Universidade Federal da Fronteira Norte.
2: A nova instituição herdará a estrutura, os estudantes, servidores e professores atualmente vinculados ao campus Oiapoque da Universidade Federal do Amapá. Repórter Alexandre Campos.
11: A população do extremo norte do Amapá, que vive no município do Oiapoque e imediações, contará com uma nova instituição de ensino superior. Isso porque o Senado aprovou nesta quinta-feira o projeto do Executivo que cria a Universidade Federal da Fronteira Norte a partir do desmembramento da Universidade Federal do Amapá. Em julho, um projeto semelhante havia sido analisado pelos senadores. No entanto, a proposta foi vetada pelo governo por ter sido apresentada por parlamentar e não pelo Poder Executivo, como manda a Constituição. Representante do Amapá, o presidente do Senado, Davi Alcolumbre, destacou a importância estratégica da Universidade Federal da Fronteira Norte.
12: É fundamental termos a condição de formarmos capacidade intelectual na academia, na universidade, no conhecimento, nessa nova perspectiva das riquezas da exploração do petróleo e das riquezas que o petróleo pode proporcionar para o Brasil e vai proporcionar para a Amazônia, de conhecimento, de inteligência, e a universidade, só ela é capaz de gerar todas essas perspectivas.
11: Além da oferta de vagas em cursos de graduação e pós-graduação, a nova instituição também atuará em pesquisa e extensão e buscará promover o desenvolvimento regional. O projeto segue para a sanção presidencial.
2: Com edição de Paulo Groba e trabalhos técnicos de Eliseu Caires, o Jornal do Senado fica por aqui. Acompanhe agora as notícias.

0: 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Boa noite.
1: Boa noite e até amanhã.
2: Jornal Câmara dos Deputados. Plenário da Câmara zera imposto sobre importações de até 50 dólares.
3: Câmara confirma Brasil em acordos de proteção à mulher no trabalho.
2: Deputados aprovam Plano Nacional de Cultura para a próxima década.
3: Boa noite. A Câmara aprovou o Plano Nacional de Cultura para os próximos 10 anos. O repórter Antônio Vital tem os detalhes da proposta.
4: A Câmara dos Deputados aprovou o projeto do governo que institui o Plano Nacional de Cultura para os próximos 10 anos. A proposta estabelece princípios, diretrizes, eixos estratégicos e mecanismos de gestão para orientar as políticas culturais do país. Entre os princípios das políticas públicas voltadas para o setor estão o respeito à diversidade cultural, a valorização dos trabalhadores e a garantia de direitos, como o acesso universal à cultura, a liberdade de expressão e a preservação do patrimônio imaterial. Entre os eixos estratégicos estão o financiamento descentralizado, a redução das desigualdades regionais no acesso aos recursos, a presença das artes e da cultura nos currículos escolares e a proteção de culturas tradicionais, indígenas e de matriz africana. Outro eixo é a proteção de direitos autorais no ambiente digital, principalmente em função do uso de ferramentas de inteligência artificial. Cada eixo apresenta objetivos que servirão de base para a elaboração de metas específicas, ainda a ser definidas. O texto também prevê mecanismos de monitoramento do alcance dessas metas, tanto pelo governo federal quanto por estados e municípios. A proposta foi enviada pelo governo ao Congresso no ano passado, a partir de debates da 4ª Conferência Nacional de Cultura e consultas abertas ao público pela plataforma Brasil Participativo, com mais de 85 mil acessos. O relator da proposta, deputado Pedro Czai, do PT de Santa Catarina, acrescentou outros pontos ao projeto, como a prorrogação até 2028 do prazo para que estados e municípios façam a adesão ao Sistema Nacional de Cultura ou criem seus próprios fundos de cultura como condição para receberem recursos da Política Nacional Aldir Blanc de Fomento à Cultura. Esse prazo hoje termina no ano que vem. Pedro Czai disse que os objetivos, diretrizes e eixos estratégicos do Plano Nacional de Cultura contam com fontes de recursos e incentivos fiscais já existentes, mas ele anunciou que o governo vai elaborar um projeto para aumentar as fontes de financiamento para o setor.
5: As ações estratégicas e os indicadores serão democraticamente construídos com estados e municípios do Brasil. Isso para deixar claro, diferente do Plano Nacional de Educação, nós fizemos metas, definimos financiamento, definimos PIB, etc. Neste ponto, em relação ao financiamento, nós vamos apresentar um outro projeto para discutir novas formas de financiamento da cultura brasileira.
4: O projeto cria um colegiado para gerir o Plano Nacional de Cultura, com representantes do Ministério da Cultura, do Conselho Nacional de Política Cultural e dos órgãos gestores dos estados e municípios. A aprovação do Plano Nacional de Cultura para os próximos 10 anos foi acompanhada no plenário pela ministra da Cultura, Margarete Menezes, e foi comemorada pela bancada do governo. A deputada Jandira Fegali, do PCdoB do Rio de Janeiro, destacou a importância da cultura para o país.
6: Cultura é economia, é trabalho, é disputa, é compreender o Brasil profundo, é entender o que ele é capaz, de que forma a gente faz a integração civilizatória de toda a sociedade na sua diversidade. Não há nenhuma luta de resistência e luta por independência que a cultura não tenha sido um fator fundamental. E no momento que tenta nos recolonizar, aprovar esse plano é um instrumento de resistência.
4: O projeto que institui o Plano Nacional de Cultura para os próximos 10 anos foi enviado para análise do Senado. Da Rádio Câmara de Brasília, Antônio Vital.
2: Saúde. Rosiana Sarney, do MDB do Maranhão, quer obrigar o SUS a encaminhar pacientes com câncer para hospitais privados quando os prazos legais para diagnóstico ou início do tratamento não forem cumpridos. A medida também prevê encaminhamento preventivo quando o atendimento público estiver prestes a estourar o prazo.
3: Rosiana Sarney afirma que a proposta dá efetividade aos prazos já previstos para o atendimento oncológico. Pelo texto, o paciente deverá ser comunicado do encaminhamento, terá transporte garantido quando necessário e continuará acompanhado pela rede pública durante todo o tratamento.
2: Previdência. Beto Preto, do PSD do Paraná, propõe que a remuneração de adolescentes e jovens contratados como aprendizes deixe de entrar no cálculo da renda familiar do Bolsa Família. A medida valeria

0: durante a vigência do contrato de aprendizagem e preservaria os demais critérios do programa.
1: Beto Preto explica que a proposta evita que famílias percam o benefício quando um jovem consegue o primeiro emprego como aprendiz. O deputado afirma ainda que a mudança incentiva a qualificação profissional e reduz a evasão escolar.
2: Trabalho.
0: A Câmara aprovou a adesão do Brasil a dois tratados internacionais sobre trabalho que protegem as mulheres. O repórter Marcelo Lascher traz os detalhes.
3: A Câmara dos Deputados aprovou a adesão do Brasil a dois tratados internacionais sobre direitos dos trabalhadores e, em especial, as mulheres. Um dos textos aprova a adesão do Brasil à Convenção da Organização Internacional do Trabalho, a OIT, com medidas contra violência e assédio no trabalho. A Convenção 190 da OIT é o primeiro tratado internacional a reconhecer o direito de todas as pessoas a um mundo de trabalho livre de violência e assédio. Os países que ratificarem o texto ficam obrigados a adotar medidas para proibir violência e assédio contra trabalhadores e garantir reparação às vítimas e sanções aos autores. A Convenção considera violência e assédio baseados no gênero como práticas inaceitáveis e inclui o assédio sexual como violência praticada contra as pessoas em razão de seu sexo e gênero. Outro trecho estabelece que as medidas previstas na Convenção se aplicam à violência e assédio que ocorrem no trabalho, inclusive durante os deslocamentos do empregado. A adesão do Brasil ao tratado recebeu parecer favorável da relatora, a deputada Benedita da Silva, do PT do Rio de Janeiro, mas foi criticada pelo deputado Kim Kataguiri, do Missão de São Paulo. Segundo ele, os termos que designam o assédio no ambiente de trabalho são vagos e podem encarecer os encargos trabalhistas.
4: Gente, não é à toa que só 30% dos países que integram a OIT concordaram com esse tratado. Nós, mais uma vez, Brasil, América Latina, África, estamos sendo feitos de tonto pela Europa, que vão lá, usam seus 3 votos, cada país lá na OIT, e empurram legislação trabalhista para nós. A gente fica com a legislação mais cara, a gente fica com a legislação mais burocrática.
3: O plenário também aprovou a adesão do Brasil a outra convenção da OIT, esta voltada para promover a igualdade de oportunidade de tratamento para trabalhadores, homens e mulheres, com responsabilidades familiares. Segundo a Convenção, as responsabilidades familiares não podem ser usadas como uma razão para demissão. Os trabalhadores devem ter direito à livre escolha de um emprego, levando em conta suas necessidades com responsabilidades familiares. A deputada Benedita da Silva também ofereceu parecer favorável à adesão do Brasil a esse tratado.
5: A ratificação da Convenção reforça demais as respostas às interrupções de trajetória laboral impostas pelas responsabilidades de cuidado, que reduzem a densidade contributiva das trabalhadoras e comprometem sua cobertura previdenciária na velhice.
3: As propostas que ratificam a adesão do Brasil às duas convenções da Organização Internacional do Trabalho sobre assédio e cuidado seguiram para análise do Senado. Da Rádio Câmara de Brasília, com informações de Antônio Vital, Marcelo Larcher.
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2: Segurança Pública.
1: Silvia Cristina, do PP de Rondônia, defende a aprovação da proposta de emenda à Constituição que reduz a maioridade penal de 18 para 16 anos. A deputada argumenta que a medida pode ajudar a reduzir a violência e responsabilizar jovens envolvidos em crimes graves.
0: Silvia Cristina cita a experiência pessoal com a violência ao lembrar o assassinato do pai e diz que criminosos adultos usam adolescentes para cometer delitos. Para ela, é preciso endurecer as punições para quem participa da destruição de famílias por meio da criminalidade.
7: Se diminuir a maioridade, até porque rapaz e meninas, aos 16 anos, eles já votam, já casam, já sabem muito bem, já têm noção do que estão fazendo, a gente diminui essa violência que assola o Brasil. Então é um fato que causa muita discussão, mas para quem sabe já sofreu na pele o efeito da violência, não pode deixar de ser favorável a algo que a gente sabe que tem que ser mais rigorosa, nós temos que ser mais rigorosos nas penalidades de quem sabe que está destruindo família.
1: Sargento Faur, do PL do Paraná, apoia a redução da maioridade penal para casos de crimes graves. O parlamentar lembra sua experiência na Polícia Militar para defender punições mais severas a infrações hediondas e de envolvimento com o crime organizado.
8: Muitas vezes fala-se que queremos prender crianças. É mentira. Nós queremos prender menores bandidos. Menores cometem crimes graves transportando drogas químicas, estuprando e matando crianças, matando pessoas para roubar. Precisam ser punidos severamente de acordo com a gravidade dos seus crimes. Comissão especial instalada, já começamos os trabalhos e tive contato com o relator e ele deu a entender que vai fazer uma consulta pública, um plebiscito para que o povo decida finalmente se quer ou não a redução da maioridade penal no Brasil.
0: Na opinião de Sargento Faur, a revisão da legislação penal responde a uma demanda expressiva da sociedade por mais segurança. O deputado garante que a maioria dos integrantes da comissão especial é favorável à proposta.
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2: Justiça.
1: Cássio Favacho, do MDB do Amapá, é autor de proposta que consegue gratuidade da justiça a pessoas que recorram ao judiciário para obter atendimento de saúde do poder público ou de planos privados. Pela matéria, o benefício poderá ser concedido antes da análise da situação financeira do paciente.
0: A gratuidade abrange ações sobre medicamentos, tratamentos, cirurgias, internações e outros recursos relacionados à saúde. A Cássio Favacho avalia que a medida facilita o acesso à justiça em situações nas quais os gastos médicos podem comprometer a renda do paciente.
2: Política.
1: Vinícius Gurgel, do PL do Amapá, apoia projeto que impede condomínios e proprietários de proibir o funcionamento de sedes partidárias em imóveis comerciais. De acordo com a proposta, a regra vale desde que sejam respeitadas normas de segurança, acessibilidade e vizinhança.
0: Vinícius Gurgel considera que a medida protege a liberdade de organização dos partidos políticos. O texto torna nulas cláusulas que imponham esse tipo de restrição e prevê que o prejudicado solicite a reparação por eventuais danos. A matéria está no Senado após a aprovação da Câmara.
2: Desenvolvimento Regional.
1: Altineu Cortes, do PL do Rio de Janeiro, defende um regime especial para acelerar obras de reconstrução em cidades atingidas por eventos climáticos extremos. Ele explica que a proposta simplifica licitações, reduz prazos administrativos e prioriza a recuperação da infraestrutura.
0: Na visão de Altineu Cortes, é preciso agilizar as ações de reconstrução e prevenção em estados e municípios em situação de calamidade pública. Para ele, o Estado precisa garantir socorro rápido e eficiente às populações afetadas por desastres naturais.
1: Paulo Litro, do União do Paraná, apresentou o projeto que reforça as regras de segurança para a abertura de comportas de barragens. A proposta do parlamentar determina que a liberação da água seja feita de forma gradual, conforme o volume de chuvas e o nível dos reservatórios.
0: Paulo Litro também propõe a instalação de sistemas de alerta para moradores de áreas próximas às barragens. O texto, que atualmente tramita na Comissão de Integração Nacional, prevê ainda a divulgação dos planos de abertura das comportas para reduzir riscos de inundações.
2: Votação.
1: Deputados aprovam medida que isenta de imposto compras internacionais de no máximo 50 dólares. O repórter Antônio Vital tem mais informações sobre a chamada taxa das blusinhas.
10: A Câmara dos Deputados aprovou medida provisória que isenta do imposto de importação as compras internacionais de até 50 dólares, conhecida como taxa das blusinhas. A medida provisória, aprovada faltando 5 dias para perder a validade, já está em vigor desde maio, quando foi publicada. Até então, as compras de até 50 dólares pagavam taxa de 20%. O texto também zera a alíquota de importação para medicamentos destinados a doenças raras que não tenham similar nacional. Estabelece ainda a taxação de 30% para as compras entre 50 e 3 mil dólares, com a possibilidade de o governo impor limites para os produtos mais caros. Além disso, obriga as plataformas de comércio eletrônico a adotarem mecanismos contra fraudes, como preços fictícios abaixo dos preços reais e fracionamento das compras de modo a evitar a taxação. O descumprimento sujeita as empresas a multas, suspensão de atividades e até proibição de operar no país. O texto final cria ainda um sistema de avaliação periódica sobre os impactos da isenção, com dados sobre os impactos da medida sobre os empregos, a arrecadação e o comércio. Os relatórios devem considerar especialmente setores considerados mais atingidos pela concorrência de produtos importados, como de roupas, calçados, brinquedos e cosméticos. Deputados da oposição criticaram a proposta e disseram que o fim da taxação sobre os produtos importados prejudica a indústria e o varejo nacionais. Foi o que disse o deputado Gilson Marques, do Novo de Santa Catarina.
11: O empreendedor brasileiro, aquele que paga DARF, que paga Selic a 15%, que contrata e pagar um imposto caríssimo, tem que concorrer com o exterior. A China, por exemplo, que tem regra trabalhista análoga à escravidão, que se diz, entra no solo brasileiro sem nada de imposto.
10: Já deputados da base do governo disseram que eventual prejuízo a comerciantes e fabricantes brasileiros será compensado com a entrada em vigor da reforma tributária no ano que vem, o que vai acabar com o imposto cumulativo sobre os produtos. O deputado Reginaldo Lopes, do PT de Minas Gerais, disse que a medida beneficia quem não pode fazer compras pessoalmente no exterior.
12: É fundamental para aquelas pessoas de menor poder econômico, que não têm condição de fazer viagens internacionais, como os 16 milhões de brasileiros assim fazem e têm o direito à isenção até 2 mil dólares.
10: Já o presidente da Câmara, Hugo Mota, disse que a medida beneficia também aqueles empreendedores que dependem de compras no exterior para seu comércio. Ele disse que a Câmara está atenta ao impacto da isenção no setor de varejo.
13: Sabemos que existem preocupações da indústria e do varejo em relação a essa medida. E a Câmara dos Deputados não dará as costas a essas preocupações. A Câmara continuará dialogando com o setor produtivo, buscando conciliar a proteção do poder de compra das famílias, sem deixar de olhar para a competitividade da indústria e a força do varejo nacional.
10: A medida provisória que isenta do imposto de importação as compras internacionais de até 50 dólares seguiu para análise do Senado. Da Rádio Câmara de Brasília, Antônio Vital.
0: Logo em seguida, a aprovação da MP na Câmara, o Senado retomou sessão própria com a inclusão do tema na pauta de votações.
2: Economia.
1: Mauro Benevides Filho, do União do Ceará, é autor de proposta que obriga o Banco Central a enviar ao Congresso as informações solicitadas por deputados e senadores. Ele explica que a medida visa dar mais transparência à relação entre a instituição e o Poder Legislativo.
14: Restabelecer a obrigatoriedade do Banco Central prestar informações ao Congresso Nacional, tanto à Câmara quanto ao Senado, de qualquer informação que o Congresso deseje. Por exemplo, eu quero pedir informação não só do Brasil, quero pedir informação quanto é a taxa de juros lá da Suíça. O Banco Central tem isso e terá que informar para a gente poder fazer uma avaliação da atuação do Banco Central, que eu acho que o Banco Central hoje privilegia muito o sistema financeiro, com taxas de juros muito elevadas, em detrimento da iniciativa privada, das famílias, das pessoas, e nós temos, portanto, que acabar com isso.
0: Mauro Benevides Filho avalia que a fiscalização do Congresso pode ampliar a responsabilidade do Banco Central na definição da política monetária do país. Ele avalia que a taxa de juros atual representa um custo adicional de pelo menos 300 bilhões de reais por ano.
1: Kleber Verde, do MDB do Maranhão, apresentou o projeto que altera o sistema de consórcios para garantir novos direitos aos participantes desistentes e excluídos. O deputado propõe regras para a devolução de valores, limita multas e veda a cobrança de taxa de administração após a saída do grupo.
0: Kleber Verde acrescenta que o texto prevê o envio de saldos não resgatados ao Banco Central para, segundo ele, facilitar o resgate do dinheiro. Na opinião do parlamentar, a medida busca dar mais transparência e equilíbrio à relação entre clientes e administradoras.
1: Termina agora o Jornal Câmara dos Deputados, produzido pela Rádio Câmara, com trabalhos técnicos de Everson Urani, e apresentação de José Carlos Andrade e Márcio Aquilissardi. Uma boa noite para você.
0: Ótima noite. A Voz do Brasil está de volta amanhã.
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4: Desde o final dos anos 1600, próximo à foz do rio Solimões, a oeste de onde hoje é o estado do Amazonas, existe o registro de uma aldeia fundada pelos jesuítas.
5: Aquele local era a exata fronteira entre Brasil, Colômbia e Peru. E por isso, a coroa portuguesa decide instalar ali um posto militar para fiscalizar a região.
4: Mais de dois séculos depois, em 1983, naquele mesmo local, é oficialmente emancipado o município de Tabatinga.

0: Como já te contamos em episódios anteriores, o governo militar percebeu a importância geopolítica da cidade e instalou ali, na década de 1980, a Rádio Nacional de Tabatinga.
1: A rádio foi desmontada durante o governo de José Sarney, mas a ausência da Rádio Nacional nunca deixou de ser notada pelo povo local.
2: Nós criamos a emissora no Alto Solimões. Eram instrumentos de cultura, de informação, de grande valor para as comunidades, tanto porque elas podiam falar entre si, como porque elas tinham contato com outras dimensões da notícia. Uma emissora de rádio, ou um centro nervoso de cultura comunicacional, é tão importante quanto uma escola e um hospital.
0: Esse é Eugênio Butti, presidente da Radiobras de 2003 a 2006. Sob sua gestão, voltou a entrar no ar uma emissora de rádio diretamente de Tabatinga, sob o nome de Rádio Mesorregional do Alto Solimões, em parceria com o Ministério da Integração Nacional. A inauguração oficial aconteceu em 15 de dezembro de 2006.
1: Uma pesquisa entre os moradores confirmou algo que já estava presente na memória da população. O nome Rádio Nacional. A emissora passou então a se chamar Rádio Nacional do Alto Solimões.
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0: Ter uma rádio pública na fronteira não é apenas um projeto de radiodifusão. É uma estratégia geopolítica de soberania nacional e integração de 9 municípios, como conta Thaís Ladeira, gestora da rádio na época.
4: A emissora tem esse papel muito claro de falar sobre a região do Alto Solimões, que, apesar dela estar sediada em Tabatinga, dialoga com a realidade de

0: Atalaia do Norte até Jutaí, que é a última comunidade. São 9 cidades ao longo do Rio, né? Tem algo muito importante nisso, porque não basta uma emissora localizada em Brasília ou no Rio falar sobre a Amazônia. É preciso ter, sim, uma comunicação produzida na Amazônia, por profissionais que vivem ali, que conhecem a realidade daquele local, daquele território, que conseguem escutar aquelas populações de um outro ponto de vista.
1: Mas a história da Rádio Nacional do Alto Solimões também é marcada por perdas.
2: Em 2006, Osman de Oliveira Melo e Francisco Alves de Oliveira, técnicos da Radiobras, morreram no acidente aéreo da Gol quando retornavam de uma viagem a Tabatinga. Eles haviam trabalhado na instalação e manutenção do transmissor da emissora.
1: E em 2013, Lana Micol, então coordenadora da rádio, foi vítima de feminicídio em Tabatinga. O caso permanece sem desfecho na justiça. Lana deixou entre os seus legados a defesa dos direitos das mulheres e o combate à violência contra a mulher.
2: Mislene Ferreira, atual gestora da Nacional do Alto Solimões, fala a respeito desse legado.
3: Estamos estreando, inclusive, um quadro inspirado um pouco no Viva Maria, que é o Vidas de Marias, justamente para trabalhar muito mais essa questão da violência contra a mulher, para que as nossas Marias lá do Alto Solimões tenham essa informação e todos os mecanismos para sua defesa e não sejam vítimas, como foi a nossa querida Lana Micol.
2: A força da Rádio Nacional do Alto Solimões está na sua capacidade de dar voz a quem vive na região. Programas como Alô Fronteira, Repórter Solimões, Recados, Sentinela da Fronteira e Tarde Cabocla transformaram a rádio em um elo importante para enfrentar o isolamento nas secas severas ou nas grandes cheias dos rios.
3: Mislene, a situação está difícil, já não tem água na escola, as crianças não conseguem mais ir para a escola, enfim, né, não estamos conseguindo tomar banho, o município vizinho está totalmente isolado. Eles mandam isso para a gente em vídeo, em áudio, para que a gente replique para as autoridades ficarem sabendo que naquela determinada comunidade a situação da seca ou da cheia do rio já ficou fora do controle.
1: Trabalhadoras e trabalhadores que vivem na região têm na emissora, para além de fonte de entretenimento, um elo de afeto e de justiça social.
3: Eu acho que é o público mais próximo da gente, é a população ribeirinha, são os agricultores, são os pescadores e pescadoras artesanais, né? De compartilhar, ó, nasceu meu neto, nasceu meu filho, vai ser o meu aniversário de 80 anos e eu quero a Rádio Nacional aqui com a gente, a minha amiguinha do rádio, meu amiguinho do rádio. A Justiça Federal várias vezes já relatou para a Rádio Nacional que o único meio de localizar algumas pessoas que estão passando por processos de pensão alimentícia, de diversas situações, é através da Rádio Nacional.
2: Nas terras do Vale do Javari e nas calhas dos rios, vivem diversas etnias indígenas. É a Rádio Nacional fazendo com que os povos originários da língua ticuna se comuniquem pela emissora em sua própria língua. No programa Tarde Cabocla, com o apresentador Otto von Farias.
4: Estamos de volta já para encerrar o programa Tarde Cabocla. É isso aí, quero agradecer a todos que estiveram na companhia. Moite cana, vai mandoen, gria, tá nem, ganha mara, ora, do cá, moite pé, tá, e nem, cai a programa, mora na, tá, e ganha programa cá, até torcer, mano, tá cana, moite. E a todos, uma ótima tarde e tchau, tchau.

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0: Minha gente do Brasil, são 20 horas e 14 minutos. Com a graça de Deus e Nossa Senhora, nós estamos aqui para mandar para todos vocês mais um programa. Eu de cá, você de lá. Nós vamos até às 11 da noite. Eu sou Maurício Rabelo, estou na companhia do meu amigo Celso Ribeiro do Amorim. Alô, Celso! Boa noite! Tranquilo, e você?
1: Beleza.
0: Bom demais, né?
1: Um abraço lá pro Clênio, pro Hugo,
0: pro
1: João Paulo, pra Lu, pro Boto.
0: E milagre você falar na lua, hein? Milagre você fala só em homem. É homem, homem, homem. O homem que gosta de homem, né, rapaz? Então, tá bom demais, né?
1: A Cleonice que tá
0: aqui no estúdio. Ah, gostei, né? A Zezé, a Ellen também, né?

0: Ah, meu, bom.
1: Antônio Nunes, né?
0: Antônio Nunes, uma noite pro Antônio Nunes.
1: Uhum.
0: E pra Fatinha, pra todos os ouvintes de cá, pro Jaida, pro Wesley.
1: Uhum. Jaider Ribeiro do Amorim.
0: O Vavá e o...
1: E o Marcolino Ione. Também, o Machado e o Marcolino, né, rapaz? O Vavá e a Ione lá no Lago Sul.
0: Célio Antônio.
1: O Célio Antônio Milânio de Jesus, né? Beleza.
0: É isso aí.
1: Então tá, então, vamos
0: e
1: fazer
0: pra,
1: um programa, né?
0: Da Lu lá, como é que é o nome? Champanhe.
1: O champanhe lá no Rio Curuduri, no Amazonas, né?
0: Amazônia, um abraço. Fala pra todos. Daqui a pouco, Lu, tá, vai colocar o seu recado.
1: Você gaguejou demais, é um homem que gagueja, rapaz. São 20 horas e 16. Tudo bom, Fatinha? Sem gaguejamento aqui, hein, minha amiga?
2: Eu não vou gaguejar, Maurício. Sim. Tudo bom, graças a Deus. Boa noite a todos. Hoje o estúdio daqui tá, vai ficar cheio daqui a pouco também, né? Em festa, estamos em festa. O São Antônio está aqui, a Cleonice. A Zezé,
1: a aniversariante de hoje, né?
2: A Ellen.
1: Aham.
2: Gente, é que tá ficando bom, né? Só festa agora,
1: altas
2: viu?
1: Altas delícias ali.
2: O pessoal tá vindo
1: já
2: comemorar
1: a
2: festa de aniversário aqui no
1: que
2: nosso
1: coisa
2: programa.
1: Coisa boa, né?
2: Isso é Maurício Rabelo.
1: E eu me dou bem aqui, comendo bem todo dia.
2: É o melzinho do povo, né? Ave Maria, o povo quer fazer aniversário aqui do lado dele, junto com ele, tirando foto com ele.
1: Que isso, mano?
2: Tirando foto com ele, né, Celso?
1: É mesmo? Eu não sabia, não. Achei que eu era você,
2: a
1: você,
2: Cleonice,
1: o Celso,
2: seu Antônio, disse que já tá acostumado,
1: né,
2: já tá querendo ficar aqui com a gente.
1: Mas aqui é bom mesmo, foi aqui que ele conheceu, através dessa rádio que ele conheceu o amor da vida dele, a Cleonice.
2: Então, pois
1: né?
2: É, por isso então, que ele gosta demais.
1: Que dia
2: daqui?
1: Que foi o dia do casamento de vocês? O dia exato que vocês comemoram, ou o conhecimento, o dia que vocês se conheceram, ou o dia do casamento? 25 de junho, né? 88.
2: Olha, tu já estava aqui?
1: Não, eu estava quase chegando. Cheguei dia 2 de agosto de 88. 2 de agosto de 88 eu cheguei na Rádio Nacional da Amazônia.
2: Eu
1: né?
2: já estava aqui, eu já estava, aqui.
1: Já né? estava. Pois é. É pra de... Sim, pode falar. 702 nó. O Maurício Fares, que deixou muita saudade, né? Peruca, exatamente.
2: Naquele tempo todo mundo começando, tudo jovem, né, seu Antônio? Inclusive vocês também, tudo. Nossa, um tempinho, né? Eu acho que foi ontem.
1: Exato.
2: Maurício Rabelo não estava nem aqui, pra você ver, né? Como tem pouco tempo, né?
1: Olha pra minha cara e vê que já tem tempo, né? São 20 horas e 18. Olha, o nosso WhatsApp está à sua disposição. Pode mandar mensagem, 61-DDD-99674-1536. Repetindo, 61-DDD-99674-1536.
2: E os meus é o 61-3799-5742 ou 3799-5743. Gente, podem ligar. Programa Eu de Cá, Você de Lá, Rádio Nacional de Brasília. Hoje também tem um aniversariante, Maurício.
1: Ah, quem
2: muito
1: é?
2: Importante, que eu gosto muito. Ah. É meu irmão Nunes.
1: Alô,
2: hoje.
1: Meu parceiro de conversa.
2: Dia 3 de setembro,
1: alô,
2: né?
1: Nunes.
2: Aniversário, tá lá ouvindo a gente.
1: Ele fica bêbado, ele fica conversador, viu?
2: Ai, fica rico, tem uma irmã que trabalha na EBC.
1: Valente também, valente.
2: É diretora
1: valente.
2: Da EBC.
1: Dando carteirada pra cima, tudo quanto é lugar, né? Mas tem muitos anos que eu não topo com ele, viu? Eu tenho muita vontade de encontrar. Eu não sabia que ele era seu irmão, não, mas.
2: Continua mais engraçado.
1: Nunes,
2: você
1: né?
2: fica meia hora pertinho dele e assim, você se sente bem de tanto, você sorri e brincar, porque ele é
1: bom.
2: Demais.
1: Parabéns pra ele.
2: Parabéns,
1: também.
2: Parabéns,
1: meu irmão. Alô, Nunes!
2: Te proteja sempre. Muita saúde.
1: Isso, felicidades, meu amigo Nunes. Irmão da Fatinha, parabéns, muitos anos de vida. Depois eu vou cantar pra Zezé, que a Zezé ainda não tá aqui, daqui a pouco ela chega.
2: E o Celso Nunes tá mandando um abração pra você também. Ele sempre pergunta pra você, pelo Celsão, pelo Maurício, pelo pessoal aqui, tá tudo bem. Um abração, tudo de bom pra você, meu irmão. Deus lhe dê muita saúde, muita paz.
1: Beleza, são 20 horas e 20. Vamos começar a atender
2: o povo,
1: né?
2: Vamos começar o povo. Gente, os telefones já estão chamando, daqui a pouco eu volto.
1: Beleza pura, tem aqui lá de Minas Gerais falando comigo. Boa noite Maurício Rabelo, aqui o Rafael Justino. Manda um alusão para o São Gonçalo do Abaeté, Minas Gerais. São Gonçalo do Abaeté, estamos aqui curtindo a Rádio Nacional, tomando uma. Manda a música bonita, Não Dá Pra Esperar, Zezé de Camargo e Luciano Celção, Não Dá Pra Esperar, Zezé de Camargo e Luciano. São Gonçalo do Abaeté foi o primeiro lugar que eu vi comer carne assada com abacaxi assado junto. Nunca tinha pensado, abacaxi é para comer de verão, carne

0: também. Deixa eu dar uma olhada aqui. É William Mendes, lá da Bahia, dizendo boa noite, amigão Maurício Rabelo. É, boa noite a Maria do Rosário também. É, manda um alô para todos que estão na escuta. O Gil, é uma música do Gilberto e Gilmar, capa de revista. Um grande abraço, amigão William Mendes aí na Bahia. Muito obrigado, muito obrigado. Lá do estado do Paraná. Boa noite, caro amigo Maurício Rabelo. Mando a moda para a população de Munhões de Melo, no Paraná. Quem manda é Delvani César de Carli. Delvani César de Carli, de Munhões de Melo, no Paraná. Muito obrigado, muito obrigado. É, nesse momento, eu também quero trazer aqui, eu acho que é lá, deixa eu dar uma olhada. É o Vladimir Negrini, lá de Santa Cruz de la Serra, no, na Bolívia, né? Ele que tá, ele falou que tá enfrentando um problema de óleo diesel lá, muito combustível, muito difícil, mas vai superando. Alô, Vladimir Negrini, cuida da minha esperança aí. Boa noite!
1: Ô, oh, Maurício, oh. Boa noite, um abraço.
0: Boa noite, um abraço.
1: Tô aqui de novo.
0: Opa! Bom demais.
1: Tá bom, eu não vou esquecer de vocês nunca, não. Vocês vão ter que aguentar eu aí, tá? Na Rádio Nacional. Boa noite, um abraço, rapaz. É o Sessão, a Tatinha.
0: Aham.
1: E todos que estiver aí, nesta noite aí, ajudando na programação do Eu de Cá e Você de Lá. Tá bom, Maurício?
0: Pronto, você falou, tá falado. Aí,
1: trabalhei o dia todo aqui hoje, rapaz. Pesando uma bezerrada.
0: Opa!
1: Graças a Deus deu tudo certo. Já entregamos uma parte nós vamos entregar amanhã.
0: Sei.
1: Tá bom, Maurício?
0: Tá bom demais.
1: Mas tá tudo certinho, tá bom? E agora, rapaz, é só aqui sentar numa cadeira preguiçosa aqui pra ouvir aí a Rádio Nacional, esse programa aí que não tem outro igual no Brasil. Tá bom, Maurício? E também agradeço aí, né, com satisfação aí a vossa... É, gentileza de receber todos nós, né, ouvintes, não só eu, mas com todos os ouvintes aí da Rádio Nacional.
0: Sei.
1: Que envia mensagem, que telefona. Tá bom, Maurício? Saiu uma satisfação muito grande nossa. Tá bom, meu amigo?
0: Estamos
1: aqui na, no campo, rapaz. Aqui, ó, no meio das invernadas, no meio das matas.
0: Sei.
1: Mas aqui chega o som da Rádio Nacional.
0: O som da Rádio Nacional.
1: Fiquei sozinho aqui, minha esposa Lília e minha esposa Eliane e a Lília, minha filha, foi pra Santa Cruz.
0: Sei.
1: Pela Sierra, e eu tô aqui, rapaz, no toco aqui ouvindo a Rádio Nacional.
0: No,
1: tá bom, Maurício?
0: Toco,
1: uma,
0: né,
1: grande satisfação.
0: Falou.
1: Estamos cuidando aqui das coisas. Tá, rapaz? Trabalho é demais.
0: Bom demais.
1: Bastante trabalho, mas é satisfatório. Quando chega a tarde, a gente... Senta aqui numa cadeira.
0: Sei.
1: E coloca uma gelada do lado aqui. Tá bom? E aqui você não vai pagar, não, rapaz. Vou tomar uma pra mim, uma pra você, e você não vai pagar, não.
0: Ó, o Antônio aqui, quer saber, vamos... Você tem uns cobras aí pra emprestar.
1: Vamos desfrutar aqui, tá bom, Maurício?
0: Tá bom demais.
1: Meu amigo, um abraço pra você. Desculpa aí, tá?
0: Não, tranquilo.
1: Novamente eu vim aqui participar do programa. Eu passo um tempão aí. Você vê que eu desapareço, mas... E de novo eu apareço, e tô por aqui.
0: Tá bom demais.
1: Tá bom, meu amigo?
0: Falou, meu
1: um
0: amigo.
1: Um abraço a todos os ouvintes da Rádio Nacional.
0: Pra vocês
1: aí, pra toda a vossa família.
0: Beleza.
1: E se puder, né, se tiver espaço aí, roda uma música aí do Gilberto e o Gilmar, qualquer uma que for aí, tá bom.
0: Capa de revista.
1: Tá bom, Maurício?
0: Falou.
1: Um abraço, tchau.
0: Tchau, obrigado. Esse é o meu amigão Vladimir Negrini. Dê um abraço aí na esposa, a Eliane, e na filha Lilian, que ambas estão lá em Santa Cruz de la Serra, e você na Fazenda Belém, aí no município de Santa Cruz de la Serra, né? Na Bolívia. Muito obrigado, muito obrigado. Celso, está no ponto aí, a moda. Capa de revista, toca a capa de revista aí pra nós, já já tem o comercial, aliás, o horário de propaganda eleitoral. Gilberto e Gilmar, capa de revista, foi pedido há pouco atrás e agora pelo Vladimir também, qualquer uma do Gilberto e Gilmar. 20 horas e 26 minutos.

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0: A gente, agora 20 horas e 34. Celção, cadê o recado da Lua aí? Lá pro povo do Amazonas, lá pro Rio Curuduri, lá em Barcelos, Amazonas. É, o Celso está procurando ali, já ele traz pra nós aí, né? Cadê? Tá no ponto aí? Qual deles aí? Esse? Homem. Boa noite. Boa noite, meus queridos amigos do Eu de Cá, Você de Lá. É, tem um aviso aqui do nosso amigo Champagne para vocês fazerem a gentileza de passar lá para os amigos de trabalho no meio da floresta amazônica, né? Quem mandou foi a Lu Vitor, lá de São Paulo, o recado do amigo Champagne, lá do Rio Curuduri. Vamos colocar no ar aqui a voz aqui, vamos ver se é a do Champagne, se é a da Lu, acho que é do Champagne. Opa, boa noite!
1: Boa noite, meu amigo Maurício Rabelo, da Rádio Nacional de Brasília.
0: Nosso
1: amigo Celção aí.
0: Tudo bom?
1: Da Rádio Nacional.
0: Tranquilo.
1: Tô de volta aqui para pedir pro senhor passar esse recadinho lá para um amigo meu que tá pedindo para me passar recado.
0: Aham.
1: O pessoal dele que tá lá no Rio Aracá.
0: Sei.
1: O Bartolinho.
0: Bartolinho.
1: Conhecido.
0: Se as caneta região, e o papel aí.
1: Patrãozinho também de comércio.
0: Bartolinho.
1: Tá pedindo pra avisar o pessoal dele lá que ele já tá de saída daqui de Barcelos. Daqui pro dia 13, 14 ele tá chegando por lá.
0: Aham.
1: Porque ele pediu pra mim passar esse aviso pra ele aí. Nosso amigo Bartolo, o pessoal dele que tá na... ouve a Rádio Nacional lá. Né? Lá na aldeia do Aracá, lá na Cachoeira do Aracá.
0: Aham.
1: Aí o senhor passa esse recado pra ele lá, pro pessoal lá. Uhum. E dá um alôzão pra minha mãe, da minha Carmosina, que tá lá no Curuduri, o Luiz, meu filho Adinei, Stanislau, Pedro. Estão por lá que ainda não saía, mas amanhã cedinho, se Deus quiser, eu tô saindo daqui. Se Deus quiser, vai dar tudo certo. Se Deus quiser, amanhã cedo eu tô saindo aí. E uns 3, 4 dias eu tô chegando por lá. Muito obrigado. Pera. Participar da Rádio Nacional, é muito bom a gente ouvir lá a animação da gente lá no interior. Muito animado ouvir a rádio lá.

0: Que legal, rapaz.
1: Rapaz, nós estamos aqui. Dá uma alusão ao pessoal que estão por lá. Manuel Martins. Pessoal que estão na escuta do seu programa lá. Lá no Rio Padaueri, no Rio Preto. Lá no Hereré. Pessoal que ouve lá, sempre me cobra aqui. Rapaz, manda uma alusão pra gente lá, que a gente tá ouvindo. Quando você liga pra Nacional, a gente ouve lá você. Então dá uma alusão ao pessoal aí que me conhece, aí a moçada que tá no Terçabal aí, tá ouvindo seu programa aí.
0: Sei.
1: Muito obrigado.
0: Beleza! Na hora, tranquilo e calmo. Muito obrigado a você que está nos ouvindo. Obrigado, obrigado, meu querido amigo. Esse é o Champanhe, mandando recado em nome do Bartolinho, lá para o pessoal da Cachoeirinha, Cachoeira do Aracá, né? Cachoeira do Aracá. É o Bartolinho avisando que deve chegar lá pelo dia 13, dia 14. Acho que já saiu. Acho que ele já saiu. Será que já saiu? Mas esse tempo todo, dia 13, dia 14, está chegando por lá, né? Está mandando um abraço aqui também, meu amigo Champanhe, para Carmosina. Um abraço grande, o filho Pedro. Parece que o outro é Stanislau, não sei, dizendo que amanhã cedinho está saindo de Barcelos, Amazonas. Amanhã está saindo de Barcelos o nosso amigo Champanhe. Mandando um abraço para o pessoal do Rio Curuduri, do Rio Panauiri, deve ser, para o pessoal do Rio Preto, do Hereré, Martins e toda a turma no Amazonas. Quem manda é o Champanhe de Barcelos. Muito obrigado, Champanhe. Muito obrigado, Lu. Um abraço. São 20 horas e 37 minutos. Enéas de Goiás. Alô, Enéas, boa noite.
2: Boa noite, meu amigo, meu irmão Maurício Rabelo. Com muita saudade de você, rapaz.
0: Rapaz.
2: Pois é, rapaz. Esse dia eu aumentei mais a dose de minha casca de pau.
0: É, né? Tô ligado.
2: Corri meio arrochado. Eu aumentei a dose, que tem a dose certa.
0: É.
2: Mas corri arrochado da dose crescida que eu tomei. Porque tem a bitola de tomar, mas a dose tava. Tá. Meia fraca, eu aumentei a dose dele.
0: E deu resultado.
2: De pau, corri arrochado. Pois é, meu amigo.
0: Corri arrochado.
2: Muita,
0: né?
2: Saudade. Um alô aí para Antônio Nunes, mas dona Cleonice, Manel Messias, Alemão em Barreira, Márcio em Dianópolis, Carminha e Eda lá em Roraima. Só isso mesmo. Fica com Deus e a minha em Brasília.
0: Ah, beleza. Muito obrigado, amigão Enéas, aí em Alvorada do Norte, no estado de Goiás. Muito obrigado. Aniversariante, senta aqui. Um abraço grande, Enéas, Alvorada do Norte, no estado de Goiás. Dona Maria, muito obrigado. Ela aumentou a dose, né? Dona Maria dando trabalho. Aí fica acordando você toda noite para ajudar ele aí ao banheiro, né? Tá precisando. Acorda ele para. Acorda me ajudar aqui aí no banheiro, que eu tomei uma dose meio forte, não tô dando conta, né? Abraço, meu amigo Enéas. Muito obrigado, Dona Maria, Alvorada do Norte, no estado de Goiás. São 20 horas e 39 minutos, né? O Ellen, eu acho que é de frente aí, ela fica melhor, né? Ela fica bem, não sei. Ou você senta de cá aqui e pega você lá, assim, ó, que você. Não é verdade? Aí você fica de cá aqui assim, aí pega ela e o Celso, Rádio Nacional. Se organiza aí, ó, que tiver no ponto, você me fala. Josué Andrade dizendo boa noite, amigo Maurício Rabelo, tudo bem? A gente não se fala, mas todas as noites estou na escuta do Eu de Cá, Você de Lá. Muito obrigado, Josué Andrade. Um grande abraço, né? Muitas alegrias. Minha amiga aniversariante, tudo bom, minha amiga Zezé? Boa noite!
3: Boa noite!
0: Espera aqui, vamos a Ellen, como cinegrafista, é uma grande torradora de amendoim gostoso, né?
3: É porque tá bom.
0: E agora, tá dando certo? Filma no céu, depois você manda pra ela. Filma aniversariante lá, essa moça bonita. Tá no ponto aí? Tá? 20 horas e 40. Aniversariante, chega mais aí, minha amiga Zezé, de Belém do Pará para o mundo. Tudo bom, Zezé? Boa noite, parabéns pelo seu aniversário. Hoje nós estamos aqui comemorando, comendo muita coisa boa, para Deus te dar, assim, muita força, para você ter muitos e muitos anos de vida, viu, minha amiga? Boa noite!
3: Boa noite, Maurício Rabeiro, boa noite a todos os ouvintes que estão ligadinhos no programa Eu de Cá e Você de Lá, que com coisa... Maurício Rabeiro pela Nacional AM de Brasília.
0: Exatamente, com o Celso Amorim, com a Fatinha, com a Zezé, com a Ellen, com o Antônio Nunes e a Cleonice também, e com milhares de ouvintes aí
3: com
0: pelo
3: certeza.
0: Brasil, né?
3: Com
0: minha
3: certeza,
0: amiga.
3: Com certeza.
0: E amanhã, festa bruta mesmo, vai ser amanhã lá em Vicente Pires, né? Com o Rafael
3: na
0: Silva.
3: Fazendinha.
0: Cantando todas lá pra você na Fazendinha, né?
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0: Rafael
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0: Silva.
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0: Pois é, conta um pedacinho da sua história. Você nasceu, foi dentro de Belém do Pará mesmo ou foi em outro município lá?
3: Não, Belém, na capital. Belém
0: na
3: do
0: capital,
3: Pará.
0: Belém do Pará. Você vai lá sempre ou demora um pouco aí?
3: Olha, eu estive lá, foi em 2024.
0: Ah, não, então tem um ano, 2 anos, né?
3: Exatamente.
0: 2 anos, né? Como é que você fica sem lá na sua
3: eu
0: terrinha?
3: Eu estive lá no mês de outubro, pelo Círio de Nossa Senhora
0: Círio
3: de Nazaré.
0: Círio de Nazaré, né? Então, você pegou na corda lá?
3: Peguei.
0: Ainda bem que é na corda, né? Não é,
3: é
0: outra.
3: Exatamente.
0: Ainda bem que é na corda. Pois é, parabéns. E você veio para Brasília, já tem uns 2 dias já, né?
3: Não, de Belém eu vim para o Rio.
0: Para o Rio de Janeiro, né?
3: Ah. Do Rio nós fomos para Belo Horizonte, de Belo Horizonte que nós viemos para Brasília. Em Brasília... Eu acampei e fiquei aqui, estou aqui até hoje.
0: Graças a Deus, né? Gostou de Belo Horizonte? Gostou
3: do
0: Rio de Janeiro?
3: Eu amo. Belo Horizonte, Rio, São Paulo.
0: Você tem amizade para tudo quanto é lugar, né, minha amiga?
3: Tenho. Há um ano atrás eu estive em Manaus. Luís. Nossa, coisa mais linda.
0: Gosto muito de Manaus também, morei lá quase 3 anos. É uma cidade quente e muito acolhedora, de gente muito boa, né?
3: Exatamente. É maravilhoso, né? O norte, nordeste, o povo é aconchegante.
0: O que, que você já ganhou nessa vida que você agradece a Deus e o que você pede para ele mais pela frente no dia de hoje do seu aniversário?
3: Olha, o que eu já ganhei, eu só tenho que agradecer a Deus por tudo. Hoje, tudo que eu tenho.
0: Boas
3: amizades. Né? Eu, graças a Deus, eu construí uma amizade assim.

0: há pouco tempo nós tivemos lá no, na casa do Anísio, né?
1: Exatamente, pois é.
0: Bom, e toda hora a gente se encontra no Parque da Cidade, aqui nos
1: família,
0: sempre os ouvintes da Família Nacional,
1: né? Exatamente, a Família Nacional é uma coisa maravilhosa. É no Brasil e no mundo inteiro.
0: Qual o seu primeiro narrado nacional? Quando você chegou por aqui?
1: Luiz Alberto. Foi o Luiz Alberto que fez eu participar dessa turma aqui.
0: Ah, que coisa boa.
1: Luiz Alberto.
0: Que Deus o tenha no reino da sua glória.
1: Exatamente,
0: né?
1: Tá Luiz certo. Alberto era um, foi um cara...
0: Exatamente. Deixa eu lhe perguntar, e o que que você espera? Mas que Deus te dê, ou você é muito jovem ainda, chegando aos 40 e poucos, né?
1: Não,
0: que Deus
1: eu tô
0: traga
1: com...
0: mais...
1: Hoje eu estou fazendo 15.
0: 15, né? Então tá bom. Que ele traga mais uns 80 anos para você, aí tá bom demais,
1: tá nem
0: né?
1: Tanto assim.
0: É, com essa saúde que você tem, aí você vai longe.
1: Você sabe que
0: né?
1: eu espero viver para mim poder fazer o que eu sempre gosto de fazer, ajudar meu próximo.
0: Quando o próximo está próximo ou pode ser quando o próximo está longe?
1: Pode ele
0: estar
1: distante,
0: né?
1: Se estiver no meu alcance.
0: Não, eu sei. Eu sei que você é solidária e gosta muito de ajudar, não é?
1: Eu gosto muito.
0: Que Deus te dê muita força, saúde, para você continuar estendendo a sua mão para aquele que precisa, que estiver precisando da sua ajuda.
1: Exatamente,
0: né?
1: Exatamente.
0: Tá bom demais. Porque... Então, manda um abraço para quem você quiser, fala o que você quiser, agradeça as suas amizades.
1: Olha, eu tenho que. Olha, eu vou te falar, eu tenho tantas pessoas que eu gostaria de falar, mas se eu falar, vai o programa todinho.
0: Ah,
1: né?
0: Então tá certo.
1: Então eu só quero agradecer todos os meus amigos e amigas que eu tenho como amigo da Rádio Nacional, a Família Nacional, a família do rádio. Porque são muitas emissoras, né? Se eu falar assim que é só da Nacional, eu estou mentindo, né?
0: É, a principal é a Nacional.
1: É,
0: mas
1: foi a Nacional que assumiu
0: que nasceu
1: a Família Nacional.
0: Da Nacional
1: foi,
0: né?
1: Foi aqui que nasceu.
0: É.
1: Então eu só tenho que agradecer, mas hoje eu tenho que mandar um abraço para uma amiga nossa.
0: Sim.
1: Que eu acho que você conhece, a Leninha, lá da Samambaia. Eu
0: conheço demais.
1: Ela está em Natal.
0: Natal, no Rio Grande do Sul, está passeando.
1: É, ela foi passar uns 15 dias lá com a família.
0: A rádio da universidade, lá do Instituto Federal, a FM, está transmitindo lá em Natal mesmo, lá.
1: Retransmitiu
0: uma FM muito boa da cidade, do Instituto Federal de Educação, lá de Natal, no Rio Grande do Norte. Um abraço, então, para Leninha, que está passeando em Natal, curtindo as dunas lá dos mares lá do Rio Grande do Norte, né?
1: Exatamente.
0: Uhum.
1: E eu só tenho que agradecer Maurício Rabelo, Celso, Fatinha, o Antônio Nunes com sua esposa Cleonice, a Eli Couto, que essa família por inteiro, né? Família Nacional.
0: Que
1: Deus abençoe a todos nós, que me dê muita saúde, muita paz, muita harmonia, muita sabedoria. Eu só tenho que agradecer a Deus por tudo na minha vida.
0: Amém.
1: Obrigado, meu Deus, por mais um ano de vida.
0: Que coisa boa.
1: Bem vivida.
0: Bem vivida. Que eu te dê mais muitos e muitos anos.
1: É só isso que eu tenho que agradecer e mandar um abraço pro meu filhote do coração, que eu tenho certeza que ele tá ouvindo.
0: Rafael Silva.
1: Exatamente, Rafael Silva. Diego Valadares, que é um grande amigo. A todos os ouvintes.
0: Tá bom. Vamos escutar uma do Rafael Silva. Pode ser. Qual você mais gosta dele? Qual o pé de frango você falou? Não. Deixa que ela escolher, né? Vamos lá.
1: Olha, eu adoro. Eu gosto muito dessa música Espelho Quebrado, mas hoje eu não gosto mais de ouvir essa música.
0: Ué,
1: que me traz uma lembrança muito forte de um.
0: De uma pessoa, né?
1: De uma pessoa que a gente perdeu, um amigo nosso radialista.
0: Sei.
1: Né?
0: É o seu Ricardo Noronha?
1: Então, é, ele mesmo.
0: É, Ricardo Noronha, puxa.
1: Então, eu quero ouvir, sabe, porque é a tristeza do Zeca.
0: Opa, aí você falou do lado que eu escuto, menina.
1: Com Maurício Rabelo e Rafael Silva.
0: Que coisa boa.
1: Muito obrigado, Maurício Rabelo, Celso, Fatinho.
0: Viu?
1: Obrigado à Família Nacional. Obrigado, Deus, por tudo.
0: Celso, me ajuda aí. Então tá joia, te agradeço demais. Mas você vai falar... Espera aqui, só um minutinho, Celso Ribeiro, você é uma pessoa muito boa, viu? Mas deixa eu, tá ótimo. Vem cá.

0: Vem cá, Antônio, fala um parabéns aqui para Zezé, você, a Cleonice, que fala muito também, né, Cleonice? Pode assumir esse microfone aqui, viu? Manda sua mensagem, você que é muito amigo dela, está junto com ela aqui para homenageá-la na data de hoje. Fala, Antônio, boa noite!
1: Boa noite, Maurício Rabelo.
0: Opa!
1: Não vou dar nem boa noite para Zezé, vou dizer assim, parabéns, Zezé, pelo carinho que a gente sempre tem com você. A sua amizade, acho que é a coisa mais linda que a gente tem, tá? Adoro você, de coração, pode ter certeza. Acho que deve ter uns 20 alguma coisa de anos
0: que
1: a gente conhece, que a gente acompanha você sempre, né? E a gente tá sempre junto, né? Eu, você, Ellen, tá? Tioco, né? Jana, e sempre a gente tá junto aí, né? Corre, é de mês em mês a gente tá junto, semana em semana, um dia aqui na Nacional, no outro dia a gente não vem, no outro dia a gente tá aqui de volta, né? Alugando,
0: é demais,
1: alugando
0: é
1: aqui Maurício Rabelo, né?
0: Pai.
1: Eu vou fazer igual a Ellen disse, assim, né? A gente se sente até importante, ó.
0: Um pouco importante. Ela ainda usou um pouco ainda. Pois estou me sentindo até um importante.
1: A gente se sente até importante,
0: gostei,
1: né?
0: Demais. E, muito importante.
1: E eu falo sempre com a Fatinha, falo, cara, a gente vem aqui, ó, hoje, quando vai amanhã, a gente escuta vocês, já a saudade bate, meu querido. De novo, tá aqui com vocês de novo, perturbando, enchendo o saco, né? Mas eu sei que não tem como, né? A gente tá sempre com vocês, mas o gosto era de estar todo dia aqui, junto com vocês aqui.
0: Com certeza, entendeu? Né, rapaz?
1: Prazer. Tá, certeza absoluta. E aproveitando o embalo, Maurício,
0: sim,
1: convidar essa galera que dia 11 de outubro, nosso próximo encontro, né, no Parque da Cidade, mais uma vez vamos estar junto, né, essa galera toda, né? Tá. 11 de outubro, a partir das 7 horas da manhã, estarei no parque, eu, Ellen Couto, minha esposa, né, e mais alguém, tá? 7 horas da manhã a gente já se encontra por lá.
0: E o dia, tá, o dia é uma criança, o
1: exatamente,
0: dia inteiro, né, rapaz?
1: E sempre eu falo assim, aquela galerinha que for sempre procurar levar qualquer coisinha, né?
0: Uhum.
1: Não importa o que leva, o importante é sempre levar. Ah, mas eu não vou porque eu não tenho nada para levar. Não, vai sim, entendeu?
0: Né?
1: Vai do mesmo jeito, tá?
0: Uhum.
1: Da mesma forma, quem levou vai comer, você não levou vai participar com a gente do mesmo jeito também.
0: Tá?
1: E deixar um abração pro Martins, o rei do Mocotó,
0: isso,
1: tá ligadinho
0: meu
1: amigo, você.
0: É o Martins lá na Ceilândia.
1: Exato, o Francisco do Céu Azul, Fabrício lá em Mato Grosso, com certeza tá ligadinho.
0: Uhum.
1: O Gabriel lá em Cianorte, no Paraná, ligadinho. O grande Edgar, né?
0: Sim.
1: Essa galera toda que faz parte do grupo da gente, né? E a gente se fala todos os dias, tá bom, meu querido?
0: Tá,
1: e
0: joia.
1: Um abraço pra Milene Carolina também, ligadinho em você.
0: Emas,
1: e
0: né?
1: Aquela moça lá de Lizarda, tá?
0: A Dioneta.
1: Dioneta, ligadinho no Eu de Cá, você de lá.
0: Já já joguei truco.
1: Pois
0: gente
1: é.
0: Boa demais.
1: Dioneta. Gente boa, exatamente. Grande abraço aí pra ela. E estamos aí, meu querido. Qualquer informação, querendo falar comigo, o telefone é o
0: 61 98526-2668, né?
1: Exatamente. E o da Ellen?
0: É 61, DDD, depois
1: 61,
0: 99 16 18 16 98.
1: Oh.
0: Tá bom demais. 18,
1: tá bom, meu querido.
0: 16,
1: Zezé,
0: 98.
1: Mais uma vez, parabéns pra você, felicidade. Adoro você, Zezé. Grande abraço, Zezé.
0: Qual é a música que você pede aí, hein? Qual a música? Ela pediu Tristeza do Jeca, do Maurício Rabelo e Rafael Silva. E a sua vai ser qual?
1: A minha vai ser a que eu pedi pra você terça-feira, você não tocou.
0: Você tá vendo que eu não toco música, quem toca
1: eu,
0: é Celso.
1: Então
0: a culpa
1: pede
0: é
1: pro Celso tocar a Gabiraba.
0: Opa, então vamos lá. Toca pra nós aí, Celso Ribeiro, Maurício Rabelo e Rafael Silva, Tristeza do Jeca. Depois, Gabiraba, Maurício Rabelo.

0: Silva, e também sou consolado, meu coração é consolado por todos os ouvintes do Eu de Cá, Você de Lá. Mandar uma saudação pro Anísio Coelho, que é amigo da Zezé, e meu amigo também, o Anísio e a esposa dele, né, Zezé?
1: Opa. Anísio, aquele abraço.
0: Beleza, por mandar pro doutor Barata também, que é o rei da dedetização aqui em Brasília.
1: É o Chiquinha.
0: Que vai receber para um almoço especial, minha amiga Zezé, ali na Ponte Alta do Gama, né? Alô, meu amigo Chiquinho, minha amiga Chiquinha, é o doutor Barata e a dona Baratinha, né? Lá na Ponte Alta do Gama, são os amigos da minha amiga Zezé. Domingo vai ter festa lá, não vai?
1: Com certeza.
0: Bom demais. Celso, então vamos atender o homem aqui, vamos. É o Antônio Nunes, pra ele não cobrar de novo. Gabiraba, Maurício Rabelo e Cristiano, toca pra nós, Celso Ribeiro. São 20 horas e 57 minutos.